0: Rodrigo de novo para Joãozinho, contra dois, a bola é da CBF. Marcou escanteio? Não foi. Não bateu em ninguém, De Luca, marcou escanteio pro Magnus.
1: 5 segundos, Dieguinho, na última bola pro Magnus. Assegurar essa, Delano.
0: Aí, Joãozinho na cobrança do escanteio. Cobrou, Barbosinha no meio do caminho, segurou, 3 segundos. A bola agora é pra equipe do Magnus, ainda 2 segundos. 2 segundos. 2 segundos. Vamos lá, ginásio, tem que ir junto com a... Essa torcida tem que ir junto com o time agora. 2 segundos e a última bola. Rodrigo Capita vai dar um bico para dentro da área. Aí o Capita tentou passe. Gol do Magnus. Gol do Magnus no último segundo. João Paulo De Luca, Pepita.
1: Wagner. O pessoal tá dizendo que o cronômetro tinha zerado.
0: Tem que ver isso, né?
1: É. O Peri tá lá na bronca, mas eu acho que valeu, Delano. Eu acho que valeu.
0: Nossa, que banho de água fria. Um grande jogo de futsal, olha, mas no último segundo... Dói demais, mais Nossa uma vez, senhora. João Paulo De Luca, mais uma vez, né?
1: É impressionante.
0: Impressionante, né? Essa cena.
1: É inacreditável. Mas, Delano, elogiamos muito a CBF nessa partida, fez um jogo gigante, mas foi uma falha clamorosa.
0: A marcação parou, né?
1: Uma falha clamorosa.
0: A marcação parou por inteiro. Impressionante o que a marcação parou nessa jogada. O Rodrigo não chutou, ele deu um passe, né?
1: Exatamente.
0: Dentro da área da CBF.
1: E aí é o detalhe, né? É o detalhe que decide. E aí precisamos, embora a CBF fez um jogo gigante, merecia a vitória, mas precisamos fazer essa consideração também.
0: Não pode ter esse descuido.
1: Não pode ter esse descuido.
0: Pode custar caro demais hoje. Custaram 2 pontos, porque conseguiu 1, né?
1: Isso.
0: Custaram 2 pontos importantes para a CBF, mas pode custar mais caro aí adiante.
1: Né? Pode custar um título de Libertadores, né? É uma marcação, olha, a gente está quase sem palavras aqui, Delano. O torcedor aqui ficou sem acreditar, né? Muita gente até achou que o jogo tinha terminado já no 3-2. Eu te confesso que quando eu vi que faltavam 2 segundos, eu achei que o jogo estava decidido. E da forma como aconteceu, é realmente de não acreditar, né? O Peri está muito na bronca com a questão do cronometrista, mas eu acho que não tem muito o que reclamar. Tem que reclamar, é só ficar de olho na marcação mesmo, né? Uma pena, porque a CBF merecia.
0: Começa a colocar em todos os jogos vídeo suporte, né?
1: É, exatamente.
0: Aí tu vai saber ou não, porque agora fica o dito pelo não dito, né?
1: Exatamente.
0: Mas falhou demais, a marcação da CBF falhou clamorosamente, todo mundo parou, né?
1: Não podia, né, Delano?
0: Não podia.
1: Seria uma coisa básica, Delano, claro, agora falando de cabeça fria, mas eram 2 segundos, não era só marcar um cada um?
0: Acabou, né?
1: Marca um cada um e deu, né, Delano?
0: Acabou, terminou. Termina o jogo.
1: E ainda te sobra um homem, porque tu tem o cara pra marcar o chute, né? Então era só marcar um cada um. Mas enfim, né? Poxa, de todos os gols que a CBF sofreu nos últimos segundos, esse foi o mais doloroso.
0: Esse doeu demais, porque a vitória tava na mão, né?
1: Tava na mão.
0: Dava pra sentir o gosto da vitória, né, João Paulo?
1: E foi a vitória, e era a vitória mais merecida de todas, né?
0: Essa sim, né?
1: Mas vamos lá, né? Um ponto apenas, né? Um ponto apenas. Segundo empate entre a CBF e Magnus aqui na quadra do Sérgio Luiz Guerra. Até então o retrospecto eram de 5 vitórias da CBF, 1 empate e 1 vitória do Magnus. Agora aqui 2 empates do Magnus, 3-3. Um jogo eletrizante, né? Um anticlímax no final do jogo, mas... No frigir dos ovos aí a gente tem um balanço de um grande jogo, né? De um grande jogo de futsal, digno de duas equipes que vão brigar lá em cima, na parte de cima da tabela, né? Quanto a isso, não tenha dúvida.
0: Não tenha dúvida, mas dói demais, é dolorido demais um jogo como esse, né?
1: E a CBF três vezes à frente do placar, né?
0: Puxa vida, né?
1: Três vezes à frente do placar. Mas esse último aí realmente foi sofrido pela forma como ocorreu, por ser no último segundo e pela falha de marcação, né? Parou, né? Eu não sei se o pessoal achou que tinha zerado o cronômetro.
0: Que era só terminar o jogo, que tava, né?
1: Mas foi uma...
0: Mas olha, desligou demais, desligou o time da CBF.
1: Né? Uma pane geral na marcação, né? Impressionante.
0: O
1: né?
0: time desligou, João Paulo de Luca. Essa é a expressão certa.
1: É um balde de água gelada, né? Não é nem de água fria, né? De água gelada, esse gol marcado pelo Wagner. Né?
0: Que coisa.
1: A gente está aguardando aqui para o pessoal nos liberar aqui para a entrada. Nós vamos tentar falar com o Rodrigo, mas não prometo, porque o que tem de gurizada aqui...
0: Eles vão
1: aqui...
0: ter tempo, eles vão ficar por aí, né?
1: Isso.
0: Então tem tempo para falar com o Capita, né?
1: O que tem de gurizada com canetão na mão para o Rodrigo autografar as camisetas, né? Não é brincadeira, né? Não é brincadeira. Tem lá o William Bolt e Wagner na resenha, eles que jogaram juntos até o ano passado no Atlântico, né? Fizeram muito estrago lá no Atlântico, né? E agora a gente vai aguardar, então, a liberação aqui na quadra. A segurança vai nos liberar. Estamos aqui aguardando, né? Aguardando a gurizada que está entrando. Não é só gurizada, né? É de todas as idades. Mas agora sim, a gente consegue... Eu vou fazer o seguinte, antes de começar, eu vou tentar já chegar no Rodrigo. Rodrigo, eu vou chegar logo em ti, porque eu sei que depois vai ser difícil, tá? Mas, primeiro, a avaliação desse jogo, esse 3x3 aqui em Carlos Barbosa, e tu voltando, hoje de manhã te vi visivelmente emocionado, né, no Magnus, em pisar nessa quadra de novo.
2: Pra mim é muita coisa envolvida, o sentimento, até o juiz apitar. A emoção bate, né? Os olhos enchem de lágrima, porque tá acabando. E acabar aqui é bom pra caramba. Então a gente esperava um grande público, o público veio, um grande jogo, o jogo aconteceu, né? O resultado no último segundo ali. A gente busca um ponto importantíssimo pra nós, uma sequência de 9 aí, grandes times, Pato fora, Joinville em casa e Carlos Barbosa fora, a gente fazer 7 pontos é muita coisa na Liga. Chega de Liga Nacional, chega de Campeonato Paulista, vamos sonhar com a Libertadores. Que a gente tem uma caminhada muito intensa aí daqui 10 dias.
1: É a tua grande obsessão essa Libertadores, né, Rodrigo?
2: É, se eu tô jogando ainda é por causa da Libertadores, é uma obsessão, mas a gente sabe que tem uma obsessão, tem o Carlos Barbosa aqui em casa, que vai ser muito difícil, mas a gente tá preparado, a gente sonha, sabe que é difícil, não é fácil, mas a gente conseguiu a vaga, quem sabe tem alguma coisa guardada pra gente aí.
1: O que representaria pra ti ganhar Libertadores aqui em Barbosa, Rodrigo?
2: Ah, cara... Sonho, cara. Sonho. Pra mim seria um sonho. Mas a gente sabe também que tem um monte de gente sonhando, né? A gente tem que ser correto com o Papai do Céu e... Se for pra ser da vontade dele, a gente vai fazer de tudo, se empenhar o máximo pra conseguir. Mas eu falei pros meus companheiros que eu não quero ninguém jogando por mim, eu quero jogando por eles, porque sabe da dificuldade. Se for da vontade de Deus, que tá aqui... 10 dias, 15 dias, eu levanto esse troféu, que aí é novela, né, cara? Aí eu fecho minha carreira.
1: Rodrigo, a gente se conheceu há 19 anos, tu chegou aqui um cara tímido vindo lá de Campinas, né, e 20 anos depois, olha ao redor de ti, né? O que que representa isso, cara, essa trajetória?
2: Eu acho que quando eu cheguei, você sabe como foi difícil o começo, né? Mas em nenhum momento eu fiquei triste ou nada. Hoje, quando eu chego aqui, vejo minha foto lá em cima, é muita coisa, cara. Muita coisa, você tá na minha história de um clube desse. Muita coisa, você tá desde o dia 01 no Magnus. Todos os títulos do Magnus fui eu que levantei. Tem muita coisa envolvida, né? No final. Mas ninguém ganha do tempo, né? O tempo é implacável e ele é invencível. Eu tô lutando com ele. 42 anos eu tô lutando com ele. Vamos ver até quando eu consigo.
1: Até o final do ano?
2: Não, eu acho que eu não chego até o final do ano.
1: Até o final de maio?
2: Alguns projetos estão acontecendo. Eu tenho um sonho de comentar uma Copa do Mundo. A gente está falando de uma Copa do Mundo de campo, a representatividade de um atleta de futsal comentar uma Copa do Mundo no campo, numa das maiores emissoras do mundo. Estou trabalhando pra caramba, cara. Estou dormindo 3, 4 horas por dia. mas eu tô feliz com o que eu tô fazendo. Vamos ver. Futuro a Deus pertence.
1: Valeu, Rodrigo. Abraço, cara.
2: Valeu, cara. Obrigado por tudo. Você faz parte da minha caminhada.
1: Obrigado, meu amigo. Rodrigo Hardy Araújo, vou tentar sair aqui do meio ainda.
3: Ei, João.
1: Oi.
3: É Libertadores e deu, tá?
1: Sim.
3: Ah,
1: sim.
3: Ficou claríssimo, né?
1: Exatamente.
3: O Rodrigo deixou, só não falou com todas as letras, mas ficou claro, é a Libertadores e porque é aqui em Carlos Barbosa que ele tá jogando.
1: Ah, quando ele falou da Libertadores aqui, se emocionou. Na verdade, quando o Magnus ganha a Superliga, né, no início desse ano, que garante a classificação para Libertadores, aí o Rodrigo, na entrevista para as redes sociais do Magnus, ele disse: eu sabia que tinha alguma coisa guardada para mim quando vi que a Libertadores ia ser em Barbosa, né? Então ele realmente tem um carinho muito, muito, muito grande aqui para o Carlos Barbosa. Bom, conseguimos a missão de falar com o Rodrigo, né? Então vamos agora aqui na CBF para falar desse jogo. Schaefer, cara, que balde de água fria esse gol no último lance. O que dá para falar desse último lance, hein?
4: Ah, cara, a gente sabe que é jogo de detalhe, né? Vai ter equipe do Magnus, é um clássico nacional. E, claro, a gente vê agora, vai analisar o que aconteceu. Não pode dar uma bobeira dessa nos últimos lances. Mas deixamos escapar. 3 pontos aqui em casa, que seria importantíssimo pra gente. A gente sabia como era importante, né, esse jogo. Mas é isso, baita jogo. Agora preparar aí do resto da semana pra Libertadores e, se Deus quiser, sair daqui campeão.
1: Daí o Schaefer, a partir de agora, né? É só Libertadores pela frente. Deixa eu ver quem eu consigo chegar mais por aqui. Tem o Luiz, tem o Marcola. Acho que vou chegar no Marcola, que fez o terceiro gol da CBF. Tá batendo foto aqui,
3: golaço,
1: com os jogadores, né? Golaço. Fez um golaço. Marcola, as lições que a CBF tira desse 3x3, que teve tão perto de ser um 3x2, cara.
5: Cara, o gosto é amargo agora no final desse jogo. Acho que a gente, ano passado, sofreu muito com isso, tomando gol no último segundo da partida, e hoje aconteceu isso de novo. Mas a equipe do Magnus é uma grande equipe. Eu acho que foi um jogo digno de duas grandes equipes do nosso futsal brasileiro. Mas agora, como eu falei antes, a nossa cabeça total é na Libertadores. A partir de agora é só Libertadores que importa pra gente. É a gente se focar nisso pra gente levantar a taça da Libertadores, que é o nosso objetivo do ano.
1: O que tem que mudar, por exemplo, se tivermos um encontro, um novo encontro entre CBF e Magnus, mas dessa vez na Libertadores?
5: Cara, acho que mais atenção. Acho que a gente deu umas bobeadas na nossa marcação, como eles bobearam também. Mas acho que a gente tem que ter mais atenção, trabalhar isso, trabalhar a gente ter uma reação mais rápida nas bolas paradas.
1: Beleza, obrigado. Tá aí o Marcola. Estava procurando o William Bolt por aqui. O William Bolt, muita agorizada também, né? Muita gente tirando foto também com o William Bolt. Vamos ver se eu consigo chegar no Bolt. Agora sim, batendo a foto. Para pegar essa avaliação. Batendo uma foto aqui também, com muito assediado, um dos jogadores mais procurados da CBF. William Bolt. Só pedir um minutinho, gente. Rapidinho, já vou liberar o William Bolt para foto. Para fazer essa avaliação. Bolt. Perfeito. Sempre atendendo também o torcedor. Agora sim, Bolt, para fazer essa avaliação desse 3x3. Falava com o Marcola agora, quase um 3x2, né? O gosto que fica depois de tomar esse gol, literalmente no último segundo, Bolt.
6: É o gosto amargo, né? Mas é o futsal, a gente tem que estar atento até os últimos segundos. Como a gente poderia ter feito o gol, a gente acabou tomando. Faz parte, é o futsal. É, acho que foi um grande teste pra gente antes do início da Libertadores, tanto pra gente quanto pro Magnus. É descansar, recuperar, ver que a gente tem a melhorar, porque a gente ainda tem muito a melhorar e evoluir, para que no domingo a gente estreia com o pé direito para a gente fazer uma grande Libertadores em frente ao nosso torcedor.
1: Pontos positivos e negativos do jogo de hoje, já fazendo um olhar e pensando em termos de Libertadores.
6: Ah, cara, a gente tem que... É difícil falar agora, cabeça quente também, mas acredito que nosso time está criando bastante, né? Aproveitar um pouquinho mais ali as chances que a gente está criando, para que a gente consiga chegar nesses momentos finais agora com uma margem um pouquinho maior, para que não aconteça o que aconteceu hoje e a gente saia com a vitória. Mas agradecer o torcedor, a noite fria também, fez presente. Semana que vem, vamos embora em busca dessa Libertadores aí.
1: Beleza, obrigado, William Bolt. Agora sim, seguir, que ele segue atendendo os torcedores. Tem Barbosinha por aqui também, mais um, né? Muito solicitado para as fotos. Batendo a foto aqui também com o pequeno torcedor. Ele que fez o primeiro gol da CBF. Eu falo um pouquinho, Barbosinha, desse...
3: Deu passe para o segundo.
1: 3x3, né? Passe para o primeiro gol, passe para o segundo. e o 3x3, lições que ficam desse jogo hoje, Barbosinha?
7: Cara, a gente fez um baita jogo, né? A gente já teve uma prévia aí de como vai ser a Libertadores, né, cara? A gente sabe que vai ser uma semana cheia aí pra nós, as próximas semanas. A gente sabe da responsabilidade que é uma Libertadores. Eu, pra mim, é a primeira e tô realizando um sonho de jogar num time onde eu sempre quis estar. Então, pra mim, é uma realização de sonho. A gente sabe que a gente tem que estar focado do início ao fim. Vai ser uma semana bem importante para nós. A gente sabe da responsabilidade. Vamos aí concentrar, entrar nos jogos aí concentrado para que a gente consiga alcançar nosso objetivo lá no final.
1: E esse fantasma do último segundo, hein, Barbosinha? Poxa vida, quantas vezes já nesse último segundo atrapalha a CBF? Hoje foi novamente ele que determinou esse 3x3.
7: Cara, um banho de água fria, né, cara? A gente tava com o placar ali na frente. Ali no último segundos ali, achei que o Rodrigo ia dar um bico para dentro da área. Ele acabou achando o Wagner no segundo pau ali. Cara, a gente sabe que enfrentamos uma grande equipe, né? O Magnus tem seus méritos também de buscar o placar a todo momento. É uma equipe grande também. E a gente sabe que agora virá a chave para a gente conseguir fazer uma boa Libertadores.
1: Obrigado, Barbosinha, falando por aqui. Daqui a pouco a gente vai chegar no técnico Peri também, né? Que vai falar. Tem o Pedro Bianchini, quero atravessar a quadra aqui para ver se consigo falar com o Pedro Bianchini. Que também teve um papel importante aqui com grandes defesas nessa quadra aqui do Sérgio Luiz Guerra. Está conversando aí com o torcedor, vamos ver se ele vai fazer mais uma foto. Eu estou interrompendo as fotos de todos os torcedores, né? Está todo mundo querendo bater foto
3: com o Pedro Bianchini. Quadra lotada hoje.
1: Quadra lotada, né? Cumprimentando também o torcedor. Vou deixar ele fazer a foto aqui com o torcedor. Aí não é o jovem torcedor, o experiente torcedor. Falando com o Pedro Bianchini. Vou pegar o Bianchini então, tua avaliação, Bianchini. Desse 3x3, provavelmente, né? Vai. Quando for dormir, hoje vai ser difícil para dormir um pouco, Bianchini, pensando nesse último lance do Wagner, né?
8: Ah, nem me fala. Eu acabei de falar aqui que a gente tem 24 horas para sofrer, né? Sofre hoje, sofre amanhã e depois vira a chave. Não adianta o que passou, passou. A gente sabia que a vitória estava na nossa mão, a gente fez um baita de um jogo. Mas passou, né? Passou, uma vez pode acontecer com nós, daqui a pouco a favor. E é se apegar às coisas boas, que a gente sabia que a gente precisava vencer para recuperar os pontos. Talvez a gente fez um grande jogo em Joinville, mas escapou um empate, escapou a vitória. Mas passou. Agora a gente somou mais um ponto na liga. Nosso torcedor veio em peso, é muito legal, veio agradecer mais uma vez todos que vieram. E agora virar a chave para Libertadores, né? A gente sabe da responsabilidade que é jogar dentro de casa, responsabilidade que é estar no cinquentenário vestindo essa camisa, já é uma responsabilidade grande vestir essa camisa e no ano de cinquentenário com o Libertadores dentro de casa, nem se fala. Mas é isso, é pegar as coisas boas, nosso time vem numa crescente e vamos dar o máximo para trazer esse título para a CBF. Que mais que ninguém, acho que a gente merece muito esse título.
1: Vai ser a tua segunda Libertadores?
8: A segunda. A gente acabou perdendo na final, na prorrogação pro São Lourenço. Era um detalhe, né? Mas acontece. Eu acredito muito em Deus, né, cara? Nos projetos dele. E ele me deu mais uma chance de estar disputando uma Libertadores. Não é por acaso que eu tô aqui. E eu acredito muito nisso. Então, me dedico mais do que tudo que eu posso. Dentro de quadra, fora de quadra. Pra honrar essa chance, essa oportunidade que eu tenho de estar aqui vestindo essa camisa. Num ano tão especial.
1: Beleza, obrigado Pedro Bianchini. E agora eu vou tentar ver se eu consigo também a palavrinha do técnico Peri Fuentes. Ver se eu consigo localizar o Peri.
3: Acho que o Peri saiu, João. Ele estava até, né, há pouco na quadra atendendo também alguns torcedores. Agora eu acho que o Peri também saiu. Deve ter ido ao vestiário.
1: Deve ter ido no vestiário, né? Então, deixa eu me movimentar por aqui. Vou pegar uma opinião do presidente também, né? Tô cumprimentando o Vilela, tá falando com o Barbosinha também, o presidente Clóvis. Vou pegar rapidinho, seu Clóvis, a tua avaliação desse 3x3, Clóvis.
9: A minha avaliação, nota 10, tá? Clássico, fantástico, duas grandes equipes. E errou! É no detalhe. Então, eu acho que valeu a pena.
1: Beleza. Valeu o jogo de hoje, já pensando em termos de Libertadores?
9: Sem dúvida não, mas a CBF se apresenta com grande potencial para vencer a Libertadores.
1: Tá, e o presidente está contente com o resultado, apesar, claro, todo mundo queria uma vitória, mas contente com o desempenho da CBF. Delano, vou tentar ver se eu acho o Peri, E aí depois eu retorno aqui da quadra, tá bom?
3: Tá bem. 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Flávio Balejo, como é que ficou a CBF depois desse empate? Um empate, olha, onde tinha aquele gostinho de vitória até o último segundo, Balejo.
10: Pois é, Delano, já se encaminhava pelo menos para 3 pontos na tabela de classificação, a CBF que subiria bastante na tabela e chegaria a 14 pontos, ultrapassaria a equipe de Jaraguá, porém com esse empate, a CBF fica com 12 pontos na tabela de classificação e ultrapassa apenas a equipe do Campo Mourão, tira o 6º lugar do Campo Mourão e fica com esse posto a equipe do técnico Peri Fuentes. Já a equipe do Magnus, com esse ponto conquistado, faltando 2 segundinhos para encerrar o tempo normal de partida aí no Centro Municipal de Eventos, soma 16 pontos na tabela de classificação e vai lá para cima. Tá encostado agora, né? Dividindo a ponta de cima da tabela com a equipe do Praia Clube, que também tem 16 pontos na tabela de classificação. Uma boa subida, uma boa elevada também para a equipe do Magnus, Delano.
3: Maravilha. E agora tudo é Libertadores da América, né, Balejo? Agora o pessoal esquece Liga, esquece Série Ouro, agora é Libertadores, né?
10: Exatamente. E a primeira rodada começa domingo, dia 24, com os seguintes confrontos. Nós teremos Nacional do Uruguai e Colo-Colo, do Chile, às 10 da manhã. Na sequência, ao meio-dia, Cerro Porteño do Paraguai e Deportivo Lyon, Cali, da Colômbia. À tarde, às 14 horas, tem Magnus Futsal e Divino Ninho, às 4 da tarde, Centauros. Oi, diga.
1: Aproveitar, desculpa te
10: interromper. Vai daí.
1: Aproveitar o técnico Peri Fuentes, que está aqui para conversar com a gente. Poxa vida, Peri, mais um jogo que a gente vai questionar e vai falar do último segundo, mas eu acho que fica as questões positivas também desse jogo, desse 3x3, um grande jogo de futsal acima de tudo, né? Tua avaliação desse resultado, Peri?
11: O resultado é óbvio que a gente sai frustrado, sai triste, né? Pela forma como o jogo se desenvolveu, o finalzinho. A gente sai sim questionando ali pela questão do tempo, né? Teve escanteio antes do lateral. Enfim, mas isso não está no nosso controle, isso a gente, não depende da gente. O que depende da gente sim é se preparar, é treinar, é competir e enfrentar, né, os nossos adversários. E hoje foi uma prévia da Libertadores, um grande jogo contra uma grande equipe. E a gente, eu pela produtividade, eu saio satisfeito, né? É óbvio que a gente fica com um gostinho amargo, mas sabe que está no caminho certo e que a gente tem chance aí de colher, né, ótimos resultados e brigar de igual para igual com qualquer equipe.
1: Pois é, apesar desse grande desempenho, né, Peri, é mais um jogo que sai um gol nos últimos segundos, né? Um problema que já vem, talvez, de 2 anos ainda antes de você assumir por aqui. O que falta nesses últimos segundos, hein, Peri, para o time que acaba saindo sempre esses gols? Sempre, claro, muitas vezes saindo esses resultados nos segundos finais.
11: O jogo tem 40 minutos, né? Então você tem que tentar manter o foco durante 40 minutos. Eu lembro que na estreia contra o Moarama, a gente empatou o jogo com um pênalti faltando, acho que 13 segundos ou 11 segundos, se não estou enganado. Então, é o futsal, né? Acho que é um dos esportes que mais traiçoeiros, né? Junto com o tênis, eu considero os dois mais traiçoeiros, porque até o finalzinho ali, se você não fizer um segundo pode mudar uma história de um jogo. Foi hoje contra a gente, mas também teve erro, claro, teve mérito do Magnus, que soube aproveitar e foi feliz ali na conclusão. A gente tentar chegar com uma vantagem maior nessa reta final, que por exemplo contra o Pato nós tomamos um gol no finalzinho, mas tínhamos uma vantagem maior.
1: Pensando em termos de Libertadores agora, né, as lições que esse último jogo traz para a CBF antes da Libertadores?
11: Ah, eu acho que assim, não só o último jogo, acho que esse jogo foi uma prévia, porque é um adversário que estará aqui conosco brigando pelo título, mas eu acho que a equipe vem, né, numa evolução, numa crescente de atuações, de rendimentos, alguns atletas, né, que eventualmente num jogo ou outro não jogam tanto tempo, mas e que hoje tiveram mais minutagens, enfim, é valorizar aí o trabalho que vem sendo realizado, a evolução da equipe, acho que é nítida, né, e que a gente que sirva de lição para a gente aprender com esses detalhes. Jogo do Joinville também, né, a gente teve condições de ter uma vantagem maior, ou jogar com mais tempo a vantagem no jogo. E é isso, assim, tem que ficar lamentando, ficar assim, aprender e não repetir os mesmos erros, obviamente.
1: Como é que trabalha a cabeça do jogador agora, nesses dias que antecedem? Porque eu falava com todos e a palavra que repetia, Libertadores, Libertadores, Libertadores. Como é que trabalha a cabeça do jogador para um desafio, para um sonho deles e também a responsabilidade de jogar em casa?
11: Ah, essa questão da Libertadores está presente desde o ano passado, quando, né, começou, se ventilou a Libertadores aqui e o trabalho de bastidores para confirmação. Então já é algo que já está, né, um dos principais assuntos na cidade desde o ano passado, e não tem como ser diferente aqui com a gente no dia a dia, porque é uma competição, né, ou você cedia ou você é campeão da Supercopa. Então é uma oportunidade única para todos nós, oportunidade para a CBF no ano do seu cinquentenário tentar buscar a sétima estrela, né? E foco total, né? A gente também entender, porque ela é uma competição que tem umas particularidades um pouco, né, diferentes da Liga Nacional. Ela até muitas vezes é mais parecida com o gauchão, em função da característica de jogo dos adversários, né, do jogo, do critério de arbitragem, que é um pouco diferente. E enfim, a gente hoje a gente dá uma, né, cabeça, dá uma descansada. Amanhã a gente começa a pensar mais especificamente pro Peñarol, Fantasmas e o Boca, que são os nossos adversários da primeira fase, fazer uma excelente primeira fase, tentar classificar da melhor maneira possível e ir crescendo na competição.
1: Obrigado, Peri, boa noite.
11: Obrigado a vocês, boa noite, agradecer ao nosso torcedor, nossa torcida organizada, que vem fazendo uma linda festa, e convocá-los, né, para partir de domingo continuar com essa linda festa e que a gente consiga dentro de quadra dar o resultado para os nossos torcedores. Dá um beijo pro meu filho, né, que está de aniversário hoje. E, enfim, infelizmente deixamos escapar ali no final, mas beijo, filho, te amo.
1: Filhão está por aqui?
11: Não, ele mora em Três Coroas, está completando 16 anos e ele não conseguiu vir, vai vir na Libertadores, porque hoje é um dia que ele tem aula o dia inteiro, né? E aí hoje a gente não conseguiu, mas estava lá na casa dele torcendo pra gente, mandando energia positiva.
1: Maravilha, obrigado, técnico Peri Fuentes, o papai Peri, parabenizando o filhão, completando 16 anos hoje, fechando o nosso trabalho aqui na quadra do Sérgio Luiz Guerra, nesta noite de terça, em que mais uma vez, Delano, o último segundo atrapalhou a CBF.
3: João, é difícil, né? É difícil mais uma vez, esse último segundo, esses últimos segundos. Hoje, literalmente, né? Teve o gol e zerou. e zerou o cronômetro.
1: Mas hoje eu acho que dói mais pela circunstância até da jogada também, né?
3: Porque era uma jogada lá de lateral, gente.
1: Era uma cobrança de lateral. Se fosse com a bola rolando, aquela pressão, aquela...
3: Até o da bola vadia, né?
1: Aquele vucu-vucu e tal, mas era uma cobrança de lateral.
3: Que tu tem tempo de acertar a tua marcação, tu tem tempo de fazer um contra um, né?
1: Exatamente.
3: Marca individual e acabou a jogo, terminou o jogo.
1: E deu, né?
3: Mais uma vez, a defesa da CBF congelou todo mundo.
1: É.
3: Aí não tem A, foi A, B, não, foi todo mundo. Todo mundo parou. E aí o gol do Wagner, né?
1: O mérito do Rodrigo, que deu a impressão de todo mundo que ia mandar um bico para dentro da área, né? E fez um passe, né, pro Wagner. A CBF bobeou, a CBF fez a leitura achando que vinha uma bomba do Rodrigo e deixou o Wagner completamente livre, ele deu só um tapa de primeira.
3: Né? Mas vamos lá, foi um grande jogo, né?
1: Baita jogo.
3: Foi um jogaço. Do nível do que foi a CBF Joinville.
1: Sim, mesmo nível. Uma pena que talvez esse gol no último segundo esconda um pouquinho, maqueie um pouquinho o que foi o grande jogo da CBF.
3: É, a CBF jogou mais que o Magnus.
1: Sim.
3: E hoje, tanto que o melhor em quadra hoje, não tenho dúvida, foi o Deco, né?
1: Mas fácil. Fez, olha, pelo menos uns 4 milagres, né? Milagres, de grandes defesas, né?
3: Mas vamos lá. Agora tudo é Libertadores, né?
1: Tudo.
3: Se esquece Liga, se esquece momentaneamente, né? Se esquece Série Ouro, se esquece tudo, agora é Libertadores da América. Foco total, o que passou até agora passou. E é pensar na sétima estrela, né?
1: Exatamente. Colocar essa sétima estrela que colocaria a CBF como a maior campeã isolada da Libertadores da América. Hoje a CBF divide esse posto com o Jaraguá e busca essa sétima conquista, né? As conquistas anteriores.
3: Já que o Jaraguá passou na Liga, né? Quem sabe a CBF não passa na Libertadores.
1: É verdade. Aliás, nesse ponto, o Jaraguá esteve muito na frente da CBF. Esse placar chegou a estar 6-2. Né? A CBF fez 2-0 nesse placar, porque ganhou em 2-3. Aí depois, no ano seguinte, o Jaraguá ganha a primeira da sexta.
3: E aí enfileirou, né?
1: Enfileirou. 2004, 5, 6, 7, 8 e 9. Aí em 2010 nós não tivemos Libertadores. 2011 a CBF foi lá e ganhou a terceira. E aí com 3 na sequência, 17, 18 e 19, a CBF conquistou mais 3, se igualou ao Jaraguá. E por que não, hein? No dia 31, ultrapasse o Jaraguá, conquista esse sétimo título.
3: Exatamente. Deluca, obrigado.
1: Valeu, Delano. Abraço.
3: Mais uma vez. Flávio Balejo, muito obrigado.
10: Abraço para vocês, bom retorno.
3: Valeu. 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Uma grande noite a todos vocês. Fiquem com Deus. Paz e bem.

0: Está no ar a Voz do Brasil. As notícias do governo federal que movimentaram o país no dia de hoje. Olá, boa noite.
1: Boa noite para você que nos acompanha em todo o país.
0: Terça-feira, 19 de maio de 2026.
1: Vamos ao destaque do dia. Nova etapa do Move Brasil.
0: Anunciados 30 bilhões de reais em crédito para que taxistas e motoristas de aplicativo financiem a compra de carros novos a juros mais baixos. Vanessa Casalino.
2: Com Move, táxis e aplicativos, vai ser possível comprar carros novos de até 150 mil reais, alinhados com a sustentabilidade.
1: Governo do Brasil também moderniza e simplifica regras para quem utiliza motocicletas como ferramenta de trabalho.
0: E ainda já estão valendo as novas regras para a contratação de consignado do INSS.
1: Agora, o beneficiário que solicitar empréstimo terá que validar a operação por meio de biometria facial. Raquel Mariano.
3: Para combater fraudes no sistema do INSS, estão em vigor as regras atualizadas para aposentados e pensionistas contratarem empréstimos por meio do site ou aplicativo do Instituto.
0: Proteção a crianças e adolescentes.
1: Política Nacional de Prevenção e Combate ao Abuso e Exploração Sexual agora é lei.
0: A medida prevê atendimento especializado às vítimas e às famílias e o fortalecimento das redes de assistência.
1: E você vai saber mais na Voz do Brasil sobre o combate à violência no ambiente digital.
0: Hoje na apresentação, eu, Luciana Vasconcelos e Luciano Seixas.
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0: Motoristas de aplicativo e taxistas poderão comprar veículos novos em condições facilitadas.
1: É o Move Táxis e Aplicativos, programa lançado hoje pelo governo do Brasil em evento em São Paulo.
0: O programa vai financiar carros de até 150 mil reais e, entre as vantagens, juros mais baixos e carência de 6 meses.
1: Também foram anunciadas medidas para os trabalhadores que usam motos em suas atividades.
2: O corre dos motoristas por aplicativo é todo por conta do trabalhador. Manutenção, aluguel de carro, veículo econômico para fazer o dinheiro render, é o que explica o motorista por app, Leandro Cruz.
4: Hoje o nosso trabalhador, ele trabalha 115 horas só para pagar o veículo. Está trabalhando para pagar agiota, para pagar carro, para pagar oficina, porque os carros estão sucateados.
2: 30 bilhões de reais em linha de crédito para financiamento e manutenção de veículos e capital de giro. É o total de recursos do programa que vai beneficiar os motoristas que trabalham e assumem riscos sem a proteção da CLT. Crédito concedido a juros mais baixos e que vale também para taxistas. Com o Move Táxis e Aplicativos, vai ser possível comprar carros novos de até 150 mil reais, alinhados com a sustentabilidade. Veículos flex, híbridos flex, elétricos ou exclusivamente movidos a etanol e de montadoras habilitadas no programa Mover. Para acessar os motoristas por aplicativo, tem de ter cadastro ativo há pelo menos 12 meses e ao menos 100 corridas no mesmo aplicativo. Para os taxistas, basta estar registrado em atividade e toda a economia sai ganhando, como destacou o vice-presidente Geraldo Alckmin.
5: Vai ganhar com isso o emprego, a indústria automotiva fabricando e vendendo veículos, o comércio, as concessionárias, movimenta a economia, ganha o consumidor com segurança automotiva.
2: Além do crédito, novas regras para modernizar e simplificar a rotina de mototaxistas, motoboys e entregadores sobre duas rodas, incluindo o fim da obrigatoriedade do curso de motofretista, explica o ministro da Secretaria-Geral da Presidência da República, Guilherme Boulos.
6: A medida provisória hoje, ela vai acabar com a obrigatoriedade do curso do motofretista, com a obrigatoriedade da placa vermelha e com a obrigatoriedade do mínimo de 21 anos para trabalhar de motofrete.
2: Para o presidente Lula, o Move Táxis e Aplicativos vai melhorar a vida principalmente daqueles que hoje alugam veículos para poder trabalhar.
7: É o seu patrimônio que vai sobrar para o seu filho, que vai sobrar para a sua mulher, que vai sobrar para a sua filha, e você pode vendê-lo a hora que você precisar vender para mudar de profissão. Essa é a diferença.
2: As linhas vão estar disponíveis a partir do dia 19 do mês que vem, via BNDES. Para os homens, juros de 12,6% ao ano. Para as mulheres, 11,5%. A primeira parcela só daqui a 6 meses. Reportagem Vanessa Casalino.
0: O setor da construção civil é um dos motores da economia brasileira.
1: Além de movimentar a indústria e o comércio, ele gera milhões de empregos e ajuda a reduzir o déficit habitacional no país.
0: Durante a abertura do encontro da construção civil, o Minha Casa Minha Vida foi destacado pelo presidente Lula.
8: 2.840.000 contratos imobiliários foram assinados entre 2023 e março deste ano pela Caixa Econômica Federal. E o programa Minha Casa Minha Vida já representa mais da metade dos lançamentos e vendas de imóveis no país. Durante o Encontro Internacional da Indústria da Construção, que reuniu empresários e governo em São Paulo, o presidente Lula destacou os avanços do programa e os impactos do setor para o país.
9: 171 mil contratos do Minha Casa Minha Vida, FGTS, apenas no primeiro trimestre de 2026. 93% mais do que no mesmo período de 2023. A Caixa tem uma carteira de crédito imobiliário de 966 bilhões e 200 milhões. Isso significa 7,2% do PIB brasileiro. 68% do total do mercado imobiliário nacional.
8: O ministro das Cidades, Vladimir Lima, destacou que o programa Minha Casa Minha Vida fez o Brasil atingir o menor déficit habitacional da série histórica, caindo de 10% na década de 1990 para 7,2%. Isso significa que mais pessoas possuem casa própria e moram em locais com qualidade de vida.
10: O programa Minha Casa Minha Vida se transformou num programa que ele traz inclusão social. E mais do que isso, é mais do que tijolo, é mais do que cimento. Ele gera emprego, ele gera renda, ele inclui as pessoas, ele traz dignidade, ele traz qualidade de vida para as pessoas.
8: A cooperação mútua movimenta anualmente cerca de 800 bilhões de reais na economia nacional, entre recursos públicos e privados. Esse montante consolida a articulação entre o governo federal e a iniciativa privada como uma das principais forças de desenvolvimento do país. O programa Minha Casa Minha Vida já conta com mais de 300 bilhões de reais em investimentos. Além da construção de moradias, os recursos também são destinados a obras de saneamento, urbanização e mobilidade urbana. Reportagem Dima Soldi.
1: A abertura da Marcha Brasília em Defesa dos Municípios foi realizada hoje na capital do país.
0: O vice-presidente Geraldo Alckmin participou e falou sobre a importância de descentralizar políticas nacionais para fortalecer os governos locais.
1: E ainda ressaltou as políticas do governo do Brasil para atender os municípios brasileiros.
11: É a 27ª edição da Marcha dos Prefeitos, que este ano trouxe para Brasília mais de 15 mil gestores locais. O encontro, promovido pela Confederação Nacional de Municípios, é um dos maiores eventos municipalistas da América Latina e tem como tema "O Brasil que dá certo nasce nos municípios". O vice-presidente Geraldo Alckmin participou da abertura e falou sobre a importância do movimento, que há quase 3 décadas é uma das vozes da sociedade brasileira.
12: A Marcha dos Prefeitos é a marcha do municipalismo, num país que é o 5º maior país do mundo, com 5.569 municípios. É fundamental descentralizar, fortalecer governo local, onde as pessoas vivem. O governo local enxerga os problemas porque convive com eles, sente as suas necessidades.
11: A Marcha dos Prefeitos é realizada anualmente. O evento vai até dia 21, próxima quinta-feira. Prefeitos, vereadores e autoridades vão discutir temas de interesse dos 5.569 municípios brasileiros. Reportagem Luciana Colares de Holanda.
0: Mais 262 famílias nos municípios de Juiz de Fora e Ubá, na Zona da Mata de Minas Gerais, receberam a parcela única do Auxílio Reconstrução nesta terça-feira.
1: O benefício, no valor de R$ 7.300, é destinado a moradores que tiveram perdas materiais devido às chuvas que atingiram a região no fim de fevereiro.
0: De acordo com o Ministério da Integração e do Desenvolvimento Regional, até agora, 3.093 famílias afetadas pelas chuvas já foram atendidas com esse auxílio.
1: Mudanças nos empréstimos consignados para beneficiários do INSS.
0: Novas medidas de segurança e aumento do prazo para pagamento da dívida são algumas das novidades que começaram a valer a partir de hoje.
3: Para combater fraudes no sistema do INSS, estão em vigor as regras atualizadas para aposentados e pensionistas contratarem empréstimos consignados por meio do site ou aplicativo do Instituto. A partir de agora, será necessário validar a operação por meio da biometria facial, como explica a presidente do INSS, Ana Cristina Silveira.
13: Após solicitar o crédito junto ao banco, o beneficiário recebe a proposta no aplicativo Meu INSS com status pendente de confirmação e tem até 5 dias para confirmar a operação por reconhecimento facial.
3: O prazo de pagamento do empréstimo também foi ampliado para 108 meses. Com essa medida, quem possui consignado do INSS terá 1 ano a mais para quitar a dívida, além de poder começar a pagar a primeira parcela após 3 meses do contrato. A presidente do INSS explica também as mudanças nas margens dos empréstimos.
13: Parte da margem do empréstimo reservada ao cartão benefício e ao cartão consignado poderá ser utilizada para a contratação de empréstimos consignados, observando o limite global de 40% para benefícios previdenciários e 35% para benefícios assistenciais.
3: Na avaliação do presidente da Associação dos Aposentados e Pensionistas de Volta Redonda, no Rio de Janeiro, Geraldo Vida, essas mudanças vão trazer mais segurança para um público que sofre tentativas constantes de golpe.
14: Olha, eu tenho certeza que essas novas regras, elas vão ser muito importantes para evitar a quantidade de fraudes que os aposentados, e principalmente os aposentados nossos associados, têm sofrido com essa modalidade de empréstimo que o governo fez para beneficiar as pessoas, em que está acabando se prejudicando, porque as fraudes são muito frequentes e são muito grandes e perigosas.
3: Caso a biometria não seja confirmada, o empréstimo não será concedido. No site do INSS, na opção Extrato Empréstimo Consignado, será possível conferir os contratos aprovados. Com locução de Raquel Mariano, reportagem Graziele Bezerra.
1: Crianças e adolescentes contam com um novo mecanismo de proteção.
0: O governo do Brasil oficializou hoje a Política Nacional de Prevenção e Combate ao Abuso e Exploração Sexual.
1: A medida foi publicada no Diário Oficial da União e visa garantir atendimento especializado às vítimas e famílias.
0: E ainda dá maior agilidade ao processo de responsabilização dos agressores.
15: O governo do Brasil oficializou nesta terça-feira a Política Nacional de Prevenção e Combate ao Abuso e Exploração Sexual da Criança e do Adolescente. A medida foi publicada no Diário Oficial da União por meio de portaria assinada pelo Ministério dos Direitos Humanos e da Cidadania. A política prevê atendimento especializado às vítimas e às famílias, fortalecimento das redes de proteção e integração entre os sistemas de saúde, assistência social, justiça e segurança pública. O texto também determina que os processos de escuta de crianças e adolescentes vítimas de violência respeitem os procedimentos previstos no Estatuto da Criança e do Adolescente, para evitar a revitimização. Entre os objetivos da iniciativa estão o combate à exploração sexual, a ampliação das ações preventivas e a responsabilização mais rápida dos autores dos crimes. A política também prevê campanhas permanentes de conscientização e ações educativas para enfrentar práticas culturais que naturalizam a violência sexual. A implementação será feita de forma articulada entre União, Estados, Distrito Federal e municípios, com coordenação do Ministério dos Direitos Humanos e da Cidadania. Claudimário Carvalho, para a Voz do Brasil.
1: A proteção a crianças e adolescentes também passa pelo ambiente digital.
0: Se você tem menores em casa, sabe o desafio que é controlar o que eles acessam pelo celular.
1: Para ajudar nessa missão, uma das medidas já aprovadas pelo governo do Brasil aumentou a classificação do YouTube, que agora não é recomendado para menores de 16 anos.
0: A decisão levou em conta parâmetros como conteúdos de violência extrema, nudez e apologia ao uso de drogas.
16: A advogada Tatiana Costa é mãe do Matheus, de 10 anos. Ela conta que, como toda criança, ele tem demonstrado um interesse crescente pelo ambiente digital. Mas o acesso é por tempo limitado e com muita parcimônia.
17: Uma criança de 10 anos, ela não tem cognição para filtrar um vídeo que está passando no YouTube. Porque são vídeos muito rápidos, com muita informação, muito colorido, muito ágeis, que a cabeça da criança não processa, não filtra aquilo que ela está vendo. Então, isso eu acho muito perigoso.
16: Para ajudar e proteger crianças e adolescentes de conteúdos inapropriados no ambiente digital, o governo do Brasil tem adotado uma série de medidas. No início deste mês, a plataforma de compartilhamento de vídeos, YouTube, foi reclassificada como não recomendada para menores de 16 anos, acima da indicação anterior de 14 anos. O secretário nacional de Direitos Digitais, Vitor Oliveira Fernandes, explica o que motivou a decisão.
18: Dentro dessa plataforma, tem crescido bastante conteúdos que vão de cenas de violência, tortura, mutilação, homicídio. Há muitos conteúdos que também envolvem consumo de substâncias lícitas e ilícitas, vídeos que mostram em parcerias de influenciadores com outros serviços que são serviços restritos para maiores de 18 anos, como, por exemplo, serviços de casas de apostas.
16: A classificação indicativa tem caráter informativo e é destinada a pais responsáveis e à sociedade em geral. O agente da Polícia Civil do Distrito Federal e chefe da Seção de Investigação de Crimes Cibernéticos contra Crianças e Adolescentes, Roberto Vitor, destaca os crimes mais comuns envolvendo menores no ambiente digital.
19: Por padrão, o que mais nos preocupa enquanto polícia é uma espécie de aliciamento progressivo. É o acesso às crianças e adolescentes, a criação de uma cultura de segredo, e isso induz as crianças em erro para que elas, de alguma forma, sejam estimuladas a especificamente produzir conteúdo íntimo, fotos ou vídeos.
16: Além do YouTube, outras redes já haviam passado por ajustes na classificação indicativa. TikTok e Kawai, por exemplo, também foram reclassificadas para 16 anos. As mudanças fazem parte do Estatuto Digital da Criança e do Adolescente, sancionado pelo presidente Lula em setembro de 2025, com medidas voltadas à segurança online, proteção de dados, prevenção de riscos e responsabilização de plataformas por conteúdos ilícitos e práticas abusivas. Reportagem Gabriela Noronha.
1: E em tempos de telas, todo cuidado é pouco com crianças e adolescentes.
0: Para ajudar os responsáveis nessa missão, a população conta com um guia sobre o uso dos dispositivos digitais na infância e adolescência.
1: O guia orienta, por exemplo, sobre os riscos do uso excessivo de telas.
20: A estudante Esther Vitória de Almeida, de 13 anos, aprendeu na prática que a superexposição nas redes sociais pode ser perigosa. E depois de ser abordada por perfis suspeitos na internet, bloqueou a conta para que somente pessoas conhecidas tivessem acesso às suas postagens.
21: Muita gente muito mais velha começava a me seguir, começava a falar coisa, e é perigoso isso para quem não entende, né? Falei pros meus pais, cheguei a falar pra minha mãe, removi, mas eu acho que nem todo mundo tem essa mesma visão.
20: Dados do Comitê Gestor da Internet no Brasil apontam que 25 milhões de crianças e adolescentes acessam a internet no país e 98% deles usam o celular para se conectar. Mais de 80% têm perfis em redes sociais. E de olho na segurança das crianças e adolescentes, a Bruna Bezerra, professora de arte da escola em que a Esther estuda, começou um projeto para que alunos tivessem um olhar mais crítico crítico ao navegar no mundo digital.
21: Para eles estarem consumindo um conteúdo verídico, tá ali verificando também em relação às fake news, aquele conteúdo de fato vai ser sadio, né, para o conhecimento deles, incentivando essa prática do bom uso.
20: E para ajudar pais, responsáveis e educadores nesta missão, o governo do Brasil lançou um guia sobre o uso dos dispositivos digitais na infância e adolescência. O documento orienta, por exemplo, sobre os riscos do uso excessivo dos aparelhos, como atraso no desenvolvimento, sedentarismo e aumento nos níveis de ansiedade. O guia traz ainda informações sobre o tempo de tela adequado para cada idade. Crianças de 2 anos, por exemplo, não devem ser expostas a telas. Já para aquelas de 11 a 17 anos, a recomendação é de no máximo 3 horas diárias. O documento também reúne informações sobre a faixa etária ideal para cada conteúdo, direito à privacidade, educação midiática e uso pedagógico da internet e dos celulares. Ana Ungari Dalfobro, coordenadora-geral de Tecnologia e Inovação Básica do Ministério da Educação, explica a importância deste guia para a formação digital nas escolas.
4: Foi um material muito rico, construído pelo governo federal, com contribuição também da sociedade civil, e vem orientando muito as escolas a usarem ele exatamente como uma referência dentro desse tema de uso equilibrado das tecnologias digitais por crianças e adolescentes. Então foi um material pensado para as famílias, para os educadores, mas também para a sociedade de uma forma geral e para as empresas.
20: O Guia de Uso de Dispositivos Digitais está disponível na página da Secretaria de Comunicação Social do Governo do Brasil em www.gov.br/secom. Reportagem Graziele Bezerra.
0: E as políticas para a infância e juventude alcançaram 264 bilhões e 200 milhões de reais.
1: É o que aponta o relatório da Agenda Transversal Crianças e Adolescentes, divulgado pelo Ministério do Planejamento e

0: Um dos objetivos é integrar o Enem ao Saeb, o Sistema de Avaliação da Educação Básica, que avalia o ensino no país.
1: O Ministério da Educação publicou novas normas complementares para execução da Política Nacional de Avaliação e Exames da Educação Básica. Entre as novidades está a integração do Enem ao Saeb com ações voltadas à ampliação do acesso e da participação dos estudantes no exame. Com a mudança a partir da edição de 2026, os concluintes da rede pública terão inscrição automática no Enem. O estudante deverá apenas confirmar a participação e selecionar opções como a língua estrangeira da prova e eventuais recursos de acessibilidade. Outra medida prevê ampliação dos locais de aplicação do exame em cerca de 10 mil escolas. Com isso, a estimativa é que 80% dos estudantes concluintes da rede pública realizem a prova na própria escola onde estudam. As iniciativas reforçam o papel do Enem como instrumento de avaliação da educação básica e de ampliação de oportunidades educacionais. A meta do Ministério da Educação é alcançar em 2026 pelo menos 70% de participação dos concluintes do ensino médio das redes públicas no exame. Reportagem Júlio César de Oliveira.
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3: E foi deflagrada a nova fase da operação com foco no combate à comunicação do crime organizado em presídios.
0: A ação foi realizada ao mesmo tempo em 15 estados e integra o programa Brasil contra o Crime Organizado.
3: O principal objetivo é retirar celulares e outros itens proibidos das unidades prisionais, interrompendo comunicações ilícitas realizadas de dentro dos presídios.
0: Ao longo da semana, a operação acontece em unidades prisionais a partir de critérios estratégicos e de inteligência definidos pelas Forças de Segurança Pública.
3: A Operação MUTI integra o programa Brasil contra o Crime Organizado, lançado pelo governo do Brasil na última semana.
0: Desde 2023, já foram retirados quase 8 mil aparelhos celulares das unidades penitenciárias.
3: E essas foram as notícias do governo do Brasil.
0: Uma realização da Secretaria de Comunicação Social da Presidência da República.
3: Com produção da empresa Brasil de Comunicação.
0: Fique agora com as notícias do Poder Judiciário e do Congresso Nacional. Uma boa noite.
3: Boa noite para você e até amanhã.
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6: Primeira turma do STF decide que é competência da Justiça do Trabalho julgar a ação que envolvia normas de medicina do trabalho.
7: Acordo entre CNJ e DPU visa proteger órfãos do feminicídio.
6: Quatro legendas exibem propaganda partidária nesta semana.
7: Boa noite, eu sou Marcela Luiza.
6: E eu sou Walter Lima.
7: É competência da Justiça do Trabalho julgar ação que envolva normas de saúde, higiene e medicina do trabalho.
6: O entendimento é da primeira turma do Supremo Tribunal Federal, Marta Ferreira.
8: O caso concreto envolve uma ação proposta pelo Ministério Público do Trabalho contra o Estado do Amazonas, cuja pretensão era observância e o cumprimento das normas de higiene e segurança dos trabalhadores vinculados ao Hospital Regional de Eirunepé. Em discussão, saber se é competência ou não da Justiça do Trabalho julgar esse processo.
9: Mas a maioria da primeira turma entendeu que, em se tratando de ação que versa sobre o cumprimento de normas de saúde, higiene e medicina do trabalho, como é o caso do processo em análise, a competência é da Justiça do Trabalho, seguindo o voto do relator, o ministro Flávio Dino.
7: Em evento realizado no STF, no Dia Nacional da Defensoria Pública, o Conselho Nacional de Justiça e a Defensoria Pública da União assinaram um acordo para proteger órfãos do feminicídio.
6: O CNJ vai recomendar aos tribunais estaduais que comuniquem às defensorias a existência de filhos vítimas desse tipo de crime para agilizar o pagamento da pensão especial prevista em lei.
7: Para o presidente do

0: STF e do CNJ, ministro Edson Fachin, a parceria é importante para garantir a proteção de crianças e adolescentes.
1: Fachin também destacou que o acordo vai ampliar mecanismos de busca ativa e de acolhimento institucional.
0: Prova obtida legalmente em ação civil pode ser usada em investigação criminal, mesmo com extinção do processo original, sem julgamento do mérito.
1: Esse posicionamento é do STJ. Fátima Uchoa.
2: Uma gestora de investimentos pediu compartilhamento com inquérito da Polícia Federal de dados eletrônicos apreendidos em ação civil. Antes da efetivação da medida, a ação civil foi extinta sem resolução do mérito por ausência de interesse de agir. E o juízo criminal suspendeu o compartilhamento até uma definição final na esfera civil. A gestora impetrou o mandado de segurança, mas o TRF3 negou o pedido. No STJ, a maioria da sexta turma deu provimento ao recurso, considerando que a extinção da ação não torna automaticamente a prova inválida, já que não houve reconhecimento de ilicitude, nulidade ou irregularidade na obtenção do material. O voto que prevaleceu foi o do ministro Sebastião Reis Júnior.
0: Mais um dia de mutirão na Ilha do Marajó. Hoje foi no município de Melgaço.
1: Justiça do Trabalho leva serviços a moradores da região. Luma Soares.
3: Neste segundo dia, foram promovidas capacitações sobre combate ao trabalho escravo e exploração infantil, além de cursos de informática para estudantes da rede pública. Com cerca de 28 mil habitantes e grandes desafios de infraestrutura, Melgaço recebe apoio da Itinerância, que oferece serviços de justiça, cidadania e saúde até sexta-feira.
0: Nesta semana, os partidos União Brasil, Movimento Democrático Brasileiro, Progressistas e Partido Socialista Brasileiro vão exibir propaganda partidária no rádio e na TV, entre as 19h30 e 22h30.
1: As inserções serão transmitidas na terça-feira, quinta e sábado. Estevão Furtado.
4: O MDB terá o maior tempo de exibição na semana, 7 minutos e meio no total. O PSB terá 4 minutos de propaganda, divididos entre quinta e sábado. O PP exibirá 3 minutos de propaganda na terça-feira. Já a União Brasil terá uma inserção de 30 segundos, também na terça. A propaganda partidária serve para que os partidos apresentem ideias, mostrem ações no Congresso e falem sobre temas políticos e sociais.
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0: Uma boa noite.
1: E até amanhã.
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6: Está no ar o Jornal do Senado.
7: Eu sou Paula Groba.
8: Eu sou Humberto Pinheiro.
7: E estes são os destaques de hoje do Jornal do Senado, que começa agora.
8: Davi Alcolumbre confirma a sessão do Congresso para analisar vetos que impedem repasses a municípios.
7: Projeto no Senado pode liberar fabricação de medicamentos como Monjaro pelo SUS.
8: No Senado, presidente do Banco Central defende mais autonomia e detalha ações em investigação sobre o Banco Master.
7: Boa noite.
8: Boa noite.
7: Em meio à pressão de prefeitos por mais verbas, o presidente do Congresso, Davi Alcolumbre, anunciou que vai convocar uma sessão conjunta para analisar vetos do presidente Lula que barram o repasse de recursos federais a municípios inadimplentes.
8: A medida pode beneficiar mais de 3 mil cidades. As informações com o repórter Márcio Maturana.
9: O presidente do Congresso, o senador Davi Alcolumbre, anunciou nesta terça-feira que vai convocar para os próximos dias uma sessão conjunta da Câmara e do Senado com a finalidade de analisar os vetos do presidente Lula ao projeto da Lei de Diretrizes Orçamentárias de 2025, que impedem mais de 3 mil municípios em dívida com a União de assinarem convênios para recebimento de recursos por meio de transferências voluntárias, programas programas, projetos ou emendas parlamentares. O presidente da Câmara dos Deputados, Hugo Mota, e o ministro das Relações Institucionais, José Guimarães, estavam ao lado de Davi no momento do anúncio.
10: Eu queria, Guimarães, com a compreensão do governo, e eu sei que nós teremos, e ao lado do presidente Hugo Mota, anunciar aqui na Marcha dos Prefeitos que nós vamos, ainda hoje, eu e o presidente Hugo, os líderes congressuais, os líderes do governo, organizar rapidamente uma sessão do Congresso Nacional para que a gente possa analisar esses vetos, derrubar esses vetos e entregar para mais de 3 mil municípios a possibilidade de acessarem mais recursos do Estado brasileiro.
9: O anúncio foi feito durante a 27ª Marcha à Brasília em Defesa dos Municípios, conhecida como Marcha dos Prefeitos. O evento acontece até esta quinta-feira, dia 21, reunindo mais de 3 mil gestores municipais e outras autoridades. O objetivo principal do evento é discutir investimentos, repasses e demandas dos municípios no Pacto Federativo.
7: E o Senado avançou em uma proposta para reduzir as perdas de grãos e aumentar a capacidade de estocagem no campo.
11: A Comissão de Desenvolvimento Regional aprovou o projeto que cria o Programa de Armazenagem Rural, com financiamento para a construção de silos e armazéns nas propriedades. Repórter Maurício de Santi.
12: Com o objetivo de reduzir perdas na produção agrícola e melhorar a logística no campo, a Comissão de Desenvolvimento Regional aprovou uma proposta para ampliar a capacidade de armazenagem de grãos no país. O projeto prevê que 10% dos recursos dos fundos constitucionais do Norte, Nordeste e Centro-Oeste sejam destinados à construção de silos e armazéns dentro das propriedades rurais. O relator, senador Cid Gomes, do PSB do Ceará, afirmou que os debates na comissão mostraram a importância do investimento em armazenagem rural.
13: Nós entendemos que o projeto de lei número 1070 é uma iniciativa fundamental para o desenvolvimento do setor agrícola. A audiência pública e as sugestões legislativas revelaram que os bancos administradores dos fundos constitucionais já perceberam a relevância da armazenagem rural.
12: A criação do programa de armazenagem rural, que tem como autora a senadora professora Dorinha Seabra, do União do Tocantins, segue agora para análise da Comissão de Assuntos Econômicos.
7: Em meio às investigações envolvendo o Banco Master, o presidente do Banco Central, Gabriel Galípolo, defendeu a atuação da instituição e cobrou do Senado a aprovação do projeto que garante mais autonomia financeira e orçamentária ao BC.
11: Galípolo participou nesta terça-feira de audiência na Comissão de Assuntos Econômicos. A reportagem é de Marcela Diniz.
14: Com 5 horas de audiência, Gabriel Galípolo falou desde política de juros até o escândalo do Banco Master. Sobre o caso, ele afirmou que o BC colabora com as investigações e agiu certo ao afastar os servidores Paulo Sérgio Souza e Beline Santana, suspeitos de atuar em favor do banqueiro Daniel Vorcaro.
15: Não cabe ao Banco Central julgar, vai ser a justiça que vai determinar o que realmente ocorreu. Mas os indícios em si já foram algo que foi muito grave e que causou uma grande sensibilização por parte de todos os servidores, eu inclusive ali.
14: Os senadores apontaram falhas na governança do Banco Central. Eduardo Braga, do MDB do Amazonas, citou a falta de avaliação de risco em movimentações financeiras atípicas.
16: Nós tomamos um tombo no fundo garantidor equivalente a 1/3 do que nós tínhamos de reserva, porque foi permitido exatamente que os ativos e aquisição nos últimos anos fosse feito fora da curva da média. E isso é responsabilidade do Banco Central.
14: Galípolo admitiu limitações operacionais. Disse que o Banco Central perdeu cerca de 1.200 servidores na última década, quando saltou o número de instituições a serem fiscalizadas. Ele pediu que o Senado aprove proposta que amplie a autonomia financeira e orçamentária do BC.
7: A senadora Tereza Leitão, do PT de Pernambuco, defendeu a aprovação do projeto que cria a Política Nacional de Minerais Críticos e Estratégicos. Segundo a parlamentar, o Brasil precisa transformar suas reservas minerais em vetor de desenvolvimento tecnológico, industrialização e fortalecimento da soberania nacional diante da crescente disputa internacional por terras raras e minerais estratégicos.
11: De acordo com Tereza Leitão, o país ocupa posição privilegiada no cenário global por concentrar uma das maiores reservas de terras raras do mundo.
8: Ela ressaltou que o debate vai além da atividade mineradora e envolve temas como segurança energética, inovação tecnológica e autonomia econômica do Brasil.
17: Estamos legislando sobre a capacidade do Brasil decidir sobre seus próprios recursos naturais e de garantir que as riquezas nacionais beneficiem o povo brasileiro.
7: Já o senador Jaime Campos, do União de Mato Grosso, defendeu a criação de benefícios para estudantes que mantêm em dia os pagamentos do Fundo de Financiamento Estudantil, o FIES. O parlamentar reconheceu a importância da nova etapa do Desenrola, programa federal voltado também à renegociação de dívidas do FIES, mas afirmou que os alunos adimplentes também precisam ser valorizados e estimulados.
8: Jaime Campos anunciou que vai apresentar uma emenda à medida provisória do programa para criar uma política permanente de incentivo aos bons pagadores, com medidas como redução de juros e condições mais vantajosas de financiamento. Segundo o senador, a proposta busca tornar o FIES mais justo, reduzir o endividamento estudantil e reconhecer quem cumpre regularmente seus compromissos financeiros.
18: Cria uma política permanente de valorização dos bons pagadores por meio de incentivos financeiros, juros mais baixos e ampliação dos prazos, carências e mecanismo que preserva a adimplência dentro do programa. A lógica é simples: além de ajudar quem está endividado, é justo também premiar quem cumpriu corretamente com suas obrigações.
7: A liberação do Monjaro para crianças e adolescentes com diabetes tipo 2 reacendeu o debate sobre o acesso a medicamentos usados também no tratamento da obesidade.
8: No Senado, um projeto autoriza a fabricação desses remédios pelo SUS, mesmo durante a vigência da patente. As informações com o repórter Márcio Maturana.
19: O Monjaro, nome comercial do medicamento emagrecedor que usa a substância tirzepatida, foi liberado para crianças e adolescentes a partir dos 10 anos que precisam tratar diabetes tipo 2. A decisão da Agência Nacional de Vigilância Sanitária, Anvisa, já foi publicada no Diário Oficial da União. O cirurgião especialista em emagrecimento, José Afonso Salé, disse à equipe da Rádio Senado que a novidade é bem-vinda para o tratamento de obesidade e diabetes, mas ressaltou que é preciso cuidado.
20: O diagnóstico precisa ser feito por equipe médica especializada, a recomendação da dose e o acompanhamento desse tratamento e os suportes nutricionais e suportes multivitamínicos são fundamentais.
19: O Senado analisa um projeto que permite ao governo autorizar a fabricação desse medicamento, mesmo que ele ainda esteja protegido por patente. A proposta prevê também a produção do remédio no Brasil e a ampliação do acesso ao tratamento da obesidade pelo Sistema Único de Saúde. A autora do projeto é a senadora doutora Eudócia, do PSDB de Alagoas.
21: A licença compulsória poderá ser adotada pelo Poder Executivo quando houver insuficiência de oferta, preços elevados, impacto relevante na saúde pública após análise da Anvisa.
19: Esse projeto precisa ser aprovado pela Comissão de Ciência e Tecnologia e pela Comissão de Assuntos Sociais antes de seguir para a votação na Câmara dos Deputados.
8: Com edição de Paulo Groba e trabalhos técnicos de João Lira, o Jornal do Senado fica por aqui. Acompanhe agora as notícias da Câmara dos Deputados. Boa noite.
7: Boa noite e até amanhã.
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23: Comissão aprova garantia de direitos para mulheres da pesca artesanal.
24: Projeto autoriza faixas para o transporte coletivo privado de passageiros.
23: Deputados comentam ações em defesa do fortalecimento dos municípios.
25: Boa noite. Luísa Canziani, do União do Paraná, defende o fortalecimento dos municípios e afirma que as transformações do país começam nas cidades. Segundo ela, saúde, educação, infraestrutura e segurança dependem de políticas públicas voltadas à realidade local.
0: Luísa Canziani acredita que o desenvolvimento nacional exige apoio aos pequenos municípios e destaca a importância da atuação municipalista. Ela também cita o avanço de obras de infraestrutura no interior do Paraná como exemplo de investimento que impacta diretamente a população.
25: Charles Fernandes, do PSD, celebra os 186 anos de emancipação política do município de Palmas de Monte Alto, na Bahia. O congressista destaca a história da cidade e sua importância como base para outros municípios vizinhos, como Guanambi.
0: Charles Fernandes saúda a população e a gestão de Palmas de Monte Alto, reconhecendo o município como polo agrícola e econômico regional. Ele cita o envio de suas emendas como prova de seu compromisso com o desenvolvimento da cidade e agradece o título de cidadão honorário recebido.
25: João Daniel, do PT, celebra acordo de cooperação para obra de abastecimento de água na bacia leiteira do Alto Sertão de Sergipe, com investimento de mais de 600 milhões de reais dos governos federal e estadual. O deputado afirma que a adutora vai contribuir para o desenvolvimento regional.
0: João Daniel ressalta que o projeto fortalece a agricultura familiar, as áreas de reforma agrária e a economia do interior de Sergipe. Entre os municípios beneficiados, ele cita Canindé de São Francisco, Poço Redondo, Monte Alegre, Nossa Senhora da Glória e Porto da Folha.
25: Na avaliação de Marcelo Nilo, do Republicanos da Bahia, a população baiana enfrenta graves problemas nas áreas de emprego, educação e segurança pública. O deputado afirma que o estado vive uma das piores crises administrativas de sua história.
0: Marcelo Nilo chama a atenção ainda para a superlotação dos hospitais estaduais e relata que pacientes enfrentam condições precárias nos corredores das unidades de saúde. Segundo o parlamentar, falta sensibilidade e compromisso humanitário por parte do governo estadual.
25: Carla Dixon, do PL, cobra do governo do Rio Grande do Norte apuração sobre o surgimento de uma sigla associada à facção criminosa na região do Morro do Careca, ponto turístico localizado na praia de Ponta Negra, em Natal.
0: Carla Dixon avalia que o episódio expõe a fragilidade na proteção de áreas turísticas e ambientais do Rio Grande do Norte. Ela cobra do poder público estadual maior proteção a moradores e visitantes com medidas efetivas de segurança em locais que são símbolos do estado.
25: Valdenor Pereira, do PT, realça a pesquisa segundo a qual 67% dos baianos aprovam a gestão federal e 56% apoiam o governo da Bahia. Ele reforça também a tendência dos eleitores em votar em candidatos vinculados às atuais gestões, contra 10% de apoiadores da oposição.
0: Na visão de Valdenor Pereira, os dados refletem o reconhecimento dos avanços sociais e melhorias na qualidade de vida da população, alcançadas graças a políticas públicas e programas sociais. Ele se orgulha de fazer parte de um projeto que vem transformando a vida dos baianos.
25: Ícaro de Valmir, do Republicanos de Sergipe, homenageia a TV Atalaia pelos 51 anos de fundação, celebrados em 17 de maio. Ele reconhece o trabalho dos profissionais que mantêm a emissora próxima das comunidades, fortalecendo a democracia e contribuindo para a cidadania.
0: Capitão Alberto Neto, do PL do Amazonas, critica a política do governo federal para o setor elétrico. O deputado sustenta que, apesar de o país ter uma matriz elétrica majoritariamente renovável, ainda impõe custos aos consumidores por meio de subsídios e da contratação de energia mais cara.
25: Capitão Alberto Neto também questiona o uso de diesel para gerar energia no Amazonas, mesmo com a presença de grandes reservas de gás natural no estado. Ele alerta que o aumento da tarifa afeta famílias, comerciantes e produtores rurais, além de afastar investimentos externos.
0: Valmir Assunção, do PT, salienta a parceria entre os governos do estado e federal para fortalecer a agricultura familiar na Bahia. Ele destaca a entrega de 100 refrigeradores de leite e os 3 bilhões de reais investidos para a inclusão de povos tradicionais.
25: O deputado anuncia também a ordem de serviço para a pavimentação de 37 quilômetros da estrada que liga Uruçuca a Serra Grande, aguardada há 13 anos. Para Valmir Assunção, as ações criam oportunidades reais para fortalecer o povo baiano.
22: Agricultura.
0: Comissão da Câmara aprova a garantia de direitos para mulheres da pesca artesanal. A repórter Júlia Lopes tem mais detalhes.
1: A Comissão do Trabalho da Câmara dos Deputados aprovou um projeto que reconhece legalmente as mulheres que atuam na cadeia produtiva da pesca artesanal como trabalhadoras do setor. O objetivo é garantir acesso igualitário a direitos sociais e previdenciários. A pesca artesanal é exercida por pescadores e pescadoras profissionais de forma autônoma ou em regime de economia familiar, utilizando meios próprios de produção ou contratos de parceria com ou sem embarcações de pequeno porte. No texto, passam a ser reconhecidas como trabalhadoras da pesca artesanal as mulheres que atuam em atividades como preparo de redes, armadilhas e embarcações, captura, cultivo e manejo de organismos aquáticos, limpeza, salga e processamento do pescado e de seus derivados. Com a proposta, essas trabalhadoras poderão ter acesso a benefícios previdenciários como auxílio-doença, seguro-defeso e salário-maternidade. Atualmente, muitas delas não conseguem acesso aos direitos por não terem reconhecimento legal específico dentro da atividade. Para a relatora do projeto, deputada Rogéria Santos, do Republicanos da Bahia, a proposta representa um avanço na proteção social dessas mulheres.
2: Que apesar de trabalharem constantemente, elas não têm nenhum desses direitos. Exato, pelo simples fato de que a lei traduz o mar, o barco, a atividade que acontece dentro do mar. E quando você olha para elas, a atividade delas, a maioria delas, acontece na terra, porque tem a ver com o beneficiamento em toda a cadeia produtiva.
1: A proposta que traz o reconhecimento legal para as mulheres que atuam na pesca artesanal está em análise na Comissão de Defesa dos Direitos da Mulher. Da Rádio Câmara de Brasília, Júlia Lopes.
25: Cobalcini, do MDB de Santa Catarina, menciona projetos considerados prioritários para o agronegócio, incluindo propostas sobre o seguro rural, a tributação do arrendamento e o apoio às cooperativas. Ele pede que o parlamento avance em medidas que fortaleçam a produção e deem mais segurança ao setor.
0: Cobalcini diz que os produtores rurais precisam de respaldo diante dos desafios enfrentados no campo, como eventos climáticos, quebra de safra e dificuldades de infraestrutura. Ele reforça que o agronegócio precisa de respeito e liberdade para trabalhar.
22: Trabalho.
25: Bom Gás, do PT do Rio Grande do Sul, critica emenda ao projeto do fim da escala 6x1, que permite jornadas de até 52 horas semanais, além de adiar por até 10 anos a mudança no regime de trabalho. Ele aponta que as alterações descaracterizam a matéria original.
0: Bom Gás defende a redução da jornada de 44 para 40 horas semanais, com escala 5x2, sem redução de salário. Ele afirma que o objetivo do fim da escala 6x1 é garantir mais tempo para convivência familiar, estudo, descanso e lazer, sem perda de direitos para os trabalhadores.
25: Socorro Neri, do PP do Acre, condena declarações feitas por vereadores de São Paulo contra professores em greve no município. A deputada afirma que a mobilização da categoria é legítima, porque cobra dignidade, reajuste salarial e respeito ao trabalho realizado nas escolas públicas.
0: Socorro Neri apresentou na Comissão de Educação uma moção de repúdio contra os responsáveis pelas ofensas. Ela ressalta que a liberdade de expressão não pode servir para humilhar trabalhadores da educação, nem para desqualificar a luta dos professores por melhores condições de trabalho.
22: Transportes.
25: Projeto que permite a utilização de faixas exclusivas para o transporte coletivo privado de passageiros avança na Câmara. O texto está na última etapa de análise na Comissão de Constituição e Justiça e a repórter Maria Neves tem os detalhes.
3: Aprovado na Comissão de Viação e Transportes, projeto que permite a utilização de faixas exclusivas no trânsito por transporte privado coletivo de passageiros, está em análise na Comissão de Constituição e Justiça da Câmara dos Deputados. Para utilizar as faixas exclusivas, o veículo deve ter capacidade de transportar pelo menos 25 pessoas e contar com autorização do poder público. De acordo com o relator na Comissão de Viação e Transportes, deputado Ricardo Aires, do Republicanos do Tocantins, a proposta vai contribuir para a redução do número de veículos individuais nas vias públicas.
4: A gente está falando de assegurar maior fluidez no trânsito das grandes cidades. O que a gente quer é incentivar que aqueles que utilizam o transporte coletivo de uma maneira em geral possam utilizar dessas faixas exclusivas para chegarem mais rápido ao seu destino, fazendo com que as faixas comuns sejam também alcançadas, liberando o trânsito para quem faz o seu uso do seu carro particular.
3: Autor do projeto, o deputado Guilherme Uchoa, do PSD de Pernambuco, argumenta que a lei da mobilidade urbana já permite que a regulamentação do transporte de cargas e de passageiros priorize os aspectos coletivos. Da Rádio Câmara de Brasília, Maria Neves.
0: Pompeu de Matos, do PDT do Rio Grande do Sul, cobra a continuidade das obras de duplicação da BR-386, conhecida como Estrada da Produção. O deputado demonstra preocupação com o atraso no início das intervenções em dois trechos da rodovia que liga Porto Alegre às regiões norte e noroeste do estado.
25: Pompeu de Matos afirma que o pedido da concessionária para adiar o início das obras prejudica o desenvolvimento regional e compromete a segurança dos motoristas. O parlamentar informa que acionou a ANTT para cobrar esclarecimentos sobre o cronograma da duplicação.
22: Justiça.
0: Helder Salomão, do PT do Espírito Santo, questiona as explicações de lideranças da direita a respeito do financiamento para filmes sobre o ex-presidente Jair Bolsonaro. Ele salienta que o valor de R$ 134 milhões de reais exige investigação por superar o orçamento de produções reconhecidas internacionalmente.
25: Helder Salomão afirma que as justificativas apresentadas após a divulgação de conversas com o banqueiro Daniel Vorcaro não esclarecem o assunto. Ele argumenta que o caso reforça suspeitas de irregularidades na transferência de recursos.
0: O Tony de Paula, do PSD do Rio de Janeiro, compara os impactos das declarações de diferentes candidatos à presidência da República sobre o mercado financeiro, para alertar a direita sobre o risco de derrota nas próximas eleições devido ao desgaste ético de suas lideranças.
25: O Tony de Paula menciona possíveis relações espúrias envolvendo lideranças do campo conservador com o aporte de 2 bilhões de reais de aposentados e pensionistas no fundo do Banco Master. Ele defende o afastamento da direita de figuras polêmicas para garantir seu projeto político.
0: Ana Paula Lima, do PT de Santa Catarina, avalia que áudios, negociações financeiras e transferências internacionais divulgados reforçam os vínculos entre integrantes da família Bolsonaro e o Banco Master.
25: A parlamentar sustenta que houve contradições de pessoas ligadas ao caso e critica a atuação de integrantes da oposição. Ana Paula Lima afirma ainda que os fatos revelados desmontaram narrativas anteriores sobre a ausência de relação de determinados políticos com Daniel Vorcaro.
0: Eli Borges, do Republicanos do Tocantins, conclama a sociedade a investigar o passado e a ficha limpa de todos os candidatos antes de decidir o voto nas eleições. Ele alerta contra mentiras em redes sociais e pediu que o cidadão não aceite frases prontas.
25: Para o deputado, o Brasil vive um tempo de injustiças e condenações advindas de versões distorcidas de fatos, enquanto recursos da saúde são desviados sem as devidas condenações. Eli Borges reforça que o poder emana do povo e que cabe aos eleitores decidirem os rumos do país.
0: Para Maria do Rosário, do PT do Rio Grande do Sul, novas revelações sobre o Banco Master apontaram vínculos entre integrantes da família Bolsonaro e Daniel Vorcaro. Segundo ela, áudios e movimentações financeiras reforçam suspeitas apuradas pelas autoridades.
25: Maria do Rosário também critica declarações de aliados políticos ligados ao caso e aponta contradições sobre pedidos de recursos e relações com o empresário investigado. Ela afirma ainda que os desdobramentos do caso enfraquecem versões apresentadas anteriormente.
0: Nelson Barbudo, do Podemos de Mato Grosso, defendeu a honra de líderes da direita contra ataques proferidos na tribuna da casa. Ele criticou ainda o silêncio da esquerda sobre denúncias de corrupção envolvendo o governo e afirmou que o país passa por uma crise econômica.
25: Nelson Barbudo alega que estatais como os Correios sofrem com a má administração. O congressista conclamou líderes religiosos a rejeitarem ideias progressistas que, segundo sua leitura, destroem famílias e a classe média nacional.
0: Alfredinho, do PT de São Paulo, rebate declarações do senador Flávio Bolsonaro sobre o caso envolvendo o Banco Master. Segundo o deputado, os desdobramentos das investigações indicam que envolvidos distorcem os fatos para confundir a opinião pública.
25: Alfredinho também questiona a falta de transparência em relação ao financiamento de uma produção cinematográfica sobre o ex-presidente Jair Bolsonaro. Para ele, as suspeitas enfraquecem o discurso de moralidade adotado pela oposição.
22: Segurança Pública.
0: Aloysio Mendes, do Republicanos do Maranhão, cobra do Senado a votação da proposta que reduz a maioridade penal no país. O deputado ressalta que a medida já foi aprovada pela Câmara e, segundo ele, atende a uma demanda da sociedade.
25: Para Aloysio Mendes, a legislação atual favorece a impunidade de adolescentes envolvidos em crimes violentos, como homicídios e estupros. O parlamentar argumenta que jovens com direito ao voto também devem responder criminalmente por seus atos.
22: Direitos Humanos.
0: Soraya Santos, do PL do Rio de Janeiro, destaca o Maio Laranja e alerta sobre o aumento do abuso infantil no país. Ela pede vigilância permanente de famílias, escolas e da sociedade na proteção das crianças que muitas vezes, pela tenra idade, não conseguem verbalizar a violência.
25: Segundo dados do Ministério da Justiça, nos três primeiros meses do ano, o Brasil registrou mais de 13 mil estupros de vulneráveis. Soraya Santos alerta que a maioria dos abusos ocorre nos círculos próximos da criança, tornando a infância um período marcado por dor e sofrimento.
22: Saúde.
0: Câmara aprova assistência especial para mães de recém-nascidos com deficiência. A repórter Sofia Peçanha explica quais as condições.
5: A Câmara dos Deputados aprovou o projeto que torna obrigatória a assistência especial fornecida às mães de recém-nascidos com deficiência ou doença crônica que exijam tratamento continuado. A proposta prevê que maternidades, casas de parto e hospitais da rede pública e privada forneçam orientações por escrito sobre os cuidados necessários com a criança e também uma lista de instituições, associações e órgãos públicos especializados no atendimento a pessoas com deficiência ou patologias específicas. A relatora da proposta na Comissão de Defesa dos Direitos da Mulher foi a deputada Leda Borges, do Republicanos de Goiás. Ela destacou a importância do acesso à informação para as famílias.
6: Trata-se, sobretudo, da democratização do acesso às informações qualificadas sobre a deficiência ou patologia constatada na criança em tenra idade. Esse dado é fundamental, pois na maior parte dos casos, essa criança precisará de acompanhamento pelo resto da vida.
5: O autor do projeto original, o deputado Duarte Júnior, do Avante, do Maranhão, afirma que o nascimento de uma criança com deficiência ou patologia crônica pode gerar um grande impacto emocional, físico e financeiro para a família, mas que a assistência especial a essas mães pode contribuir para a melhoria da qualidade de vida da criança e favorecer sua inclusão social. Durante a votação na Comissão de Constituição e Justiça, a relatora, a deputada Lindsay da Mata, do PSB da Bahia, afirmou que a medida pode trazer mais segurança às mães no momento do diagnóstico.
9: Isso vai dar mais segurança nesse momento de tanta fragilidade que a mãe passa com essa descoberta da dificuldade do seu filho, para que ela possa levá-lo a pessoas especializadas que possam realmente assegurar o tratamento dele e o apoio psicológico dela.
5: O projeto que obriga hospitais, maternidades e casas de parto, público e privados, a oferecer assistência especial a mães de recém-nascidos com deficiência ou doença crônica que exijam tratamento continuado, foi aprovado por todas as comissões da Câmara e será analisado agora pelo Senado. Da Rádio Câmara de Brasília, Sofia Peçanha.
22: Ciência e tecnologia.
25: Flávio Nogueira, do PT do Piauí, reproduz comunicado do Vaticano, que defende a inovação tecnológica com a preservação da capacidade humana de pensar e refletir. Ele aponta que a primeira encíclica do Papa Leão XIV recoloca a dignidade humana no centro do debate sobre inteligência artificial.
0: Flávio Nogueira lembra que a Igreja Católica já se manifestou em outros momentos da história sobre mudanças que afetaram profundamente a sociedade, como durante a Revolução Industrial. Ele reforça que a inteligência artificial deve servir ao ser humano e não o contrário.
22: Votação.
25: A pauta da semana na Câmara inclui projetos que tentam conter a crise na alta dos combustíveis e também que aumentam as penas para vários crimes de natureza sexual previstos no Estatuto da Criança e do Adolescente.
0: A análise das propostas começou no final da tarde no plenário da Câmara. A edição de amanhã vai trazer detalhes sobre as votações.
25: Termina agora o Jornal Câmara dos Deputados com trabalhos técnicos de Everson Urani e apresentação de José Carlos Andrade e Márcio Aquilissardi. Uma boa noite para você.
0: Ótima noite. A Voz do Brasil volta amanhã.
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13: Conselhos de São Francisco, que a inteligência deve seguir a boa ação, diz o apóstolo. A letra mata, mas o espírito vivifica. São mortos pela letra os que tão somente querem saber as palavras, a fim de parecer mais sábio que os outros e poder adquirir grandes riquezas e dá-las aos parentes e amigos. São ainda mortos pela letra aqueles religiosos que não querem seguir o espírito das Sagradas Escrituras, mas só se esforçam por saber as palavras e interpretá-las aos outros. São, porém, vivificados pelo espírito das Sagradas Escrituras quem trata de penetrar a fundo cada letra que conhece. 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
15: 10 horas e 38 minutos. Temperatura 7 graus.
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0: Agora ou Jamais, Tigres de Bengala, aqui na seleção musical do Tua Essência, o programa que te acompanha à noite. Bom, meus amigos, deixa eu trazer aqui destaques do site tuaradio.com.br. Igreja Católica aqui do estado realiza coleta financeira para manter missão de mais de 3 anos, aliás, de mais de 3 décadas. Em Moçambique. Maio Amarelo tem edição especial do Mecânica de Batom na próxima quinta, isso em Caxias do Sul. Essas e outras informações no site tuaradio.com.br.
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Tá aí a Daniela Mercury, o reggae e o mar, aqui na seleção musical do Tua Essência, já na última hora, né, desta terça-feira. Para você que chegou há pouco, bem-vindo, bem-vinda, obrigado aí pela companhia no plantão nessa noite, no trânsito, obrigado pela carona. E para quem já tá na cama, né, ainda mais numa noite friazinha, né, nessas noites mais frias, normalmente o pessoal vai um pouco mais cedo para a cama, né? Mas fica ali com o rádio ligado. Muito obrigado aí pela companhia com a gente. Vamos em frente nessa última hora aqui do Tua Essência, agora com Madonna.

0: Djavan, Flor de Lis, aqui na seleção musical do Tua Essência, fechando aí mais um bloco de sucessos para você com a gente. Obrigado sempre pela companhia. Destaques que você confere no site tuaradio.com.br. Aeroporto de Passo Fundo recebe novos caminhões de combate a incêndio. Investimento irá permitir elevação da categoria operacional do terminal aéreo. Mais detalhes dessa e também de outras informações no site tuaradio.com.br. Intervalo e eu já volto.
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4: 11 horas e 27 minutos. Temperatura 7 graus.
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0: Ok, gente amiga, de volta então para o último bloco, né? Parte final aqui do nosso programa. Já já tem a prece, a bênção. Hoje com o aniversariante do dia, né? O Frei Jaime Bétega, neste 19 de maio. Frei Jaime, que é pároco na paróquia Imaculada Conceição e também a paróquia São Pedro e São Paulo, na Terceira Légua, em Caxias do Sul. Frei Jaime é professor na Universidade de Caxias do Sul, responsável pelo atendimento ao Lar São Francisco, Recanto das Laranjeiras, Projeto Mão Amiga, enfim, várias frentes, né? E colabora também aqui no conteúdo religioso da Rede Tua Rádio e também da Rede Mais Nova. Então, logo mais, a prece também hoje pela vida, pela missão, né? De Frei Jaime Bétega nesse dia do seu aniversário. Último bloco, começando com o Grupo Rodeio, de quem nasceu pra campanha.
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0: E o Tua Essência chega ao seu final, mais uma edição concluída com a sua companhia, né? Com a sua audiência, e eu fico muito grato pela sua companhia sempre com a gente. Agora é hora da prece da bênção, hoje com a participação do Frei Capuchinho Jaime Bétega. Frei Jaime é pároco na paróquia Imaculada Conceição e também a paróquia São Pedro e São Paulo, da Terceira Légua, em Caxias. Também é professor na Universidade de Caxias do Sul, é responsável pelo atendimento ao Lar São Francisco e o Recanto das Laranjeiras e colabora, né, na programação religiosa da Rede Tua Rádio e também da Rede Mais Nova.
1: Senhor, mais uma vez meu coração se aproxima do vosso coração. Nem sempre o coração é capaz de ver claramente a vida. Nem sempre é possível compreender os vossos desígnios, Senhor.

0: Ajudai-me para que eu possa perdoar sempre. Tirai de mim toda maldade, toda arrogância, todo desejo de vingança. Dai-me um coração sereno, alegre, um coração em paz. Senhor, olhai para todos e derramai a vossa bênção, para que todos possam ter a certeza de que vale a pena recomeçar, que faz um bem enorme perdoar, que a vida, ela pode ser sentida profundamente quando a vossa vontade ocupar o espaço e afastar de todos nós o desejo apenas de ser egoísta. Obrigado, Senhor, por nos dar vida e sentido à vida. Que os passos não sejam vacilantes, que o amor seja intenso, que a vida possa ser abraçada a cada instante. Dai-me sempre o repouso necessário, mas a energia para recomeçar com vigor, com ânimo, com paz. E sobre todos, principalmente os que sofrem e os que cuidam também das suas famílias, dos seus doentes, os que precisam neste momento de uma bênção especial. Sobre todos, a bênção de Deus, Pai, Filho e Espírito Santo. Amém.
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4: Meia-noite, 3 minutos. Temperatura 6 graus.
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Olá, muito bom dia! Começando a madrugada aqui da Rede Tua Rádio, nesta quarta-feira. Quarta-feira que se inicia a partir de agora. Depois do Tua Essência, eu, Daniel Rodrigues, chego por aqui para te fazer companhia. Claro que além da comunicação, você também vai curtir aí nessas próximas horas a boa música aqui da nossa rede, o espaço da informação e as mensagens nesse novo dia que se inicia a partir de agora. Madrugada da Rede Tua Rádio até às 5 da manhã. Bom dia!

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1: Olá, amigos e ouvintes. Temos uma quarta-feira gelada novamente em todo o estado do Rio Grande do Sul por conta da presença da massa de ar de origem polar que desde o final de semana veio entrando, derrubando as temperaturas e se mantém firme, ou seja, o frio continua nesses próximos dias. Hoje o dia amanheceu novamente com geadas em grande parte das regiões e com frio bastante forte. Ao longo das próximas horas tem a presença do sol, mas tem variação de nebulosidade também. Tem um pouco mais de umidade aqui na região da Serra e Campos de Cima da Serra. As temperaturas da tarde são baixas, devem oscilar entre 12 e 15 graus em média por aqui, ou seja, sensação de frio, vento soprando de sudeste, aquele vento mais gelado. Na quinta-feira, vamos ter a presença do sol, mas de novo com bastante variação de nebulosidade. Mais uma vez, o frio predomina com geadas ao amanhecer, mínimas que podem oscilar entre 2 e 5 graus. Máximas à tarde, entre 13 e 14 graus em média, aqui nos pontos mais elevados da região serrana. A temperatura segue baixa também na sexta-feira, tanto pela manhã quanto pela tarde. A sensação é de bastante frio e ainda com previsão de geadas ao amanhecer, ou seja, vamos terminar a semana com frio intenso predominando aqui na nossa região. Com a previsão do tempo, Kátia Valente.
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2: Meia-noite e 18 minutos.

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Tá aí a boa música aqui da Rede Tua Rádio. Você que está nessa madrugada, muito obrigado pela companhia, muito obrigado pela audiência. Nós vamos juntos até às 5 horas da manhã com os nossos quadros, com as nossas mensagens, os momentos de reflexão, né? Que a gente dá aquela respirada mais funda, faz aquele momento de espiritualidade sempre presente aqui na Rede Tua Rádio. Bom dia!

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0: Nosso encontro é sempre um momento profundo de rever a vida, silenciar uns instantes, sentir profundamente o amor à vida. E o pensamento de hoje assim nos diz: a noite abre as flores em silêncio e deixa que o dia receba os agradecimentos. A noite abre as flores em silêncio e deixa que o dia receba os agradecimentos. Deus sempre nos surpreende. A cada dia podemos perceber a grandeza deste Deus que tudo faz para alegrar o coração humano. Quando olhamos para uma flor, imaginamos como não será grande aquele que tão perfeitamente tudo fez. A nós cabe apenas contemplar as maravilhas da criação. Deus não se cansa de manifestar seu amor através de tantos sinais. Não vamos viver distraídos sem perceber que Ele continuamente fala de seu amor. A noite abre as flores em silêncio e deixa que o dia receba os agradecimentos. Que o Senhor esteja a teu lado para te defender, dentro de ti para te iluminar, diante de ti para te indicar o caminho, atrás de ti para te guardar, acima de ti para te abençoar. Que o Senhor te abençoe e nos abençoe. Em nome do Pai, do Filho e do Espírito Santo. Amém.
1: Meia-noite e 44 minutos.

aí, a boa música aqui da madrugada da Rede Tua Rádio nesta quarta-feira. Quarta-feira, meio de semana, e nós estamos por aqui te fazendo companhia até às 5 horas da manhã. Um bom dia a você nesta quarta.

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1: Da oggi a domenica prossima si svolge la settimana Laudato Si, dedicata alla cura del creato e ispirata all'enciclica di Papa Francesco.
2: De hoje até o próximo domingo se realiza a Semana Laudato Si, dedicada ao cuidado da criação e inspirada na encíclica do Papa Francisco. Neste ano jubilar de São Francisco de Assis, recordamos a sua mensagem de paz com Deus, com os irmãos e com todas as criaturas. Infelizmente, nesses últimos anos, devido às guerras, os avanços nesse campo diminuíram bastante. Por isso, encorajo os membros do movimento Laudato Si e todos aqueles que trabalham por uma ecologia integral a renovar o compromisso: cuidar da paz é cuidar da vida. O encorajamento do Papa Leão XIV veio ao final do Regina Caeli na Praça São Pedro para uma multidão de 20 mil pessoas. O pontífice convocou para um dos momentos globais do movimento Laudato Si, que começa neste domingo e vai até 24 de maio, a semana Laudato Si, com o tema Da Esperança à Ação. Depois de um jubileu da esperança histórico e da inspiradora conferência Espalhando Esperança, a mobilização é para transformar a esperança renovada em ações coletivas e corajosas. E o movimento, junto com o reforço do Papa Leão, convida a comunidade global para continuar construindo uma igreja atenta ao clamor da terra e dos pobres, alicerçada na oração, configurada pelo encontro e comprometida com a conversão ecológica. Um trabalho global para enfrentar os impactos contínuos da crise climática, mas que começa da base, das realidades locais, com a sinodalidade servindo de guia através dos animadores Laudato Si, coordenadores de capítulos, círculos e organizações membros que são o coração dessa missão. Para se transformar em um deles, basta participar de um curso de animadores gratuito que oferece pedagogia aprimorada, acesso ampliado a diversos idiomas e novas oportunidades de formação online e presencial. Os cursos não se destinam apenas a especialistas em meio ambiente, mas a todas as pessoas de fé que sentem que têm um chamado silencioso e urgente a responder. Inspirado na visão do Papa Francisco, as aulas capacitam líderes que conseguem conectar a oração à ação, a espiritualidade à transformação sistêmica e as iniciativas locais a um movimento global.
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3: Uma hora e 21 minutos.

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Aí a boa música da Rede Tua Rádio nessa madrugada, madrugada de um novo dia, né? De um novo dia, que você tenha um excelente dia pela frente. É o desejo de toda a nossa equipe, de todos os profissionais que fazem parte da Rede Tua Rádio. Para você que está nos acompanhando em casa, para você que está trabalhando, fazendo um plantão nessa madrugada, muito obrigado pela companhia, muito obrigado pela audiência. Lembrando que você está sintonizado em uma das emissoras da Rede Tua Rádio. Bom dia!

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1: O futuro tem muitos nomes. Para os fracos, é o inalcançável. Para os temerosos, é o desconhecido. Já para os valentes, é a oportunidade. Vitor Hugo. Ontem não foi planejado, nem premeditado. Foi só um querer estar perto e cuidar. Tomar todas as dores e lágrimas como se fossem suas. A vontade e o desejo vieram depois, bem depois. Não foi um lance de corpo, foi um lance de alma. Não foi o jeito de escrever ou de se vestir. Foram as palavras. Uma saudade e uma urgência daquilo que nunca se teve, mas era como se já tivesse tido antes. Foi amor. É amor. Hoje eu não quero te mudar. Apenas quero segurar a tua mão e te ajudar a ir mais longe. E se nós errarmos o caminho, tudo bem. Nem sempre a vida é feita de passos certos. Há muito tropeço por vir. Nós sabemos. Mas o que importa é estarmos juntos. O que importa é querer permanecer. Não apenas ser, mas estar. Estar com força, com gana, com crença no amanhã. Para sempre e daqui a 50 anos, nós vamos estar na nossa casa, na nossa cama. Vamos estar lembrando de quando nos conhecemos, falando do nosso filho e de tudo o que aconteceu de bom depois que eu te conheci. Eu vou te beijar e dizer que no dia que te conheci, meu coração passou a pertencer a você e desde esse dia eu te amo mais a cada palavra sua. Mesmo que eu já tenha falado antes e tendo a certeza que você sabe, eu vou continuar te falando. Eu amo você. Na Rede Tua Rádio, nosso texto, a mensagem que inspira o bem, coletânea de lindos textos, Kaizen. Hoje, melhor que ontem, amanhã, melhor que hoje.
2: Uma hora e 43 minutos.

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1: 20 de maio, dia do pedagogo, dia do técnico em enfermagem e dia mundial das abelhas. Os aniversariantes do dia.
2: Se acontecer um barulho perto de você.
1: O padre e cantor Marcelo Rossi.
3: Suas orações.
4: Vamos ver agora. Anjos, então.

os fatos do dia. Em 1506, morreu aos 55 anos o navegador e explorador italiano Cristóvão Colombo. Ele foi líder da expedição espanhola e chegou ao continente americano em outubro de 1492. Em 1789, nasceu o religioso francês Marcelino Champagnat, fundador do Instituto dos Pequenos Irmãos de Maria e das Escolas dos Irmãos Maristas. Ele foi canonizado pelo Papa João Paulo II em 1999. Em 1944, nasceu o cantor e compositor britânico Joey Cocker. Ele morreu em 2014, aos 70 anos, vítima de câncer.

0: em 1983, o Instituto Pasteur, na França, publicou na revista Nature um artigo que detalhava sua pesquisa que conseguiu isolar o vírus causador da AIDS. Em 1995, um jovem de 18 anos foi vítima de um acidente de carro. Ele voltava de carona de uma festa quando o carro bateu em um container de entulho. Um ano depois, seus pais criaram a Fundação Tiago Gonzaga e o Vida Urgente, um programa de prevenção da vida e de educação para o trânsito no Rio Grande do Sul. 2012. Morreu aos 62 anos o cantor, compositor e músico britânico Robin Gibb. Ele foi um dos fundadores do grupo Bee Gees. Mário Vivan para a tua rádio.
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1: Olá, amigos e ouvintes. Temos uma quarta-feira gelada novamente em todo o estado do Rio Grande do Sul por conta da presença da massa de ar de origem polar que desde o final de semana veio entrando, derrubando as temperaturas e se mantém firme, ou seja, o frio continua nesses próximos dias. Hoje o dia amanheceu novamente com geadas em grande parte das regiões e com frio bastante forte. Ao longo das próximas horas tem a presença do sol, mas tem variação de nebulosidade também. Tem um pouco mais de umidade aqui na região da Serra e Campos de Cima da Serra. As temperaturas da tarde são baixas, devem oscilar entre 12 e 15 graus em média por aqui, ou seja, sensação de frio, vento soprando de sudeste, aquele vento mais gelado. Na quinta-feira, vamos ter a presença do sol, mas de novo com bastante variação de nebulosidade. Mais uma vez, o frio predomina com geadas ao amanhecer, mínimas que podem oscilar entre 2 e 5 graus, máximas à tarde entre 13 e 14 graus em média, aqui nos pontos mais elevados da região serrana. A temperatura segue baixa também na sexta-feira, tanto pela manhã quanto pela tarde, a sensação é de bastante frio e ainda com previsão de geadas ao amanhecer, ou seja, vamos terminar a semana com frio intenso predominando aqui na nossa região. Com a previsão do tempo, Kátia Valente.
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2: 2 horas e 25 minutos.

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Ok, com a boa música eu vou me despedindo. Daniel Rodrigues fica por aqui, porque na sequência Gilmar Ferreira chega para te fazer companhia e conduzir até às 5 da manhã, essa madrugada da Rede Tua Rádio. A todos que nos acompanharam até agora, muito obrigado pela tua companhia, muito obrigado pela tua audiência. Você que está sintonizado aqui em uma das emissoras que integram a Rede Tua Rádio, a rádio do teu tempo. Uma excelente quarta-feira a todos, paz e bem e santa alegria.

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0: santo do dia.
1: Dia 20 de maio, dia de São Bernardino de Sena, franciscano. Bernardino, ainda criança, perdeu os pais e foi confiado aos cuidados de uma tia materna e de sua filha, ambas excelentes mulheres. Entrou para a ordem dos frades menores observantes, depois de muita oração e jejuns. Ordenado sacerdote, exerceu o ministério da pregação por toda a Itália. Bernardino tinha 35 anos quando começou suas pregações populares e continuou até a morte, tornando-se o mais conhecido pregador italiano daquele tempo. Em suas andanças apostólicas, percorreu quase toda a península italiana. Segundo o exemplo da época, Bernardino usava também as cenas dramáticas. Propagou a devoção ao Santíssimo Nome de Jesus. Prestou ótimos serviços à sua ordem na promoção da disciplina e dos estudos, escrevendo inclusive tratados teológicos. Nasceu em Massa Marítima, Itália, em 1380 e morreu em 1444, com 64 anos de idade. 20 de maio, São Bernardino de Sena, franciscano.
2: Duas horas e 50 minutos.

Ok, de volta aqui Gilmar Ferreira, né? De volta na madrugada agora, depois do Daniel Rodrigues, é tudo comigo então nas próximas horas e nas primeiras, né? Desta quarta, dia 20 de maio, desejando boa quarta para você que tá no plantão com a gente, para você no trânsito, para quem tá aí na cama, né? Bem aquecido, bem aquecida, em mais uma madrugada fria, né? Neste ano de 2026. Vamos em frente, depois do Skank, agora seguimos com Roupa Nova, Sapato Velho.

0: A grandeza das magnólias. A sensação de que o tempo aumentou a sua velocidade parece ser coletiva. Muitos verbalizam não perceber o tempo passar. A velocidade definitivamente tomou conta da humanidade. Evidente que o tempo permanece inalterado. A cadência dos passos é uma escolha pessoal, uma opção que faz toda a diferença e proporciona qualidade à nossa vida. Ainda bem que as lembranças não dependem do lado cronológico. Há registros que já somam muitas décadas, mas dão a impressão de instantes. Os melhores acontecimentos independem do tempo, são sempre atuais. Foi essa a sensação que tive ao chegar próximo ao robusto pé de magnólia. Parece que tudo aconteceu há pouco tempo. No entanto, as sementes foram trazidas pelos primeiros freis franceses há 120 anos. O caule não pode ser abraçado. A altura é admirável. As flores exalam muito mais do que perfume. Um olhar contemplativo remete à velha França, de onde vieram os primeiros frades capuchinhos. Não se limitaram à evangelização. Preocuparam-se até com as sementes de uma frondosa árvore que não produz frutos, mas que floresce de uma forma espetacular, com uma fragrância ímpar. São mais magnólias no mesmo terreno e em outros recantos conventuais. Já adquiriram o status de símbolo. Falam por si próprias, remetem à história. Fazem parte do patrimônio natural. Quando os humanos experimentam o significado da vida, cultivam gestos admiráveis. Transportar sementes de um lugar para o outro, preparar o solo, regar as plantinhas, é muito mais do que um trabalho, é a expressão de uma missão. É interdependência com o todo da criação. É a expressão máxima de fraternidade. A harmonia entre todos os seres é um sonho sempre atual. O ser humano anda um tanto esquecido da sua importante tarefa de lançar sementes. Ser semeador é missão intrínseca. É condição que garante abundantes colheitas. A escassez remete à indiferença. Se ninguém está semeando, como colher? Além de magnólias, outras espécies poderiam ser perpetuadas. Poucos estão lançando sementes de paz, de solidariedade, de amor ao próximo, de perdão. O perfume da magnólia recorda quão grandioso foi o gesto de lançar a semente. Quanto maior o número de pessoas lançando outras sementes, mais intenso será o perfume da vida. A história da magnólia tem muito a ensinar e a inspirar. Que haja atentos aprendizes. Até amanhã.
1: Três horas e 23 minutos.

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0: Isso aí, guri. Aprendeu agora as tradições com teu pai, rapaz? Ficou bonito.
1: Um abraço muito carinhoso para você que nos acompanha aqui na Rede Tua Rádio. Meu amigo, minha amiga, o primeiro passo não te leva onde você quer ir, mas te tira de onde você está. Edinalva Eugênio.

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0: meu caro e minha cara ouvinte, que bom que estamos juntos mais uma vez. Esse é o momento Despertai para o Amor. Despertar para o amor é despertar para aquilo que há de melhor. Falei já sobre a intranquilidade. Por que as pessoas vivem e andam intranquilas? Tem muitas causas. Quando perguntamos isso, surgem vários motivos e não se esgota naquilo que a gente vai falando. Há as causas externas, como por exemplo a situação econômica, o ambiente social, as pessoas andam agitadas, estão com dívidas, estão pressionadas pelos objetivos da empresa, então isso gera intranquilidade. As causas psíquicas, que também roubam a tranquilidade. Tem pessoas que não têm medida, elas são influenciadas pelo mercado a comprar sempre mais, a ter sempre mais, nunca estão satisfeitas com aquilo que têm. Há causas também que os psicólogos falam de intranquilidade neurótica. Às vezes as intranquilidades interior e exterior também remetem à nossa história de vida, aquilo que nós experimentamos desde a infância, a experiências traumáticas que nos tiram o sossego. Existe uma intranquilidade doentia que apenas um médico, um psiquiatra pode tratar. Um dos obstáculos para a tranquilidade é o barulho também. Até mesmo quem anseia por tranquilidade é impedido de desfrutar a quietude pelo barulho do ambiente. Por toda parte há ruídos, o barulho do trânsito, no local de trabalho, na mídia. Em algumas casas pode-se ouvir, de uma só vez, os mais variados programas de televisão e rádio. De cada apartamento ressoa outro canal. As pessoas que moram próximo a um cruzamento movimentado podem vedar à vontade suas janelas, mas o barulho vai persegui-las em toda parte. Há pessoas, por exemplo, que gostam de trabalhar em silêncio, mas os colegas de trabalho não param de falar. Assim se acrescenta ao trabalho o estresse das inúmeras palavras que afluem durante o dia todo. São muitas as pessoas que não suportam o silêncio e o roubam de quem o aprecia. Alguém gostaria de passear em silêncio, mas o acompanhante não se cansa de falar. Desse modo, é absolutamente impossível admirar a paisagem. O foco é sempre em ninharias, que não levam a nada. Outros mal chegam a casa vindo do trabalho, já ligam a televisão ou rádio, precisam de barulho. Precisam de um anteparo de ruídos que ocupe sua incapacidade de estar sozinhos consigo mesmos e se tranquilizarem. Se percebe muito essa realidade, caro ouvinte. Pessoas que não conseguem fazer silêncio estão sempre à procura de ambientes agitados. Por outro lado, também há pessoas que gostam de se isolar, que também não é uma atitude construtiva, porque a pessoa se isola do mundo. Então vai sofrer depressão, porque ela se isolou de todos. A justa medida é o caminho. Pensemos nisso. Todas essas colocações são para ajudar as pessoas a pensarem, a meditar, para ver como está a minha vida, como está a nossa vida. Você pode curtir a nossa página no Facebook, facebook.com/Padre Ezequiel. Lá tem mais mensagens. Um forte abraço para você. Deus te abençoe e te guarde. Em nome do Pai, do Filho e do Espírito Santo. Amém.
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2: Três horas e 52 minutos.

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1: Vem com a gente assim, ó.

Tá aí, né? Saudade Bandida, Deilara com Zezé de Camargo e Luciano, pra você com a gente na madrugada desta quarta-feira. Obrigado aí pela companhia. Aeroporto de Passo Fundo recebe novos caminhões de combate a incêndio. O investimento irá permitir elevação da categoria operacional do terminal aéreo. Em Caxias do Sul, a prefeitura reforça acolhimento e monitora vagas em abrigos com a chegada do frio intenso. A Secretaria, né, Municipal de Assistência Social e Cidadania intensifica buscas ativas e garante estrutura para absorver a demanda por acolhimento. Essas e outras informações no site tuaradio.com.br. Seguindo a boa música aqui na madrugada, agora com Nica Costa, On My Own.

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1: Um menino pequeno estava se esforçando para mover um pesado armário, mas o móvel não cedia. Ele empurrava e puxava com toda a sua força, mas não conseguia movê-lo nem um centímetro. O pai, que ali chegava, parou para observar os esforços vãos do filho. Finalmente perguntou: "Filho, está usando toda a sua força?" "Sim, estou", gritou o garoto, exasperado. "Não", disse calmamente o pai. "Você não está, não me pediu para ajudá-lo." Pensemos neste novo dia: o Senhor te abençoe e te guarde, o Senhor faça brilhar sobre ti sua face e se compadeça de ti, o Senhor volte para ti o seu rosto e te dê a paz. O Senhor te abençoe, Pai, Filho e Espírito Santo. Amém.

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Do seu lado, o som de Jota Quest aqui na seleção musical da madrugada nesta quarta-feira. Olha, Lula diz que povo quer fim da escala 6x1 para, entre aspas, namorar, estudar e lazer. O presidente conversou com empresários no dia de ontem, terça-feira, em São Paulo, e apontou que eventuais mudanças na jornada serão implementadas respeitando a realidade de cada categoria e profissão e que ninguém vai impor na marra, palavras do presidente. Lula, que anunciou 30 bilhões de reais em crédito para compra de carros para motoristas de aplicativo e taxistas. Os financiamentos ficarão disponíveis a partir de junho, com juros diferentes para homens e mulheres e financiamentos de até 72 meses. A expectativa é de estimular até 300 mil vendas. Rio Grande do Sul está entre os estados mais impactados pelo acordo União Europeia-Mercosul. Regiões líderes em exportação agropecuária enfrentam maior exposição a exigências ambientais e fundiárias do mercado europeu. Depois do nosso giro aí pelas informações, está chegando o nosso terço na madrugada desta quarta-feira. Hoje, dia 20 de maio, vamos mais uma vez rezar com fé, com esperança, formando a nossa grande corrente, né? Aqui através das emissoras da Rede Tua Rádio. Enquanto mentalizamos as intenções para o terço de hoje, vamos ouvindo a canção com Silvio Brito, Louvado Seja o Meu Senhor.

0: Iniciamos este novo dia com as bênçãos de Deus e proteção de Nossa Senhora, Virgem Maria. Em nome do Pai, do Filho e do Espírito Santo. Amém. Creio
1: em Deus Pai Todo-Poderoso, Criador do céu e da terra, em Jesus Cristo, seu único Filho, nosso Senhor, que foi concebido pelo poder do Espírito Santo, nasceu da Virgem Maria, padeceu sobre Pôncio Pilatos, foi crucificado, morto e sepultado, desceu à mansão dos mortos, ressuscitou o terceiro dia, subiu ao céu, está sentada à direita de Deus Pai Todo-Poderoso, onde há de vir julgar os vivos e os mortos. Creio no Espírito Santo, na Santa Igreja Católica, na comunhão dos santos, na remissão dos pecados, na ressurreição da carne, na vida eterna. Amém.
0: Pai nosso que estais no céu, santificado seja vosso nome. Venha a nós o vosso reino, seja feita a vossa vontade, assim na terra como no céu.
1: O pão nosso de cada dia nos dai hoje, perdoai as nossas ofensas, assim como nós perdoamos a quem nos tem ofendido. E não nos deixeis cair em tentação, mas livrai-nos do mal. Amém.
0: O anjo do Senhor anunciou a Maria.
1: E ela concebeu do Espírito Santo.
0: Ave Maria, cheia de graça, o Senhor é convosco. Bendita sois vós entre as mulheres, e bendito o fruto do vosso ventre, Jesus.
1: Santa Maria, Mãe de Deus, rogai por nós, pecadores, agora e na hora de nossa morte. Amém.
0: Eis aqui a serva do Senhor.
1: Faça-se em mim segundo a vossa palavra.
0: Ave Maria, cheia de graça, o Senhor é convosco. Bendita sois vós entre as mulheres, e bendito o fruto do vosso ventre, Jesus.
1: Santa Maria, Mãe de Deus, rogai por nós, pecadores, agora e na hora de nossa morte. Amém.
0: O Verbo Divino se fez carne
1: e habitou entre nós.
0: Ave Maria, cheia de graça, o Senhor é convosco. Bendita sois vós entre as mulheres, e bendito o fruto do vosso ventre, Jesus.
1: Santa Maria, Mãe de Deus, rogai por nós, pecadores, agora e na hora de nossa morte. Amém.
0: Glória ao Pai, ao Filho e ao Espírito Santo.
1: Como era no princípio, agora e sempre. Amém.
0: Ó meu bom Jesus,
1: perdoai-nos, livrai-nos do fogo do inferno, e levai as almas todas para o céu, e socorrei principalmente as que mais precisarem.
0: Nossa Senhora de Fátima e São Francisco,
1: rogai por nós.
0: E nesta quarta-feira, meditamos os mistérios gloriosos. E neste primeiro mistério glorioso, contemplamos
1: a ressurreição de Jesus.
0: Pai nosso que estais no céu, santificado seja vosso nome. Venha a nós o vosso reino. Seja feita a vossa vontade, assim na terra como no céu.
1: O pão nosso de cada dia nos dai hoje, perdoai as nossas ofensas, assim como nós perdoamos a quem nos tem ofendido. E não nos deixeis cair em tentação, mas livrai-nos do mal. Amém.
0: Ave Maria, cheia de graça, o Senhor é convosco. Bendita sois vós entre as mulheres, e bendito o fruto do vosso ventre, Jesus.
1: Santa Maria, Mãe de Deus, rogai por nós, pecadores, agora e na hora de nossa morte. Amém.
0: Ave Maria, cheia de graça, o Senhor é convosco. Bendita sois vós entre as mulheres, e bendito o fruto do vosso ventre, Jesus.
1: Santa Maria, Mãe de Deus, rogai por nós, pecadores, agora e na hora de nossa morte. Amém.
0: Ave Maria, cheia de graça, o Senhor é convosco. Bendita sois vós entre as mulheres, e bendito o fruto do vosso ventre, Jesus.
1: Santa Maria, Mãe de Deus, rogai por nós, pecadores, agora e na hora de nossa morte. Amém.
0: Ave Maria, cheia de graça, o Senhor é convosco. Bendita sois vós entre as mulheres, e bendito o fruto do vosso ventre, Jesus.
1: Santa Maria, Mãe de Deus, rogai por nós, pecadores, agora e na hora de nossa morte. Amém.
0: Ave Maria, cheia de graça, o Senhor é convosco. Bendita sois vós entre as mulheres, e bendito o fruto do vosso ventre, Jesus.
1: Santa Maria, Mãe de Deus, rogai por nós, pecadores, agora e na hora de nossa morte. Amém.
0: Ave Maria, cheia de graça, o Senhor é convosco. Bendita sois vós entre as mulheres, e bendito o fruto do vosso ventre, Jesus.
1: Santa Maria, Mãe de Deus, rogai por nós, pecadores, agora e na hora de nossa morte. Amém.
0: Ave Maria, cheia de graça, o Senhor é convosco. Bendita sois vós entre as mulheres, e bendito o fruto do vosso ventre, Jesus.
1: Santa Maria, Mãe de Deus, rogai por nós, pecadores, agora e na hora de nossa morte. Amém.
0: Ave Maria, cheia de graça, o Senhor é convosco. Bendita sois vós entre as mulheres. E bendito o fruto do vosso ventre, Jesus.
1: Santa Maria, Mãe de Deus, rogai por nós, pecadores, agora e na hora de nossa morte. Amém.
0: Ave Maria, cheia de graça, o Senhor é convosco. Bendita sois vós entre as mulheres. E bendito o fruto do vosso ventre, Jesus.
1: Santa Maria, Mãe de Deus, rogai por nós, pecadores, agora e na hora de nossa morte. Amém.
0: Ave Maria, cheia de graça, o Senhor é convosco. Bendita sois vós entre as mulheres. E bendito o fruto do vosso ventre, Jesus.
1: Santa Maria, Mãe de Deus, rogai por nós, pecadores, agora e na hora de nossa morte. Amém.
0: Glória ao Pai, o Filho e ao Espírito Santo.
1: Como era no princípio, agora e sempre. Amém.
0: Ó meu bom Jesus,
1: perdoai-nos, livrai-nos do fogo do inferno. Elevai as almas todas para o céu e socorrei principalmente as que mais precisarem.
0: Nossa Senhora de Fátima e São Francisco,
1: rogai por nós.
0: Segundo o mistério glorioso, contemplamos
1: a ascensão de Jesus. Pai nosso que estais no céu, santificado seja o vosso nome. Venha a nós o vosso reino, seja feita a vossa vontade, assim na terra como no céu.
0: O pão nosso de cada dia nos dai hoje, perdoai as nossas ofensas, assim como nós perdoamos a quem nos tem ofendido. E não nos deixeis cair em tentação, mas livrai-nos do mal. Amém.
1: Ave Maria, cheia de graça, o Senhor é convosco. Bendita sois vós entre as mulheres, e bendito é o fruto do vosso ventre, Jesus.
0: Santa Maria, Mãe de Deus, rogai por nós, pecadores, agora e na hora da nossa morte. Amém.
1: Ave Maria, cheia de graça, o Senhor é convosco. Bendita sois vós entre as mulheres, e bendito é o fruto do vosso ventre, Jesus.
0: Santa Maria, Mãe de Deus, rogai por nós, pecadores, agora e na hora da nossa morte. Amém.
1: Ave Maria, cheia de graça, o Senhor é convosco. Bendita sois vós entre as mulheres, e bendito é o fruto do vosso ventre, Jesus.
0: Santa Maria, Mãe de Deus, rogai por nós, pecadores, agora e na hora da nossa morte. Amém.
1: Ave Maria, cheia de graça, o Senhor é convosco. Bendita sois vós entre as mulheres, e bendito é o fruto do vosso ventre, Jesus.
0: Santa Maria, Mãe de Deus, rogai por nós, pecadores, agora e na hora da nossa morte. Amém.
1: Ave Maria, cheia de graça, o Senhor é convosco. Bendita sois vós entre as mulheres, e bendito é o fruto do vosso ventre, Jesus.
0: Santa Maria, Mãe de Deus, rogai por nós, pecadores, agora e na hora da nossa morte. Amém.
1: Ave Maria, cheia de graça, o Senhor é convosco. Bendita sois vós entre as mulheres, e bendito é o fruto do vosso ventre, Jesus.
0: Santa Maria, Mãe de Deus, rogai por nós, pecadores, agora e na hora de nossa morte. Amém.
1: Ave Maria, cheia de graça, o Senhor é convosco. Bendita sois vós entre as mulheres, e bendito é o fruto do vosso ventre, Jesus.
0: Santa Maria, Mãe de Deus, rogai por nós, pecadores, agora e na hora da nossa morte. Amém.
1: Ave Maria, cheia de graça, o Senhor é convosco. Bendita sois vós entre as mulheres, e bendito é o fruto do vosso ventre, Jesus.
0: Santa Maria, Mãe de Deus, rogai por nós, pecadores, agora e na hora da nossa morte. Amém.
1: Ave Maria, cheia de graça, o Senhor é convosco. Bendita sois vós entre as mulheres, e bendito é o fruto do vosso ventre, Jesus.
0: Santa Maria, Mãe de Deus, rogai por nós, pecadores, agora e na hora da nossa morte. Amém.
1: Ave Maria, cheia de graça, o Senhor é convosco. Bendita sois vós entre as mulheres, e bendito é o fruto do vosso ventre, Jesus.
0: Santa Maria, Mãe de Deus, rogai por nós, pecadores, agora e na hora da nossa morte. Amém.
1: Glória ao Pai, ao Filho e ao Espírito Santo.
0: Como era no princípio, agora e sempre. Amém.
1: Ó meu bom Jesus, perdoai-nos, livrai-nos do fogo do inferno, elevai as almas todas para o céu, e socorrei principalmente as que mais precisarem. Nossa Senhora de Fátima e São Francisco,
0: rogai por nós. E no terceiro mistério glorioso, contemplamos
1: Pentecostes. a vinda do Espírito Santo sobre Maria e os apóstolos.
0: Pai nosso que estais no céu, santificado seja vosso nome. Venha a nós o vosso reino. Seja feita a vossa vontade, assim na terra como no céu.
1: O pão nosso de cada dia nos dai hoje, perdoai as nossas ofensas, assim como nós perdoamos a quem nos tem ofendido. E não nos deixeis cair em tentação, mas livrai-nos do mal. Amém.
0: Ave Maria, cheia de graça, o Senhor é convosco. Bendita sois vós entre as mulheres, e bendito o fruto do vosso ventre, Jesus.
1: Santa Maria, Mãe de Deus, rogai por nós, pecadores, agora e na hora de nossa morte. Amém.
0: Ave Maria, cheia de graça, o Senhor é convosco. Bendita sois vós entre as mulheres, e bendito o fruto do vosso ventre, Jesus.
1: Santa Maria, Mãe de Deus, rogai por nós, pecadores, agora e na hora de nossa morte. Amém.
0: Ave Maria, cheia de graça, o Senhor é convosco. Bendita sois vós entre as mulheres, e bendito o fruto do vosso ventre, Jesus.
1: Santa Maria, Mãe de Deus, rogai por nós, pecadores, agora e na hora de nossa morte. Amém.
0: Ave Maria, cheia de graça, o Senhor é convosco. Bendita sois vós entre as mulheres, e bendito o fruto do vosso ventre, Jesus.
1: Santa Maria, Mãe de Deus, rogai por nós, pecadores, agora e na hora de nossa morte. Amém.
0: Ave Maria, cheia de graça, o Senhor é convosco. Bendita sois vós entre as mulheres, e bendito o fruto do vosso ventre, Jesus.
1: Santa Maria, Mãe de Deus, rogai por nós, pecadores, agora e na hora de nossa morte. Amém.
0: Ave Maria, cheia de graça, o Senhor é convosco. Bendita sois vós entre as mulheres, e bendito o fruto do vosso ventre, Jesus.
1: Santa Maria, Mãe de Deus, rogai por nós, pecadores, agora e na hora de nossa morte. Amém.
0: Ave Maria, cheia de graça, o Senhor é convosco. Bendita sois vós entre as mulheres, e bendito o fruto do vosso ventre, Jesus.
1: Santa Maria, Mãe de Deus, rogai por nós, pecadores, agora e na hora de nossa morte. Amém.
0: Ave Maria, cheia de graça, o Senhor é convosco. Bendita sois vós entre as mulheres, e bendito o fruto do vosso ventre, Jesus.
1: Santa Maria, Mãe de Deus, rogai por nós, pecadores, agora e na hora de nossa morte. Amém.
0: Ave Maria, cheia de graça, o Senhor é convosco. Bendita sois vós entre as mulheres, e bendito o fruto do vosso ventre, Jesus.
1: Santa Maria, Mãe de Deus, rogai por nós, pecadores, agora e na hora de nossa morte. Amém.
0: Ave Maria, cheia de graça, o Senhor é convosco. Bendita sois vós entre as mulheres, e bendito o fruto do vosso ventre, Jesus.
1: Santa Maria, Mãe de Deus, rogai por nós, pecadores, agora e na hora de nossa morte. Amém.
0: Glória ao Pai, ao Filho e ao Espírito Santo.
1: Como era no princípio, agora e sempre. Amém.
0: Ó meu bom Jesus,
1: perdoai-nos, livrai-nos do fogo do inferno. Elevai as almas todas para o céu, e socorrei principalmente as que mais precisarem.
0: Nossa Senhora de Fátima e São Francisco,
1: rogai por nós.
0: No quarto mistério glorioso, contemplamos
1: Maria assunta aos céus. Pai nosso que estais no céu, santificado seja o vosso nome. Venha a nós o vosso reino, seja feita a vossa vontade, assim na terra como no céu.
0: O pão nosso de cada dia nos dai hoje, perdoai as nossas ofensas, assim como nós perdoamos a quem nos tem ofendido. E não nos deixeis cair em tentação, mas livrai-nos do mal. Amém.
1: Ave Maria, cheia de graça, o Senhor é convosco. Bendita sois vós entre as mulheres, e bendito é o fruto do vosso ventre, Jesus.
0: Santa Maria, Mãe de Deus, rogai por nós, pecadores, agora e na hora da nossa morte. Amém.
1: Ave Maria, cheia de graça, o Senhor é convosco. Bendita sois vós entre as mulheres, e bendito é o fruto do vosso ventre, Jesus.
0: Santa Maria, Mãe de Deus, rogai por nós, pecadores, agora e na hora da nossa morte. Amém.
1: Ave Maria, cheia de graça, o Senhor é convosco. Bendita sois vós entre as mulheres, e bendito é o fruto do vosso ventre, Jesus.
0: Santa Maria, Mãe de Deus, rogai por nós, pecadores, agora e na hora da nossa morte. Amém.
1: Ave Maria, cheia de graça, o Senhor é convosco. Bendita sois vós entre as mulheres, e bendito é o fruto do vosso ventre, Jesus.
0: Santa Maria, Mãe de Deus, rogai por nós, pecadores, agora e na hora da nossa morte. Amém.
1: Ave Maria, cheia de graça, o Senhor é convosco. Bendita sois vós entre as mulheres,
2: e bendito é o fruto do vosso ventre, Jesus.
0: Santa Maria, Mãe de Deus, rogai por nós, pecadores, agora e na hora da nossa morte. Amém.
2: Ave Maria, cheia de graça, o Senhor é convosco. Bendita sois vós entre as mulheres e bendito é o fruto do vosso ventre, Jesus.
0: Santa Maria, Mãe de Deus, rogai por nós, pecadores, agora e na hora de nossa morte. Amém.
2: Ave Maria, cheia de graça, o Senhor é convosco. Bendita sois vós entre as mulheres e bendito é o fruto do vosso ventre, Jesus.
0: Santa Maria, Mãe de Deus, rogai por nós, pecadores, agora e na hora da nossa morte. Amém.
2: Ave Maria, cheia de graça, o Senhor é convosco. Bendita sois vós entre as mulheres e bendito é o fruto do vosso ventre, Jesus.
0: Santa Maria, Mãe de Deus, rogai por nós, pecadores, agora e na hora da nossa morte. Amém.
2: Ave Maria, cheia de graça, o Senhor é convosco. Bendita sois vós entre as mulheres e bendito é o fruto do vosso ventre, Jesus.
0: Santa Maria, Mãe de Deus, rogai por nós, pecadores, agora e na hora da nossa morte. Amém.
2: Ave Maria, cheia de graça, o Senhor é convosco. Bendita sois vós entre as mulheres e bendito é o fruto do vosso ventre, Jesus.
0: Santa Maria, Mãe de Deus, rogai por nós, pecadores, agora e na hora da nossa morte. Amém.
2: Glória ao Pai, ao Filho e ao Espírito Santo.
0: Como era no princípio, agora e sempre. Amém.
2: Ó meu bom Jesus, perdoai-nos, livrai-nos do fogo do inferno. Elevai as almas todas para o céu. E socorrei principalmente as que mais precisarem. Nossa Senhora de Fátima e São Francisco,
0: rogai por nós. E no quinto mistério glorioso, contemplamos
2: Maria, coroada rainha dos anjos e dos santos.
0: Pai nosso que estais no céu, santificado seja vosso nome. Venha a nós o vosso reino. Seja feita a vossa vontade, assim na terra como no céu.
2: O pão nosso de cada dia nos dai hoje. Perdoai as nossas ofensas, assim como nós perdoamos a quem nos tem ofendido. E não nos deixeis cair em tentação, mas livrai-nos do mal. Amém.
0: Ave Maria, cheia de graça, o Senhor é convosco. Bendita sois vós entre as mulheres e bendito o fruto do vosso ventre, Jesus.
2: Santa Maria, Mãe de Deus, rogai por nós, pecadores, agora e na hora de nossa morte. Amém.
0: Ave Maria, cheia de graça, o Senhor é convosco. Bendita sois vós entre as mulheres e bendito o fruto do vosso ventre, Jesus.
2: Santa Maria, Mãe de Deus, rogai por nós, pecadores, agora e na hora de nossa morte. Amém.
0: Ave Maria, cheia de graça, o Senhor é convosco. Bendita sois vós entre as mulheres e bendito o fruto do vosso ventre, Jesus.
2: Santa Maria, Mãe de Deus, rogai por nós, pecadores, agora e na hora de nossa morte. Amém.
0: Ave Maria, cheia de graça, o Senhor é convosco. Bendita sois vós entre as mulheres e bendito o fruto do vosso ventre, Jesus.
2: Santa Maria, Mãe de Deus, rogai por nós, pecadores, agora e na hora de nossa morte. Amém.
0: Ave Maria, cheia de graça, o Senhor é convosco. Bendita sois vós entre as mulheres e bendito o fruto do vosso ventre, Jesus.
2: Santa Maria, Mãe de Deus, rogai por nós, pecadores, agora e na hora de nossa morte. Amém.
0: Ave Maria, cheia de graça, o Senhor é convosco. Bendita sois vós entre as mulheres e bendito o fruto do vosso ventre, Jesus.
2: Santa Maria, Mãe de Deus, rogai por nós, pecadores.
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3: 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Temperatura, 5 graus.

0: 5:17. Temperatura 5 graus.
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0: 5:19. Temperatura 5.

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5: 5 horas e 38 minutos. Temperatura 5 graus.

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1: 5 horas, 58 minutos. Temperatura 5 graus.
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A todos o meu bom dia, amanhã de quarta-feira, amanhã de 20 de maio. A expressão era o cronista esportivo Nelson Rodrigues, referia-se à seleção brasileira como pátria de chuteiras. O futebol deu grandes alegrias ao brasileiro. Em 1958, o destino reuniu Pelé, Garrincha, Didi e Vavá. Depois vencemos outros quatro mundiais, 62, 70, 94 e 2002. As chances atuais são mínimas. O importante é que a nossa seleção não nos envergonhe, seja disciplinada, guerreira, dê o máximo de si mesma, não sendo campeã. As sandálias da humildade fazem bem, sobretudo no futebol. Manhã de 20 de maio, manhã de quarta-feira, 5 graus a temperatura nesse momento. O evangelho de hoje é de João 17:11. Jesus ergueu os olhos para o céu e rezou dizendo: Pai Santo, guardas em teu nome, o nome que me deste para que eles sejam um, como nós somos um.

com tua palavra e verdade. Como tu me enviaste ao mundo, assim também eu os enviei. Eu me consagro por eles, a fim de que eles também sejam consagrados na verdade. Essa é a palavra da salvação, o Evangelho, dessa quarta-feira, 20 de maio.

6:07, manhã de 20 de maio, manhã de quarta-feira. Nós já vivemos nesse ano 139 dias, pela frente 226 dias. Estamos vivendo a semana de oração pela unidade dos cristãos, semana anterior ao Pentecostes. Hoje nós lembramos São Bernardino de Siena. Nasceu na Itália, Massa Marítima, em 1380. Aos 30 anos, começou a sua missão de pregar pela Itália inteira. Praticamente, ele passou toda a Itália com pregações. Foi considerado o grande pregador da sua época. Bernardino de Siena, franciscano. A frase de hoje: o lar é oficina do caráter. É a melhor escola para educar os filhos. É de José Belandi. O lar é oficina do caráter. É a melhor escola

para educar os filhos. E não há outra alternativa. A família é o santuário doméstico. Ali, através do exemplo, da oração, da vivência do projeto de Jesus, as novas gerações são educadas. Quando não acontece na primeira infância, torna-se muito mais difícil depois. O lar é a oficina do caráter, é a melhor escola para educar os filhos. O dia de hoje na história, o que aconteceu ao longo do tempo nessa data, 20 de maio. 1880, morre Ana Neri, heroína da Guerra do Paraguai, é ícone da enfermagem, padroeira das nossas enfermeiras. 1927, Charles Lindbergh faz a primeira travessia aérea solitária do Atlântico. 33 horas e 27 minutos. 1940, aberto o primeiro campo de concentração em Auschwitz. 1940 também, cerco de Dunkerque. As tropas aliadas foram cercadas perto do norte da França. Só um milagre explica a retirada sem perda de vítimas. Eram 300 mil soldados que podiam perecer. 1977, morre o jornalista e político Carlos Lacerda, um dos pais da Revolução e um dos possíveis candidatos à presidência. Hoje, o dia da etnia italiana. Lembramos que em 1875 chegaram os primeiros imigrantes italianos.

6:13, manhã de 20 de maio, manhã de quarta-feira. Já vivemos 139 dias desse ano. Temperatura nesse momento 5 graus. 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Se eu pudesse voltar atrás. Está fazendo sucesso nos Estados Unidos o livro Os 5 maiores arrependimentos de pacientes terminais. Foi escrito por uma enfermeira especializada em cuidar das pessoas próximas à morte. Após ler o livro, muitos garantem estar dispostos a mudar o modo de viver. Esses são os 5 arrependimentos. Gostaria de ter sido fiel a mim mesmo. Gostaria de não ter trabalhado tanto. De ter expressado meus sentimentos. De ter convivido mais com os amigos. De ter sido feliz. A queixa mais comum dos pacientes terminais é: eu gostaria de ter coragem de viver uma vida fiel a mim mesmo, não a vida que os outros esperavam de mim. Pela expressão dos que cercam, adotam um estilo de vida, por vezes elogiado, mas que impede de ser feliz. Os outros escolheram por ele. O trabalho ocupa grande parte do nosso dia e deveria ser uma fonte de alegria. O que acontece seguidamente é que o trabalho assume o comando da vida, exclui outras realidades que poderiam ser prazerosas. Há quem se esconda no trabalho em função de problemas não resolvidos. Ter coragem de expressar os próprios sentimentos é caminho de realização pessoal. Aqui também, muitas vezes, a pessoa assume o compromisso de determinada forma de agir que a pressão grupal determina. Passa a vida escondendo os sentimentos legítimos e assumindo o comportamento para o uso externo. A queixa número 5 de alguns, de uma maneira, sintetiza as demais. Eu gostaria de ter me deixado ser feliz. Nascemos para a felicidade e toda a nossa vida se destina a esse objetivo. Porém, os condicionamentos e a pressão social se apresentam como barreira. A pessoa finge que é feliz. É um tipo de vida que não escolheu. Para eles, pacientes terminais, essa análise chegou tarde. Porém, para os outros, é importante que fique registrada na corrida louca de vida e as pessoas marquem encontro consigo mesmas. Isso mesmo que eu quero, isso que eu escolhi. Não existe rua sem saída se aceitarmos a possibilidade de voltar atrás. Nós não teremos oportunidade de escutar os comentários no dia do nosso enterro. Não podemos voltar atrás e anular o nosso começo, mas podemos começar agora e preparar o fim que desejamos.

Iniciamos mais um dia com a proteção de Maria, nossa mãe, e lembrando que somos templos da Trindade Santa. Em nome do Pai, do Filho e do Espírito Santo. Amém. A todos um bom dia.

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3: 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Uma excelente quarta-feira a todos nós.
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0: 6:33. Bom dia, gente. Estamos iniciando o Conectado desta manhã gelada de quarta-feira. O termômetro não indica tanta temperatura baixa, está frio sim, mas não tanto, mas lá fora essa umidade toda faz a gente sentir muito, muito mais frio. Estamos iniciando o dia com muita acirração, com muita umidade. Ontem à tarde estava tão gostoso, tão agradável com aquele sol, né? Mas logo deve se dissipar essa neblina toda e dar lugar ao sol. Bom dia, João Paulo.
1: Bom dia, Denise. Bom dia aos amigos ouvintes. Uma excelente quarta-feira a todos. Pois é, 5 graus, Denise, de temperatura agora. Até imaginei que estaria mais frio. Ontem, quando saímos lá do ginásio em Carlos Barbosa, por volta das 10 horas da noite, um pouco antes disso, eu e o Delano, né? A gente sentiu que o frio tava pegando, embora aquela área lá, né? No ginásio da CBF, lá no bairro Ponte Seca, em Barbosa, é uma área mais fria, digamos assim, um dos microclimas aqui da nossa região, devido ao paredão de pedras que tem do lado e o histórico daquela área, que é uma área que antigamente era um pouco mais de banhado, enfim, então é um local mais frio. Mas, claro, não significa que 5 graus não seja frio, né? Mas até muita gente projetava e imaginava uma geada, né? Uma geadona para hoje, né? E me parece que não. Vamos, até porque o tempo está encoberto, como tu citou, né? Mas a gente vai ver no amanhecer. O que é certo é que vamos emendar a semana inteira com esse frio. Se vier aquele solzinho, né, que tu falava agora, tá tudo certo e isso faz parte do inverno ou do pré-inverno, né? Porque o inverno começa daqui a pouco mais de um mês, daqui a 31 dias, para ser mais preciso.
0: É, o que preocupa é a partir de junho, né? Por causa do El Niño. Santa Catarina já decretou estado de emergência por 180 dias, pensando do que pode acontecer depois de junho. São 180 dias, esta é a projeção. Isso acontece no inverno e também entrando na primavera, a preocupação com as chuvas. Mas vamos torcer, né, que essa meteorologia não se indique com muita chuva a partir do mês de junho. Vamos falar dos assuntos de ontem, o que vai ser notícia no dia de hoje. Vamos falar de Carlos Barbosa, pois morreu ontem o ex-vereador de Carlos Barbosa, Davi Bampi. O Davi Bampi foi um homem que trabalhou muito, muito pela cidade. Ele morreu aos 78 anos, estava lutando contra um câncer, mas acabou morrendo ontem. E ele está sendo velado no Memorial Caravaggio. E nesta quarta-feira acontece o velório na Câmara Municipal de Vereadores. E o sepultamento, a cerimônia de despedida, será às 10 horas, seguindo seu corpo para o Memorial Crematório São José. Então, o velório está acontecendo, ou vai acontecer a partir das 7 horas da manhã, na Câmara Municipal de Vereadores. E às 10 horas, essa despedida, depois seguindo seu corpo para o Memorial Crematório. Logo mais aqui no Conectado, nós vamos ter a palavra do prefeito, ex-prefeito Fernando Xavier, que vai falar do Davi Bampi, né? Ele traz um depoimento da importância do seu trabalho, que trabalhou muito pelo município. Aliás, um homem de decisões claras, né? Ele lutava muito pelo seu município, trabalhou intensamente. Ele era natural de Caxias, veio aos 11 anos para Carlos Barbosa, onde ele veio em busca de emprego e se tornou um grande empreendedor. Ele foi o primeiro proprietário da lancheria original, onde se constituiu a CBF. Tanto é que a CBF homenageou ele, né?
1: Sim.
0: No seu aniversário.
1: É.
0: E depois ele fez outros empreendimentos. Foi empreendedor de madeireira. E tem também o lado muito afetuoso do Davi Bampi, ele que é pai adotivo, né? Ontem até eu estava comentando com um amigo, não tenho a certeza, mas pelas informações é de que ele seria pai adotivo de 5 filhos.
1: Poxa vida, olha só.
0: Um homem abençoado, né?
1: Que bênção, né? Que bênção e...
0: Pela sua atitude, né?
1: Exatamente. Olha, é de se elogiar, né? Uma atitude como essa do Davi Bamba. Sei que ele tinha essa trajetória, mas realmente eu também não lembro exatamente o número de filhos que ele adotou. Mas uma grande personalidade também, né? Pública de Carlos Barbosa. Ele que foi vereador de 1989 a 2008 e também de 2013 a 2016. E 6 legislaturas e presidente em 5 anos da Câmara de Carlos Barbosa, né? Anos de 1995, 97, 99, 2002 e 2015. Se taxa a CBF, ontem, inclusive, antes do jogo entre a CBF e Magnus, foi respeitado um minuto de silêncio, né? Em homenagem ao Davi Bump lá no ginásio, e o ginásio inteiro respeitou, efetivamente, você não ouvia nada lá durante um minuto de silêncio, né? Um silêncio muito respeitoso do torcedor ao Davi Bump e toda a trajetória que ele constituiu na comunidade de Carlos Barbosa.
0: Imagine, né, João? 26 anos de vereador.
1: Sim.
0: 5 vezes ele foi presidente da Câmara de Vereadores aí de Carlos Barbosa. A confiança que o povo tinha com ele, mas ele também retribuía em trabalhos e retribuía em soluções para a comunidade. Era uma pessoa muito inteligente, fazia investimentos e ele lutava pelo povo barbosense. Esse fato, né, de também ter adotado todas essas crianças, hoje todos adultos, infelizmente ele teve uma tristeza que foi a morte de um dos filhos, né, há pouco tempo,
1: não sei precisar.
0: Se foi ano passado, mais de 1, 2 anos, e que levava até o nome dele, Davi Bump Júnior.
1: Davi Bump Júnior, né?
0: Exatamente, então ele teve essa tristeza nessa vida ao perder esse seu filho. Mas então, logo mais a gente traz esse depoimento do Xavier, nada melhor do que o ex-prefeito Xavier para falar do Davi Bump, né? Porque eles eram do mesmo partido, do PDT, e para lembrar um pouco dessa trajetória do Davi Bump, vereador de Carlos Barbosa.
1: O filho do Davi Bump, o Davi Bump Júnior, que foi morto, que morreu, aliás, no ano passado, no dia 13 de dezembro de 2025. Então, 6 meses, né? Há 5 meses, aliás. 5 meses, período curto, né? Pouco tempo, né?
0: Eu achava até que era um pouquinho mais. Vamos falar ainda, João, da seleção brasileira, e que ontem se falou bastante, mas o Luiz Henrique fez uma matéria especial a respeito do zagueiro, né, que foi revelado aqui em Garibaldi, o Jorge Ibanhes.
1: O Roger
0: Ibanhes. Roger Ibanhes, que passou por Garibaldi. Que interessante, né? Muitas pessoas não sabiam desta informação.
1: É, o Ibanhes foi revelado aqui em Garibaldi, no estádio Alcide Santa Rosa, pela Associação Garibaldi, na época que o Garibaldi tinha parceria com a empresa PRFC, né? Então, o Garibaldi, digamos, interessarizou a administração do futebol para o PRS, tanto é que na época o uniforme que a equipe usava tinha as cores do PRS, né? Não era as cores da Associação Garibaldi. Então talvez o pessoal vai ver algumas fotos de arquivo aí do Ibanhes, e ele está com uma foto, ele está com um uniforme, aliás, nas cores laranja e azul, que eram as cores do PRS, mas o time jogando aqui em Garibaldi, né? Em 2016 ele foi revelado por aqui, passava aqui pelas ruas da Garibaldi, né? Treinava no estádio Alcide Santa Rosa, jogava as competições pelo PRS Garibaldi, e aí depois, a partir daí, ele já se destacou, foi pro Fluminense. Do Fluminense ele foi para a Itália e aí constituiu uma trajetória vitoriosa até ir para a Arábia Saudita, onde hoje é um dos destaques do Al Ahly. Mas tudo começou aqui em Garibaldi, assim como a gente relembra, né, a trajetória do Tite nas outras Copas, né, nas Copas de 2018 e 2022. Ele também começou sua trajetória como técnico aqui em Garibaldi. Ele encerrou como jogador e iniciou como treinador aqui em Garibaldi, o Tite, e treinou o Brasil em duas Copas do Mundo. Logo mais também, aqui dentro do programa, tem uma matéria com o Rogério Loss, da Associação Garibaldi, que vai recordar um pouquinho da trajetória do Ibanez aqui em terras garibaldenses.
0: Estou recebendo a confirmação, então, sim, que o Davi Bump tinha 5 filhos e, infelizmente, um já falecido, que você trouxe, né, quando aconteceu a morte dele no ano passado. Bem, João, ontem eu estive participando da comemoração dos 45 anos da Ótica Real. A Ótica Real que iniciou com a Marlene Sinhac, sua irmã, né? E agora, nos últimos 3 anos, sob nova administração, sob nova direção, através do Christian Boscaini e da Miriam, né? Eles que assumiram, adquiriram a empresa e ontem eles realizaram um evento especial. Participou deste evento o prefeito municipal Sérgio Ghezzini, a secretária de saúde, a Márcia, o secretário Daniel De Conte, também a Vera Furlaneto e demais amigos, familiares dos dois. Quando na oportunidade se comemorou esses 45 anos, com homenagem para a Marlene, né, por essa trajetória. E também na oportunidade de lançar um novo serviço que a Ótica Real estará oferecendo a partir de agora, que é um atendimento domiciliar para aqueles idosos, acamados, idosos que não gostam de sair de casa e que precisam fazer seus óculos. Agora eles têm uma tecnologia com inteligência artificial que vão nas casas.
1: Que legal.
0: Para fazer o óculos que se faz necessário para as pessoas. Alguém quebra, não quer sair de casa, é só chamar eles, vão até a casa com esta tecnologia que eles têm a partir de agora. Uma tecnologia nova, né, e é referência para a região que eles estão implementando aí na Ótica Real. Então, parabéns ao Christian, parabéns à Miriam, os dois empreendedores jovens.
1: Uhum, isso aí.
0: Nos orgulha muito e parabéns por toda esta comemoração no dia de ontem no Wine Bar.
1: E mantendo o legado, né, que a Marlene e a irmã começaram, mantendo o nome, né? Mantendo a tradição da Ótica Real, né? Como tu disse, há 45 anos houve essa fundação, então é uma marca, né, que fica no comércio de Garibaldi, e quando eles adquiriram, resolveram manter o nome, manter justamente essa trajetória para recordar tantas pessoas que já passaram pela Ótica Real. E sempre inovando, né? Sempre inovando essa nova tecnologia que tu traz do... Podemos dizer que é um óculos a domicílio, Denise?
0: É,
1: né?
0: Isso aí.
1: Um óculos a domicílio, muito bacana e muito interessante também. Tenho certeza que vão fazer muito sucesso com isso.
0: E que foi apresentado na noite de ontem. E a gastronomia também dispensa comentários de um grupo de dois chefes, uma moça e um rapaz, que se apresentaram ontem também falando sobre esse novo serviço que eles estão trazendo para Garibaldi, fazendo esse serviço de chef, dois chefes jovens também, que a gente elogia bastante essa atuação dos jovens na gastronomia. Que bacana isso. Uhum. Também, né? A chefe, agora eles até falaram o nome lá desse grupo e eu agora não tenho a lembrança de cabeça.
1: Você está falando da Felicitar?
0: Não. Ele é Ferla e ela é uma moça que veio de fora.
1: Uhum.
0: E ele trabalha no Casa Curta e ela também trabalha acho que é no Spa do Vinho, se não me engano. E os dois se integram para fazer essa dupla, né, para realizar esses eventos em outros locais. Mas muito, muito interessante, casando uma gastronomia italiana junto com a gastronomia desta menina que vem de fora e traz toda a sua experiência. Mas depois eu vou lembrar o nome deles e eu vou divulgar. Muito bem, então, João, temos algo mais para comentar a respeito das ocorrências que temos pela região ou posso passar para os nossos apoiadores?
1: Vai nos apoiadores, Diniz, que eu acho que por enquanto está tranquilo aqui na nossa região, né? Que continue assim, né?
0: Verdade. 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Vamos apresentar também um agendão do que vamos ter no dia de hoje. Hoje nós vamos estar recebendo aqui o pessoal da Expo Bento e Fenavinho, que vem falar sobre os shows. Tem show nacional. Quando a gente foi para o lançamento, não foi apresentado e depois foi apresentado, né, João?
1: Isso, Marcos e Belucci, né? Que se apresentam logo nos primeiros dias da Expo Bento e da Fenavinho. São a principal atração, digamos assim, né? Expo Bento e Fenavinho hoje, com a visita do Jonatas Ferrari, que é o diretor da 34ª Expo Bento, o Arthur Dec Giovanni, integrante do comitê da Fenavinho, e também a Imperatriz, a Laura Strossack. Eles estarão por aqui hoje para falar do evento que está chegando, né, Diniz? Parece, mas já estamos aí há menos de um mês da Expo Bento e Fenavinho, que é a maior feira multissetorial, parece que é do país, né? Ainda tem essa marca, né? Da maior feira multissetorial do país, a Expo Bento, e a Fenavinho vem nessa carona já há alguns anos que os dois eventos são realizados de forma casada. Neste ano tem novidade lá na entrada dos pavilhões da Fundapark, que é o novo pórtico de entrada, que promete agilizar a questão da entrada, porque era uma das grandes demandas e era uma queixa também de muitos que buscavam acessar o parque, a demora na entrada, né, na cobrança, porque a cobrança do estacionamento era toda feita de forma manual e longas filas se formavam. Desta vez a cobrança será feita de forma automática, então a tendência é de termos uma agilidade bem maior na entrada lá da Fundapark, facilitando o fluxo de veículos, enfim, não aquelas longas filas que a gente estava acostumado a ver em momentos de pico da Fenavinho. Deve então hoje se dissipar, não deve estar presente a partir deste ano na Expo Bento e Fenavinho.
0: Vamos para os destaques dos jornais que estão circulando por aqui. Correio do Povo, Assembleia aprova reajuste de 5,35% no salário mínimo regional. Texto teve 41 votos favoráveis dos deputados e 2 contrários e estabelece o piso dividido em 5 faixas, com valores de R$ 1.884 a R$ 2.388. Projeto do governo não prevê retroatividade a 1º de maio, data base no Rio Grande do Sul. Filme sobre o pai. Flávio Bolsonaro revela encontro com Vorcaro após a primeira prisão para colocar ponto final sobre o apoio. Nova informação em dia de reunião de Flávio com bancada. crise do Banco Master deve escalar cada vez mais. Porto Alegre figura em ranking para inovação. Temos ainda do Mundial 2026, o Weverton que comemora a ida à sua segunda Copa. Entre outros destaques do jornal Correio do Povo. Vamos para o Jornal do Comércio. Exigência da ANEEL afeta projeto de data center no Rio Grande do Sul. Agência pediu garantia de 77 milhões para a conexão elétrica do complexo da Scala em Eldorado do Sul. Reajuste de 5,35% do piso regional gaúcho é aprovado pela Assembleia Legislativa. Rentabilidade da soja volta a registrar queda no Rio Grande do Sul. O cenário de margens apertadas impacta a produção de soja no Rio Grande do Sul. Pressionada pela combinação de preços mais baixos, custos elevados de produção, endividamento agrícola e rentabilidade do grão, voltou a cair com preço em torno de R$ 122,50 a saca. Senado deve votar projeto de negociação de dívidas rurais. Flávio Bolsonaro admite ter visitado Vorcaro após a prisão. Feira Brasileira do Varejo começa hoje em Porto Alegre. Campanha eleitoral exigirá maior rigor na contabilidade. Vamos para o Zero Hora. A Assembleia aprova reajuste 5,35% no salário mínimo regional retroativo a 1º de maio. Novamente, então, a manchete. Flávio admite que visitou Vorcaro em casa após o banqueiro sair da prisão. A Advocacia Geral da União e Congresso divergem sobre a lei da dossimetria. Em resposta ao Supremo, a AGU fala que legislação é retrocesso institucional, enquanto parlamentares defendem autonomia legislativa nas mudanças de política criminal. Temos ainda imagens mostram um adolescente pulando grades para entrar e sair de abrigo. Reportagem teve acesso a vídeos que apontam descontrole na casa de acolhimento onde vivia rapaz de 16 anos, suspeito de matar estudante durante assalto em estação do Transurb. E essas imagens identificam ele saindo, né? Mesmo com uma grade alta, pontiaguda na ponta, né? E, bom, já diz, né, o nome. E ele saindo desse abrigo, que coisa, né? O caminho do lixo na capital e o alto custo do descarte irregular. Mini documentário mostra que são gastos 20 milhões por ano para limpar pontos de acúmulos de resíduos. O nosso lixo, né? Como a gente acumula lixo, meu Deus do céu. E a filha de diplomatas que é atropelada no Rio de Janeiro, ontem também essa notícia que impactou. Ela recém tinha chego no Rio de Janeiro e ela foi atropelada por uma van. Ela estava na calçada e essa van, para evitar o atropelamento a um ciclista, invadiu a calçada, atingiu a Mariana Tanakia Abdul Haq, de 20 anos. E ela morreu no domingo no Rio de Janeiro, que foi atingida, né, na calçada em Ipanema, na zona sul da capital fluminense, ainda no sábado. Que triste essa notícia, né? Ela recém tinha chego no Rio de Janeiro.
1: Que tragédia, né?
0: Que tragédia.
1: É, isso sim é o lugar errado e a hora errada, né, Denise? É.
0: Mariana havia desembarcado poucas horas antes de ser atingida por van. Tadinha dessa menina. Jornal Pioneiro, mais de 1.700 contratos do FIES estão inadimplentes em Caxias. Saldo devedor dos financiamentos estudantis em atraso é de quase 107 milhões no município. Governo federal abriu prazo de renegociação com descontos que podem chegar a 99% para inscritos no CadÚnico. Vida sobre rodas. Com a América no horizonte, a bordo de um motor home, após 17 mil quilômetros percorridos pelo Brasil, caxiense Rafael Busato e Sana Porto Vargas retomam a aventura sem prazo para voltar. O objetivo é chegar ao Alasca, nos Estados Unidos. Operação apura possível fraude em concurso público do SAMAI. Obra em residenciais populares é paralisada por falhas de segurança. Coro do Moinho, Ux, realiza a mostra cultural neste domingo no Hortovaz. Entre outros destaques, ainda na contracapa do Pioneiro, falando do Gramado Zoo, alimento ajuda a manter o calor corporal dos bichinhos durante os dias mais frios. A polenta na dieta animal. Veja só, João. Araras e papagaios comendo polenta para superar o frio na serra. Esse é o principal objetivo da nova dieta que está sendo oferecida para algumas espécies do zoológico de Gramado.
1: Quem não gosta de uma polenta? Até os papagaios gostam de polenta.
0: Até os papagaios.
1: Então,
0: até os bichinhos para se aquecer. Mas uma polenta quentinha aquece mesmo, né?
1: Opa, e como, hein? E é bom, né?
0: E uma comida barata.
1: É verdade. Tá. Que sustentou gerações e gerações e gerações de descendentes de italianos aqui, né?
0: É verdade.
1: Polenta tem a sua história.
0: Tem muita história.
1: E vai ter muita polenta no Festival Colonial Italiano, nesse final de semana, por exemplo, né, Denise? Que é uma atração também do próximo final de semana. Denise, deixa eu também dizer sobre uma atividade que acontece hoje na Escola Carlos Gomes, né? Hoje à tarde, a Escola Carlos Gomes realiza uma atividade especial interna lá na escola. Essa atividade é a primeira de diversas alusivas à comemoração do centenário da Escola Carlos Gomes, hein? A Escola Carlos Gomes vai comemorar 100 anos em 2026. A inauguração solene da escola foi no dia 11 de junho de 1926. E hoje, na quadra da escola, teremos uma, como eu disse, uma ação especial que terá convidados especiais com algumas homenagens que serão feitas, enfim, uma homenagem simbólica a pessoas que construíram a história da Escola Carlos Gomes. Então, hoje, esta ação especial da Escola Carlos Gomes, que ao longo do ano, né, ao longo do ano vai realizar diversas homenagens e diversas atividades para comemorar o seu centenário.
0: Muito bem, nós vamos estar dando cobertura hoje pela manhã e também à tarde desse evento, né?
1: Uhum.
0: Logo mais, então, a nossa reportagem estará lá falando com a diretora Rosângela para comentar de todas essas atividades. 100 anos do Carlos Gomes é uma história e muitos pais fazem fila, né, para conseguir matricular seus filhos nessa escola, uma escola bastante concorrida também. 7-1, João, e quais destaques do esporte?
1: No esporte nós vamos falar da CBF, né? E o empate da CBF ontem, um empate com sabor de derrota ontem, mas acima de tudo, o grande jogo que nós tivemos em Carlos Barbosa, 3-3 para a CBF Magnus. A CBF esteve 3 vezes na frente do placar e nas 3 acabou cedendo o empate. Mas a última, com requintes de extrema crueldade. Literalmente, no último segundo, a CBF cedeu o empate para o Magnus. Faltavam 2 segundos quando o Magnus teve uma cobrança de lateral a seu favor. O Rodrigo, ex-a CBF, foi para a cobrança. Todo mundo imaginava que ele ia dar um chute para dentro da área e ele deu um passe, achou um passe para o Wagner, que livre de marcação, numa bobeira também da marcação da defesa da CBF, empatou o jogo. Uma frustração geral para o torcedor da CBF que estava lá presente em Carlos Barbosa acompanhando, que aliás compareceu em grande número, né? Por ser uma terça-feira à noite, 2.000 pessoas, olha, belíssimo público em Carlos Barbosa. Uma pena esse empate, mas por outro lado também fica o registro de uma grande atuação da CBF. O torcedor laranja, olha, pode ter certeza que o time vem em franca evolução e podemos sim colocar a CBF como grande candidata ao título da Liga Nacional de Futsal. Da Liga, sim, mas também da Libertadores, né? Estava pensando na Libertadores, que começa no próximo domingo. A CBF, Magnus, Peñarol, Boca Juniors, talvez sejam esses os principais candidatos ao título da competição. Vamos falar bastante da CBF logo mais, também de dupla Grenal, porque hoje o Grêmio Ele entra em campo pela Copa Sul-Americana, enfrenta o Palestino, o primeiro de quatro jogos que o Grêmio terá na sequência, jogando em casa, jogando na arena. E como ontem o Montevideo City venceu o Riestra pelo placar de 4-1, hoje o Grêmio entra na obrigação de vencer se ainda quiser terminar em primeiro lugar no seu grupo e aí garantir vaga direta nas oitavas de final. Ele tem que ganhar hoje e depois faz um confronto direto contra o Montevideo City na última rodada com o objetivo de ultrapassar o rival uruguaio. Se terminar em segundo, o Grêmio terá um playoff extra para decidir a sua vaga às oitavas contra o terceiro colocado que vem da Libertadores da América. Tem também informações do Internacional, entre outros destaques que a gente amplia também logo mais no espaço de esportes aqui do Conectado. E tô observando o clima, Denise, né? Aqui em Garibaldi, aqui na área urbana, tempo firme, né? Vamos ter o sol brilhando por aqui, muito provavelmente. Mas por que eu digo aqui? Porque eu tô observando e visualizando ao longe, por exemplo, a região lá de São Jorge, por esses lados, já muita nebulosidade. Pelos lados lá da BR-470, bairro Borghetto também, dá impressão aí, a gente tá vendo a nebulosidade. Então, aqui, nós privilegiados de amanhecer.

0: Tenho certeza que a turma lá de São José de Costa Real, de São Jorge, Santo Alexandre, deve estar com cerração também. Pelo que eu conheço dos microclimas lá em Marcorama, provavelmente também. Aqui na área urbana, tempo firme e tempo seco. Vamos ver se se mantém ou se a cerração vem para cá também ao longo desta manhã fria, de temperatura que está oscilando entre 5 e 4. Agora há pouco caiu para 4, Denise, agora voltou para os 5 graus.
1: Muito bem, então, agora sim, né? A gente vai ao intervalo, depois a gente volta, Delano assume o conectado e a gente traz muitas informações.
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0: Nota de falecimento. Esposa Lourdes in memoriam. Filhos Paulo, Eliane, Marinês, Fátima e Rudimar. Genros Valdir e Jadir. Netos, bisneta, demais familiares e amigos, com pesar comunicam o falecimento de Valdemar Formentini, com a idade de 82 anos. As últimas homenagens estão sendo prestadas na Capela Mortuária de Arroio Augusta Alta, Roca Salles. onde hoje, às 15h, será celebrada a cerimônia de despedida, com posterior sepultamento no cemitério da mesma comunidade.

0: Noticiamos o falecimento e convite para enterro de Valdemar Formentini, com a idade de 82 anos.
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0: Olá, bom dia! Agora 7:13. E essa friaca, gente, é 5 graus agora. Em alguns lugares provavelmente está menos. Esses 5 graus aqui é no centro de Garibaldi. A gente sabe que tem alguns lugares no interior que a temperatura deve ser muito menor, né? Fora a sensação térmica, ainda mais com essa neblina cobrindo boa parte do nosso interior. João Paulo De Luca recebendo algumas fotografias, né? O pessoal tá com o tempo fechadinho, De Luca, bom dia.
1: Bom dia Delano, bom dia mais uma vez aos amigos ouvintes. Já recebi recados do Valmiro Gonçalves do Borghetto, da Denise Tasca Mariani de Linha Marcílio Dias, do Gilmar Giovanaz de Marcorama, da Suzana Molinari de São Roque Figueira de Melo. Então veja que são 4 pontos bem diferentes de Garibaldi, né? Geograficamente falando, e em todos muita neblina, todos dizendo que está fechado de neblina.
0: E a gente observando aqui para o Borghetto, aqui para Araripe, realmente a gente nota que a neblina está fechadinha, né?
1: E está vindo para cá, né? Porque
0: daqui a pouco vem.
1: A gente está vendo lá ao fundo, né? Na região de São Jorge, São José, até pouco tempo atrás aí com a Denise estava bem mais baixa aquela nuvem de neblina, se é que existe esse termo, né? Nuvem de neblina.
0: Tá vindo pra sede aqui.
1: Tá vindo pra cá, né? Tá vindo pra cá. Acho que depois vai...
0: Demorar muito.
1: Pra ver esse céu azul, só depois das 9, 10 horas.
0: E o pior, vem pro centro e pra BR-470.
1: É, muito cuidado, né? Pra quem vai circular aí, provavelmente já deve ter bastante cerração aí na 470.
0: Uma época do ano que toda atenção, né, tem que ser redobrada, porque realmente a visibilidade fica muito baixa. 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Vamos de Kátia Valente, a previsão do tempo.
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3: Olá, amigos e ouvintes. Temos uma quarta-feira gelada novamente em todo o estado do Rio Grande do Sul por conta da presença da massa de ar de origem polar que desde o final de semana veio entrando, derrubando as temperaturas e se mantém firme, ou seja, o frio continua nesses próximos dias. Hoje o dia amanheceu novamente com geadas em grande parte das regiões e com frio bastante forte. Ao longo das próximas horas tem a presença do sol, mas tem variação de nebulosidade também, tem um pouco mais de umidade aqui na região da Serra e Campos de Cima da Serra. As temperaturas da tarde são baixas, devem oscilar entre 12 e 15 graus em média por aqui, ou seja, sensação de frio, vento soprando de sudeste, aquele vento mais gelado. Na quinta-feira, vamos ter a presença do sol, mas de novo com bastante variação de nebulosidade. Mais uma vez, o frio predomina com geadas ao amanhecer, mínimas que podem oscilar entre 2 e 5 graus, máximas à tarde entre 13 e 14 graus em média, aqui nos pontos mais elevados da região serrana. A temperatura segue baixa também na sexta-feira, tanto pela manhã quanto pela tarde, a sensação é de bastante frio e ainda com previsão de geadas ao amanhecer, ou seja, vamos terminar a semana com frio intenso predominando aqui na nossa região. Com a previsão do tempo, Kátia Valente.
0: Obrigado, Kátia, pelas informações do tempo. 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
0: E em Brasília, Flávio admite encontro com Vorcaro após prisão. Repórter Yuri Hudson.
4: O caso envolvendo o Banco Master e o financiamento do filme sobre o ex-presidente Jair Bolsonaro ganhou um novo capítulo nesta terça-feira. O senador Flávio Bolsonaro admitiu ter se reunido com o banqueiro Daniel Vorcaro após a primeira prisão do empresário no fim do ano passado. Isso quando Daniel Vorcaro já utilizava tornozeleira eletrônica. O senador afirmou que a intenção era encerrar a relação envolvendo o financiamento do filme Dark Horse, cinebiografia de Jair Bolsonaro.
5: Eu estive com ele mais uma vez após esse evento, quando ele passou a usar o monitoramento eletrônico, ele não podia sair da cidade de São Paulo. Eu fui, sim, ao encontro dele para botar um ponto final nessa história. É dizer que se ele tivesse me avisado que a situação era grave como essa, eu já teria ido atrás de outro investidor há muito mais tempo e o filme não correria risco. Então foi uma grande dificuldade nesse momento arrumar outros investidores que pudessem concluir esse filme.
4: As revelações aumentaram a pressão política sobre o caso Master. Flávio também passou a cobrar explicações sobre encontros do presidente Luiz Inácio Lula da Silva com Daniel Vorcaro. O senador do PL defendeu a criação de uma CPI para investigar o que chama de relações políticas do banqueiro. Relações que ele mesmo teve com Daniel Vorcaro.
5: Em segundo lugar, você vê o envolvimento, aí sim, o envolvimento do próprio presidente da República, o Lula, praticamente aconselhando o presidente do Banco Master. E é por essa razão, gente, que a gente tem insistido tanto que é mais urgente do que nunca a CPMI do Banco Master, sim, porque vai ser a única forma de separar bandido de inocente. Todo mundo tá vendo.
4: O caso ganhou um novo desdobramento com o vazamento de um áudio do deputado Mário Frias, ex-secretário especial de Cultura do governo Bolsonaro. Na gravação, Frias agradece o apoio de Vorcaro ao projeto cinematográfico.
6: Só te agradecer, meu irmão. Vão mexer com o coração de muita gente e vai ser muito importante para o nosso país, tá? Preciso de vez em quando te falar como as coisas vão andando, tá?
4: Segundo reportagens do site Intercept Brasil, Daniel Vorcaro teria repassado cerca de 61 milhões de reais para a produção do filme. A Polícia Federal investiga a suspeita de fraudes financeiras envolvendo o Banco Master. Agência Rádio Web, de Brasília, Yuri Hudson.
0: Obrigado, Yuri, pelas informações. 7h20, a gente vai para o intervalo. Depois a gente tem outros assuntos daqui. Tem a Prefeitura, que realiza intervenções nos bairros São Francisco e Chácaras para ampliar contenção de alagamentos. Também tem inaugurada a nova sede do Consulado da Itália na capital. O zagueiro Roger Ibanez, revelado aqui em Garibaldi, que agora está convocado e vai defender o Brasil na Copa do Mundo. Muito mais para a gente tratar aqui no Conectado.
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0: 7h28, conectado, voltando aqui na Garibaldi para Unimed Serra Gaúcha, cuidado, inovação e futuro, e também a Corsã, nossa natureza, movimenta o Rio Grande.
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0: E a nota de pesar de ontem: morreu o ex-vereador de Carlos Barbosa, Davi Bump, 5 vezes presidente do Legislativo Barbosense. Detalhes com Denise Furlaneto da Campo.
2: Morreu o ex-vereador de Carlos Barbosa, Davi Bump, aos 78 anos do PDT, que exerceu 6 mandatos como parlamentar e ainda atuou por 2 anos como suplente. Ao longo de sua trajetória política, permaneceu por 26 anos no Legislativo, tendo presidido a Câmara de Vereadores em 5 ocasiões. Seu corpo está sendo velado nesta manhã de quarta-feira na Câmara de Vereadores e a despedida será às 10 horas. O corpo seguirá para o crematório de Caxias do Sul após esta cerimônia. Davi Bump trabalhou intensamente em prol do município. Natural de Caxias do Sul, mudou-se para Carlos Barbosa aos 11 anos em busca de oportunidades de trabalho. Iniciou sua trajetória como empregado e posteriormente se tornou um empreendedor. Foi o primeiro proprietário da Lancheria Original, estabelecimento que permanece em atividade até hoje e é considerado um ponto de encontro tradicional da comunidade. Mais tarde, fundou uma madeireira. Seu ingresso na política ocorreu após uma manifestação pública, ocasião em que foi convidado a candidatar-se a vereador. Defendia que o parlamentar deveria estar sempre ao lado do povo e não apenas atender aos interesses do executivo. Foi com esta postura que conquistou a confiança e o apoio da comunidade, conforme relato registrado no memorial da Câmara de Vereadores. A Câmara de Vereadores lamentou a morte do ex-parlamentar, que atuou entre 1989 e 2008, além do período de 2013 a 2016. Presidiu o Legislativo nos anos de 1995, 1997, 1999, 2002 e 2015. Além de sua trajetória como empreendedor, Bump também tinha um coração gigante. Ele era pai adotivo de 5 filhos, um falecido no ano passado. Vamos ouvir uma fala de Bump, que está no YouTube do Memorial da Câmara de Vereadores.
3: Eu sou Davi Bump. Sou natural de Caxias do Sul, vim para Carlos Barbosa antes de ser município, com a idade de 11 anos de idade. Vim procurar emprego, na época, era uma dificuldade muito grande, e aqui me instalei e fiquei aqui em Carlos Barbosa. Começando o trabalho de empregado, e foi levando, fui eu o pioneiro de botar a lancheira original, trabalhei com ferro velho, Carlos, depois me instalei com a madeireira. E uma época nós nos encontramos aqui em Carlos Barbosa com o padre Chico, e ele pediu, teve um churrasco, ele pediu para nós falar, dizer umas palavras. E naquele ato eu falei e tal, e aí o padre me chamou de lado e disse: ô, seu Bump, você não tem vontade de ser candidato a político, alguma coisa? Não, nunca teve essa intenção, mas tem que ser. E foi, e botei, porque o PDT, que foi sempre brisolista, e me candidatei a vereador. E aí foi eleito a primeira vez em 88. Eu, que sei eu na história, foi o vereador mais votado na época, com 6 mandatos e mais 2 anos de suplente, 26 anos como vereador. Eu quero dizer que sempre trabalhei em prol da cidade de Carlos Barbosa. Eu gostei, aqui me instalei, sempre trabalhando em prol da população de Carlos Barbosa, que o vereador é do povo e não é do prefeito. Então, eu sempre trabalhei, sempre me dediquei, e o povo sempre me contribuiu, me ajudando e me elegendo esses 6 mandatos e mais 2 anos de suplente. E espero que tenha correspondido esses 26 anos para a população de Barbosa, para o crescimento do município de Carlos Barbosa. Na prefeitura, na época, era o executivo e o legislativo junto, que devia ser separado. É 2 órgãos bem separados, legislativo e executivo, e o judiciário, cada um separado na sala dele. Aí foi que nós conseguimos instalar a Câmara lá onde que era a prefeitura, no início de Carlos Barbosa, quando o senhor Beppe foi o primeiro prefeito, que aí instalou, e aí nós fizemos com a Câmara de Vereadores ficando aí. Tivemos muitas dificuldades na Câmara de Vereadores. Eu quero dizer que foi cinco vezes, acho, o presidente da Câmara, e sempre procurando para ver se nós conseguíssemos construir o Legislativo de Carlos Barbosa. Mas sempre aquela dificuldade, poupando esse dinheiro que todos os anos sobrava, e a gente pegava, devolvia para o Executivo e pedia, o prefeito pedia, onde é que vai aplicar? Na educação, na saúde e na segurança. Sempre devolvendo. Então, a minha maior frustração foi que não consegui fazer a Câmara de Vereadores própria, sem estar pagando aluguel. Eu sempre fui um opositor, na época, quando o prefeito era do outro partido, e sempre fui uma minoria. Era uma dificuldade muito grande, e a gente aprovava, mas eu sempre tive aquela ideia. Todo projeto bom para a população de Carlos Barbosa, para o crescimento do município, eu sempre votei favorável. Nunca votei um projeto contra o município, contra a população de Carlos Barbosa. E lá se instalava, e a gente votava, discutia, fazia as próprias reuniões, até o secretário, o primeiro secretário era o Zilino Migote, e fui indo. Agora, quero dizer, nesses cinco anos que eu fui presidente, nós fomos uma Câmara mais enxuta que teve no estado do Rio Grande do Sul e até no Brasil. Nós tínhamos um secretário só, não tinha um advogado, não tinha um secretário, não tinha um ajudante, nós não tínhamos salas para se colocar, cada partido ter. Então tivemos uma dificuldade muito grande. Então a Câmara, eu digo que nesses mandatos que eu teve, foi a Câmara mais enxuta do país, que nós simplesmente tínhamos só ordenado e as despesas que tinha com o secretário. Não tinha advogado, não tinha secretário, não tinha ninguém, não tinha ajudante, cada um tinha que fazer no próprio punho. Tanto eu, como era vereador, no lado, e os outros partidos também faziam a mesma coisa, poupando, segurando, para devolver esse dinheiro para a população de Carlos Barbosa.
2: Você ouviu aí a palavra do Davi Bampi, que está no memorial da Câmara de Vereadores. E a administração municipal de Carlos Barbosa, por meio do gabinete do prefeito, manifestou profundo pesar pelo falecimento do ex-vereador de Carlos Barbosa, Davi Bampi, uma figura atuante na vida pública do município. Em reconhecimento aos relevantes serviços prestados ao município e como forma de homenagem à sua memória, o prefeito Everson Kish decretou luto oficial de 3 dias em todo o território de Carlos Barbosa, a contar desta terça-feira, dia 19 de maio. E o ex-prefeito Fernando Xavier da Silva gravou um depoimento e que vamos reproduzir agora, falando sobre o Davi Bampi, que era do mesmo partido, do PDT, mesmo partido de Xavier, e que trabalhou lado a lado por muitos anos junto com Xavier em Carlos Barbosa, que vamos ouvir agora.
1: Pois é, Denise, fomos pegos surpresa ontem pela manhã com o falecimento do nosso companheiro Davi Bampi, vereador por 6 mandatos. O Davi e o Miguel são os vereadores que mais vezes tiveram mandato. Ambos tiveram 6 mandatos. O Davi foi o vereador que mais vezes foi presidente da Câmara de Vereadores, por 5 vezes. Né? No meu governo, teve uma participação muito forte nos meus 16 anos de governo. Foi muito ativo, muito parceiro. E o Davi não foi só um político. O Davi é uma personalidade do município de Carlos Barbosa. Uma personalidade importante em todas as áreas. Né? Teve uma influência muito forte na área esportiva. Não é? Poucos dias atrás foi homenageado pela CBF, inclusive, nos 50 anos. Tem até um estádio com o nome dele. Né? Sempre contribuiu com o esporte, na área social, muito forte também. O Davi foi um homem simples, de posições firmes, determinado, um parceiro sempre à disposição da sociedade. Para nós, politicamente falando e socialmente falando, foi uma perda muito grande. O Davi vai fazer muita falta para nós do município de Carlos Barbosa e até para a região, que teve uma conduta exemplar enquanto político, enquanto homem público, né? Tomou muitas decisões importantíssimas para o município de Carlos Barbosa. Ele foi prefeito, inclusive, assumiu a prefeitura por 2 vezes, me parece. né? Já nos anos 2002, por ali, 1999. Portanto, para nós do município, uma grande perda, o falecimento, o passamento do Davi Bump. Eu quero deixar aqui externados os nossos sentimentos familiares, né? Aos nossos amigos, todos do Davi. Eu estou muito triste, porque fui muito parceiro dele desde o primeiro momento que começamos a militar na política. Então, a passagem do Davi, a perda do Davi é motivo de muita tristeza para nós. E falo hoje aqui para a Rádio Garibaldi, para você e seus ouvintes, com muita tristeza, mas também com muito orgulho de ter tido o privilégio de ter tido o Davi como um parceiro político e um homem participante da sociedade. Davi Bump vai deixar muita saudade. Eu desejo que o Pai Nosso lá do céu possa recebê-lo e certamente receberá de braços abertos. Tem um lugar muito especial para o Davi Bump. Nossa sociedade vai ficar eternamente agradecida para ele e vamos rezar por ele.
2: A participação do ex-prefeito de Carlos Barbosa, Fernando Xavier da Silva, falando sobre a memória do vereador Davi Bump. Da tua Rádio Garibaldi, Denise Furlaneto da Campo.
0: Obrigado, Denise. Nossos sentimentos aí à família e à comunidade barbosense pela perda do Davi Bump. 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Agora sim, intervalo. A gente volta em seguida com mais Conectado.
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14: 7h45.
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0: E a Prefeitura de Garibaldi, por meio da Secretaria de Serviços Urbanos, realizou na última semana intervenções nos banhados localizados nos bairros São Francisco e Chácaras, com o objetivo de ampliar a capacidade de contenção das águas pluviais e minimizar os riscos de alagamentos na região. Conforme o secretário de Serviços Urbanos, Miguel Bonadiman, a medida busca ampliar a capacidade de retenção do banhado e reduzir impactos causados por precipitações de grande intensidade. Vamos ouvir Miguel Bonadiman, secretário de Serviços Urbanos.
2: Sim, foi feita uma obra, já que as previsões também indicam que vamos ter bastante chuva, né? O El Niño vem de novo. E aqui era um local que nós tínhamos muito problema, né? Alagava isso aqui e a água, ela passava por cima dessa tubulação e alagava todas essas casas aqui nessa redondeza aqui. Então, o que a gente fez? A gente fez um dique, né? Uma espécie de uma contenção. A gente fez uma barreira aqui que vai ajudar, por exemplo, quando tiver uma chuva muito forte durante um período curto, a água vai ficar retida aqui por um tempo e depois vai escoar pela tubulação que existe aqui.
3: Uhum. É uma obra grande, né? Acho que foi preciso bastante tempo de máquinas por aqui, né, secretário?
2: É, uma obra de grande porte. A gente ficou aqui uns 3 a 4 dias trazendo material para levantar, fazer essa contenção. E o pessoal da prefeitura também fazendo tubulações auxiliares aqui, aquela que desce aqui na Avenida Rota do Sol, para que não tivesse problema também de, por exemplo, da tubulação ficar obstruída, né? Então a gente fez todo um trabalho em conjunto com a nossa, com o pessoal do parque de máquinas e os terceirizados.
3: Que era um problema também aqui na secretária em épocas de chuva, não apenas o transbordamento do banhado, mas a obstrução de muitos bueiros por aqui, né?
2: Sim, sim. Aqui nós temos a tubulação, nós estamos bem em cima dela aqui. E ela seguidamente ficava obstruída porque descia muito material desse mato aí, galhos e sujeira, e acabava obstruindo a boca do tubo, uhum, né? Então agora não vai mais ter esse problema.
3: Essa elevação aqui em torno mais ou menos de 1 metro, até um pouco mais do que isso, eu imagino, mas se a gente pegar toda a extensão aqui da onde foi feita essa elevação, a capacidade de represamento me parece bem grande, né?
2: Eu diria que a capacidade ela quase que triplicou. Porque antes era raso isso aqui, né? Agora nós temos 1 metro acima do nível. Então é muita água que vai poder ficar aqui. Lembrando que a gente fez isso também no bairro Chacras, né? Atrás do posto de saúde, fizemos o mesmo trabalho. E estamos vendo outros pontos também na cidade que a gente possa fazer isso para dar mais segurança para a população.
3: É, até porque, pelo que você fala, realmente o El Niño vem aí, né, secretário?
2: Vem aí. E a gente está se prevenindo para isso.
3: Tá certo. Obrigado, secretário. Um abraço.
2: Eu que agradeço. Um bom dia a todos.
0: Aí a participação do secretário de Serviços Urbanos, Miguel Bonadiman. E agora uma excelente notícia, né? A convocação da seleção brasileira para a Copa do Mundo 2026 ganhou um capítulo especial para o município de Garibaldi. Entre os 26 nomes anunciados pelo técnico italiano Carlo Ancelotti, em cerimônia realizada na segunda-feira, dia 19, estava o zagueiro gaúcho Roger Ibáñez, atualmente defendendo o Al-Ahli da Arábia Saudita. Natural de Canela, o jogador iniciou sua trajetória no futebol profissional em terras garibaldenses, tendo atuado pelo PRS entre 2016 e 2017. A passagem do jogador pela capital do espumante foi recordada pelo ex-gerente do projeto, Rogério Loss, em entrevista concedida à Rádio Garibaldi.
4: Falar para vocês aí toda essa história de como começou aqui no PRS em 2016, quando a gente abriu essa parceria com a Associação Garibaldi Esportes, né? Diante de umas melhorias no estádio, onde aconteceu essa fusão de 5 anos, com o propósito de formação de atleta com investidores de Caxias do Sul.
5: Certo. Então fala um pouquinho sobre esse projeto do PRS. Tu fala, ele tinha já esse propósito de formação?
4: Já vinha, né? É o Players, né? Rio Grande do Sul. Esse é o PRS, com investidores de Caxias. Isso a gente já construiu em um ano, praticamente 2015. Foi essa ideia de a gente trabalhar. Porque o AGE, na verdade, não tinha financeiramente estava complicado de seguir na linha profissional, e a gente tinha que buscar alguma parceria diferente. Houve uma fusão, né, de PRS com a Associação Garibaldi, onde a PRS sim dominava, né, os contratos, a Federação Gaúcha, usando os espaços da associação que tinha concessão de uso com o município. A partir daí, né, se formou a PRS, né, ela teve a inauguração das dependências em agosto de 2016, e já jogamos a Copa RS em 2016. Foi o primeiro nosso campeonato, né? E Roger Ibanhas, que é o nosso menino aí, destaque hoje, de seleção, ele veio numa escolinha de Capão da Canoa, né? Um projeto de sub-15, sub-17 de Capão da Canoa. Ele tinha 17 anos, veio em avaliação, né, junto com o treinador Júlio César Nunes, que era na época, e a gente acabou ficando com 5 ou 6 meninos de Capão, né, nesse projeto. Um deles era o Roger, e que foi, né, uma questão muito bem do futebol mesmo. As coisas foram acontecendo muito rápido, né, em questão de 2 anos ele se projetou para os juniores do Fluminense, né, naquela época de 2017, já metade do ano de 2017, ele jogou 3 competições com a gente aqui, e em 2017 ele se projetou para o Fluminense. Foi uma avaliação também lá. O Fluminense vinha com problemas financeiros. Abel Braga acabou abraçando aquele projeto com o Fluminense, usava muitos meninos da base, e quando o Roger foi para lá, a gente fez todos os exames médicos aqui, todos, para poder mandá-lo para lá. Ele, em 2 semanas no máximo, o treinador já até isso ele comenta na entrevista dele, que ele era para ser volante, e lá tinha muito volante, né? Então eles precisavam de zagueiro. Ele acabou aceitando essa ideia do treinador do Fluminense. Ali ele se projetou, né? Em questão de 2 ou 3 jogos na Copa do Brasil, sub-20 e o Brasileirão sub-20, ele já foi chamado para o profissional junto com o Abel. E em questão de 2 meses no máximo, entre Garibaldi e o Fluminense, ele já estava jogando Sul-Americana. Então as coisas são para acontecer, é iluminado mesmo, é um guri do bem, um guri que não tinha vaidade, mas tinha um propósito, que se cuidava muito, muito aguerrido, né, de pavio curto, mas sempre querendo, né, buscar o melhor dele, o melhor do aperfeiçoamento dele, né? Então isso acho que foi uma referência aí para muitos jogadores aí que se espelham em querer ser jogador. O Ibanhas foi um deles aí, né, no momento que passou por aqui.
5: Eu até gostaria de pegar um pouco esse gancho da tua fala e pedir para te falar um pouco mais especificamente sobre Ibanhas. Como é que ele era no dia a dia, como é que ele era em termos de elenco, porque até mesmo, como tu cita aqui, ele era volante, ele virou zagueiro posteriormente.
4: Aqui ele chegou até como meia. Foram várias posições que ele jogava, mas todas as posições que ele atuava sempre com um perfil de aguerrido, de muita vontade, de muita posição física. É isso que ele é hoje, né? E ali as coisas foram acontecendo. O dia a dia dele aqui em Garibaldi, ele morava no estádio, morava na casa, né? Tinha uma ajuda de custo de R$300 por mês. Mas um cara sempre que se cuidava muito no corpo, né? Cuidar alimentação, suplementação, academia, porque ele, todo jogo ele deixava tudo que tinha.
5: Um jogador disciplinado.
4: Disciplinado, é. E era um projeto do PRS. Era ele e mais um jogador, João Paulo, que era um atacante também, que foi depois para um time do Rio de Janeiro, Volta Redonda. Eram os dois que eram projetos do PRS. Os demais eram, né, operários, né, como se fosse no futebol, né? Então, no momento que ele foi para o Fluminense, uma indicação tanto minha quanto do meu supervisor da PRS, que trabalhava comigo, né, que era lá do Ceará, a gente montou essa ideia dele ir para o Rio de Janeiro. Então, aí ali as coisas foram acontecendo, como te falei. O Abel gostou, puxou ele para alguns treinos do profissional. No Fluminense também, pouco tempo ele ficou, acho que um ano, no máximo um ano e meio, nem isso, acho, já se projetou para o futebol italiano, né? E as coisas foram de 2, 3 anos acontecendo muito rápido. Houve 3 ou 4 transições no período muito curto, né, desse tempo. Então, hoje ele é um guri que chegou no auge do futebol. É um pouco afastado hoje o futebol dos Emirados, mas está em construção, está numa crescente também. Mas o que importa é que ele é um guri novo, e eu acho que não foi chamado para a seleção por nada, porque muitas vezes a gente politicamente não se chama jogadores que jogam em em poucos, equipes de pouca expressão, mas isso tu tá vendo que hoje não é, não tá sendo mais assim. Quem está bem realmente vai ser chamado, e uma convocação, né, uma oportunidade, ele mostrou que realmente é jogador de seleção e pode ajudar muito na Copa do Mundo.
0: Que legal, né? Mais um profissional que começou aqui em Garibaldi em Copa do Mundo. A gente teve nas duas últimas Copas do Mundo o Tite, que iniciou como treinador aqui em Garibaldi. O início da carreira vitoriosa do técnico Tite como treinador foi aqui também em Garibaldi. E agora mais um fruto aqui dos projetos de futebol aqui de Garibaldi indo para uma Copa do Mundo. Isso é orgulho demais, né? Que saudade do futebol de campo aqui em Garibaldi. Tomara, né? Que esses ventos que estão trazendo a possibilidade da volta do futebol profissional aqui para Garibaldi, eles soprem de vez e venham, né? Parece que no próximo mês, os investidores, aquela matéria que a gente fez aqui na Garibaldi, os investidores estrangeiros, eles vêm para Garibaldi, vêm para ver o local, falar, sentir a comunidade também, né? Conversar com as pessoas, para depois bater o martelo. E tenho certeza que essa notícia aqui do Ibanez indo para a Copa do Mundo vai ter um peso muito grande, né? Na decisão do pessoal de fechar ou não esse projeto de futebol profissional aqui em Garibaldi. 7h57 para Agropecuária Trato Forte. 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Intervalo, informe da rede, a gente volta em seguida com mais Conectado.
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9: 8 horas. 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O Rio Grande do Sul registrou temperaturas negativas pelo segundo dia consecutivo. Antes do amanhecer desta quarta-feira, por volta das 5 horas da manhã, os termômetros marcaram menos 1,5 em Santana do Livramento, na fronteira oeste. Na Serra Gaúcha, a mínima também se manteve baixa. Em Caxias do Sul, por volta das 7 horas da manhã, os termômetros marcaram 0,8, segundo o INMET. Pelo terceiro ano consecutivo, Gavião Peixoto, no interior de São Paulo, foi apontada como a melhor cidade para se viver no Brasil, segundo o Índice de Progresso Social 2026, divulgado nesta quarta-feira. O município recebeu uma nota de 73,1 em uma escala que vai de 0 a 100. Conhecida pela tranquilidade típica do interior de São Paulo, Gavião Peixoto tem 4.700 habitantes e se destaca pela evasão escolar quase zerada, ausência de fila por vagas na rede municipal e por ter um dos maiores PIBs per capita do Brasil, impulsionado pela presença da fábrica de aviões militares da Embraer. O levantamento do índice avalia os 5.570 municípios brasileiros com base em 57 indicadores sociais e ambientais, considerando critérios como qualidade de vida, acesso à saúde, educação, segurança e moradia. O Rio Grande do Sul apareceu com duas cidades entre as 20 melhores do Brasil. Presidente Lucena, no Vale dos Sinos, ocupa o 13º lugar. E Alto Alegre, no noroeste do estado, está na 16ª posição. Ser feliz sem motivo é a mais autêntica forma de felicidade. 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Mergulhadores recuperaram nesta quarta-feira os dois últimos corpos dos quatro italianos que morreram em uma caverna nas Maldivas na semana passada. Os mergulhadores italianos exploravam uma caverna na última quinta quando desapareceram. O corpo do instrutor de mergulho italiano foi encontrado fora da caverna e mergulhadores finlandeses especializados em resgate trouxeram à superfície os corpos de dois dos mergulhadores ainda no dia de ontem, terça. 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
0: 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Unidade Móvel que está nas margens do Arroio Marrecão, onde moradores estão preocupados. A gente falou ontem no debate sobre isso, né? Moradores estão preocupados com o assoreamento do arroio. Repórter João Paulo De Luca, bom dia mais uma vez.
2: Alô, Delano, bom dia para ti, bom dia para os amigos ouvintes que estão nos acompanhando nesta manhã de quarta-feira, agora sim com a neblina, né, tomando conta de toda a área urbana de Garibaldi. Começamos com o dia claro, com o céu quase azul, né, só não digo azul porque não deu tempo, mas a neblina tomou conta, embora ao longo da manhã a previsão é do tempo limpar. Mas, Delano, hoje a nossa unidade móvel veio até as margens do Arroio Marrecão. Eu estou aqui no centro ainda, né? Final da Rua Itália, de um lado a Rua Itália, do outro lado a Rua Alencar Araripe, né? As duas que costeiam aqui o Arroio Marrecão, para atender uma demanda de ouvinte, pedido de ouvinte que entrou em contato com a gente no 99118-5111. O pessoal está preocupado com a questão do Arroio Marrecão e o possível El Niño que está vindo por aqui. Qual que é a realidade por aqui, Delano? Nesse trecho aqui, que fica bem no final da Rua Itália, que é uma rua sem saída, ao lado aí da Aurélio Bittencourt, houve um desmoronamento de parte do muro de contenção que nós temos às margens do arroio, e as pedras ficaram aqui dentro do leito do arroio. E o pessoal está

0: preocupado que, com um possível El Niño e o aumento rápido do nível do Marrecão, isso possa vir a causar o alagamento e transbordo do arroio. O Chayo Piovesana está comigo, ele que tem a empresa aqui do ladinho do arroio, e assim como outros moradores, também preocupados com uma situação que vem de quase 3 anos, Chayo. Bom dia.
1: Bom dia, tudo bem? É isso, em novembro de 2023 a gente teve fortes chuvas aí, e aí o muro não aguentou e foi desmoronando, e isso faz com que quando tenha muita chuva, a água não tenha como escoar e ela acaba transbordando, né? Aconteceu 3 vezes aí no ano 2024, e pessoas que moram aqui ao redor sofrem com isso, né? Porque se o rio invade as residências, as pessoas perdem seus móveis, as pessoas que têm loja aqui têm que levantar tudo por causa que senão vai molhar. A gente tem também o Mercado São Lucas aí bem de frente com o rio. Se ele chega a invadir a loja, a gente até teve um problema grave lá de um enorme buraco que ficou na frente do mercado por um ano ou mais, né? Então a gente tem esse problema aí, teria que fazer uma limpeza, não sei, a prefeitura, alguém, vir aí refazer o muro ou pelo menos limpar ele, né? Para que a água possa escoar com tranquilidade.
0: É, porque a gente tem as duas questões, o muro desmoronado e as pedras desse muro que ficaram aqui para dentro, e algumas chuvas mais fortes acabaram levando parte dessas pedras para baixo. Então, ele prejudica o fluxo da água, principalmente, né?
1: Isso mesmo. Aí, como tem muitas pedras dentro do rio, a água não consegue escoar, ela tem que ir desviando, e isso aumenta o nível, né? Afunda o rio, e aí acontece que a água não vai ter como escoar, né? As pedras vão fazer ele transbordar mais fácil, porque ele fica com o fundo mais levantado, no caso, né?
0: Uhum. No caso da empresa de vocês, nas enchentes de 24, chegou a quase invadir a água a empresa de vocês?
1: Chegou a invadir, sim, a nossa loja. A gente tem consertos de eletrodomésticos ali. E se a gente não tivesse levantado as geladeiras e máquinas de lavar roupa, por exemplo, poderia ter ficado tudo embaixo d'água. E aí imagina o prejuízo, teria que pagar todo equipamento novo para todos os clientes, né? Uhum. Não aconteceu porque a gente se preveniu, mas a gente quer evitar que aconteça de novo, né? Porque senão tem que sempre ficar de olho ali de noite e tal, porque nunca se sabe.
0: E a gente estava olhando, tem esse ponto aqui no final da Rua Itália, que é onde teve mesmo a queda do muro, mas se tu olhar um pouco mais para cima, né, subindo o Marrecão, ou até mesmo mais para baixo, também tem pedras, tem entulhos. Eu acho que, de modo geral, uma grande limpeza seria importante, já até devido a essa previsão do El Niño, de toda essa extensão do Marrecão, né, Xan?
1: É, o bom seria passar por todo o perímetro urbano, na minha opinião, né? Desde a barragem, das partes, das galerias que a gente não enxerga, que passam por baixo do Mercado Apollo, por exemplo, passa por baixo do Posto Modelo, e toda a extensão do rio, até quando não tem mais o muro, né? Que é ali do Britador de Garibaldi, ali para baixo, já se torna área rural. Então ali já não tem tanta sujeira, porque até a prefeitura fez uma limpeza lá embaixo na curva, indo para a linha Araripe, no interior, já foi feita uma limpeza lá na curva, na pontezinha que tem lá embaixo. Mas aqui no centro não foi feita limpeza, que é onde mais moram pessoas, né? Uhum. Então teria que fazer essa limpeza, acredito eu, né? E aproveitar o material, né? Porque senão as pedras que estão ali dentro poderiam ser reaproveitadas para refazer o próprio muro, né? Senão vai ter que comprar mais material, é mais gasto de dinheiro, né?
0: Sim. É, e tivemos a enchente de novembro de 2023, que foi a que provocou a queda do muro, e de maio de 24, que já mostrou ali para vocês e ali na região do São Lucas o quanto que um transbordamento do Marrecão provoca prejuízos, né?
1: Sim, foi bastante prejuízo, né? E até estraga também a estética da loja, né? Uhum. Por exemplo, o Mercado São Lucas ficou com aquele enorme buraco ali, e eles até postaram na época no Instagram pedindo desculpas pelo transtorno, né? Mas não dependia deles, no caso, a obra, né? Sim. Então foi feito, sim, uma obra boa lá, foi ajeitado, e só que essa parte para cima do rio foi esquecida, né? Ninguém veio aqui, ou pelo menos olhar ou consertar isso, né?
0: Uhum. Tá certo. Chayo, obrigado pela participação, bom trabalho para vocês, e esperamos, né, que se consiga ao menos amenizar essa questão para o Arroio Marrecão não provocar mais transtornos, né?
1: Certo, obrigado eu pela participação aí, e qualquer coisa estamos aí para ajudar.
0: Com certeza. Delano, então a participação da nossa Unidade de Imóvel hoje foi para falar do Arroio Marrecão. Eu sei que você também já recebeu relato sobre essa questão, até falamos um pouco disso ontem no debate, né? Mas é isso, Delano, tem muita pedra aqui dentro do leito do arroio, e uma limpeza, um desassoreamento, né? Seria muito oportuno, inclusive pelo momento, né? O momento para fazer seria agora, justamente devido a um nível bem baixo, né, do Marrecão, para recuperar, para a água fluir com mais rapidez por aqui. Até porque, tanto eu como você já cobrimos, né, o transbordamento do Marrecão, tanto em 2023 como em 2024, e a gente sabe o tamanho desse transtorno, né? Delano, foi minha participação especial na unidade móvel da Rádio Garibaldi, lembrando sempre, né, que quem tiver qualquer demanda pode nos enviar no 99118-5111. Eu volto a qualquer momento com mais destaques aqui na nossa programação. Até mais.
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2: E as informações de segurança contigo, Denise. Bom dia.
4: Bom dia, Delano. Bom dia, Luiz Henrique. Pois Audi A3 Sedã roubado em Garibaldi foi localizado em Bento. Na tarde de segunda-feira, uma equipe da Brigada Militar de Bento Gonçalves prendeu um homem de 20 anos por receptação no bairro Eucaliptos. As equipes tinham conhecimento de que um veículo Audi, em situação de furto-roubo, estaria circulando pela região de Bento com placas adulteradas. Durante a abordagem, foi constatado que o veículo era produto de roubo na cidade de Garibaldi. Diante dos fatos, o veículo foi removido ao guincho credenciado e o homem preso e conduzido à delegacia de polícia para registro da ocorrência. Homem é atropelado em Caxias do Sul. Um homem identificado como Jair de Lima, 54 anos, natural de Cambará do Sul, morreu após ser atropelado no bairro Nossa Senhora do Rosário, em Caxias, na noite da última segunda. A informação foi confirmada pela Brigada Militar. O acidente aconteceu por volta das 22h20 na rua Ignis Boff Mazotti e envolveu um Ford Focus. Conforme relato do condutor envolvido, a Brigada Militar, ele trafegava por uma via do bairro quando realizou uma manobra para evitar a colisão com outro veículo que transitava na contramão. Logo após, percebeu o impacto e, ao parar, viu Lima caído na rua próximo ao carro. O condutor realizou o teste do etilômetro, que apresentou resultado negativo para ingestão de bebida alcoólica. Eram estas as informações na área de segurança.
2: Obrigado, Denise. Agora 8h18, a gente vai para o intervalo e volta em seguida com mais informação aqui no Conectado.
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2: Olá, amigos e ouvintes. Temos uma quarta-feira gelada novamente em todo o estado do Rio Grande do Sul por conta da presença da massa de ar de origem polar que desde o final de semana veio entrando, derrubando as temperaturas e se mantém firme, ou seja, o frio continua nesses próximos dias. Hoje o dia amanheceu novamente com geadas em grande parte das regiões e com frio bastante forte. Ao longo das próximas horas tem a presença do sol, mas tem variação de nebulosidade também, tem um pouco mais de umidade aqui na região da Serra e Campos de Cima da Serra. As temperaturas da tarde são baixas, devem oscilar entre 12 e 15 graus em média por aqui, ou seja, sensação de frio, vento soprando de sudeste, aquele vento mais gelado. Na quinta-feira, vamos ter a presença do sol, mas de novo com bastante variação de nebulosidade. Mais uma vez, o frio predomina com geadas ao amanhecer, mínimas que podem oscilar entre 2 e 5 graus. Máximas à tarde, entre 13 e 14 graus em média, aqui nos pontos mais elevados da região serrana. A temperatura segue baixa também na sexta-feira, tanto pela manhã quanto pela tarde. A sensação é de bastante frio e ainda com previsão de geadas ao amanhecer, ou seja, vamos terminar a semana com frio intenso predominando aqui na nossa região. Com a previsão do tempo, Kátia Valente.
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3: Oi, gente, tudo bem? Tô chegando por aqui com o Bombando nas Redes para te trazer as informações que bombaram nas redes sociais nas últimas horas. Virgínia Fonseca voltou a viralizar nas redes sociais após aparecer usando um relógio avaliado em quase 2 milhões de reais durante uma viagem a Dubai. Mas esse é apenas um dos itens luxuosos da coleção da influenciadora, que também inclui bolsas raras, joias exclusivas e até um jatinho particular personalizado. Conhecida pelo estilo ostentação, Virgínia segue chamando a atenção pelo patrimônio milionário e pela vida de luxo exibida nas redes sociais. E quem também movimentou as redes sociais e movimentou o dinheiro foi Neymar. Após confirmar a presença na Copa do Mundo de 2026, o jogador teria faturado cerca de 30 milhões de reais em apenas 50 minutos, segundo o jornal Extra. A convocação feita por Carlo Ancelotti aumentou a procura por campanhas publicitárias e ações comerciais envolvendo o craque, que transformou o retorno à seleção em uma verdadeira vitrine milionária. Eu sou o Rayane Martining e esse é o Bombando nas Redes de hoje. E a gente se encontra por aqui a qualquer momento. Paz e bem pra você. Até mais.
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4: 20 de maio, dia do pedagogo, dia do técnico em enfermagem e dia mundial das abelhas. Os aniversariantes do dia?
5: Se acontecer um barulho perto de você.
4: O padre e cantor Marcelo Rossi.
6: Suas orações.

os fatos do dia. Em 1506, morreu aos 55 anos o navegador e explorador italiano Cristóvão Colombo. Ele foi líder da expedição espanhola que chegou ao continente americano em outubro de 1492. Em 1789, nasceu o religioso francês Marcelino Champagnat, fundador do Instituto dos Pequenos Irmãos de Maria e das Escolas dos Irmãos Maristas. Ele foi canonizado pelo Papa João Paulo II em 1999. 1944, nasceu o cantor e compositor britânico Joey Cocker. Ele morreu em 2014, aos 70 anos, vítima de câncer.

0: em 1983, o Instituto Pasteur na França publicou na revista Nature um artigo que detalhava sua pesquisa que conseguiu isolar o vírus causador da AIDS. Em 1995, um jovem de 18 anos foi vítima de um acidente de carro. Ele voltava de carona de uma festa quando o carro bateu em um container de entulho. Um ano depois, seus pais criaram a Fundação Tiago Gonzaga e o Vida Urgente, um programa de prevenção da vida e de educação para o trânsito no Rio Grande do Sul. 2012. Morreu aos 62 anos o cantor, compositor e músico britânico Robin Gibb. Ele foi um dos fundadores do grupo Bee Gees. Mário Vivan para a tua rádio.
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0: 8h40, agora intervalo e a gente volta em seguida para falar de esporte.
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3: A Câmara Municipal de Garibaldi realizou na segunda-feira, 18 de maio, mais uma sessão ordinária com aprovação de projetos voltados à cultura e à mobilidade urbana do município. Entre os destaques da ordem do dia, esteve a aprovação do projeto de lei que autoriza o município a firmar parceria com o Centro Empresarial e Cultural de Garibaldi, o SEC, para a realização da escolha das soberanas da FenaChamp 2027. Também foi aprovado o projeto que autoriza a concessão de subsídio tarifário ao transporte coletivo urbano de passageiros em Garibaldi. Ainda durante a sessão, os vereadores aprovaram por maioria um projeto de resolução que altera dispositivos do regimento interno da Câmara Municipal. No expediente do Executivo, deram entrada a novos projetos relacionados à abertura de créditos, manutenção do Coré de Serra, concessão de uso do Complexo Esportivo Municipal Alcide Santa Rosa e cessão de imóvel à Associação Vale Verde de Esportes e Lazer. Já no expediente do Legislativo, começou a tramitar na Casa um novo projeto de resolução propondo alterações no regimento interno. Durante a sessão, os vereadores também apresentaram indicações solicitando ampliação da iluminação pública na rua Vereador Ercílio José Flores, municipalização de trecho rodoviário entre a Rota do Sol e Coronel Pilar, além da conclusão da pavimentação da Alameda Emílio Sartori. As matérias seguem agora os trâmites regimentais nas comissões permanentes da Câmara Municipal.
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0: 8h48, 7 graus a temperatura, conectado aqui na Garibaldi, no último bloco, para Engetec, controle de pragas, ratos, mosquitos, baratas, morcegos e muitas outras pragas longe da tua casa com a equipe da Engetec. 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
0: 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João Paulo De Luca, Luiz Henrique Guarnieri aqui comigo para falar de esporte. Eu confesso que ontem eu tive dificuldade depois de voltar para casa e dormir, tomando aquele gol faltando 83
2: centésimos.
0: 80 e menos de um segundo, 83 centésimos para terminar a partida no Sérgio Luiz Guerra. A CBF acabou cedendo o empate em 3-3 para a equipe do Magnus num jogaço. Foi um dos melhores jogos da liga.
2: Ah, não tenha dúvida, né? O que se tira de positivo é esse fato de que a CBF tem feito grandes enfrentamentos, né? Jogou de igual para igual contra o Joinville, perdendo no detalhe, e ontem esteve 3 vezes à frente do placar contra o Magnus, né? Mas nas 3 cedeu o empate.
0: E tem última... que melhorar esse detalhe, né?
2: É, exatamente, exatamente. Essa última de forma dolorosa. Aliás, contra o Joinville, a CBF abre o placar e logo depois toma o gol de empate, né?
0: É.
2: Ontem, os dois primeiros empates, digamos assim, do Magnus, saem o quê? Um minuto depois dela, mais ou menos, né? Que a CBF faz o gol, né? E até logo depois do 2-1, na jogada seguinte, quase que o Magnus empata. A gente tava descrevendo ainda o lance do gol e o Magnus quase empatou. E não, então, não sei se é uma pequena pane que o pessoal desliga por um momento, algo assim, mas é um detalhe que o CBF precisa prestar atenção. É,
0: e aquele do último lance é impossível. Lance. É. Impossível. Tu marcar um jogador, um cada um, que era o que dava pra fazer, não tem como o jogador. Ele ia ou tentar chutar direto, porque ele não ia conseguir dominar.
2: Isso.
0: E aí o Rodrigo passa pro Wagner, o Wagner tem tempo de dominar e chutar, porque ele tinha espaço. Não, uma pane geral na CBF, né?
2: Existem gols e gols que tu toma no último segundo, né? Como tantos que a CBF já tomou. Os outros que a CBF tomou foi com a bola rolando, com o goleiro linha, com aquela pressão desordenada no último segundo, algo nesse sentido. Agora, de você tomar um gol no último segundo de bola parada, né? Num chute direto, né? Não é nenhuma cobrança ensaiada de falta, algo assim, né? O Rodrigo cobrou lateral, como eu disse, dando pro Wagner, que estava livre, né, de marcação. Esse é um erro que tu não pode permitir, né? Porque é um erro que dessa vez cobrou 2 pontos na Liga Nacional. Mas é um jogo que pode se repetir na Libertadores e pode custar uma eliminação na Libertadores América, né? Tu imagina que isso seja um jogo de Libertadores, um jogo decisivo.
0: A CBF tá ganhando ou sendo campeã aí toma esse gol.
2: E aí o Magnus empata no último segundo. Imagina como vai o emocional da CBF para uma eventual prorrogação.
3: E, né, o emocional do Magnus.
2: Exatamente. Não dá. Muitos e muitos elogios pela atuação da CBF ontem, que foi melhor que o Magnus, mas precisamos.
0: André Deco, melhor homem em quadra, né?
2: Ele fez. Que baita goleiro, hein? Mas precisamos também considerar isso, né?
0: Mas todo jogo, o melhor em quadra é o goleiro adversário.
2: É verdade.
0: Né? Então tá faltando alguma coisa também, né?
2: Sim.
0: Tem mais essa. Se é uma outra jornada, mas todo jogo o melhor em quadra é o goleiro adversário, precisa caprichar um pouquinho mais, né?
2: Um pouquinho mais na finalização, né? Porque o CBF cria bastante, né? E acaba esbarrando por vezes no goleiro. Mas, enfim, um ponto que, claro, fica com a frustração desse um ponto, mas leva uma motivação a mais, digamos assim, para a CBF, para a Libertadores, porque teve testes duros contra Joinville e Magnus às vésperas, somou apenas um ponto de 6 possíveis, é bem verdade, mas fez enfrentamentos de igual para igual, né? E se a CBF jogar nessa mesma rotação que jogou ontem, a primeira fase inteira da Libertadores,
0: passa do seu grupo em primeiro.
2: Eu colocaria a CBF como franca favorita, né? É. Mesmo tendo no grupo o Boca Juniors, do futsal argentino, que evoluiu demais, e o Peñarol, que é o atual campeão.
0: Né?
2: Mas nessa rotação que a CBF jogou ontem, né, nesse nível, eu acho que a CBF é franca favorita.
0: Outra coisa que a gente tem que frisar, não dá pra deixar passar, né, João? É tu ter perdido o Murilo pra um jogo contra o Magnus, por ter colocado ele jogar no domingo contra a ABF, com todo respeito, contra a ABF de São Lourenço do Sul, pela primeira rodada do Campeonato Gaúcho. Com todo respeito, quem faz o planejamento da CBF tem que repensar algumas coisas, né? Não sabemos mais do que ninguém, João, mas tá na cara que foi feito de forma errada, né?
2: Eu acho que algumas coisas...
0: Não precisa ser um gênio para saber.
2: Eu acho que é uma coisa meio óbvia, né?
0: Por favor, né?
2: E outra, né?
0: E acho que não passou pela entrevista que tu fez com o Peri, não passou pela decisão do Peri Fuentes.
2: É, acho que não. Pelo tom que ele falou, né?
0: É. Foi uma decisão que foi, que passou por cima do Peri.
2: E algo que também, que não é falado, mas precisa ser dito, né? A CBF se sujeitou a jogar Série Ouro. A CBF não tem poder nenhum de decidir jogos, de decidir horário e definir partida? Será que a ABF é quem determina
0: ela
2: os horários?
0: Que não, outra vez também, né?
2: Porque...
0: Outra vez a CBF teve que jogar contra a ABF num dia e contra o Jaraguá no outro, uma decisão
2: 2024,
0: pela Liga, né?
2: Porque assim, ó, no sábado a CBF tinha a semifinal de Taça Farroupilha, que se sabia que seria um jogo desgastante. Na terça tinha o Magnus. Será que a CBF não consegue lá na Série Ouro bater na porta e dizer, ó, seguinte... Bota esse jogo pra mais adiante, a gente quer jogar Série Ouro. Vocês querem que a gente jogue a Série Ouro? Tudo bem, nós vamos jogar só depois da Libertadores. Será que a CBF não tem esse poder político, gente?
0: E assim, ó...
2: E se sujeita a Santiago e a ABF?
0: Não, e mais uma vez, com todo respeito à ABF, mas também com todo respeito à Taça Farroupilha, né? Cada coisa com o seu tamanho, né? O que é mais importante, a Taça Farroupilha ou o jogo contra o Magnus pela Liga?
2: É isso.
0: Bom, a gente tem que começar a mensurar de forma correta essas coisas.
2: Mas a Taça Farroupilha está sendo jogada com o Sub-20. Então, a CBF, no planejamento dela, topou disputar a Taça Farroupilha para botar o Sub-20.
0: Então, no domingo, bota o Sub-17.
2: Isso. Mas transfere dela no jogo. Transfere o jogo. A CBF é a CBF.
0: Mas você não precisa transferir, porque é contra a BF.
2: É.
0: Tu bota o Sub-17 jogar contra a BF. Não precisa. Joga o Sub-17 contra a BF e quem tá bem do Sub-20, o Vitinho jogou.
2: Pois é.
0: Vitinho jogou, fez 2 gols contra a BF. Joga quem tá bem e pronto. Não bota o time principal pra perder jogadores, perdeu o Murilo. Não é o, né?
2: É o capitão, né?
0: É o capitão da equipe que tá com a camisa 50, representando 50 anos da CBF.
2: E pelo tom pessimista do Peri ontem, não sei não, hein?
0: Como ele disse, tem que conversar com o departamento médico.
2: Não sei não como é que chega o... O Murilo.
0: Que não vai chegar nas melhores condições, não vai, porque senão teria jogado ontem, né?
2: E teria, e ao menos tu tira ele do treinamento, né? Talvez até jogue, mas ele não vai treinar essa semana, né? E algumas decisões aí precisam ser repensadas, e já faz algum tempo, né?
0: É.
2: Que a CBF toma algumas decisões aí bastante contestáveis. Mas ainda sobre futsal, ontem, Delano, nós tivemos uma informação importante sobre a questão dos treinamentos das equipes que estarão participando da Libertadores da América, né? Todas, ou quase todas as equipes terão um dia de treinamento em Garibaldi. Então, atenção, torcedor de Garibaldi. Informação que nós obtivemos ontem. Dia 22 de maio, também conhecido como sexta-feira, depois da manhã. Das 14h às 15h, treina no Ginásio Municipal de Esportes o Deportivo Leon Cali, da Colômbia. Das 15h30 às 16h30, o Cerro Porteño. Das 17h às 18h, o Boca Juniors. E das 18h30 às 19h30, o Magnus vai treinar no Ginásio Municipal de Esportes, sexta-feira agora. No sábado, dia 23, pela manhã ainda, treina o Deportivo Leon Cali. Treina depois o Centauros de Caracas, o Nacional do Uruguai, O Magnus treina novamente das 13h30 às 16h30 da tarde do sábado. Das 17h às 18h treina eles, o Fantasmas Morales Moralites, para a alegria de Luiz Henrique Guarnieri.
3: Eu não posso perder essa oportunidade.
2: Então coloca na tua agenda, Luiz, das 17h às 18h da tarde do sábado. E a CBF vai treinar também aqui, porque o ginásio vai estar entregue à Conmebol. Sábado agora, das 18h30 da tarde às 19h30 da noite, a CBF treinando no Ginásio Municipal de Esportes. Rapidinho também para fechar de esporte, que o nosso tempo está quase estourando, porque hoje tem Grêmio, né? 9h, Grêmio e Palestino. O Grêmio entra na obrigação de vencer os chilenos se ainda quiser terminar em primeiro lugar no seu grupo na Copa Sul-Americana, porque ontem o Montevideo venceu, né? E segue na ponta do grupo. Se o Grêmio vencer hoje, aí faz confronto direto na última rodada para saber quem fica em primeiro e quem fica em segundo na Sul-Americana, né?
3: Hoje que inclusive é a última partida do Grêmio como visitante antes da pausa para a Copa do Mundo.
2: Não, hoje é em casa.
3: Aliás, como mandante.
2: É o primeiro de quatro jogos em casa do Grêmio
3: como mandante. Não, perdão, a contra o Bahia foi a última partida como visitante e agora tem quatro compromissos como mandante. Isso. Corrigindo a informação.
2: Dois pela Sul-Americana e dois pelo Campeonato Brasileiro. Jogo às 9h, transmissão do Paramount Plus para quem tiver.
0: Em casa nesse frio, né? 8h59, obrigado De Luca. De Luca daqui a pouquinho tá de volta no Temática. Obrigado, Luiz Henrique. Obrigado a você. Fique conosco, eu volto às 11 para conversar com todos vocês no debate. Até mais.
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5: Nesta quarta-feira, dia 20 de maio, será assinada a ordem de início para a obra de pavimentação na ERS 437. No trecho do entroncamento com a BR-470 em Vila Flores, até o Rio da Prata, numa extensão de 9,2 quilômetros. Esse lote da obra custará R$ 61 milhões, completando o investimento total de cerca de R$ 130 milhões na rodovia, com recursos do Fundo do Plano Rio Grande. A ordem de início das obras no outro trecho, que fica entre Vila Flores e Antônio Prado, foi assinada no último dia 30 de abril. Da Tua Rádio Veranense de Veranópolis, Daniela Afonso.
6: Na área de cobertura da Tua Rádio Garibaldi, morreu ontem o ex-vereador de Carlos Barbosa, Davi Bampi, aos 78 anos de idade, filiado ao PDT e que exerceu 6 mandatos como parlamentar, sendo ainda 2 anos suplente. Ao longo de sua trajetória política, permaneceu por 26 anos no Legislativo, tendo presidido a Câmara de Vereadores em 5 ocasiões. Seu corpo está sendo velado na Câmara de Vereadores de Carlos Barbosa e a cerimônia de despedida acontece nesta manhã, às 10 horas. Da Tua Rádio Garibaldi, Luiz Henrique Guarnieri.
7: O diretor técnico da UTI e médico do Hospital Nossa Senhora da Oliveira de Vacaria, Flávio Neri, afirmou que o aumento dos casos de doenças respiratórias já reflete na procura por atendimento em Vacaria. De acordo com o médico, houve aumento significativo nos atendimentos da emergência e também nas internações hospitalares. O médico destacou que a baixa adesão à vacinação preocupa as autoridades de saúde. Conforme os dados citados, o Rio Grande do Sul atingiu cerca de 36% da meta vacinal, índice semelhante ao registrado em Vacaria. Da Tua Rádio Fátima de Vacaria, Júlia Rodrigues.
8: O prefeito de Lagoa Vermelha, Eloir Morona, está participando da Marcha a Brasília em Defesa dos Municípios, considerado o maior evento municipalista da América Latina. O encontro reúne prefeitos, vice-prefeitos, vereadores, secretários e gestores públicos de todas as regiões do país. Neste ano, a marcha tem como tema O Brasil que dá certo nasce nos municípios, destacando o protagonismo das cidades no desenvolvimento do país e a importância do fortalecimento das gestões locais. Da tua Rádio Cacique de Lagoa Vermelha, Rudimar Galvão.
9: Aqui na região, destaque para a nova diretoria do Coré de Produção, entidade que reúne 21 municípios do norte do estado e que atua na articulação de demandas ligadas à infraestrutura, logística, abastecimento de água, turismo e desenvolvimento regional. Henrique Bertosso, marauense, atual diretor do campus da Universidade de Passo Fundo em Casca, é o presidente. A nova diretoria, formada com representantes de diferentes municípios da região, inclui Passo Fundo, Siríaco, Camargo, Carazinho e Marau. Conforme Henrique, o principal objetivo do conselho é fortalecer a integração regional e estimular uma visão coletiva sobre os desafios e oportunidades dos municípios. Da tua Rádio Alvorada de Marau, Ana Lúcia Giacomini.
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0: Temperatura atual de 7 graus, mas nós recebemos mensagem de Léo Gusso que às 7 horas a temperatura lá no bairro Ferroviário estava em 1 grau e 5 décimos. Nós temos muita instabilidade no dia de hoje. A cerração que tinha se dissipado agora voltou aqui para o centro da cidade e a gente não enxerga praticamente nada. Eu aqui do estúdio consigo enxergar a mansão Mazzini, mas com cerração. É essa gangorra de tempo no dia de hoje, de muita umidade.
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0: Lembrando sempre que diante desta condição do tempo, é solicitado que os motoristas tenham muita cautela na direção.
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0: Na tarde de hoje, às 14h, a Escola Carlos Gomes realiza uma homenagem a ex-professores, ex-diretores, pelos 100 anos da escola. Logo mais, a nossa unidade móvel estará indo na escola para abordar esse assunto.
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0: O dólar está cotado a 5,03, euro 5,84, poupança rende hoje 0,50%, nova poupança 0,63%.
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Alô, pessoal, muito bom dia. São 9:13, 9:13. Nós temos agora temperatura em 8 graus, uma sensação térmica certamente muito, muito abaixo disso, né? Com essa neblina que insiste em permanecer por aqui. Nós temos aí 8 graus de temperatura, como eu disse, mas uma sensação térmica bem abaixo, até porque em função desse clima, né? Nós tivemos 1,5 graus de temperatura de mínima. Hoje pela manhã mais cedo o sol acabou brilhando, depois foi vencido pela neblina e assim seguimos no inverno, que nem é inverno ainda, no outono da Serra Gaúcha. Mas hoje é dia 20 de maio, é o dia de número 140 do ano, 140 dias já se passaram desde o início do ano, restam 225 dias para encerrarmos 2026. E eu deixo vocês com a frase do dia, que é um dito de sabedoria popular, bastante conhecido, que diz o seguinte: a árvore cai para o lado que está inclinada. E o nosso Temática tem a sua equipe de trabalho, formada pelos colegas Luiz Henrique Fontanive Guarneri, Eduardo Bacon da Silva e Henrique da Fonseca. A coordenação de jornalismo está a cargo da jornalista Denise Furlaneto da Campo. A gerência é de Delano Brandelli Piet e a direção é do Frei Alceu Ferronato. E em nome de toda esta equipe, eu dou o meu bom dia e digo que hoje é quarta, hoje é 20 de maio. E o Temática está no ar.

Um X salada com amor é melhor do que caviar com amargura. Não importa onde você está, nem com quem você está. O que torna um momento agradável é a energia que nos cerca e principalmente o amor que carregamos dentro da gente. Por isso, jantar em um restaurante caro e chique pode ser desgastante se for com pessoas que vivem de aparência, que competem o tempo todo para ver qual é a mais poderosa, a mais rica, a mais jovem. Pessoas amargas que contam vantagens enquanto falam mal dos outros com desprezo e preconceito, quase sem expressão por tanto botox. Você olha e se sente mal por estar ali em meio a tantas perfeições forjadas, tantos sorrisos falsos, egos ansiosos por reconhecimento, com a certeza de que quando você sair, também falarão mal de você. Então você está e não está. A comida nem desce bem e o momento é arruinado pela falta de amor de quem lhe cerca, um verdadeiro desperdício de vida. Por outro lado, um macarrão instantâneo e um vinho barato com seus verdadeiros melhores amigos sentado no chão da sala pode ser maravilhoso. Aqueles amigos que assumem suas falhas e ainda riem dos próprios erros para depois fazerem você rir com as suas piadas infames. Então você responde com mais uma bobagem, entre risos e confissões, alguém arrota alto e todos gritam: "Eia! Agora imita o coelhinho porque o porquinho ficou sensacional." Todos caem na gargalhada e a conversa segue sem medo de ser mal falado. Vocês relembram as melhores coisas que já viveram juntos, os galhos quebrados. Às vezes o assunto pesa com a dor de alguém. Também tem o momento papo cabeça, onde a gente se acha um Platão e até Freud baixa, quando analisamos os nossos amigos com a precisão genuína de quem os conhece há muitos anos. Falam das melhores aventuras com os ex, com as ex, das experiências do trabalho, do chefe, comem o brigadeiro de colher. E de repente alguém olha no relógio e diz: "Nossa, já são 5 da manhã. E todos se espantam porque o tempo passou e ninguém notou. Porque a energia daquele macarrão instantâneo com sardinha no chão daquela sala é a melhor do mundo e poderia ser eterna. Não importa se depois você vai pegar carona em um carro importado, em um Fusquinha 77 ou até de bicicleta. O que importa é o amor do momento. Simplesmente porque a paz de estar em meio a pessoas que lhe querem bem de verdade torna todo o resto supérfluo. A vibração do amor vale mais do que qualquer preço, em qualquer lugar, em qualquer momento, em qualquer idade. Com a bochecha doendo de tanto dar risadas, vocês se olham tentando esconder a decepção porque entendem que já é hora de partir. Então a gente se despede com o bafo de sardinha, chateado porque queria congelar aquele momento para sempre. E então você chega em casa com o sol nascendo, deita na cama exausto, mas sorri, porque finalmente é capaz de entender o que realmente vale a pena nessa vida. Até amanhã.

0: Agora são 9h20, 9h20. A temperatura segue nos 8 graus aqui nos estúdios da tua Rádio Garibaldi, com a sensação térmica bem abaixo disso, né? Uma sensação térmica de 4 graus nesse momento. 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Espaço de intervalo, depois na volta você confere comigo as entrevistas do Comando Geral de hoje. Nós vamos receber aqui nos estúdios uma comitiva da 34ª Expo Bento e 21ª Fenavinho. Estarão comigo o Jonatas Ferrari, diretor da Expo Bento, e a Imperatriz Laura Caroline Pouluk Strossack, que vão falar pra gente sobre o evento que tá chegando, né? Mês de junho já está aí, e a Expo Bento chega como a maior feira multissetorial do Brasil. Os detalhes, as novidades, as informações, o serviço da Expo Bento, você confere comigo aqui na nossa programação. Também hoje receberemos aqui nos estúdios a visita do pessoal do Sicredi, o Sicredi de Garibaldi, que promove a Mostra Agro no próximo dia 30, mais uma edição da Mostra Agro, e nesta quinta-feira, então, teremos, nesta quarta-feira hoje, o bate-papo com o pessoal da Mostra Agro do Sicredi, os gerentes das unidades do Sicredi aqui de Garibaldi estarão conosco para fazer um convite a todos os associados e a toda a comunidade, né, de Garibaldi, de modo geral. Ainda hoje na nossa programação tem unidade móvel, nossa unidade móvel vai até a escola Carlos Gomes, que no mês de junho vai completar 100 anos, um século de história da primeira escola pública de Garibaldi. E hoje à tarde acontece um evento comemorativo, um evento para professores, para ex-diretores, profissionais, pessoas que marcaram a história do Carlos Gomes, e a nossa unidade móvel vai falar um pouquinho sobre essa trajetória para começar a integrar essa programação dos 100 anos da Carlos Gomes. Entre outras atrações, com o nosso departamento do jornalismo, a gente segue monitorando as principais informações e a gente conta com a parceria e com a audiência de todos vocês, tá certo? Intervalo comercial rapidinho, na sequência a gente volta então para o espaço de entrevistas do nosso Temática de hoje. Já voltamos.
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9: Agora são 9:30, 9:30, ou para os íntimos, 9:30. 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
9: 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Agora são 9:33.
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0: 9:38, 9:38, temperatura deu uma leve subidinha agora para 9 graus. Essa trilha sonora de hoje, nossa, super especial, né? Por conta de Renato Teixeira, aniversariante de hoje, um dos grandes nomes da história da música caipira brasileira. Renato Teixeira de Oliveira, cantor, compositor, músico, autor dessa música que nós estamos ouvindo agora, imortalizada na voz de Elis Regina, Romaria, que nesta versão ele canta com a dupla Chitãozinho e Chororó. Ele que nasceu em Santos no dia 20 de maio de 1945. 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
0: Já já vamos receber aqui nos estúdios a visita do pessoal da Expo Bento e da Fenavinha, comitiva que está chegando por aí para divulgar. Está batendo a nossa porta já, né? Expo Bento e Fenavinho estão chegando agora no mês de junho. E enquanto isso, enquanto o pessoal vai chegando, eu trago uma matéria que a nossa colega Denise Furlaneto da Campo fez ontem à noite. Ela esteve no aniversário de 45 anos da Ótica e Relojoaria Real, uma das mais tradicionais óticas de Garibaldi. E ela conversou com essa dupla dinâmica, o Cris e a Miriam, que falaram sobre esse aniversário. E eu trago essa matéria a partir de agora. Diga lá, Denise.
2: Estamos em festa na comemoração dos 45 anos da Ótica Real. Estou com o Christian e com a Miriam, sócios proprietários desta ótica, né? 45 anos, 3 anos sob a administração deles, jovens empreendedores. E que alegria esta comemoração, Christian. Boa noite.
3: Boa noite, obrigado. Obrigado a todo mundo que está ouvindo da rádio. É uma alegria para nós, né? 45 anos da ótica, né? É uma história, um legado, né? Que foi trazido pelas antigas proprietárias e elas puderam dar essa chance para nós, né? Nós somos muito privilegiados. Além disso, né? 45 anos, nós 3 anos na Ótica Real. Eu já estou com 13 anos de ótica também, né? Mas há 3 anos na admissão da Ótica Real, junto com a Miriam, a minha esposa, que assumiu esse papel comigo. E agradeço de coração a Marlene, a Oládia, né, as antigas proprietárias, e principalmente essa mulher incrível que está do meu lado.
2: Que legal, que homenagem linda, Miriam. E a Marlene, que você homenageou anteriormente, está sempre aí te apoiando, né? Boa noite.
4: Boa noite a todos. Sim, está sempre nos apoiando e é uma honra, né? Mas também agora a Ótica Real, ela vem inovando, né? Durante esses 3 anos nós estamos aí com inovações, agora nós temos um laboratório próprio integrado dentro da nossa loja. Nós entregamos óculos no mesmo dia, multifocais em até 7 dias e hoje, neste evento, a gente lança essa novidade, que é esse equipamento que faz com que a gente faça o atendimento a domicílio. Então, aquela pessoa que ela está acamada, que ela mora no interior, que ela não consegue vir até a Ótica Real vai até essa pessoa. A gente leva as armações, a gente faz as medidas para, então, fazer o óculos para essa pessoa. Então, essa é a novidade agora que a gente traz para Garibaldi. Além do nosso laboratório, junto com a Essilor das lentes Varilux, agora a gente traz essa nossa novidade, que é o atendimento a domicílio.
2: Aliás, a única da região, né? A conseguir essa tecnologia tão avançada com inteligência artificial.
4: Isso aí, é a única da região que possui um laboratório integrado em loja, entregando óculos no mesmo dia, e a única que faz atendimento a domicílio. Então agora a Garibaldi está inovando, né, em vários sentidos, e junto a Ótica está acompanhando também.
2: Então toda hora vocês estão anunciando novidades, porque tem aquela questão, né, de que chega lá no mesmo dia, já sai com óculos, e agora com essa tecnologia indo para atendimento a domicílio.
3: É isso, parece uma coisa muito normal, né? Mas a gente entende que o pessoal Como a Ótica Real é uma ótica família, a gente entende que a gente também tem que atender o pessoal mais velho, né? O pessoal que tá em casa, às vezes não quer sair e precisa do óculos, né? Hoje o óculos é uma necessidade. Então a gente tá lá querendo atender, dar esse carinho também pro pessoal que tá em casa, né? Para não ser atendido de qualquer forma, né? A gente vai lá, a gente leva a armação, a gente leva o equipamento, que é o mesmo equipamento simplificado, né? Mas é o mesmo equipamento com uma tecnologia igual, que a gente consegue trazer isso para casa da pessoa. Então acho que isso é o diferencial que hoje deixa nós muito felizes, né? Porque é uma tecnologia que nós achávamos que nunca ia acontecer isso e hoje a gente consegue ter na palma da mão, né? Então a gente faz a medição, o cliente, a gente leva até a loja essa medição para o cliente não sair de casa, fabrica a lente para ele, leva para ele, ele sai, a gente diz, feliz da vida, né?
2: Imagina, e nesta noite, né, de comemoração de 45 anos, você está reunindo aqui os amigos, os familiares, como é importante a família neste momento também, né?
3: Nossa, a família, né, a primeira coisa é a família, né? Quando a gente falou, ah, vamos assumir, não vamos, aí falei com a minha esposa, a Miriam olhou para mim, ela falou, ah, mais um passo que eu já tenho outra empresa, né, de empresa de sonorização, junto com o Patrick. Falei, bom, vamos lá, né? Vamos dar mais um degrau. A Miriam falou assim, eu tô contigo, vamos lá que vai dar certo. E a família veio atrás e, graças a Deus, hoje a gente só tem a agradecer.
2: E você até se emocionou a falar do Patrick, né? Como se fosse um paizão também.
3: É, o Patrick tá comigo, nós estamos falando há 17 anos com o Patrick, né? Então é um pai pra mim, porque a primeira oportunidade que eu tive na vida não foi nem dentro da ótica, né? Foi dentro de sonorização, empresa. Então hoje falar dele pra mim, eu chamo ele de pai. Então, para mim, hoje, o Patrick é um essencial na minha vida.
2: Parabéns, vida longa para a Ótica Real.
3: Muito obrigado.
2: Parabéns, Miriam. E a Miriam, que também hoje é um dia muito especial para ela, que os pais vieram de longe para celebrar contigo e com o Christian essa noite maravilhosa.
4: Sim, a minha família, meus pais, eles são de bom Jesus, né? Se a gente acha que a gente tem frio aqui em Garibaldi, descendo para Bom Jesus é bem mais frio, né? Sim, vieram nos prestigiar também. E eu também gostaria de agradecer aos nossos, quem está ouvindo, quem está nos prestigiando, porque nós temos muitos clientes do interior, Boa Vista, Coronel Pilar, Cinco Baixo, Marcorama. Esses clientes que são de longe, que eles vêm a Garibaldi e nos prestigiam e eles moram no nosso coração. Então, esses 45 anos, nós também queremos agradecer vocês, nossos clientes, tá? Podem sempre contar conosco de todo o coração. A Ótica Real sempre está aqui para ajudar vocês.
2: Parabéns, tudo de bom, sucesso e vida longa para a Ótica.
4: Muito obrigada.
2: Denise Furlaneto da Campo falando desde o Wine Bar, onde acontecem as comemorações dos 45 anos da Ótica Real.
0: Obrigado, colega Denise. Fez essa matéria, Denise, ontem à noite, né? Vida longa, realmente, a Ótica Real, 45 anos, de uma das óticas mais tradicionais de Garibaldi. 9h47, gente, falava agora há pouco, né? Está chegando mais uma edição da Expobento, mais uma edição da Fena Vinho, para ser mais preciso, a 34ª Expobento, a 21ª Festa Nacional do Vinho. E estou recebendo aqui nos estúdios uma comitiva formada pelo Jonatas Ferrari, diretor da 34ª Expobento, a Thaís Dalosbel Centenaro, vice-diretora de eventos, Arthur Deck Giovanni, integrante do comitê da 21ª Fena Vinho, a Laura Strossac, imperatriz do vinho, e o Emiliano Castamã, integrante do comitê de gastronomia da Fena Vinho. E eles vêm fazer um convite especial a todos os ouvintes da Rádio Garibaldi, para esta que é uma, o Estas, que são duas das festas mais tradicionais aqui da nossa região. E eu quero começar dando um bom dia para Laura, que nos visita. Laura, uma alegria recebê-la aqui nos estúdios. Bom dia.
5: Bom dia, tudo bem? Ouvintes da Rádio Garibaldi, é um prazer vir até a rádio falar de Fena Vinho e de Expobento, fazer esses convites especiais para todas as programações que virão nos próximos dias.
0: E a disponibilidade sempre de Imperatriz, de Soberanas, né? Em tirar um pouquinho do seu tempo para divulgar os eventos da nossa região, né?
5: Isso mesmo. Quando a gente se candidata, a gente conhece, né, basicamente as funções, as nossas responsabilidades. responsabilidades enquanto representantes da Feira e da Festa, e é um prazer fazer parte disso. Essa agenda de divulgação é o que faz com que mais pessoas conheçam e venham prestigiar os nossos eventos, então faz parte do nosso trabalho e a gente faz com muito orgulho.
0: Que bom. Arthur, já vou te dar o bom dia também, porque eu sei que você e a Laura estão aqui para falar também de um evento que já está chegando antes mesmo da própria Expo Bento e da Fenavinho, né? Bom dia.
6: Bom dia ouvintes da Rádio Garibaldi, isso mesmo. Então convidamos para o Festival Fenavinho, que será nos dias 22, 23 e 24 de maio, na Praça Aquiles Mincarone, a nossa famosíssima praça da Igreja Redonda, no bairro São Bento. Uhum. Então toda a programação acontece na praça. É um novo local, né? Fugindo do tradicional centro da cidade, onde temos a icônica Casa do Vinho, tradicional Casa do Vinho. Levamos esse ano num formato um pouco diferente, mas sempre com a essência da festa e também da feira. Para o público, será um evento a céu aberto, com entrada franca, vale lembrar. Então fica o convite a todos, a quem queira prestigiar. Com comidas tradicionais regionais, polenta, massa, galeto, tudo isso. E também as contemporâneas, hambúrguer, o crepe e tudo isso regado com o vinho encanado, que é 59 anos nessa programação especial, que é o que dá o sentido à Fenavinho, essa integração cultural. E no desfile, então, a gente tem o ato, como é que se diz, o ponto alto da festa. É no domingo, às 14 horas, com o desfile cultural. Teremos em torno de 43 alas desfilando, mostrando um pouco da nossa origem, um pouco da nossa cultura, que é o que faz a Fenavinho ser o que ela é hoje, a nossa cultura, né? O que deu pontapé para Bento foi a Fenavinho e a cultura do Bento Gonçalvense.
0: Porque se Bento é a capital nacional do vinho, é muito em função dessa marca que a Fenavinho trouxe ao longo desse tempo, né?
6: Isso mesmo. Então, Bento, como capital nacional do vinho, tem muito a mostrar para o Brasil ainda nos tempos de hoje, mesmo 60 anos depois da criação da festa. Temos excelentes vinhos. Eu costumo dizer que a gente tem a régua de vinhos tão grande, tão alta na Serra Gaúcha, que é difícil fazer vinho ruim. Então, fica mais fácil para a gente ter bons produtos e levar para o Brasil inteiro conhecer o que Bento e a região da Serra Gaúcha tem a melhor oferecer.
0: Que bom. Vinho Encanado, Festival Enogastronômico, desfile cultural já nesse próximo final de semana, mas vou ir um pouquinho mais adiante agora para falar da Expo Bento e da Fenavinho, dando o meu bom dia para o Jonatas, alegria recebê-lo aqui nos estúdios. Imagino que também dias de correria para vocês, né? Bom dia.
7: Bom dia, bom dia a todos os ouvintes, obrigado pelo espaço aqui para divulgarmos então Feira e Festa. Sim, um grande trabalho está sendo realizado, né? Então a diretoria agora, estamos a 14 dias da abertura oficial do evento, né? Reta final, todos os preparativos aí sendo ajustados para que tenhamos mais uma grande edição de Feira e Festa. Nessa edição aí contamos com mais de 500 expositores, um grande mix de produtos para compras, né? E também iremos propor para o visitante, né? O público visitante, uma promoção, né? Então essa edição temos uma novidade aí, que vão ser sorteados 3 smartphones, né? Marca iPhone. Então para quem adquirir produto na feira a partir de R$200 vai ganhar um cupom e vai concorrer aí a um iPhone 17.
0: Qualquer local da feira a partir de R$200.
7: Qualquer local da feira a partir de R$200 está concorrendo. 3 iPhones, então o primeiro sorteio um iPhone Pro, depois o segundo e terceiro serão um iPhone 17 cada sorteio.
0: Que maravilha, hein? Fala de eventos também com a Thaís, que é vice-diretora de eventos, porque a gente fala de Expo Bento e Fenavinho, mas é um grande guarda-chuva, na verdade, né? Tanto a Expo Bento como a Fenavinho, para uma série, para um mix muito maior de eventos, né, Thaís? Bom dia.
8: Isso mesmo. Bom dia a todos os ouvintes da Rádio Garibaldi. Então, a nossa feira e festa, ela conta com mais de 90 atrações, né? Para todas as idades, toda a família, todos os gostos musicais. Contamos então com artistas locais, artista nacional, apresentações culturais e também atividades para as crianças. Além disso, também a gente tem o desfile pet, temos um campeonato de FIFA e o Expo Bingo, né, que estamos aí nos últimos anos com essa atração. E a nossa atração principal, então, que é o show nacional com Marcos e Belucci, no dia 4 de junho, então, para começar a feira ali com tudo, com muita animação.
0: Que bom. É, a lista é grande, né? Assim como é grande também a lista da gastronomia, né? E o Emiliano, acho que até pela trajetória dele, inclusive, está apto para falar sobre isso, né? Mas fala pra gente um pouquinho também da gastronomia, que sempre foi uma grande marca da Expo Bento, né, Emiliano? Bom dia.
9: Bom dia, Deluca. Muito obrigado pela oportunidade, aos ouvintes da Rádio Garibaldi. Nós já estamos vivendo a Expo Bento Fenavinho há alguns meses, alguns dias. mas lhe digo que esses últimos dias é muito intenso, realmente vive 100%, porque é um momento que a gente pode mostrar o que a gente faz de muito bem, de muito bom durante o ano todo, ou durante a história toda. E é o momento de trazer os turistas, não só os de longe, né, mas os nossos turistas locais, para prestigiar essa festa, porque na verdade é um mergulho ao passado, né? Por exemplo, se falamos do bodegão, quem não lembra nossos avós indo para o saudoso bodegão? Sim. Então lá na feira vamos ter o bodegão, que é uma imersão, uma experiência onde você pode ir lá compartilhar e pelo menos ter uma ideia de como era antigamente os nossos encontros, principalmente no final de semana, né? Então acho que isso é importante para manter essa tradição. E é um momento também de... Ali muitos eventos vão acontecer ali no bodegão. Ali será o nosso ponto estratégico para eventos pontuais que acontecerão durante toda a feira. E falando em gastronomia, que é um setor que eu gosto muito já há alguns anos, a feira continua então com esses parceiros que são próximos de 20 parceiros gastronômicos, vinícolas próximos de 40, então todo para toda a feira, né, para Expo Bento e Fena Vinho. Eu acho que isso facilita bastante para o cliente ter muita opção de escolher. Foi repensado o que já se estava bom, se fez ainda melhor, quanto os palcos, por exemplo, foram administrados de maneira que você pode curtir um bom vinho, curtir uma gastronomia e ainda assim assistir um belo show. Inclusive a grade de shows da Expo Bento Fena Vinho, ela está muito boa. Eu acho que foi bem pensada, tivemos sorte, inclusive, encontrar esses parceiros para fazer toda essa animação, vamos dizer, da festa, porque ela é uma festa. Eu acho que a história, desses 60 anos de história, foi de muito trabalho, sacrifício, então nós temos que comemorar, até para sermos gratos a quem começou isso lá nos anos, né, anos passados. Então, está muito contente, de muito trabalho, a equipe está toda motivada, e esperamos todos, de 4 a 14, que toda a região nos prestigie, que será com certeza uma bela festa.
0: Eu vou pedir até para o Jonatas trazer o serviço, né, da Expo Bento, então, de 4 a 14, valor de ingressos, Jonatas, como é que funciona a questão de estacionamento, horários para o pessoal prestigiar, tanto a Expo Bento como a Fena Vinho?
7: Então, a gente vai ter, já está disponível, então, a ferramenta Expo Bento na palma da mão, né, onde todo mundo tem acesso à programação da feira e também à aquisição dos ingressos antecipados. Então, basta cadastrar o telefone 54-2105-1900, dá um oi na ferramenta, já vai abrir todas as opções para programação e aquisição do ingresso. Esse ingresso, pelo valor de R$10 até o dia 3 de junho. Depois o lote vira, aí a feira, então, nos dias longos, R$22. E nos dias curtos, que inicia a feira às 18 horas, o valor fica em R$15. Então, é uma bela economia.
0: Poxa vida.
7: E por esse valor de R$10, o público tem acesso a todas as atrações da feira, com exceção do show nacional do Marcos e Belucci, né? Mas o público tem acesso a todas as atrações da feira. Então, é um valor muito em conta, adquirindo aí de forma antecipada. Então, a feira, ela inicia no dia 4, né? Então, já abre às 10 horas da manhã. Né? Sexta, sábado e domingo, então, abre a feira às 10 horas da manhã e encerra às 22h30, com exceção do domingo, que é às 21 horas, né? Depois de segunda a quinta, ela inicia às 18 horas até às 22h30 e na sexta ela vai abrir às 14 horas, né? Sábado e domingo também, 13 e 14, às 10 horas da manhã.
0: Lembrando que o 4 é um feriado, né?
7: Exatamente.
0: Então, já abre um feriadão, né?
7: Vai ser o feriadão aí que vai emendar aí com o final de semana.
0: Para vocês de Bento, dois feriados, né? Porque tem o 13 de junho também.
7: É, o
0: 13
7: de junho é feriado de Santo Antônio lá em Bento Gonçalves.
0: Exatamente.
7: Então, grandes atrações.
5: E que inclusive no dia 13, né, que é feriado, vai ser a final dos nossos jogos da Fena Vinho. Então a gente já teve a etapa classificatória, agora a gente leva as torcidas e os candidatos ali, os adversários, para esse momento dos jogos da Fena Vinho, que são tradicionais e que acontecem em momentos anteriores à festa, justamente porque a gente mantém essa programação ativa o ano inteiro. Então, como o Arthur mencionou, né, nesse final de semana, Festival Fena Vinho, com 3 dias de prévia de aquece para a nossa ferifesta. E teremos o vinho encanado, o festival enogastronômico, comida típica, atrações de sexta a domingo e o nosso desfile cultural. Nós, como corte da Fena Vinho, desfilamos neste ano pela terceira vez. Então, no primeiro momento como candidatas, depois como corte eleita e agora nos despedindo, faremos a nossa última edição de 4 a 14 de junho. Vai ser emblemática porque também acontece uma escolha de corte, né, da próxima edição, um momento que faz com que o público participe, conheça as candidatas e também que a gente possa se despedir, dando os últimos abraços, os últimos sorrisos como corte, mas sempre participando da festa que a gente gosta tanto nas edições que seguirem.
0: É sempre bacana, né? Laura, muito obrigado pela visita. Sucesso, boa festa para vocês.
5: Muito obrigada, obrigada pelo espaço para a gente trazer um pouquinho da nossa ansiedade para esse momento de feira e festa. Convidamos todos para estarem com a gente, tanto nesse final de semana como durante a nossa edição. E esperamos vocês para brindarmos juntos cada encontro.
0: Maravilha. Arthur, obrigado pela visita. Sucesso.
6: Obrigado.
0: Muito obrigado, Thaís. Também bons eventos para vocês.
8: Muito obrigada.
0: Jonatas, igualmente obrigado pela visita, sucesso.
7: Obrigado, esperamos todos lá de 4 a 14 de junho.
0: Com certeza, Emiliano, abraço.
9: Muito obrigado, um abraço, estão todos convidados.
0: Com certeza, convite feito pela comitiva da Expo Bento e da Fenavinho, Jonatas Ferrari, Thaís de Losbel Centenaro, Arthur de Quigiovani, Emiliano Castamã e a Imperatriz do Vinho, a Laura Strossack, nos visitando nesta manhã aqui nos estúdios da tua rádio Garibaldi. 9:59, 9 graus de temperatura, finalmente o sol começa a aparecer aqui em Garibaldi, para eliminar essa cerração, essa neblina. Tem intervalo, vem aí notícias da hora. Na sequência eu volto para falar sobre a Mostra Agro do Sicredi, que acontece no próximo dia 30 aqui em Garibaldi. Na sequência.
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12: 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A fabricante de brinquedos Estrela informou nesta quarta-feira que entrou com um pedido de recuperação judicial em conjunto com empresas de seu grupo, diante de dificuldades financeiras agravadas pelo aumento do custo de crédito, mudanças no consumo e pressão competitiva do mercado. O pedido foi protocolado pela comarca de Três Pontas, em Minas Gerais, e envolve 8 empresas do Grupo Estrela, incluindo a própria manufatura de brinquedos Estrela, Editora Estrela Cultural e a Estrela Distribuidora de Brinquedos. Em comunicado ao mercado, a companhia afirmou que a recuperação judicial tem como objetivo reorganizar o endividamento e preservar a continuidade das operações, além de manter empregos e a geração de valor para clientes, fornecedores e acionistas. Segundo a empresa, o cenário econômico nos últimos anos prejudicou a estrutura financeira do grupo. Tudo parece impossível até que seja feito. 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Rússia e China criticaram os planos do presidente Donald Trump dos Estados Unidos para a construção do Domo de Ouro nesta quarta-feira. A declaração foi feita através de um pronunciamento conjunto divulgado pelo presidente chinês Xi Jinping ao receber o presidente russo Vladimir Putin em Pequim, e fala que o sistema ameaça a estabilidade estratégica. A China e a Rússia também disseram lamentar a política irresponsável dos Estados Unidos, que permitiu que o tratado Novo START, assinado entre Moscou e Washington em 2010, com o objetivo principal de controlar e reduzir arsenais nucleares dos dois países, expirassem em um substituto no início deste ano. A declaração afirma que as tentativas de alguns países de realizar ataques preventivos ou antecipados com mísseis a fim de decapitar e disseminar e desarmar o inimigo são altamente desestabilizadores e representam uma ameaça estratégica. 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
3: Agora são 10:07, 10:07, a temperatura aqui nos estúdios da tua Rádio Garibaldi, ela está na marca dos 9 graus, só começando a aparecer por aqui, mas sabe onde está quente, gente? 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

0: 10 horas com mais 13 minutos, 10h13, trilha sonora de hoje por conta de Renato Teixeira, aniversariante desta quarta-feira, dia 20 de maio, nos grandes nomes da história da música brasileira. Amanheceu, peguei a viola, outro clássico de autoria de Renato Teixeira, que a gente ouve aqui em 101.5 FM, numa parceria da loja Principale, a loja que veste toda a família desde 1989. 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
0: Gente, no próximo dia 30, sábado da semana que vem, acontece mais uma edição da Mostra Agro do Sicredi, esse evento que já tem se tornado uma marca, uma tradição aqui em Garibaldi, que inclusive o pessoal se programa para visitar a turma do interior, e é por isso que estamos recebendo aqui nos estúdios o gerente da unidade Buarque de Macedo do Sicredi, Lídio Centenaro, e também a gerente agro do Sicredi, a Paula Carminati, que vem nos contar detalhes sobre a Mostra Agro e também fazer um convite a toda a comunidade de Garibaldi. E Lídio, bom dia, obrigado pela sua visita.
2: Bom dia, De Luca, um bom dia aos radiovintes, é sempre uma satisfação vir trazer informações para os garibaldenses e toda a região sobre o Sicredi, sobre os movimentos que a gente faz. Aqui uma gratidão à Paulinha, que me acompanha hoje, e uma gratidão aos nossos colaboradores que estão fazendo por nós lá na agência. Então, um grande abraço, uma acolhida a todos.
0: Que bom. E Lídio, a Mostra Agro já vem se consolidando, né? Como um grande evento de integração do Sicredi com os seus associados e com as comunidades onde atua, né?
2: Sim, De Luca, quinta edição, é um evento onde que a cooperativa se preocupa em trazer soluções que conversam mais com a nossa região aqui. A gente tem toda uma referência de Expo Inter, de Expo Direto, de Afubra, que são feiras importantes, mas a nossa Mostra Agro, ela traz mais a nossa realidade local, ela atende mais as necessidades dos nossos produtores rurais, enfim, daqui da nossa região. Aí tu pega aqui município, são 6, 7, 8 municípios que participarão, Montebello, Garibaldi, Carlos Barbosa, Barão.
3: E vai entrar bem de
2: Coronel Pilar, Boa Vista do Sul e uma boa parte de Bento Gonçalves.
0: Então, uma bela turma, né?
2: Isso.
0: E por isso eu vou trazer a Paula também para nossa conversa, ela que está no dia a dia, né, com os associados da área do agro, do Sicredi. E dentro disso que o Lídio falava, né, das demandas e de um evento que atende as demandas locais, eu acho que vocês preparam a mostra justamente de olho nas demandas que vocês recebem no Sicredi, né, Paula? Bom dia, obrigado pela sua visita.
3: Bom dia, De Luca, bom dia pro Lídio também, bom dia para todos os ouvintes da Rádio Garibaldi. Sim, é muito bom estar próximo, é muito bom estar perto desse público, que é um público que merece uma atenção especial. Muitas vezes o trabalho não deixa eles virem até a agência, então a gente vai com as nossas ferramentas até eles. Atualmente a gente está findando quase um plano safra, né? E na expectativa de um novo plano safra, mas hoje o nosso foco é mais em custeios. Claro, a gente tem os investimentos também, mas nos nossos custeios a gente está renovando todos, quase 100%, né? Na propriedade, porque, como eu já disse, o Sicredi, ele dá essas ferramentas pra gente. Então a gente tem o notebook, a gente tem todas as operações feitas por satélite, mapeamento, todas essas coisas. Então a gente consegue fazer isso direto na propriedade do associado, conhecendo o associado na sua totalidade.
0: Que bom, né? E como é que vai funcionar a Mostra Agro, Paulo? Explica pra gente. Muita gente que está nos ouvindo certamente já participou de outras edições, mas talvez muita gente não conhece ainda. O que é exatamente esse evento?
3: Então, esse ano a Mostra Agro, ela vai contar com 40 empresas, mais de 40 empresas, né? Desde máquinas, serviços de tecnologia, insumo, inovação, claro, mais voltada ao agro. E que nem o Ilídio trouxe antes, a nossa realidade, a nossa propriedade. A nossa propriedade rural. Que nem o Ilídio disse, 9 municípios presentes esse ano na Mostra Agro, né? Da nossa região. Como é que vai acontecer? Vai ter oportunidades de negócio? Vai ter a demonstração, então, que eu já falei, de máquinas, todas essas coisas. Exposição. Vai ter chimarródromo também, né? Vai ter para quem quiser. E, claro, palestra e o almoço. Então, eu vou comentar um pouquinho mais sobre a programação, né? Como é que vai ser. A gente vai começar às 8 da manhã, mas na verdade às 8 é mais para os quem vai lá, expositores, né? Quem vai expor o seu negócio, que a gente vai começar fazendo o credenciamento e o café da manhã. Então, às 8h45 é a abertura oficial, né? Para quem quiser já estar lá. Então, 8h45, abertura dos portões, vai ser na FenaChamp, né? Às 9 a gente vai ter uma palestra. Cenário econômico e impactos da reforma tributária no agro. Um tema atual, um tema muito importante para todos os participantes, né? Associados ou não, que fique claro isso, a gente estende o convite para toda a comunidade garibaldense, toda a comunidade da região de atuação da Sicredi Serrana. E fora também, que a gente sabe que a gente recebe visitas de municípios próximos, Teutônia, mas imigrante, Vesfalhas, ano passado eu estava nessa feira e a gente recebeu Caxias do Sul, que não é da atuação da Sicredi Serrana, mas que também são nossos parceiros e que vem ver essa realidade do agro da nossa região. Então, 9 a palestra, 9 horas a palestra. Vão ser 3 horários de almoço. Então, começa 11h15 até meio-dia. Meio-dia até meio-dia e 45. E meio-dia e 45, então, até às 13h30. Então, são 3 horários de almoço. Lembrando que, para quem participar da palestra, para quem vier de manhã, ou, claro, quem chegar ali e marcou presença na agência, então, é importante que todos confirmem presença na agência, né, com o seu gerente, ou direto na agência, ou com o WhatsApp, que nem eu disse, o nosso WhatsApp, né, muitas vezes, ou ligando na agência, não tem problema nenhum, só confirmar a presença no almoço pra gente poder se organizar também, né? Então, já tem a presença confirmada, só comparecer e vai ser bem legal.
0: Perfeito. E qual o espaço que será ocupado pela Mostra? Porque imagino para ter 40, mais de 40 empresas, toda essa estrutura de almoço também, é todo um espaço físico também que precisa ser ocupado, né, gente?
3: Bom, que nem eu falei antes, vai ser no Parque da FenaChamp. A gente ocupa praticamente todo o espaço do Parque da FenaChamp, porque são mais de 40 expositores. E como são maquinários grandes, a gente tem demonstrações também. Então, lá onde tem a pista, né, lá embaixo, também vai ter demonstrações, porque vai ter drones, vai ter essas coisas mais voltadas à inovação, à tecnologia no agro.
0: Não é só olhar, então, vai ter demonstração.
3: Não é só
0: também
3: olhar, vai ter demonstração, tem tratores, todas essas coisas, né? Então, voltadas à nossa realidade, da nossa região, vai ser bem interessante, vai ser uma feira grande dentro do nosso parâmetro, né? Dentro da nossa realidade, mas vai ser bem interessante. E é que nem eu digo sempre, mas eu não quero ir esse ano porque eu não tô pensando em comprar nada, eu não tô pensando em investir na propriedade. Mas a gente sempre diz, venham, participem. É bom conhecer a tecnologia, é bom conhecer o que a gente pode estar implantando na propriedade, conhecer o nosso sistema, conhecer as coisas novas que a gente pode estar colocando na propriedade para melhorar a mão de obra, para melhorar todas essas o que envolve, né, o agro da nossa região. Mas eu só tenho frango, por exemplo, não vai ter nada voltado a isso. Vai ter alguns representantes que são voltados a isso. aos equipamentos que vão nos aviários, né? Todas essas coisas. Placas solares também vão ter representantes. Então, é importante que todos os nichos, né? Todos os meios, todos os agro, voltados ao agro. E claro, quem quiser vir da pessoa física urbana, não tem problema. Uhum. A gente vai receber também. É sempre importante acompanhar esse agro, porque a nossa região, ela gira em torno disso, né? Então é importante.
0: Até porque é um setor que vem em franca evolução, e a rapidez dessa evolução tecnológica é muito grande, né, Paula?
3: Exato.
0: Aquilo que hoje é novidade, talvez daqui a 5 anos já esteja ultrapassado.
3: Muito se falava em drone ano passado, por exemplo, 2 ou 3 associados a gente teve o prazer que a gente fala, né, de ir lá entregar os drones na propriedade. E esse ano a gente já tem vários outros que aderiram isso, que vem, que é um serviço melhor, é um serviço muito menos. A gente diz, ah, mas é muito custo, é muito caro o drone, mas quando tu vê que a tua saúde é em primeiro lugar, que tu não precisa ficar embaixo, né, do veneno ali, das coisas que tu passa no dia a dia, vale a pena, tudo se paga.
0: E a segurança também do drone.
3: Exato,
0: né?
3: A segurança.
0: É, exatamente. Então tá, Paula, obrigado pela visita.
3: Obrigada.
0: Questão do almoço, até quando que o pessoal confirma com você?
3: Pode confirmar no máximo até quinta, que a gente pede, né, dia 28. Claro, se surgir dia 29, a gente vai acatar, né, também. É só mais para ter uma ideia de quantas pessoas vão ter para organizar o almoço. O CTG organizar o almoço.
0: Perfeito. Elídio, obrigado pela visita, meu amigo. Sucesso.
2: Obrigado, De Luca. Aqui eu vou trazer uma informação que é importante, que essa feira, ela envolve toda a cadeia produtiva, né? E quando a gente tem parcerias, e a gente tem parcerias com os nossos fornecedores, a gente, se o associado, se o produtor não tem uma necessidade, a gente acaba criando uma necessidade também para fazer com que a economia rode e a produção do nosso agro tenha cada vez mais impulso para crescer a nossa economia. Um detalhe também para quem for acordar cedo e com esse frio, muitas vezes a gente dá um tempinho a mais, mas vai ter um café de chaleira.
0: Opa.
2: Com Grostoli, que é o nosso, um dos nossos produtos, né? Lá no espaço da FenaChamp, para acolher também as pessoas que vão querer ir um pouquinho mais cedo, enfim, a gente vai estar lá acolhendo todo mundo.
0: Maravilha. Obrigado, Elídio. Elídio Centenaro, gerente da agência Buarque de Macedo do Sicredi, a Paula Carminati, gerente agro, e a Mostra Agro nos pavilhões da FenaChamp no outro sábado, dia 30, a quinta edição da Mostra Agro do Sicredi. 10h26, 10 graus a temperatura, intervalo, depois na volta, o nosso assunto é educação. A escola Carlos Gomes está completando 100 anos em 2026 e a gente vai falar sobre isso logo mais aqui na nossa programação.
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0: Estamos voltando com mais temática aqui em 101.5 FM, quando são 10 horas com mais 32 minutos, 10:32. 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Nós agora vamos de imediato chamar a nossa unidade móvel com o colega Henrique da Fonseca. Ele foi até a escola Carlos Gomes, aliás, Henrique que estudou na escola Carlos Gomes e vai falar pra gente sobre os 100 anos dessa instituição de ensino que serão comemorados em 2026. As comemorações que iniciam hoje à tarde, Henrique. Bom dia.
14: Olá, para você que nos acompanha pelo Facebook da tua Rádio Garibaldi 101.5 FM. Nessa manhã gelada de quarta-feira, mas hoje um dia muito especial, gente, porque estamos na Escola Carlos Gomes, aqui em Garibaldi, Afinal, a escola Carlos Gomes, gente, está completando, neste ano, 100 anos de história. Sim, minha gente, um prédio centenário, uma escola centenária que acolheu diversos alunos em toda essa sua história. E hoje a gente vai estar mostrando um pouquinho, contando um pouco, né, dessa história e também falando sobre uma programação muito legal, né, que a escola está preparando, né, a equipe diretiva, né, juntamente com os professores, vai ter uma programação muito legal, começando hoje e se estendendo também com um almoço no dia 14 de junho. Só para introduzir vocês, nossos ouvintes que estão com a gente, já nos acompanhando, a escola foi inaugurada no dia 11 de junho de 1926. E ela não começou como Escola Carlos Gomes, como é conhecida hoje em dia, né? O seu primeiro nome foi Grupo Escolar Vila de Garibaldi, Grupo Escolar da Vila de Garibaldi. A partir de 1940, ela começou a se chamar, então, Grupo Escolar Carlos Gomes, depois teve algumas outras nomeações até chegar, então, ao seu nome hoje em dia, né? Escola Carlos Gomes. E aqui, ao meu lado, a atual diretora da escola, Rosângela Pereira. Mas, Dire, se a gente falar só Rosângela Pereira, talvez o pessoal não te conheça muito bem. É a diretora Kika. Bom dia, Dire, tudo bem?
15: Bom dia para vocês, ouvintes. Estamos muito contentes em ter recebido vocês aqui nessa escola, uma escola centenária. E estamos muito felizes. Hoje à tarde tem uma programação vasta, com ex-diretores, ex-funcionários, ex-professores. E estamos todos envolvidos para isso.
14: Que bacana, Dire. Bom, vamos fazer um passeio pela escola, pode ser? Porque a gente começou, para quem não conhece o Carlos Gomes, a gente está na parte superior agora, né? Então vamos dar esse passeio, afinal, né? São 100 anos de história, a gente comentava, Dire, o prédio, ele segue idêntico, né? Claro, né? Foram feitas várias reformas e tudo mais, afinal, né? São 100 anos, minha gente. Mas o... a estrutura dele segue a mesma, isso eu acho que é um fato muito bacana, né?
15: É, a estrutura continua a mesma. Teve algumas manutenções, né? Devido ao tempo de desgaste, pinturas, né? Banheiros que foram reformados, né? E estamos assim, vamos andando.
14: Isso, vamos até acompanhando. O Dudu vai fazendo as imagens, colega Eduardo Bacon. Aqui, ó, o pessoal está em aula nesse momento. Olha só, gente. Isso é uma data especial, mas as atividades normais da escola continuam, né? E, inclusive, já, aqui a gente pode mostrar, Dudu, já temos algumas exposições aqui, né? Alguns desenhos, inclusive. Olha só, esses desenhos foram pintados por alunos?
15: Ó, isso mesmo. E decorado por eles também.
14: Olha só, gente, que legal.
15: Aqui e temos ali o mural do Carlos Gomes também, ó, que fala da história dele.
14: Olha que bacana. Até o Dudu vai voltar aqui nas imagens para mostrar esse mural, né, do Carlos Gomes, então, que é o quem nomeia, né, a escola, né?
15: E como é um centenário, desde o início do ano do letivo, a gente tem trabalhado com os alunos, professores, funcionários, em geral, em toda a comunidade escolar, para prestigiar esse momento tão especial para a escola.
14: Com certeza, né? Você vai acompanhando nas imagens, então, esse mural, né, especial do centenário. E é legal de ir comentar, né? Essa data especial, ela foi toda pensada, envolvida também, claro, para contar com a participação dos alunos e também de uma forma que eles possam entender, da maneira deles, logicamente, essa data, né? Essa comemoração.
15: E isso foi um trabalho muito bem elaborado, bem desenvolvido, para que todos pudessem entender. Desde o pré, que nós temos a sessão de uso do município aqui na escola, desde do pré até o quinto ano.
14: Olha só que legal. Vamos seguindo o nosso passeio, então, pelos corredores históricos centenários da Escola Carlos Gomes.
15: Inclusive, você estudou aqui, né?
14: Olha aí, ó, agora a Dire me entregou. Eu estava preparando esse momento, Dire, mas agora eu vou falar isso. Vamos contar essa história, logicamente. Antes de mais nada, Dire, você está há quantos anos aqui na escola?
15: 5 anos.
14: 5 anos aqui trabalhando na Escola Carlos Gomes. E agora eu também podendo contar o meu relato, né? Para mim é um momento muito especial estar aqui, porque foi aqui no Carlos Gomes que eu iniciei a minha formação, né, como estudante, né? Nos anos iniciais, comecei aqui em 2004, no prézinho, fiz toda essa primeira formação, né, até naquele ano eram as séries ainda, né? Hoje em dia temos os anos, né? Mas eu estudei aqui até a quarta série, que seria o quinto ano, né? Hoje em dia. E aí depois, claro, fui seguindo para outras instituições, né? Para completar esse currículo, né? Essa primeira formação, digamos assim. Mas foi muito especial e fazia muito tempo que eu não entrava aqui na escola, Adir. Então, para mim, esse momento está sendo muito bacana poder ver, sentir esse ambiente. É muito legal e, como é que eu posso te dizer, Adir? Às vezes, quando a gente é mais novo, a gente não tem esse pensamento, assim, de valorizar algumas coisas, né? Mas aí, quando o tempo passa, a gente vai ficando mais maduro, a gente começa a valorizar. E que legal, né, isso, esse momento de estar, posso falar por mim mesmo, estar de volta aqui e relembrar tantas coisas que a gente passou, isso é muito bacana, né?
15: Aliás, assim, muitas vezes os pais vêm procurar a escola para matricular seus filhos e eles entram na escola e se emocionam.
14: Olha só.
15: Eles se emocionam e perguntam se eles podem passear pela escola, dar uma olhada, relembrar os velhos tempos. E eles ficam com lágrimas nos olhos. É muito emocionante.
14: Com toda certeza, né? Eu estava lembrando, gente, aqui, por exemplo, nessa porta, né? Agora é uma outra sala, mas aqui ficava a biblioteca, na minha época de estudante, né? Isso há 20 anos atrás. Agora é uma outra sala, né, Diri? Vamos entrando, vocês vão acompanhando, tudo ao vivo aqui.
15: E a orientação escolar. Então, a gente faz um trabalho bem bacana com as crianças. No momento, estamos sem supervisor, mas temos duas orientadoras que fazem o trabalho com as famílias, com as crianças. Um trabalho bem bacana.
14: Que bacana. É só, até mostrando isso, né, Diri, para o pessoal entender de algumas mudanças que foram acontecendo em todos esses anos, logicamente. Muita coisa mudou, né? Mas é legal da gente estar mostrando, logicamente, também esses espaços que eles continuam, assim, idênticos, né? Desde quando a escola foi inaugurada lá em 1926. Vamos seguir o nosso passeio, então. A Diri vai nos acompanhando. Agora a gente já vai começar a se deslocar para a parte de baixo da escola, né? Aqui até mostrando mais alguns trabalhos. O Eduardo vai nos acompanhando. Aqui já temos, olha só, mais trabalhos feitos pelos alunos, né? Olha só que legal, gente. Aqui, inclusive, temos um livro. Olha que bacana. Entrevistas da turma do primeiro ano. Que legal, Diri.
15: Bem bacana, né? E aqui nós temos o quinto ano também, que temos as cartinhas.
14: Olha.
15: Ei, o professor fez umas cartinhas, que é uma surpresa da tarde.
14: Opa, olha aí, ó. Então já estamos dando um spoiler já, né? Para o pessoal poder nos acompanhar, então, que à tarde vai ter essa programação sendo iniciada, né? Um momento pedagógico. Inclusive, em seguidinha a gente vai estar entrando nesse assunto. Mas vamos continuar o nosso passeio, então. Agora vamos descer as escadas aqui, claro, com todo cuidado, né? Não queremos que nenhum acidente aconteça, né? Mas, Diri, agora me conta como é que é para você chegar nessa data tão especial de 100 anos da escola e você estar presente aqui na escola. Claro, há 5 anos, né, tu nos contou, mas como é que é para te vivenciar isso e saber, pô, essa escola tem tanta história aqui presente e você está participando disso?
15: Essa escola, ela tem o meu coração. Desde que eu entrei aqui, eu sempre fui muito bem recebida. As pessoas gostam do trabalho, do nosso trabalho. O nosso trabalho é de valorização das famílias, das crianças. E a gente tem todo um cuidado especial com elas. Então, assim, ó, o nosso forte são as crianças.
14: Que bacana, gente. Vamos seguindo, então, o nosso passeio, descendo pelas escadarias. Essa escada também é histórica. Meu Deus, me lembro de muitas vezes subindo e descendo, às vezes correndo, né? E a gente escutava das profs, não corram, vão devagar. Mas aí sabe como é que é a criançada, né? A criançada gosta de fazer tudo depressa, né? Vamos descendo, acompanhando. Aqui já a parte, o primeiro andar da escola, né? Aqui, sala dos professores, né, Diri?
15: A gente fez uma mudança aqui.
14: Opa!
15: A gente ganhou um projeto, a gente do Sicredi, do Fundo Social, o ano passado, e a gente conseguiu dividir a biblioteca com a sala dos professores. Então, essa parte ficou biblioteca e a outra parte a sala dos professores.
14: Olha aí que legal, gente. Então, aqui é o espaço da biblioteca, que eu comentei mais cedo, né? antes a biblioteca, quando eu estudava, que ficava na parte superior, agora aqui embaixo, né? Então, olha, algumas das mudanças que a gente pode acompanhar da escola. E vamos seguindo o nosso passeio, porque agora nós vamos encontrar mais professoras que também fazem esse trabalho. E já que é ao meu lado, a vice-diretora Luciana Migoto, inclusive a vice, está se integrando até há pouco tempo aqui na escola, né, vice? Bom dia.
15: Bom dia, bom dia. Eu cheguei há um mês, mais ou menos, um mês e pouco. Mas assim que eu vim conhecer essa escola, eu me apaixonei por ela assim de cara, né? E para mim é bem importante chegar num momento em que a escola comemora uma data tão especial que é 100 anos. E é apaixonante e a gente vai fazer uma festa bem bonita, tanto hoje quanto no dia 14. E a escola, ela é bem estruturada, ela é bem arejada, ela é alegre, é um ambiente maravilhoso para a gente trabalhar e tenho certeza que para os alunos, para as crianças também.
14: Com certeza, né? Eu até, falando com a Dire, né? Eu fiz essa pergunta, vou repetir essa pergunta. Como é que é para você, então, também, que está há um mês aqui na escola, né? Estar dentro desse prédio que tem 100 anos de história e também pensar, poxa vida, quanta gente que passou por aqui já. Como é que é isso também para você?
15: É bem emocionante. Foi isso, isso é uma das coisas que mais me atraiu quando eu vim conhecer a escola. Essa história toda que ela carrega, esse prédio que ele é muito lindo, esse pátio, tudo, é muito acolhedor, é muito aconchegante e é bem especial a gente pensar que são 100 anos de história que se passaram aqui. Como a gente costuma dizer, as paredes, né, têm muita história para contar. Se a gente fosse conversar com cada um dos alunos que já passaram por aqui, professores, funcionários, nem teria, né, como explicar tudo isso. Então é muito especial, é muito bacana e para mim está sendo muito importante isso.
14: Que legal, prof. Muito obrigado pela tua participação. A Luciana Migoto, que é vice-diretora aqui da escola. E agora eu vou pedir uma licença para me aproximar também da professora e orientadora da Escola Carlos Gomes, a Neuza Maria Fopa, que inclusive é quem está encabeçando, né, toda essa programação especial em comemoração ao centenário da escola. Antes de mais nada, prof, bom dia, obrigado por nos atender.
16: Bom dia a todos. Sim, hoje aqui na escola nós teremos a culminância de um projeto. Considerando a faixa etária dos nossos alunos, nós pensamos num momento onde simbolicamente nós teremos aqui ex-diretores, ex-professores, ex-funcionários, além da equipe atual, para eles vivenciarem o reconhecimento. Então, eles estão ao longo desse ano, desde o início do ano letivo, está sendo trabalhado com eles essa ideia, né?
14: Toda uma preparação que não começou de agora, então, desde o início do ano.
16: Desde o início do ano, para que a criança entenda o que é um centenário. E uma mãe comentou aqui na escola que me impactou muito. A mãe disse assim, meu filho chegou em casa e falou assim, mãe, você sabia que essas paredes falam? Tem uma história, então as crianças estão entendendo o que é. Então hoje nós estamos muito felizes em poder vivenciar com eles de maneira concreta, in realia, como se diz pedagogicamente, essa questão do reconhecimento e do legado que eles estão construindo. Um legado inspirador, que a história da escola continua.
14: Com certeza, né? Em que momento especial, né? Então, para a gente falar mais, então, do que vai estar acontecendo hoje à tarde, então, já vai começar, vai ter um momento pedagógico, né? Explica para a gente como é que vai funcionar isso. E eu fiquei sabendo também, vai ter um momento especial de reunião de ex-professores e ex-funcionários aqui da escola?
16: Exatamente. Então, o momento foi, nós teremos aqui presença de algumas ex-diretoras, principalmente pessoas mais antigas. Uhum. Ex-diretoras, ex-professoras e ex-funcionárias serão recebidas aqui e nós vamos desenvolver esse momento em 4 momentos. Um primeiro momento será um momento coletivo ali fora, que os alunos vão participar. Não vou falar muito para não estragar a surpresa. Vocês estarão à tarde e poderão vivenciar junto. O segundo momento, então, os alunos prepararam com as profs murais sobre o centenário, terá uma visitação a esses murais, e depois, num terceiro momento, uma roda de conversa com essas pessoas, que eles vão perguntar as curiosidades deles, né, do que elas guardam da escola. E no final, então, uma confraternização entre esses alunos, que seriam os líderes de turma, líderes e vice-líderes de turma, e alunas da comissão CIPAVE, que a gente está trabalhando muito forte a cultura de paz e a saúde e o bem-estar na escola.
14: Que bacana, gente. Eu fico imaginando quantas histórias que vão ser contadas, né, hoje à tarde. A gente já está contando algumas, né? Quando eu estava conversando com a Dini, né, que eu fui estudante aqui da escola, né, iniciei em 2004, então para mim também é um momento muito especial, tenho muitas lembranças daqui.
16: Minha filha foi alfabetizada aqui. Para mim está sendo muito especial, né, trabalhar nesse projeto.
14: Que bacana, né? Então, com certeza, esse é um momento muito enriquecedor. Mas não para por aí, né, prof? Porque vamos ter também um almoço especial, que aí vai acontecer no dia 14 de junho, isso, né?
16: Exatamente. E nesse dia 14 de junho, está sendo organizada uma solenidade antes do almoço, onde também terá a participação breve, né, dos alunos para culminar esse projeto.
14: Que legal. Esse almoço também, no caso, ele não vai ser só, digamos, restrito para a comunidade escolar, é para toda a comunidade garibaldense, né?
16: Isso. E ali a gente vai procurar ampliar, né, abranger mais pessoas, socializar com mais ex-diretores, mais ex-funcionários, mais ex-professores, né, um momento, então, de atingir mais pessoas.
14: Olha só, e tá, para quem quiser participar, daí vai ter os ingressos à venda, né,
16: aqui, Gil? Na escola, sim, com a direção da escola.
14: Maravilha, gente. Olha aí, então, para você que também quiser participar desse momento, né? No dia 14 de junho vai ter um momento, uma solenidade especial, e depois esse almoço, então, vai ser no Salão do Bairro São Francisco, né? Os ingressos para participar já estão sendo vendidos. Você pode adquirir aqui diretamente na escola, né? Ou falar, então, com a equipe diretiva e garantir o seu ingresso. E hoje à tarde, esse momento que vai ser na quadra, nas dependências, isso, na quadra da escola, hoje à tarde, né? Então, esse momento pedagógico envolvendo os alunos, que foram preparadas várias atividades com eles, né? Essa preparação intensa desde o início do ano.
16: Ter uma vivência, né?
14: Isso.
16: Ter uma vivência real.
14: Isso. E aí, posteriormente, também um encontro, que isso aí eu acho que vai ser maravilhoso, de ex-professores, ex-diretores, ex-funcionários da escola. Então, vai ser, com certeza, um momento muito enriquecedor celebrando esse centenário. Eu fiquei sabendo que temos uma presença especial aqui. Vamos passar... Obrigado, tá, profe?
16: Nada, disponha.
14: Vamos passar aqui. Olá, oi. Bom dia, tudo bem?
16: Bom dia para você.
14: Seu nome, bem, querida?
16: Vera Lúcia.
14: Vera Lúcia. Vera, a Diri estava me fazendo uns sinais ali. Me parece que você está aqui há algum tempo na escola, sim. Vera. Quantos anos aqui?
17: Olha, uns 12 anos.
14: 12 anos.
17: Eu saí, voltei. É a escola do meu coração, porque quando eu cheguei aqui em Garibaldi, em 2004, eu estava na rodoviária, não era essa cidade como está hoje, né? E aí eu olhava assim, ai, não vem ninguém. Aí subi até a esquina. Meu Deus, eu amei essa escola. Corria. As crianças na hora do recreio, ai, todos de uniformes. Ai, será que é uma escola estadual? Garanto que é escola particular. Aí me chamaram na João Machado Rosa. Aí, que tinha se demitido a funcionária. Aí me puxaram para cá. Ai, meu Deus, foi um prazer. Fiquei no governo da Elisa Regina. Fiquei quando assumiu a nova direção, a Fabiana, que era a nossa secretária, e concorreu e ganhou. Foi um prazer. Aí, quando menos espera, me chamam para mim, para São Marcos, a escola São Marcos, de Marcorama. Aí eu chorava e dizia, eu não saio daqui. Não adianta, nós somos contratadas, vamos para onde precisa. É uma imensa honra eu estar ainda aqui, porque é uma escola de coração. E com essa diretora, na minha vida, que eu passei por as escolas, eu não encontrei uma pessoa tão boa, tão boa a educação que ela tem. Jamais ela gritou com a gente. Jamais ela disse não. Eu sei que sou meio descomportada de vez em quando, mas ela sabe o que eu faço.
14: Que bacana. Querida, e assim...
17: Desejo que cada dia cresça mais e mais essa escola. Esperamos que ela se reeleja. Que vá até que nem eu, com a velhice. Trabalhando em prol dos alunos da comunidade de Garibaldi. Que é, quando fazem as matrículas e rematrículas, só querem aqui. Por quê?
14: Olha aí, que bacana. Ah, acredito que é porque o trabalho é bem feito, né?
17: É, muito obrigado. Eu agradeço de coração. Nunca imaginei, tá? Nunca falei em microfone. Mas eu agradeço de coração toda essa equipe. E se eu estiver aqui ainda, eu vou lutar para ela voltar a ser a nossa diretora.
14: Que bacana. Obrigado pelo teu relato,
17: eu
14: querida.
17: Eu que agradeço. Muito obrigado. Bom trabalho.
14: Valeu, gente. Olha que legal, né? Essas são algumas das histórias, então, de pessoas que passam aqui pela escola, que continuam aqui fazendo esse trabalho, né? Carlos Gomes completando 100 anos, quantas pessoas não passaram por aqui, quantos alunos que hoje em dia são pais, né? Claro, muita gente, né, também já se foi, já viraram avós, enfim, mas muitas histórias que aconteceram aqui e vão seguir acontecendo, né? Quero chamar novamente a Diri, pode ser, Diri, para a gente fechar esse momento, a diretora Rosângela Pereira. Kika, pode passar, por favor, Diri. Para a gente, nesse fechamento, então, falar do presente do Carlos Gomes, Diri, falar um pouquinho desse trabalho que vocês realizam. Quantos alunos aqui na escola no momento? Até que série vocês fazem esse trabalho hoje em dia?
15: Assim, a nossa escola hoje, temos ao todo 230 alunos. 130 alunos são da rede estadual. E... 100 da rede municipal, porque nós temos a seção de uso do município aqui, que pertence ao Visconde de Cairu. Então, nos turnos da manhã, nós temos do segundo ao quinto ano do município, e de tarde a gente tem os dois prés, o pré 1 e o pré 2, que pertence também ao município. E a nossa escola, nós temos o quinto ano de manhã, e do primeiro ao quarto, no turno da tarde.
14: Que bacana. E no que é focado o trabalho de vocês aqui na escola?
15: Nosso foco são as crianças, né? A gente acredita nas crianças e para um futuro melhor.
14: Olha que bacana.
15: Né? Então, nosso trabalho é voltado todo às crianças, né? Às famílias.
14: Acho que até podemos comentar, a gente falou bastante do foco, né, do coração, até tivemos o relato, né, com quem eu conversei aqui com vocês também, todo mundo falando que é apaixonado por estar aqui, então eu acho que isso também é um ponto importante, né, focado nessa paixão, nesse coração, né.
18: Pois é, então os nossos projetos escolares buscam focar no desenvolvimento das habilidades socioemocionais, na cultura de paz, né. Então, a gente tem momentos quinzenais na quadra, momentos coletivos com os alunos, onde a gente trabalha essas temáticas. E eles entoam, na verdade, a música da paz de Nando Reis, mas como quando eu cheguei aqui, o dia que eu fazia esse trabalho era o dia do hino nacional, então as crianças chamam o hino da paz, né? Mas, na verdade, é a música da paz.
14: Certo.
18: E daí... Nesses momentos quinzenais, a gente trabalha valores, a questão do foco, atividades de respiração consciente, a conexão com a natureza, consigo mesmo. Está sendo um trabalho lindo e já estamos tendo bons frutos disso.
14: Que bacana, gente! Bom, então com esses relatos a gente vai encerrando essa nossa transmissão, esse nosso conteúdo especial, né? Fazendo um convite para você, então, fique ligado, participe. No dia 14 de junho vai ter um momento especial aberto à comunidade, né, com o almoço lá no Salão do Bairro São Francisco, em celebração aos 100 anos de história da Escola Carlos Gomes. Hoje à tarde, um momento mais restrito aos alunos, à comunidade escolar, né? A ex-professores, ex-diretores, ex-funcionários. Então, também vai ser um momento muito bacana. Inclusive, você vai acompanhar, porque a Rádio Garibaldi vai estar fazendo uma cobertura bem especial também hoje à tarde, com alguns vídeos, imagens, registros, tudo você vai acompanhar pelas nossas redes sociais. Vamos, então, agora agradecer a participação de todos. De começar com a prof. orientadora Neuza, obrigado pela participação, sucesso.
18: Nós é que agradecemos a oportunidade de divulgar isso, né? Porque é de interesse a toda a comunidade garibaldense, uma escola referência, né? Bem centralizada. E vamos vivenciar então esse momento simbólico e aproveito para convidar a todos os ex-professores, ex-funcionários, ex-diretores, então de uma maneira mais ampla, para a gente socializar lá no dia 14, que terá uma homenagem especial a todos, onde poderemos atingir o maior número de pessoas.
14: Que bacana, gente. Também quero agradecer, vou até pedir uma licença, de vou passar aqui no meio de vocês, para agradecer a vice-diretora Luciane Migoto. Vice, obrigado por nos atender, por também deixar para a gente seu relato, né? Mesmo há pouco tempo aqui na escola, com certeza, acho que para você já é um momento muito especial. E eu desejo muito sucesso para você, muitos anos aqui no Carlos Gomes.
17: Muito obrigada. Eu gostaria de agradecer também a participação de vocês aqui, esse apoio, porque para a gente é bem importante. E convidar realmente toda a comunidade para no dia 14 nos prestigiar nesse almoço, para que a gente faça a nossa escola crescer cada vez mais, que os alunos cada vez se sintam melhores aqui e as famílias também.
0: Tá aí, gente, matéria especial do colega Henrique da Fonseca, desde a escola Carlos Gomes. Que história, né? Bom, qualquer instituição que complete 100 anos, né, dispensa apresentações, né? Vida longa a Carlos Gomes. Rádio Garibaldi estará hoje à tarde também acompanhando e prestigiando este evento. Vem aí Notícias da Hora, na sequência o debate desta quarta-feira.
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20: 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A IP orientou os consumidores na noite desta terça-feira a não usar nem descartar os produtos suspensos pela Agência Nacional de Vigilância Sanitária, Anvisa. A empresa também reafirmou que os clientes podem pedir reembolso dos itens. A IP também confirmou que os clientes que preferirem devolver os produtos podem solicitar o reembolso pelos canais de atendimento oficiais da empresa. A decisão da Anvisa vale para todos os lotes de detergentes lava-louças, sabões líquidos e para roupas e desinfetantes com numeração final 1. 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O representante comercial dos Estados Unidos realizou uma reunião virtual com o ministro do Desenvolvimento, Indústria e Comércio e Serviços do Brasil, Márcio Fernandes Elias Rosa. O encontro teve como objetivo dar seguimento à reunião bilateral que ocorreu no dia 7 de maio entre o presidente norte-americano Donald Trump e o presidente do Brasil, Luiz Inácio Lula da Silva, na Casa Branca. Nas redes sociais, a autoridade dos Estados Unidos celebrou o engajamento construtivo do governo brasileiro para avançar em questões comerciais e afirmou que aguarda com expectativa a continuidade das discussões entre os dois países. O presidente Luiz Inácio Lula da Silva se encontrou com o presidente dos Estados Unidos, Donald Trump, no dia 7 de maio na Casa Branca, em Washington. A reunião durou cerca de 3 horas e foi classificada como positiva, tanto pelo presidente americano Trump, quanto pelo presidente Luiz Inácio Lula da Silva. 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
20: Próxima edição às 2 horas da tarde.
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0: Olá, tudo bem? Bom dia, 11 horas, 8 minutos. Debate no ar nesta quarta-feira, uma quarta-feira gelada. Temperatura, João Paulo, do que me falou, eu já esqueci.
1: 11 graus.
0: 11 graus.
1: 11 graus.
0: Temperatura.
1: Ah, só 11 por causa desse sol, porque até há pouco tempo a serração estava 8, né?
0: Gelado.
1: Só aumentou um pouquinho com o sol.
0: Uma manhã complicada aqui para quem mora aqui na Serra Gaúcha. 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
2: Ai, meu Deus.
0: Sandro está reclamando. Sandro está reclamando.
1: Sandro falando sozinho.
0: Apagando incêndio, né? Durante o programa. Sandro, bom dia.
2: Bom dia. Eu, como um cara do século XIX.
0: Tá tentando.
2: Congelado, né? Eu até hoje não entendi como funciona um telefone e um rádio. Aí o cara me bota
0: uma tecnologia
2: dessas que é um.
0: Tudo junto.
2: Inacreditável. Tudo. Tô tentando aqui, pra variar, tô apanhando, mas tudo certo.
0: Cássio Brufato, bom dia.
3: Bom dia a todos.
0: César Cauê Schaefer, um garato, muito bom dia.
4: Bom dia. Mas eu, nesse momento, eu e o Cássio vamos silenciar, porque o início desse programa é do Sandro.
0: Ele disse.
2: Era que eu tô apanhando.
0: Ele falou pra mim que vai ser um programa cultural, sobre cinema, umas coisas diferentes.
2: Eu até ia propor, vocês gostam de tênis?
3: Não, não.
5: Ele
3: não,
5: veio
3: não,
5: tão
3: não,
5: por aberto, cima
2: tem,
5: hoje.
2: Tem,
3: César,
2: tem um aberto,
3: ele veio tão por cima hoje que ele abandonou o Corsair e pegou o Alfa Romeo hoje pra vir pro programa.
2: Ah,
3: ele veio tão por cima que ele veio.
2: Não, mas tem que sair, senão estraga, né?
4: Sandro, vai, que diverte.
5: O meu momento é teu. Nós vamos jogar no contra-ataque.
3: Venha. Nós vamos ser reativos antes da bola.
2: Nós somos reativos. Nós vamos jogar que nem o Inter jogar. Só na reação.
3: Na retranca.
2: Só na reativa. Tu dá uma bola.
3: Três zagueiros.
2: Temos quatro centro-média.
3: Vamos ser reativos hoje só.
2: Eu vou perguntar.
4: Venha.
2: Eu vou perguntar.
3: Não seremos propositivos, seremos reativos.
2: Eu vou fazer a mesma coisa que vocês faziam pra mim. Eu vou perguntar pra vocês. O que vocês estão achando? O que vocês pensam? O que vocês acham? Qual é a posição de vocês?
4: O Flavião?
2: Esses últimos acontecimentos.
4: Flavião? Flavião?
2: Sobre esses acontecimentos.
4: Bom, vou começar então. Posso?
3: Vai, fique à vontade.
4: Cara, Sandro, eu, como sempre profetizei aqui nesse programa, peço que as pessoas acompanhem e o desdobramento do Banco Master, né? Fico triste por um lado e feliz pelo outro, né? Eu acho que efetivamente Flávio Bolsonaro deve explicação, e não deve pouca, deve bastante explicação. Tem que se explicar, principalmente para os seus eleitores, tem que explicar essa relação que ele manteve com o Vorcaro, sobre essa questão do filme ou não, e visita para cá e visita para lá. Tem que esclarecer, como homem público, ele tem que vir a público esclarecer. E digo mais, se ele cometer

0: cometeu algum ilícito, e isso tem que ser apurado dentro do processo, do devido processo legal, ainda ele vai ter que ser responsabilizado. Só lamento, né? Considerando que o cara é maior de 18 anos, vacinado, experiência política ele tem, sabia o que estava fazendo. Entendeu? Então, se fez, que responda. Não tenho dó nem piedade. Dó nem piedade. Afinal, esse dinheiro é um dinheiro que é de todos nós, né? A gente vê o número do Vorcaro, né? O Vorcaro tá fazendo lá, parece delação, não sei o quê, tá oferecendo. Cara, o cara tá oferecendo e devolver 40 bi.
1: 47.
0: Nossa. 40 bilhões.
2: É dinheiro que.
0: Cara, não é milhão, é bilhão. Tu imagina que a prefeitura de município de Garibaldi aqui tem um orçamento de 300 milhões. É. O cara quer devolver. Ó, devolver. 40, 47 bilhões.
3: Mais de 100 vezes, 120, 130 vezes o município de Garibaldi.
1: São números.
3: É a história, se o orçamento de Garibaldi fosse todo esse, todo ano, é a história de Garibaldi praticamente.
1: É, 120 anos.
0: É incrível, né? A gente faz, nós que somos advogados, o Sandro sabe disso, né? Meu pai, se tiver um dinheiro, movimentou na conta, que é professor estadual lá, se tem um dinheiro, R$50 e não tem origem daquele dinheiro, o cara tá quase preso. Os caras movimentam 40 bilhões para cima e para baixo e...
1: É que esse é um outro ponto, né, César? Que há uma desregulamentação no mercado financeiro. Aí tu abre fintech, tu abre fundo, aí tu manda o dinheiro para fora. Isso aí, isso virou emaranhado. Aliás, isso também tá na raiz, vamos voltar aqui um pouco, tá na raiz da crise do debacle financeiro em 2007 nos Estados Unidos. Que a pessoa financiava a casa lá uma, duas, três, quatro, cinco vezes, e esses papéis giravam, onde só quem faturava era quem vendia o papel. Quando foram ver, era uma bolha. Ah, isso aqui vale um bilhão, mas não, na verdade não valia 50 milhões. Aí virei nada. E é um pouco como isso também, é uma bolha, né? É. E sem contar também uma das coisas. Eu estava comentando com o Delano antes e o De Luca, é que é tanta informação sobre isso. Ah, porque é o financiamento, é porque não sei o quê, é porque não... Blá, blá, blá, que, por Deus do céu, a gente chega a ficar... Eu falando por mim, tá? Chega a ficar meio perdido. Porque da quantidade de coisas que vem acontecendo. Eu tava... Uma das coisas que me chamou atenção ontem é a história da empresa... Ah, vamos tentar organizar. Foi contratada uma produtora...
0: Sim.
1: Isso. Então o dinheiro, em tese, né? O dinheiro aporta na produtora e a produtora produz. Então contrata lá o artista, o coreógrafo, lá, o que quer que seja. Tá. Aí tem toda aquela discussão, foi 24 milhões de dólares, foi 12, não sei o quê. O Vorcaro, pelo menos, o Vorcaro não, como o Flávio não negou. E a primeira matéria do Intercept diz que eles receberam 62 milhões. Então, como ele não nega, se supõe de que 62 milhões eles realmente receberam. Mas só queria voltar a essa, só para pensar essa da produtora. Essa produtora, ela, além de produzir isso, ela tem lá mais duas ou três empresas lá, uma espécie de grupo econômico. E uma delas ganhou um contrato de 108 milhões, olha o número, de 108 milhões com a Prefeitura de São Paulo para colocar 5 mil pontos de Wi-Fi gratuito. Só que a empresa não tem expertise nenhuma. E aqui vou fazer uma brincadeira grosseira, até vou usar alguns amigos nossos. É como se a padaria Pão Vale hoje do Diego lá e do teu irmão, ganhasse uma licitação da prefeitura para fornecer computador e tablet. Ou seja, ela não é do ramo, ela não tem nada que ver com isso, e ganha uma licitação dessa ordem de 108 milhões. E mais, está em litígio, porque não foram colocados, a empresa que foi subcontratada está processando essa a produtora está processando, diz que teve desvio de dinheiro. Então, o emaranhado disso é uma coisa que a gente é difícil até de tu encontrar, de concatenar. Mas o que eu quero dizer com isso? Essa promiscuidade entre público e privado, nós precisamos encontrar uma maneira de... Isso não é só aqui, isso ocorre em outros países. Infelizmente, as coisas são assim. As pessoas que têm muito poder econômico conseguem vantagens, conseguem benesses. Mas, de qualquer maneira... Penso eu de que essa atuação da Polícia Federal, né, ela está chegando em gente muito poderosa.
0: Uhum.
1: Não é, vamos ser
0: sinceros. Graças a Deus, né?
1: Chegou na família que detém metade do capital político desse país. Família Bolsonaro detém bem ou mal, um pouco mais, um pouco menos, detém metade do capital político desse país. E ela está, pelo que está aparecendo aqui, ela está imbricada nesse negócio, está tudo muito mal explicado. Manda áudio lá, meu irmão lá me manda, como é que é? Tu já me mandou, mas me manda as outras parcelas, porque está atrasado, porque falta pagar não sei quem, não sei quem, não sei quem, não sei quem. Aí a produtora diz que 97, 98% do dinheiro veio do Vorcaro, mas aí ele para de pagar porque ele está em dificuldade. Aí ele é preso. E aí tem uma que é de cabo de esquadra. Até a gente fez a brincadeira antes aqui do programa. O Flávio manda para ele dizendo o seguinte: companheiro, não, irmão, né, irmão, manda aí as parcelas atrasadas, tá. Aí o cara é preso. Aí o cara sai, bota a tornozeleira eletrônica, vai pra casa. Aí o Flávio sai de Brasília, voa a São Paulo, vai na casa do cara pra dizer: olha, acabou a nossa relação. Me perdoe, César, claro, depois vocês falam. Com todo o respeito aqui, não quero jogar pedra nem tripudiar de ninguém. Eu já tô na idade que eu não tenho mais o direito de ser ingênuo. A história não para em pé. A história não para em pé. E é muito sério de que, na verdade, esse dinheiro era lavagem de dinheiro e servia para abastecer lá, para poder sustentar a família Bolsonaro. Está ficando cada vez mais claro isso. Mas vamos ver o que vai acontecer.
0: Eu acho, de novo aqui, depois o Cássio dá a opinião dele. Eu acho que, independente do nome, Bolsonaro, pai, filho, mãe, mulher, sobrinho, se eles estão enrolados, eles devem explicação.
1: Pagar, né? Claro.
0: E se fizeram, vão ter que responder.
2: Sim.
0: Então, eu estou aqui assumindo de público de que não me interessa quem foi. E não me interessa quem foi. A pessoa tem que responder. Agora eu quero fazer uma pergunta de provocação. Vou te provocar. Nós vimos boa parte da esquerda, né, comemorando, né, principalmente nas redes sociais, e Bolso Master, tudo o seguinte: a Polícia Federal está fazendo
1: o trabalho dela.
0: Se por acaso essas investigações se desdobrarem por alguns nomes, alguns caciques do PT, vocês vão achar que é justo ou vão achar que é perseguição política?
1: César, se tiver prova, se for comprovado que o cacique do PT cometeu um mal feito, eu faço a questão de que ele seja o primeiro a ser condenado.
0: Tá, beleza, maravilha.
1: Mas vamos devagar. Eu não quero um processo de, como é que é, uma caçada judicial, ou seja, que tu produz aí uma encenação para poder condenar alguém, como aconteceu com o Lula. Agora, se tiver prova, senador, ministro, sei lá eu quem que é, filho, o raio que eu parta, fez cacaca, pague pela cacaca.
0: Tá, não é. Isso, maravilhoso.
1: Até porque a gente precisa passar por isso, né? A gente precisa passar por isso para separar até o joio do trigo.
0: Parte da direita está assumindo, eu acho isso bem interessante, tenho quase certeza que o Cássio vai pela mesma linha de raciocínio. Está assumindo que, cara, os caras têm que responder e têm que dar explicação, não interessa. E ninguém aqui está adotando o discurso de que é perseguição política. Entendeu? O que eu gostaria de ver na esquerda é que, se eventualmente essa investigação se desdobrar por cima de parte da esquerda, também não se venha com o discurso de que,
2: eu falei esses dias, tava o Sandro, tava o César, não sei se o Cássio tava, falei para vocês: o cara é homem público, ente público, tem que dar explicação. O Alexandre de Moraes não teve nada, aquele contrato, papapá, milhão. Tem que dar explicação.
1: Não é
2: uma condenação. Ele é um ente público e tem que explicar. Eu sou dessa opinião.
1: Isso é inerente
2: a função
1: pública. Vamos avançar um pouco, depois eu quero retornar. Toda a nossa resignação em relação ao que aconteceu com o Lula é de que não havia crime.
0: Uhum.
1: O que a gente tem hoje? A gente tem provas e confissão com uma pessoa que, eu acho que é uma unanimidade, né? Ele é o, sei lá, o bandido mor da República dos últimos tempos. O Vorcaro fez um rolo aí, né? Meu Deus do céu. Lesou bancos estatais, fundos de... Gente, olha, tem fundos de pensão no Rio de Janeiro, no Acre, no próprio Distrito Federal, que eu não sei como é que os caras vão sair
0: Mas não há confissão nem nada homologado ainda.
1: Como?
0: Do Vorcaro.
1: Não, não entendi, César.
0: Não há nada oficial do Vorkar até agora.
1: Sim, não, mas o que você tem estabelecido, já pelo menos o Banco Central estabelecido, que é um rombo.
0: Ah, não, sim.
1: Sim, é um rombo. Isso, sim. Absurdo. É um rombo de... Tu mesmo usou o número 45, 47...
0: É o que ele pretende devolver.
1: 47 bi. Bi. Tá.
0: O rombo diz que é muito maior. O rombo diz que é muito maior.
1: Maior do que isso. Bom,
0: nossa. Se nós, só deixa eu fazer. Se nós pegar o rombo do Master e o tal do rombo do INSS.
2: Que loucura, né?
0: Cara, nós estamos falando de um. Cara, de orçamento de países.
3: Números que não consegue botar na calculadora.
0: De orçamento de países.
1: Então, para voltar, o que, que aconteceu com o. Falando bem franco, o que, que aconteceu com o presidente Lula? Onde é que está a prova? Não, presidente Lula, existe uma coisa chamada ata de ofício. Ou seja, o Cássio é funcionário público. Então eu dou a propina para o Cássio, para o Cássio tomar uma atitude, que chama-se ata de ofício, abrir uma rua, trocar uma lâmpada, sei lá, qualquer coisa que seja. Primeiro que do Lula não tinha ata de ofício, olha, o que o presidente fez para receber. Segundo, não tinha prova nenhuma de que ele recebeu qualquer benefício. Se construiu a ideia, porque ele foi visitar o apartamento. E aí vai. Agora não tem.
0: Se bem que, deixa eu só fazer um parênteses, se bem que foram homologadas inúmeras delações e estão todas elas no YouTube.
1: Mas não tem prova, César.
0: Não, mas as delações foram homologadas.
1: Sim, mas elas não têm prova, César.
0: Mas foram homologadas, mas... porque existem provas, senão não. Ela não seria homologada. Não, eu não. Posso transmitir aqui ao vivo agora uma série de imagens, e eu tenho isso, de delações de Odebrecht, de gente do alto escalão tu do quer, PT.
1: César, então é o seguinte, tu quer ganhar 50 mil reais?
0: Manda.
1: Quer ganhar 50 mil reais?
0: Eu quero.
1: Eu faço esse desafio aqui. Me arruma uma prova de que o Lula recebeu um único centavo de forma indevida. Tu junta lá as tuas delações, os documentos, tudo que tiver.
0: Mas todas as
1: Se tu me comprovar...
0: É que eu não tenho que provar nada.
1: Como não?
0: Eu tenho que provar a justiça.
1: Não, tu tá dizendo que tem prova? Se tu tá, não, querido, peraí, devagar. Sandro. Tu tá dizendo que tem prova, que tem homologações, que tem prova material de que o Lula roubou. Bom, então tu traga isso pra cá, demonstre isso, que eu te dou o dinheiro.
0: Mas primeiro,
1: com todo o respeito.
0: Primeiro que eu não sou acusador, segundo não, que tu não é do judiciário.
1: Não, mas é que tu tá fazendo uma ilação.
0: Segundo que tu não é judiciário.
1: Não, calma.
0: Pra avaliar se a prova serve ou não serve.
1: Não, César, só um pouquinho. O debate é outro, olha aqui. Eu estou dizendo que por que da nossa resignação sempre contra essa questão do judiciário? Porque se criou uma fantasia de perseguição ao presidente Lula, que ele acabou 580 dias preso sem ter cometido nenhum delito. Tá. Agora tu me respondesse, não, mas tem uma série de delações com documentos que que fazem o quê? Que comprovam que o Lula cometeu um delito. Então eu estou te desafiando para o seguinte, tu quer ganhar 50 mil? Eu não estou brincando, tá? Uhum. Não tô brincando, tu quer ganhar 50 mil, tu faz o cotejo de todos esses, delações, documentos, e me comprova, olha que sendo tá aqui a comprovação do que o Lula roubou.
0: E daí tu vai dizer se aceita ou não aceita.
1: Não, aí eu vou ter que pagar os 50 mil. Tá. Porque tu sabe, César, tu é advogado, tu sabe o que é a comprovação. Tá. Eu sei o que é a comprovação. Pra nós, isso pra outra pessoa que é leiga, as pessoas também não possam não entender o que é comprovar. Nós sabemos o que é. Tá, então fica o desafio.
0: Deixa só finalizar. Não vamos entrar nesse mérito, porque eu não sou acusador e tu não é judiciário, em primeiro lugar. E eu não tenho que provar nada para ninguém, nem tu tem que validar a prova de ninguém.
1: É que tu faz a ilação de quê?
0: Agora, tu imagina
1: não,
0: o seguinte...
1: Não, César, tu
0: tá,
1: faz...
0: Mas deixa eu falar.
1: Não, pera, não, é que não dá para deixar assim, César. Com todo o respeito, querido, te amo. Tu faz a ilação... E aí, quando eu te emparedo, tu.
0: Tá, mas deixa
1: eu
0: te.
1: Foge.
0: Deixa eu te fazer uma pergunta.
1: Assim, tá,
0: deixa eu te fazer uma pergunta. Eu quero que tu me faça uma pergunta e responda de forma objetiva. Lula foi condenado em primeiro grau?
1: Foi.
0: Sem prova?
1: Sem prova.
0: Tá. Lula foi condenado em segundo
1: sem
0: grau?
1: Prova.
0: Sem prova.
1: Sem prova.
0: Então, os juízes que julgaram tudo aquilo, sim, ali erraram.
1: Em conluio.
0: Tá. Beleza.
1: Em conluio.
3: Deixa eu só colocar a minha opinião sobre isso. Primeiro, até para deixar claro que eu também concordo com isso que o César falou do início, tá? Da questão. Fez, paga. E concordo plenamente com isso. Qualquer ente público tem que explicar.
2: Tem que dar explicação.
3: Tem que dar explicação. É mantido pelo salário de onde? Salário do povo. Povo que gera imposto, que trabalha, do empresário, que tem lá o empregado, que paga imposto, enfim. Os entes públicos não criam dinheiro. Eles recebem o dinheiro daqueles que do esforço de trabalho para trabalhar para o povo e tem que dar explicação. É a mesma coisa a relação de um patrão com um empregado. Se o empregado fez algo errado, o patrão chama lá, ele vai ter que explicar para o patrão o que ele fez e vice-versa. Então, concordo plenamente com o que disseste e concordo com isso aí também. Acho que tem que esclarecer. Acho que em termos políticos a coisa só está começando. Eu acho que o Intercept aí, nunca lembrava o nome, agora quando o Sandro falou, lembrei, né? Esse Intercept vai largar tudo a conta gotas e de todos os lados vai vir coisa. É a minha percepção com isso. Eu acho que conforme a coisa vai se desenhando, para um lado eles vão dar uma pincelada aqui. E aí vai, e assim vai indo. Acho que se é para fazer, já que a gente fala tanto em CPI, coisa que parece que tem a tal da CPI, se é uma coisa que vai ajudar a esclarecer, que se faça, que não se faça uma CPI política, e sim uma CPI que apure fatos mesmo, e é isso que o pessoal está propondo, e alguns a favor, outros contra, né?
0: Sabe quem é que não quer assinar a CPI?
3: Pelo que eu vi até agora, ninguém da esquerda isso tem assinatura.
1: Isso é fantasia. Depois eu posso responder isso depois.
3: Sim, só é o que eu estou colocando. Até para mim independe disso. Eu quero que a coisa seja esclarecida. E quanto, Sandro, tem uma coisa que me chamou a atenção que tu fala. E aí eu vou vir para o lado que tu disseste. Eu não sou do judiciário. E eu não conheço o poder e não sou nem do ramo da advocacia. Mas quando tu disseste, e com toda a razão, que a história do Vorcaro com relação ao Eduardo Bolsonaro não para em pé, eu concordo plenamente. Como para mim, com visão de fora, também não para em pé, para mim, as delações que fizeram o Palocci, as delações que fizeram as empreiteiras do Odebrecht, todas essas pessoas aí dando até números, botando tudo ali, e todas essas pessoas ligadas, a própria visita que tu comentou do Lula ao triplex com o presidente da construtora, então isso também não para em pé de dizer que nada havia ali. E outra, vou repetir, estou aqui de fora, me corrijam os dois se eu estiver errado nessa questão do que, mas aqui de fora passa, a partir do momento que as provas ou as condenações, enfim, seja lá o que for, foram tiradas por ser a suspeição o juiz que condenou. Me parece que foi por isso, e não porque não havia de outra forma.
1: Essa prova teria que ser reaberta para o processo crime.
3: Tudo bem, mas eu estou dizendo, eu aqui de fora, aí quando a gente vê outros julgamentos que tiveram, aí com agora com esses envolvimentos aí do Supremo, tudo, ali não tem suspeição. E do outro lado tinha. Então fica tudo muito dúbio, confesso que é uma confusão que é difícil para quem está fora realmente entender.
1: Se me permita só bem rápido responder as duas questões do Cássio. A delação do Palocci, do Pedro, da Maria, do José, ela dizia lá, o Lula recebeu, o Lula ganhou, o Lula. Não tem prova material, não tem lá, olha, tá na conta tal, no banco tal e no lugar tal, não tem, não apareceu, não existe.
0: Deixa eu só fazer uma pergunta, essa pergunta técnica é bem interessante. Tu conhece o processo?
1: Deixa eu terminar, tá, não tem. Qual é a comparação com o caso do Bolsonaro? O Bolsonaro admite e confessa que recebeu 64 milhões. Tu entendeu a diferença? Num tem lá o Sandro dizendo, olha, eu dei pro Lula isso, comprei uma Ferrari, um helicóptero, uma ilha, um raio, só que não tem prova, não existe. No outro caso, tu tem o quê? Eu admito que recebi o 64, esse é um ponto um. Ponto dois, por que que a oposição quer CPI? Para desviar o foco. A oposição tem maioria na Câmara e no Senado. Então, você monta o circo, para quê? Para desviar o foco da opinião pública sobre o que efetivamente está acontecendo, ou seja, de que a extrema-direita está até o pescoço na lama, para distrair. Não, agora vamos tentar de novo o filho do Lula. Tomemos o exemplo do filho do Lula. Por que é que foi feito a quebra do sigilo bancário do filho do Lula? A troco de nada. Porque se imaginou tão, e foi tão ruim para a extrema-direita que se fez a quebra do sigilo do bancário do filho do Lula e não apareceu nada. Aí eu posso dizer, faça então o Flávio Bolsonaro uma quebra do sigilo bancário. Apresente o seu sigilo bancário. Apresente o seu sigilo bancário, o Eduardo Bolsonaro. O Bolsonaro, os filhos dele, apresentem. O filho do Lula teve quebrado o sigilo bancário e não encontraram nada. Tem que admitir, tem que pensar um pouco. E a CPI, queridos, com todo o respeito, a CPI não é para investigar nada. A CPI é para fazer espuma, para ter barulho, para convocar ministro, para fazer isso, para fazer aquilo, para desviar o foco. Quem está fazendo isso é quem, aliás, tem a expertise para fazer isso, que é a Polícia Federal. Agora, por que que isso está vindo à tona? Porque alguém, mas não se sabe quem.
3: Mas tu há de
1: concordar. Pegou, só um pouquinho, Cássio. Pegou lá determinadas provas lá que estão nesse inquérito e passou por um órgão de imprensa, e esse órgão de imprensa divulgou. É isso.
0: Claro. É que eu tenho uma questão sobre essa. É só para provocar mesmo, vou te provocar mesmo. Né? Eu tenho uma questão sobre essa questão técnica das provas. Né? Nós somos advogados e sabemos que falar do processo dos outros é uma coisa quase impossível. Sem entrar no processo e manuseá-lo de cabo a rabo, né? Quando tu diz e afirma categoricamente que não há provas, eu te faço uma pergunta. Tu conhece teu processo.
1: A sentença do Moro, sim.
0: Não, tu conhece o processo com todas as suas provas?
1: Eu conheço a sentença do Moro.
0: Tu leu a sentença?
1: A sentença não tem nenhuma indicação de prova. É só conjectura.
0: Tá. Ah, porque. Não, mas poderia... eu tô te perguntando de forma objetiva. Tu conhece o processo de
1: cabo a rabo? Não, o processo todo não, mas a sentença sim.
0: Então,
1: e, a gente sabe que condenação exige o quê?
0: Prova. Tá, mas tu, mas, oh, Sandro, deixa eu só te fazer uma pergunta, né? Deixa eu só te fazer uma pergunta que tu tá te colocando num nível quase supremo de
1: validador de sentença ou não, né? Não, o que eu tô dizendo não sou eu. Não sei, sou eu. Queridos, são os maiores juristas.
0: Ah, gente, então tu tá reproduzindo o que os juristas dizem. Então,
1: gente do calibre, tá, mas eu li a sentença.
0: Todo mundo leu?
1: Não, toda não, porque também aquilo aí, bom, ruim. Mas gente do calibre do Lênio Streck, gente do calibre de Pedro Serrano. Sim. O primeiro time do jurista desse país. Tá. Não é o Zé Mané. Tá.
0: Mas então não é o Borra Mota. Então eu te pergunto, essa tua colocação dizendo que não há prova é baseada no que os outros falaram. Tá, beleza. É só isso que eu queria saber.
1: O que os outros falaram e naquilo que está na sentença. Não tem, César. Por isso que eu faço o desafio. Por isso que eu tomo essa liberdade de apostar os 50 mil.
2: 11.
1: Porque não tem.
2: E 34. A gente vai para o intervalo e volta em seguida com mais debate.
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0: 11:38, voltando com o debate aqui na Garibaldi, Sandro Cisiloto Garda, Cássio Brufato, César Cauê, Schaefer Ungarato, João Paulo de Luca e eu, Delano Pietro, e você em casa nos ajudando a fazer o debate de todas as manhãs. 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
1: O César já comprou um carro da Gambato, não?
0: Ah, é?
1: Ele ficaria bem naquela Compass. É a Compass.
2: É, não, é o Cássio Commander.
0: É Fiat
1: Commander.
0: A Commander é espetacular.
1: Tá, e a tua qual é que é, Cássio?
0: É espetacular.
3: A minha não é da Roberta Compass.
1: Ah, tá,
3: meu,
1: tá, meu, ah,
3: meu é 1.4.
1: Tá bom. Vamos saber.
2: Não, mas deixa eu fazer uma provocação. Já vou largar.
0: Por favor.
3: Você não já tomou o café? Pera, deixa ele trazer o copo d'água.
1: Não,
3: aí.
1: Não, vou derrubar água.
2: Não, o que eu quero dizer pro nosso time da direita que nos ouve aqui, que tá todo mundo nos ouvindo aqui, eu falo pra turma da direita, né?
1: Acho que tu tá falando pra todo mundo, né? Sei lá.
2: Não, eu quero puxar o saco da direita. Tô brincando. Pessoal, nós que somos da direita aí não podemos desanimar, né? É um fato ruim, efetivamente, mas tem que ser investigado. E se Bolsonaro, filho, pai, mãe fizeram alguma coisa, tem que responder. Não adianta nós querer achar que porque eles são isso, são imunes a qualquer questão legal. Que responda e seja penalizado. Agora não dá para nós desanimar, turma. Nós temos que chegar ao segundo turno, né? E no segundo turno virá capota em cima do PT. Eu ainda acho que o Lula não vai concorrer, mas faz parte, né? Ainda não faz. Mas também eu quero dizer um negócio, Cássio. Quero dizer um negócio pra ti, pra nossa turma. Se o PT, o presidente deles, respondeu 500 processos, não tô falando que foi condenado, senão o Sandro tem um... Respondeu 500 processos, foi preso e virou presidente, o nosso que fez uma ligaçãozinha, esse cara vai substituir o Trump.
3: Meu Deus do céu. Não tinha feito essa ligação ainda.
2: Se o cara que foi preso virou presidente, o nosso que fez uma ligaçãozinha.
3: Esse raciocínio eu não tinha visto.
0: Essa linha de raciocínio.
2: O nosso que cometeu um pecadinho desse tamanho.
1: Desse tamanho assim mesmo. Desse tamanho.
3: Com dinheiro privado ainda.
2: Com dinheiro privado ainda, né?
1: É mesmo.
3: Supostamente dinheiro privado.
1: É privado, Cássio?
3: Supostamente.
1: Ah, tá bom. Não, não.
3: Oficialmente ele ainda é privado esse dinheiro.
1: Mas deixa eu fazer.
2: E tu sabe, deixa eu fazer uma provocação. Né? Tu sabe que surge um novo ídolo nacional, né? O Vorcaro, né? Porque puta que pariu, né? Opa, desculpa, perdão.
0: É emoção.
2: O cara, pensa o cara que transitou bem em Brasília.
3: Nossa senhora.
2: Se o cara quer devolver 40... Esse cara aqui, nós temos que fazer um filme do Vorcaro, porque o que esse cara fez em Brasília, olha...
3: Jesus. Principalmente pra Brasília o também, né? Com a história
2: Brasília,
3: do banco,
2: meu,
3: né?
2: Pelo amor de Deus.
3: Do BRB.
1: Com o respeito dos companheiros aqui, dos amigos. Deixa eu fazer um link pra Garibaldi. Vocês dois estão num casamento, num namoro, sentando um no colo do outro.
2: Aonde?
1: Aqui. Meu Deus, Bolsonaro.
3: Tá fazendo ilações, Sandro.
1: É verdade, né?
3: Ilações,
1: tudo aí que eu falo, vocês dois me arrebatam. Vocês dois comungam com uma candidatura de direita. Eu não estou inventando nada.
3: Isso.
1: Não estou inventando.
2: Não, né? Mas deixa eu só fazer um parênteses.
1: Tá, vai.
2: Nós não somos Bolsonaro, nós somos anti-PT.
1: Tá, anti-PT. Então tá, por que vocês brigam tanto em Garibaldi? Ah. Vocês são a mesma coisa. Eu vou tirar a Luana dessa jogada. A Luana é...
2: A Luana do PT?
1: Eu vou tirar a Luana. Não, a Luana realmente é uma de centro. Agora, por que vocês brigam tanto? Vocês são a mesma coisa. PP e PMDB aqui é a mesma coisa.
3: Tu tira a Luana e eu tô no meio disso porque eu não tô na prefeitura, não tenho cargo político. A Luana é do MDB também?
1: Tu é do PMDB.
3: Mas a Luana também é do MDB.
1: Não é a Luana.
3: É o partido que tá falando de partido, não de pessoa.
1: Só um pouquinho. Eu tô dizendo que a Luana é um... A meu juízo, posso estar, como toda opinião, sujeita a chuvas e trovoadas. A meu juízo, a Luana é um quadro de centro. A Luana realmente é uma política. É o meu juiz, posso estar enganado. Poxa, os demais vereadores.
3: Tá no MDB, não tá?
1: Tá. E os demais vereadores, ou pessoas que usam a palavra em nome do MDB, são da extrema direita. Então eu não entendo por que vocês não casam. Por que vocês ficam brigando que é nem gato e rato? Vocês são tudo a mesma coisa. Vocês vão apoiar o mesmo candidato ao governo do estado. Vão apoiar o mesmo candidato para presidente. Por que vocês brigam?
3: Vou apoiar o mesmo candidato ao governo
1: do estado. No segundo turno vocês vão estar juntos.
3: Vocês tiveram junto outro também. Vocês tiveram junto no outro, não tiveram? Não tiveram junto?
1: Vou deixar essa provocação, vou deixar ela amadurecer. Vamos fazer o seguinte, vamos pensar como um bom vinho. Amadureça, por que se nós somos tão parecidos e dizemos sempre a mesma coisa, a gente briga?
2: Eu quero fazer uma pergunta para ti também.
3: Agora tá caindo imaduro.
2: Deixa eu falar. Deluca, corta o microfone do Sandro agora que eu quero conversar. Eu quero conversar só com o Cássio.
1: Vou botar para lá.
2: Cássio, tu que é um homem letrado na política, vamos lembrar dos partidos, vamos lá dos vices do PT. A presidência da República, e vamos ver com quem eles casaram, se eles casaram com a esquerda ou com a direita. José de Alencar era daquele partido?
3: É, um empresário, pequeno empresário de Minas Gerais.
2: Pequeno empresário de Minas Gerais.
1: Do PL.
2: Do PL. Direitoso, PL. Né? Direitoso. PL. Né? Michel Temer era de que partido?
3: MDB.
2: MDB. Agora o
0: Alckmin.
2: O Alckmin é de que partido?
3: PSDB era, né? Era PSDB, mudou pra poder fazer. Pra
2: aí, não ficar aí, PSDB, aí eu faço uma pergunta pra você, Sandro. Pra você que é um entendido da esquerda. Por que que o PT sempre tem que se aliar com a direita pra ganhar o governo?
1: Porque senão tu não ganha eleição.
2: Ah, mas então tu entende a força.
1: Tu não ganha eleição. Até porque... Vou bem rápido porque eu quero levantar outro assunto. O nosso governo não é um governo. O governo do Lula não é um governo de esquerda. É um governo de centro. Não, é só analisar a realidade. Mas, querido, é preconceito ideológico teu. Isso é preconceito ideológico. Se tu vai analisar frio o governo do Lula, é um governo. O governo 3 do Lula é um governo de centro. Mas eu só queria voltar. Só fazer uma provocação para vocês. Vocês sabem que uma das máximas do fascismo.
2: Ah, vem ele com o fascismo.
1: Sim, claro. Eu tenho aqui, mas não posso, né? Eu até anotei para mim não me esquecer. Que, claro, lá o primeiro Mussolini fez, mas quem aperfeiçoou, né? Quem foi o mago que aperfeiçoou isso, foi um cidadão chamado Joseph Goebbels. E ele dizia o seguinte, na disputa política, tu acusa os outros do que tu faz e chame-os do que você é. Tu acusa os outros daquilo que tu faz e tu chama os outros daquilo que é. Eu acho engraçadíssimo, e eu queria ver alguém ajoelhar, não vocês, tá? Não estou falando isso para vocês. Eu queria ver alguma coisa assim, tipo ajoelhar no milho. Há uns 3 meses atrás, o Flávio Bolsonaro teve em Santa Catarina, lá, que inclusive estou com um problema lá, né? Uma confusão está grande, mas tudo bem. E ele tinha uma camiseta escrita o seguinte: o Pix é do Bolsonaro, o Master é do Lula. Seria bom, acho que seria assim, de bom alvitre, diriam os mais antigos. É, fazer um pedido de desculpa, né? Fazer uma meia-culpa, dizer, olha, talvez não seja bem assim, talvez a coisa não seja desse jeito. Porque, em que pese, né, valer muito isso, ainda mais nos tempos que a gente vive, tu acusar o outro daquilo que tu é. Acusa o outro que tu é. E tu chama o outro daquilo que tu é. Isso também tem validade. Chega um determinado momento que isso cai, né?
2: Sandro,
1: então, eu não estou falando por vocês.
2: Mas eu quero trocar uma praga.
1: Eu gostaria de ver ajoelhar no milho, por exemplo. O nosso querido presidente do PP lá, Ciro Nogueira, que era o vice... Olha que pessoal legal, né? Nós íamos ter uma chapa do Master. Temos lá, ia ter a chapa do Master para presidente da República.
2: Mas, Sandro, segundo...
1: O Flávio Bolsonaro de presidente... Uhum. E o Ciro Nogueira de vice. O Ciro Nogueira que recebia 500 mil, um pouquinho, né? 500 mil de mesada por mês. A chapa do Bolsonaro, do Master. A chapa do Master para eleição presidencial.
2: Deixa eu te fazer uma provocação. Segundo a tua linha de raciocínio, e ela tá certa, existe processo contra o Bolsonaro, o Ciro Nogueira? Processo.
1: O Bolsonaro foi condenado, né?
2: Não, o Flávio.
1: Ao que eu saiba, não.
2: Então eles são inocentes.
1: Sim.
2: Boa.
1: Não, eu estou falando do custo político, não, César, querido, não. Toda a manifestação, eu não sei se não ficou, desculpe se não ficou claro isso.
2: Não,
1: estou falando só do custo político. Tanto é de que, vou sendo sincero, o empresário X botou não sei quantos milhões lá para financiar um filme, isso não é crime. ele pedir pro fulano de tal, olha, arruma uns 150 milhões, uns 20 milhões de dólares para fazer filme, isso não é crime. É a questão, é as circunstâncias de como isso acontece, tá, e qual é a implicação política disso.
2: Mas eu quero fazer, Cássio, vamos fazer uma aposta, eu e tu? O senhor não vai ficar de fora. Eu quero fazer uma aposta, eu e tu.
3: Eu quero aquela que nem tu falou outro dia pra ele, que tu inverteu. Quem não, perde,
2: eu,
3: ganha.
2: Vamos fazer uma aposta. Eu quero fazer uma aposta contigo agora. Só eu e tu. Tem testemunhas aqui, a pessoa que está nos ouvindo. Nós estamos aqui dizendo que Flávio Bolsonaro precisa ser investigado.
3: Com certeza.
2: Tem que dar explicação.
3: Tem a menor dúvida.
2: Eu quero fazer uma aposta contigo. Quando isso, essa Polícia Federal, se isso acontecer, cair em cima do PT... Eu quero apostar contigo que vão dizer que é perseguição política. Quer, não, quanto tu quer apostar, senhor, comigo?
3: Nada.
2: Nada. Quanto tu quer apostar contigo?
0: Esse barulho, para quem tá ouvindo no rádio, esse barulho de plástico amassando é o Sandro.
3: Amassando os copos.
0: De plástico amassando.
2: Quanto tu quer apostar comigo?
3: Nada. Esse tipo de aposta
2: é o mesmo pessoal que não quer a CPI do Master porque é política. É o mesmo pessoal que quando cair em cima do PT vai dizer que é perseguição.
1: Mas, Sandro, vamos fazer o seguinte.
3: Deixa eu só falar uma coisa, que eu queria falar isso antes quando tu falasse da CPI. Não,
1: espera cair em cima e depois me cobrar.
3: Mas essa da CPI eu tenho que te cobrar. Então tu admite que no passado era só inverter a moeda, né? As CPI sempre foram políticas, então.
1: Algumas sim, outras não.
3: A maioria, quais não foram. Não, porque da forma que tu diz, parece que só essa vai ser política. Não. E que só agora é só para apagar fogo. E quando era o inverso? A mesma situação, né? Então é isso que eu digo. A gente tenta ser diferente, mas no fim está todo no mesmo.
1: Seja mais específico.
3: Não, tu está dizendo que essa CPI não deve acontecer porque ela é só política, porque tem a maioria.
1: Não deve acontecer.
3: Quantas o PT quis fazer também por ser política e aí os outros não quiseram por esse motivo? Várias, inúmeras. É isso que eu estou querendo dizer, que os dois lados existem.
0: As CPIs são conduzidas por quem?
2: Congresso.
0: Elas são políticas em 100% dos casos.
3: Sempre.
0: É simples, não tem que... Elas são conduzidas por políticos e partidos 100% dos casos.
3: E normalmente quem propõe é o que comanda.
0: Olha, 100%.
2: Mas eu, de novo, quero fazer aqui a minha colocação, né? Se o Flávio fez umas ligaçãozinhas e foi visitar um cara ali, já tá tudo
3: desenvolvido. Vou examinar essa linha do raciocínio com mais calma também.
2: Tinha um cara que foi preso. O cara foi preso. Ficou quanto tempo preso? 300? Quanto?
3: 500 e pouco.
2: 580. O cara foi preso e virou presidente? Nós não podemos se assustar com uma ligação.
0: Meia dúzia de WhatsApp.
2: Meia dúzia de WhatsApp, uma visitinha aqui, uma colar.
1: Fizeram
2: um filmezinho.
1: Eu sugiro você.
0: Aliás, eu vou ter. Eu vi uma foto da produção do filme. Da peruca que o Dinka Wiesel tá usando. Não, né, gente?
3: Ah, todo aquele trash violento.
0: Violentíssimo.
2: Olha, essa minha maior...
0: Não custou barato.
2: Essa é a minha maior tristeza. Essa é a minha maior tristeza, porque eu sou um fã do Dinka Wiesel.
0: Também gosto dele.
1: Por Deus que eu não sabia direito quem
0: eu
1: era.
0: Eu também gosto.
2: Ele fez A Paixão de Cristo. Ele fez um filme maravilhoso que eu indico às pessoas, que fala sobre a exploração sexual infantil, chamado Sons da Liberdade. Sons of Freedom. Sensacional.
0: Não, ele é muito bom ator.
1: Ele é muito bom. Marlon Brando.
2: Envolver esse cara na política, como ele está envolvido agora, eu lamento, por mais que eu seja da direita.
0: Ele é muito bom ator.
2: Ele é um baita ator, cara. A Paixão de Cristo, que é o filme envolvendo Mel Gibson, dirigido por Mel Gibson, é ele que faz Cristo, interpreta Cristo. É um baita filme.
0: É um filmaço.
1: Esse eu não vi e não gostei, mas tudo bem. Eu só queria dar um conselho para vocês. Conselho não, conselho, por favor, não entendam mal. Só uma indicação. Já que vocês vão ter o pangaré, e como é que é o pangaré breu, o pangaré azarão, dada a crendice de vocês, façam um filme também onde o Sargento Garcia pega o Zorro.
2: Quem?
1: Vai ficar bem pra vocês. O filme onde o Sargento Garcia pega o Zorro. Vai ficar bem na sequência.
3: Olha que o Mineirinho vem aí pelas beiradas, hein?
1: Quem é o Mineirinho?
3: Mineirinho vem pelas beiradas.
1: É o Mineirinho.
2: Já tu vai descobrir.
3: Ele fazendo um bafinho na nuca ali, ó.
1: Vamos aguardar pra ver, guris.
2: Cara, nós só
1: temos. Eu adoro a autoconfiança de vocês. Isso aí, sabe o que? Eu fico. A autoconfiança que vocês têm, eu me emociono.
2: A minha única preocupação é chegar ao segundo turno. Se nós chegar ao segundo turno, vocês será que vão apanhar de relho, que vai faltar gente pra ver.
1: Será que vai ter segundo turno?
2: Bom, esse é um desafio. Esse é um desafio da direita.
3: Eu não tenho dúvida que vai ter.
2: Entendeu?
3: Eu não tenho. Aposto. Nessa questão eu aposto o que tu quiser.
2: Não, tu já apostou comigo.
3: Não, contigo eu não apostei. Se tu quer uma aposta só pra te ganhar, não, isso daí eu não quero.
2: Isso aí é só agora. Agora os próximos capítulos. A nona operação da Compliance lá, não sei o que, cai em cima do PT. Perseguição política.
3: Vai vir os pingadinhos da. Vai vir os pingadinhos agora.
2: CPI é perseguição, CPI do INSS é perseguição.
1: César, eu entendo que o vocabulário e as possibilidades para vocês fazerem discurso estão diminuindo. Eu entendo isso, eu entendo. É. Mas também compreendo, né, essa tentativa que eu diria até, não quero usar uma expressão
2: jocosa.
1: Assim, eu fico emocionado ver vocês. Assim, a força que vocês fazem, a dedicação que vocês têm. A crendice, o que eu gosto de vocês é a crendice. Eu fico. Isso me lava a alma. Me lava a alma. Fico muito satisfeito em ver vocês. E digo mais, continuem nesse caminho.
3: No próximo programa eu tenho mais uma pergunta para te fazer, se ela próximo. Se sustenta de pé. Está no final aqui, não dá.
2: Mas tu acha que o Lula vai mesmo?
3: Sustentar.
1: Tu vai pagar um churrasco por causa disso, né?
2: Não, mas tu acha mesmo que vai?
1: Eu já te disse, eu já te repeti. Quantas vezes eu preciso repetir?
0: E sem letras miúdas.
2: É. Não, mas já, ele já botou um parênteses na nossa aposta aí.
0: É, eu vi, sem letras miúdas.
1: Eu não vou fazer uso...
0: É concorrer ou não concorrer?
1: Não, eu não fazer uso no microfone, porque não seria nem digno dizer o que a gente vai dizer, mas vocês entenderam o que eu falei. Deixa de se fazer de salame. Deixa de se fazer de salame.
2: Então, turma... Vamos prestar atenção. Se foi só um WhatsAppzinho, uma ligação, ligou pro brother, foi visitar
4: meu
2: o brother.
4: Meu irmão.
2: Não podemos se assustar, bicho.
1: César, que bom que tu acha que isso não é nada. Eu fico satisfeito que tu achar que isso não é nada. Que isso aí é só um deslize. Ah, isso não foi nadinha, assim. É tipo um casamento, assim, só dei uma escapadinha. Eu dei uma escapadinha, eu tomei umas cachaças.
2: Mas eu tô obrigado.
1: Voltei pra casa e virei santo. Só dei uma escapadinha.
2: Eu aprendi com vocês. Vocês tiveram presidente 500 e poucos anos, dia preso, e acha que não é nada. O meu só fez uma ligação.
1: Tá bom.
2: Vocês acham que o cara ficou 500 e poucos dias preso, sem prova, tudo injusto? Não tem condenação.
1: O meu não tem condenação, querido.
3: Sandro, então vou te fazer a pergunta agora.
1: Não, mas tu não ia deixar pra semana que vem.
3: Bem rapidinho.
1: Quem é que mandou pra ti?
3: Eu mandei, só fui confirmar uma informação.
1: Quem foi que mandou pra ti?
0: 11:50.
1: Tem que responder pra ti, quem mandou? Mandou pra ti.
3: Ninguém mandou. Eu tô aqui com ela, eu só fui ter uma confirmação pra fazer.
0: 11:56, obrigado, Sandro, Cássio, César, obrigado a você que nos acompanhou aqui no debate, que volta amanhã, daqui a pouco tem No Ponto, com o nosso informativo Tramontina. Até mais.
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8: A você, irmão e irmã, que nos acompanha através da tua Rádio Garibaldi, o informativo da Paróquia São Pedro. Nosso cordial bom dia. Nesta quarta-feira, às 16h15, mães que rezam pelos filhos na Igreja Matriz. Já às 18h, missa na Igreja Matriz. E 19h30, missa na Comunidade São José do bairro São José e também na Comunidade São José de Costa Real. E nesse mesmo horário, às 19h30, nós temos curso bíblico na Sala São Pedro do Rex. E na quinta-feira, às 6h30 e às 18h, missa na Igreja dos Capuchinhos. Já às 14h30, oração pelas vocações e doentes na Igreja Matriz. E 19h30, missa na Comunidade São Roque do Borgueto e missa na Comunidade São Luís do Araripe. E o mesmo horário, curso bíblico na Sala São Pedro do Rex. E na sexta-feira, às 18 horas, missa na Igreja Matriz e 19h30, missa da Outreia do Cursílio na Igreja Matriz. Já no sábado, nós temos aí às 15 horas, missa na Comunidade Nossa Senhora do Carmo, Linha Vitória. 16 horas, missa na Comunidade Nossa Senhora Aparecida, Finachamp. E às 17 horas, missa na Igreja Matriz. Irmãos e irmãs, esse dia é um dia especial para nós refletirmos diante da leitura e do Evangelho que Paulo, ele orienta a comunidade para que depois da sua partida ela permaneça unida, sem inveja e dedicando ao serviço aos pobres. Jesus, na realidade, no Evangelho, ele ora para que a unidade na comunidade seja um reflexo da perfeita comunhão existente entre o Filho e o Divino e o seu Divino Pai. Pai nosso que estais no céu, santificado seja o vosso nome, venha a nós o vosso reino, seja feita a vossa vontade, assim na terra como no céu. O pão nosso de cada dia nos dai hoje, perdoai-nos as nossas ofensas, assim como nós perdoamos a quem nos tem ofendido, e não nos deixeis cair em tentação, mas livrai-nos do mal. Amém. Abençoai, Senhor, as nossas pessoas e a comida que a vossa bondade nos concede, por Cristo nosso Senhor. Amém. Em nome do Pai, e do Filho, e do Espírito Santo. Amém. Uma boa tarde, paz e bem.
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12:08, meio-dia e 8, 12 graus é a temperatura atual aqui nos estúdios da Rádio Garibaldi. 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
2: Ex-prefeito de Carlos Barbosa, Fernando Xavier, fala do legado do ex-vereador Davi Bampi.
1: Mostra Agro Sicredi vai acontecer no dia 30 de maio no Parque da FenaChamp.
2: Escola Carlos Gomes celebra 100 anos de existência e realiza evento na tarde desta quarta.
1: Vacina da dengue é liberada para demais profissionais da saúde. Estes e outros assuntos no Informativo Tramontina.
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1: A Secretaria de Serviços Urbanos realiza uma intervenção na Buarque de Macedo, no bairro Garibaldina, com foco na qualificação da infraestrutura viária e no aprimoramento da drenagem da via. Os trabalhos contemplam a execução de repavimentação em basalto em um trecho de aproximadamente 300 metros de extensão, abrangendo toda a largura da rua. Além da recuperação do pavimento, a ação inclui melhorias no sistema de drenagem em pontos específicos do trecho que apresentam um elevado índice de umidade. A intervenção busca corrigir problemas recorrentes relacionados ao acúmulo de água e à umidade do solo, contribuindo para ampliar a durabilidade da via e oferecer melhores condições de trafegabilidade e segurança para moradores e motoristas da região.
2: E a Prefeitura de Garibaldi, por meio da Secretaria Municipal da Saúde, informa que a vacina contra a dengue atenuada, produzida pelo Instituto Butantan, foi liberada para os demais trabalhadores da saúde do município. Inicialmente, a imunização era destinada somente aos profissionais da atenção primária. Para receber a dose, é necessário comparecer ao centro de vacinação portando a caderneta de vacinação, um documento oficial com foto e a carteira do conselho profissional. O centro de vacinação atende de segunda a sexta, das 8 da manhã às 4:30 da tarde. Mais informações podem ser obtidas pelo 3462-8152.
1: Escola Carlos Gomes celebra 100 anos de existência e realiza evento na tarde desta quarta. Detalhes com Henrique da Fonseca.
3: A reportagem da Rádio Garibaldi visitou a Escola Estadual Carlos Gomes, que está completando 100 anos de história. Foi em 11 de junho de 1926 que tudo começou, quando a instituição surgiu como Grupo Escolar da Vila de Garibaldi. Mais tarde, passou a se chamar Grupo Escolar Carlos Gomes e atualmente é conhecida como Escola Estadual Carlos Gomes. De acordo com a diretora Rosângela Pereira, conhecida como Kika, muitos alunos e professores passaram pelo educandário ao longo desse século de existência. Pela escola, estão espalhados desenhos elaborados pelos estudantes com o tema do centenário. A diretora destaca ainda que a escola recebe frequentemente ex-alunos que se emocionam ao recordar o tempo de infância ou mesmo quando retornam ao local para matricular seus filhos. A escola Carlos Gomes conta com turmas de pré-escola, de responsabilidade do município.

0: município, além do ensino fundamental incompleto. Segundo Kika, o trabalho desenvolvido é voltado à valorização das crianças e das famílias. A instituição também participou do Fundo Social do Sicredi e construiu uma biblioteca junto à sala dos professores. A diretora fala da emoção dos pais ao visitarem a escola e do acolhimento que recebeu quando chegou a 5 anos.
1: Muitas vezes os pais vêm procurar a escola para matricular seus filhos e eles entram na escola e se emocionam.
2: Olha só.
1: Eles se emocionam e perguntam se eles podem passear pela escola, dar uma olhada, relembrar os velhos tempos. E eles ficam com lágrimas nos olhos.
2: Que legal.
1: É muito emocionante. Essa escola, ela tem o meu coração. Desde que eu entrei aqui, eu sempre fui muito bem recebida. As pessoas gostam do trabalho, do nosso trabalho. O nosso trabalho é de valorização das famílias, das crianças. E a gente tem todo um cuidado especial com elas. Então, assim, o nosso forte são as crianças.
0: A vice-diretora Luciana Migoto está há pouco tempo na escola, mas diz que se apaixonou à primeira visita.
3: Eu cheguei há um mês, mais ou menos, um mês e pouco. Mas assim que eu vim conhecer essa escola, eu me apaixonei por ela assim de cara, né? E para mim é bem importante chegar num momento em que a escola comemora uma data tão especial que é 100 anos. E é apaixonante e a gente vai fazer uma festa bem bonita, tanto hoje quanto no dia 14. E a escola, ela é bem estruturada, ela é bem arejada, ela é alegre, é um ambiente maravilhoso para a gente trabalhar e tenho certeza que para os alunos, para as crianças também.
2: Com certeza, né? Eu até falando com a Dire, né? Eu fiz essa pergunta, vou repetir essa pergunta. Como é que é para você então também, que está há um mês aqui na escola, né? Estar dentro desse prédio que tem 100 anos de história e também pensar, poxa vida, quanta gente que passou por aqui já. Como é que é isso também para você?
3: É bem emocionante. Foi isso, isso é uma das coisas que mais me atraiu quando eu vim conhecer a escola. Essa história toda que ela carrega, esse prédio que ele é muito lindo, esse pátio, tudo. É muito acolhedor, é muito aconchegante e é bem especial a gente pensar que são 100 anos de história que se passaram aqui. Como a gente costuma dizer, as paredes, né, têm muita história para contar. Se a gente fosse conversar com cada um dos alunos que já passaram por aqui, professores, funcionários, nem teria, né, como explicar tudo isso. Então é muito especial, é muito bacana e para mim está sendo muito importante isso.
0: Neuza Maria Fopa fala da programação deste centenário e das homenagens.
4: Hoje aqui na escola nós teremos a culminância de um projeto, considerando a faixa etária dos nossos alunos, nós pensamos num momento onde simbolicamente nós teremos aqui ex-diretores, ex-professores, ex-funcionários, além da equipe atual, para eles vivenciarem o reconhecimento. Então, eles estão ao longo desse ano, desde o início do ano letivo, está sendo trabalhado com eles essa ideia, né?
2: Isso é toda uma preparação que não começou de agora, então, desde o início do ano.
4: Desde o início do ano, para que a criança entenda o que é um centenário. E uma mãe comentou aqui na escola que me impactou muito. A mãe disse assim, meu filho chegou em casa e falou assim, mãe, você sabia que essas paredes falam? Tem uma história, então as crianças estão entendendo o que é. Então hoje nós estamos muito felizes em poder vivenciar com eles de maneira concreta, in realia, como se diz pedagogicamente, essa questão do reconhecimento e do legado que eles estão construindo. Um legado inspirador, que a história da escola continua.
2: Com certeza, né? Em que momento especial, né? Então, para a gente falar mais, então, do que vai estar acontecendo hoje à tarde, então, já vai começar, vai ter um momento pedagógico, né? Explica para a gente como é que vai funcionar isso. E eu fiquei sabendo também, vai ter um momento especial de reunião de ex-professores e ex-funcionários aqui da escola?
4: Exatamente. Então, o momento foi, nós teremos aqui presença de algumas ex-diretoras, principalmente pessoas mais antigas. Ex-diretoras, ex-professoras e ex-funcionárias. serão recebidas aqui. E nós vamos desenvolver esse momento em 4 momentos. Um primeiro momento será um momento coletivo ali fora, que os alunos vão participar. Não vou falar muito para não estragar a surpresa. Vocês estarão à tarde e poderão vivenciar junto. O segundo momento, então, os alunos prepararam com as profs murais sobre o centenário. Terá uma visitação a esses murais e depois, num terceiro momento, uma roda de conversa com essas pessoas, que eles vão perguntar as curiosidades deles, né, do que elas guardam da escola. E no final, então, uma confraternização entre esses alunos, que seriam os líderes de turma, líderes e vice-líderes de turma, e alunas da comissão CIPAVE, que a gente está trabalhando muito forte a cultura de paz e a saúde e o bem-estar na escola.
2: Que bacana, gente. Eu fico imaginando quantas histórias que vão ser contadas, né, hoje à tarde. A gente já está contando algumas, né? Quando eu estava conversando com a Dini, né, que eu fui estudante aqui da escola, né, iniciei em 2004, então para mim também é um momento muito especial, tenho muitas lembranças daqui.
4: Minha filha foi alfabetizada aqui. Para mim está sendo muito especial, né, trabalhar nesse projeto.
2: Que bacana, né? Então, com certeza, esse é um momento muito enriquecedor. Mas não para por aí, né, prof? Porque vamos ter também um almoço especial, que aí vai acontecer no dia 14 de junho, isso, né?
4: Exatamente. E nesse dia 14 de junho, está sendo organizada uma solenidade antes do almoço, onde também terá a participação breve, né, dos alunos para culminar esse projeto.
0: Henrique da Fonseca para a tua Rádio Garibaldi.
5: E morre o ex-vereador de Carlos Barbosa, Davi Bampi. Detalhes com Denise Furlaneto da Campo.
6: Morreu o ex-vereador de Carlos Barbosa, Davi Bampi, 78 anos, do PDT, que exerceu 6 mandatos como parlamentar e ainda atuou por 2 anos como suplente. Ao longo de sua trajetória política, permaneceu por 26 anos no Legislativo, tendo presidido a Câmara de Vereadores em 5 ocasiões. Seu corpo foi cremado nesta manhã. No memorial da Câmara de Vereadores, destacamos uma fala de Bampi que vamos ouvir agora.
7: Eu sou Davi Bampi, sou natural de Caxias do Sul, vim para Carlos Barbosa antes de ser município, com a idade de 11 anos de idade. Vim procurar emprego, na época era uma dificuldade muito grande, e aqui me instalei e fiquei aqui em Carlos Barbosa. Começando o trabalho de empregado, e foi levando, foi eu o pioneiro de botar a lancheira original, trabalhei com ferro velho, Carlos, depois me instalei com a madeireira, e uma época nós nos encontramos aqui em Carlos Barbosa, com o padre Chico, e ele pediu, teve um churrasco, ele pediu para nós falar, dizer umas palavras. E naquele ato eu falei e tal, e aí o padre me chamou de lado e disse: ô, seu Bampi, você não tem vontade de ser candidato a político, alguma coisa? Não, nunca teve essa intenção, mas tem que ser. E foi, e botei, porque o PDT, que foi sempre brisolista, e me candidatei a vereador. E aí foi eleito a primeira vez em 88. Na história, foi o vereador mais votado na época, com 6 mandatos e mais 2 anos de suplente, 26 anos como vereador. Eu quero dizer que sempre trabalhei em pró da cidade de Carlos Barbosa. Eu gostei, aqui me instalei, sempre trabalhando em pró da população de Carlos Barbosa, que o vereador é do povo e não é do prefeito. Então eu sempre trabalhei, sempre me dediquei e o povo sempre me contribuiu, me ajudando e me elegendo esses 6 mandatos e mais 2 anos de suplente. E espero que tenha correspondido esses 26 anos para a população de Barbosa, para o crescimento do município de Carlos Barbosa. Na prefeitura, na época, era o executivo e o legislativo junto, que devia ser separado. É 2 órgãos bem separados, legislativo e executivo, e o judiciário, cada um separado na sala dele. Aí foi que nós conseguimos instalar a Câmara lá onde que era a prefeitura, no início de Carlos Barbosa, quando o senhor Beppe foi o primeiro prefeito, que aí instalou, e aí nós fizemos com a Câmara de Vereadores ficando aí. Tivemos muitas dificuldades na Câmara de Vereadores. Eu quero dizer que foi 5 vezes, acho, o presidente da Câmara, e sempre procurando para ver se nós conseguíssemos construir o Legislativo de Carlos Barbosa. Mas sempre aquela dificuldade, poupando esse dinheiro que todos os anos sobrava, e a gente pegava, devolvia para o Executivo e pedia, o prefeito pedia, onde é que vai aplicar? Na educação, na saúde e na segurança. Sempre devolvendo. Então, a minha maior frustração foi que não consegui fazer a Câmara de Vereadores própria, sem estar pagando aluguel. Eu sempre fui um opositor, na época, quando o prefeito era do outro partido, e sempre fui uma minoria. Era uma dificuldade muito grande, e a gente aprovava, mas eu sempre tive aquela ideia. Todo projeto bom para a população de Carlos Barbosa, para o crescimento do município, eu sempre votei favorável. Nunca votei um projeto contra o município, contra a população de Carlos Barbosa. E lá se instalava, e a gente votava, discutia, fazia as próprias reuniões, até o secretário, o primeiro secretário era o Zilino Migote, e fui indo. Agora, quero dizer, nesses cinco anos que eu fui presidente, nós fomos uma Câmara mais enxuta que teve no estado do Rio Grande do Sul e até no Brasil. Nós tínhamos um secretário só. Não tinha um advogado, não tinha um secretário, não tinha um ajudante. Nós não tínhamos salas para se colocar, cada partido ter. Então tivemos uma dificuldade muito grande. Então a Câmara, eu digo que nesses mandatos que eu teve, foi a Câmara mais enxuta do país. Que nós simplesmente tínhamos simplesmente só ordenado e as despesas que tinha com o secretário. Não tinha advogado, não tinha secretário, não tinha ninguém, não tinha ajudante, cada um tinha que fazer no próprio punho. Tanto eu como era vereador, no lado, e os outros partidos também faziam a mesma coisa, poupando, segurando, para devolver esse dinheiro para a população de Carlos Barbosa.
6: A administração municipal de Carlos Barbosa, do gabinete do prefeito, manifesta profundo pesar pelo falecimento do ex-vereador de Carlos Barbosa, Davi Bampi. Em reconhecimento aos relevantes serviços prestados ao município e como forma de homenagem à sua memória, o prefeito Everson Kish decretou luto oficial de 3 dias em todo o território de Carlos Barbosa, a contar desta terça-feira, dia 19. E também falando um pouco mais sobre a vida de Davi Bampi, vamos ouvir o depoimento do ex-prefeito de Carlos Barbosa, Fernando Xavier da Silva.
8: Pois é, Denise, fomos pegos surpresa ontem pela manhã com o falecimento do nosso companheiro Davi Bampi, vereador por 6 mandatos. O Davi e o Miguel são os vereadores que mais vezes tiveram mandato, ambos tiveram 6 mandatos. O Davi foi o vereador que mais vezes foi presidente da Câmara de Vereadores, por 5 vezes. Né? No meu governo, teve uma participação muito forte nos meus 16 anos de governo, foi muito ativo, muito parceiro. E o Davi não foi só um político, o Davi é uma personalidade do município de Carlos Barbosa. Uma personalidade importante em todas as áreas. Né? Teve uma influência muito forte na área esportiva. Não é? Pouco tempo, poucos dias atrás foi homenageado pela CBF, inclusive nos 50 anos. Tem até um estádio com o nome dele, né? Sempre contribuiu com o esporte, na área social muito forte também. O Davi foi um homem simples, de posições firmes, determinado, um parceiro sempre à disposição da sociedade. Para nós, politicamente falando e socialmente falando, foi uma perda muito grande. O Davi vai fazer muita falta para nós do município de Carlos Barbosa e até para a região, porque teve uma conduta exemplar enquanto político, enquanto homem público, né? Tomou muitas decisões importantíssimas para o município de Carlos Barbosa. Ele foi prefeito, inclusive, assumiu a prefeitura por 2 vezes, me parece. É, lá nos anos 2002, por ali, 1999. Portanto, para nós do município, uma grande perda, o falecimento, o passamento do Davi Bampi. Eu quero deixar aqui externados os nossos sentimentos familiares, né, aos nossos amigos, todos do Davi. Eu estou muito triste, porque fui muito parceiro dele desde o primeiro momento que começamos a militar na política. Então, a passagem do Davi, a perda do Davi, motivo de muita tristeza para nós. E falo hoje aqui para a Rádio Garibaldi, para você e seus ouvintes, com muita tristeza, mas também com muito orgulho de ter tido o privilégio de ter tido o Davi como um parceiro político e um homem participante da sociedade. Davi Bump vai deixar muita saudade. Eu desejo que o Pai Nosso lá no céu possa recebê-lo e certamente receberá de braços abertos. Tem um lugar muito especial para o Davi Bump. Nossa sociedade vai ficar eternamente agradecida para ele e vamos rezar por ele.
6: Também a Câmara de Vereadores lamentou a morte do ex-parlamentar, que atuou entre 1989 e 2008, além do período de 2013 a 2016. Ele presidiu o Legislativo nos anos de 1995, 1997, 1999, 2002 e 2015.
5: Obrigado, Denise, pelas informações. E no próximo sábado, dia 30 de maio, vai acontecer nos pavilhões da FenaChamp a Mostra Agro Sicredi, no horário das 8 da manhã às 4:30 da tarde. No evento, os visitantes poderão conferir inovações do setor, oportunidades de negócios, exposição de máquinas e palestras. Serão 40 empresas expositoras, trazendo melhor ao setor. Além disso, será uma oportunidade de buscar conhecimentos com as palestras apresentadas, tendo como temáticas as tendências e novidades do agro, cenário econômico e impactos da reforma tributária do agro. Associados ao Sicredi que desejam participar do almoço, podem confirmar na sua agência até a quarta-feira, dia 28 de maio. Terá também o café de chaleira no CTG Sentinela da Serra para aquecer a todos os presentes, além de espaço de chimarródromo, exposição de máquinas, insumos e serviços, além de novidades tecnológicas. Agora 12 horas com mais 30 minutos, meio-dia e meia, horário exato de um intervalo comercial aqui no ponto em 101.5 FM. 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Em seguida retornamos com a nossa programação.
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Agora 12 horas com mais 35 minutos, meio-dia e 35, 12 graus é a temperatura atual aqui nos estúdios da Rádio Garibaldi. 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

0: 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Agora, aqui no ponto, é hora de Kátia Valente, é hora de previsão do tempo.
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2: Olá, amigos e ouvintes. Temos uma quarta-feira gelada novamente em todo o estado do Rio Grande do Sul por conta da presença da massa de ar de origem polar que desde o final de semana veio entrando, derrubando as temperaturas e se mantém firme, ou seja, o frio continua nesses próximos dias. Hoje o dia amanheceu novamente com geadas em grande parte das regiões e com frio bastante forte. Ao longo das próximas horas tem a presença do sol, mas tem variação de nebulosidade também, tem um pouco mais de umidade aqui na região da Serra e Campos de Cima da Serra. As temperaturas da tarde são baixas, devem oscilar entre 12 e 15 graus em média por aqui, ou seja, sensação de frio, vento soprando de sudeste, aquele vento mais gelado. Na quinta-feira, vamos ter a presença do sol, mas de novo com bastante variação de nebulosidade. Mais uma vez, o frio predomina com geadas ao amanhecer, mínimas que podem oscilar entre 2 e 5 graus, máximas à tarde entre 13 e 14 graus em média, aqui nos pontos mais elevados da região serrana. A temperatura segue baixa também na sexta-feira, tanto pela manhã quanto pela tarde, a sensação é de bastante frio e ainda com previsão de geadas ao amanhecer, ou seja, vamos terminar a semana com frio intenso predominando aqui na nossa região. Com a previsão do tempo, Kátia Valente.
0: Obrigado, Kátia, pelas informações do tempo. 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
0: Começando as informações do esporte da manhã desta quarta-feira, eu falo sobre futsal, falo sobre a CBF, que deixou escapar no último segundo uma vitória contra o Magnus na noite de ontem pela Liga Nacional de Futsal. A partida que reunia os representantes brasileiros na Copa Libertadores da América, que está prestes a começar, aconteceu no Centro Municipal de Eventos Sérgio Luiz Guerra, abrindo a sétima rodada da Liga Nacional e terminou empatada pelo placar de 3-3. Barbosinha, Marcola e William Bolt marcaram os gols da ACBF. Cauê, Carlinhos e Wagner, no último segundo de partida, marcaram os gols da equipe de Sorocaba. Com este resultado, a CBF sobe momentaneamente para a sexta colocação da tabela com 12 pontos conquistados. O Magnus fica na vice-liderança com 16. Ambas as equipes agora se preparam para a disputa da Libertadores, que inicia no próximo domingo. Inclusive, nós já temos, se tratando de Libertadores, o calendário de treinamentos que acontecerão no Ginásio Municipal de Esportes de Garibaldi. O Ginásio de Garibaldi, que é um dos pontos de treinamento das equipes, um dos centros de treinamento das equipes que disputam a Copa Libertadores da América e que terá treinamentos na próxima sexta, dia 22, e no próximo sábado, dia 23, com o seguinte calendário. Na sexta, dia 22, das 2 às 3 da tarde, Deportivo Leoncalli, das 13h30 às 4h30 da tarde, Cerro Portenho, das 5 às 6 da tarde, Boca Juniors, e das 6h30 da tarde às 7h30 da noite, Magnus Futsal. Já no sábado, dia 23 de maio, na quadra do Ginásio Municipal de Esportes, das 11 ao meio-dia, Deportivo Leoncalli da Colômbia, meio-dia e meia à 1h30 da tarde, Centauros de Caracas da Venezuela. Das 2 às 3 da tarde, Nacional Internacional do Uruguai, das 13h30 às 4h30 Magnus Futsal, das 5 às 6 da tarde Fantasmas Morales Moralitos e das 6h30 às 7h30 a ACBF também estará treinando no Ginásio Municipal de Garibaldi. Agora eu falo também sobre o calendário do futebol, porque ontem nós tivemos jogos válidos pelas competições sul-americanas, pela Taça Libertadores. O Fluminense venceu o Bolívar no Rio de Janeiro por 2-1. O Mirassol, fora de casa, venceu o Always Ready por 2-1. Boca Juniors e Cruzeiro empataram em 1-1 em La Bombonera. Também São Paulo empatou em 1-1 com o Milionários no Morumbis. Isso se tratando, logicamente, das equipes brasileiras que estiveram em campo. Tivemos ainda o jogo do Montevideo City Torque contra o Deportivo Riestra, válido pelo grupo do Grêmio. Torque venceu por 4-1 e se mantém vividamente na liderança. Hoje à noite nós teremos mais partidas a serem disputadas. Falando especificamente das equipes brasileiras, às 9h30 da noite, o Palmeiras recebe o Cerro Porteño e o Flamengo recebe o Estudiantes. Já na Copa Sul-Americana, o Vasco visita o Olímpia, o Santos recebe o San Lorenzo, o Botafogo enfrenta o Independiente Petroleiro, o Bragantino enfrenta o River Plate no Monumental de Nunes e às 9 horas da noite o Grêmio recebe o Palestino na Arena. Tricolor, que vem de empate com o Bahia pelo Brasileirão em sua última partida como visitante até a pausa para a Copa do Mundo. Os quatro compromissos restantes serão na Arena, a começar pelo Palestino contra os chilenos. Só a vitória dá ao Tricolor chances de classificação direta às oitavas da Copa Sul-Americana, dependendo apenas de si. Desde a chegada do técnico Guillermo Farré, cuja estreia foi justamente contra o Grêmio, o Palestino vive um momento de crescimento, com sequência positiva na Copa da Liga e mais recentemente tendo goleado o La Sierra por 5-1 no Campeonato Chileno, competição a qual é o atual nono colocado. Falando em prováveis escalações, eu inicio pelos donos da casa, porque o Grêmio, que não poderá contar com Gustavo Martins, Balbuena e Nardoni, além dos desfalques que já eram conhecidos, deve vir a campo com o Everton no gol, Vieri, Wagner, Leonardo e Luiz Eduardo fazendo trio defensivo, Pavon na ala direita e Pedro Gabriel na ala esquerda. Léo Pérez, Noriega e Gabriel Meck fazem o meio de campo, na frente Amuzu e Carlos Vinícius. Por outro lado, o Palestino do técnico Guillermo Farré deve vir a campo com Sebastian Pérez no gol, Enzo Rocco e Espinosa na zaga, Garguez na lateral direita e Leon na lateral esquerda. Nicolas Mesa, Gallegos e Montes fazem o meio de campo. Na frente, Munder, Carrasco e Nelson da Silva. Provável escalação do Palestino, que enfrenta o Grêmio hoje a partir das 21 horas, horário de Brasília. Estas foram as informações do esporte da manhã desta quarta.
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Convite para a missa de primeiro ano de falecimento de Valdemar Salvi. Querido, há um ano você partiu de nosso meio. Foi uma partida silenciosa, cheia de luz e paz. Sua missão na Terra havia chegado ao fim. Para nós o tempo passa veloz, para você o tempo se chama eternidade. Você nos dizia que era preciso semear, plantar, cultivar no tempo certo, porque a vida gira como uma roda. Nós nunca esqueceremos de seus ensinamentos, pois são pérolas de sabedoria, são joias de amor e cuidado da vida e da família. A saudade continua forte em nossos corações, mas tudo agora é recordação, lembrança, vida partilhada com fé, trabalho, honestidade e amor. Quantos sinais de sua vida e missão ainda estão vivos em nossos ambientes de convivência familiar. Nunca irão se apagar. E com carinho e saudades, os familiares convidam para a missa de primeiro ano de falecimento de Valdemar Salvi, a ser celebrada neste sábado, 23 de maio, às 17 horas, na Igreja Matriz São Pedro de Garibaldi. Pela presença e orações de todos, desde já.

Convite para as missas de quinto ano de falecimento de Armindo Possebon. Armindo, você foi o sol em nossas vidas que agora se apagou. Mas os seus reflexos continuarão a nos iluminar. Querido esposo e pai, você foi e sempre será o nosso pai especial. Sua maneira de ser sempre nos encantou. Sua partida criou uma lacuna que jamais será preenchida. Deus não exige que compreendamos o porquê de todas as coisas. Pede-nos apenas que aceitemos, pois o caminho mais certo para Deus, muitas vezes, é a saudade das pessoas que amamos. Que a luz do Pai esteja com você. Com carinho e saudades, a esposa Inês, os filhos Rejane, Carlos e Alexandre, genro Erneus, nora Márcia e os netos Luísa, Arthur e Manuela e demais familiares convidam para a missa de quinto ano de falecimento de Armindo Possebon a ser celebrada neste domingo 24 de maio umas 9 horas e outras 18 horas ambas na Igreja Matriz São Pedro de Garibaldi. Pela presença e orações de todos desde já.

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1: 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Edital de convocação para Assembleia Geral Ordinária. A Associação dos Motoristas de Garibaldi, através da sua diretoria devidamente representada pelo presidente senhor Volmir Giuradelli, convoca através do presente edital todos os sócios em dia com suas obrigações sociais para a Assembleia Geral Ordinária, a ser realizada na sede desta associação com endereço na rua Antônio Bortolini, número 400, bairro São José, em Garibaldi, no dia 23 de maio, às 10:30 da manhã, em primeira chamada com a presença de 50% mais um dos associados, ou às 11 da manhã em segunda chamada, com qualquer número de associados, para deliberarem sobre a seguinte ordem do dia: prestação de contas da atual diretoria, eleição e posse da nova diretoria, eleição e posse do Conselho Fiscal com seus respectivos suplentes e assuntos gerais. A nominativa das chapas concorrentes de eleição para a nova diretoria deverá ser protocolada na Secretaria da Associação, conforme previsto no Estatuto, e estará disponível para visualização no mural da AMG de 13 de maio até o próximo dia 23 de maio, dentro do horário de atendimento. A votação será realizada por voto direto, pessoal e secreto. No caso de existência de chapa única, não é necessária a realização de votação, sendo esta declarada vencedora.
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3: O que você está dizendo?
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3: Comendo feijão mexido com pouca graxa e sem sal.
1: Informamos e convidamos de uma gentileza de Piovesana e Zafra Indústria de Vinhos. Lembrando, a organização reforça que os ingressos estão esgotados e que não serão aceitos PIX e nem cartão de crédito.
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1: 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E o cronograma da paróquia São Pedro para esta quarta-feira. Às 4h15 da tarde, mães que rezam pelos filhos na Igreja Matriz. Às 6h da tarde, missa na Igreja Matriz. E às 7h30 da noite, missa na comunidade São José, bairro São José. Missa na comunidade São José de Costa Real. E curso bíblico na sala São Pedro do Rex Popoli. Agora eu me despeço e vamos para a mensagem da paróquia de Carlos Barbosa.

programa das paróquias Mãe de Deus e Mãe das Graças, neste dia, o Evangelho traz para nós a oração sacerdotal de Jesus. Pai Santo, guarda-os no teu nome, o nome que tu me deste, para que eles sejam um assim como nós. Quando estava com eles, eu os guardava em teu nome, o nome que tu me deste. Eu os protegi e nenhum deles se perdeu, a não ser o filho da perdição, para que se cumprisse a escritura. E agora eu vou para junto de ti. E estas coisas eu digo enquanto estou no mundo, para que eles tenham dentro deles toda a minha alegria. Eu tenho dado a eles a tua palavra, mas o mundo os odiou, porque eles não são do mundo, como eu não sou do mundo. Não te peço que os tires do mundo, mas que os guardes do mal. Eles não são do mundo, como eu não sou do mundo. Santifica-os na verdade. A tua palavra é verdade. Assim como tu me enviaste ao mundo, eu também os enviei ao mundo. E eu me santifico em favor deles, a fim de que também eles, santificados na verdade. Palavra da salvação, glória a vós, Senhor. Irmão e irmã, a unidade fundamental deste texto da oração sacerdotal de Jesus é que nos une à Santíssima Trindade. Jesus pede que os apóstolos sejam preservados do mal e santificados na verdade para poderem cumprir com perfeição a missão a qual são enviados. Maria, como modelo de caridade, também ajuda e inspira os discípulos de ontem e de hoje. Assim, a igreja é como Maria. A igreja não é uma loja, nem uma agência humanitária. A igreja não é uma ONG, mas é enviada a levar a todos Cristo e o seu evangelho. Ela não leva a si mesmo, seja ela pequena, grande, forte ou frágil. A igreja leva Jesus e deve ser como Maria quando foi visitar Isabel. A igreja leva Jesus. Este é o centro da igreja: levar Jesus. Programação das paróquias Mãe de Deus e Mãe das Graças nesta quarta-feira, dia 20 de maio, 18 horas, missa na Igreja Matriz Mãe de Deus. Amanhã, quinta-feira, 15 horas, missa na Casa de Repouso Elisa Tramontina. 18 horas, missa na Igreja Matriz Mãe de Deus. 19 horas e 30 minutos, curso de teologia. A bênção de Deus sobre todos. Acreditemos, nós teremos o Espírito Santo na mesma medida em que amarmos a Igreja de Cristo. Ó Deus, não virai vossa face sobre nós, vossa luz, e insira-nos em teu ser. A bênção de Deus Todo-Poderoso, pela intercessão da Virgem de Caravaggio, em nome do Pai, do Filho e do Espírito Santo.

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2: A Câmara Municipal de Garibaldi realizou na segunda-feira, 18 de maio, mais uma sessão ordinária com aprovação de projetos voltados à cultura e à mobilidade urbana do município. Entre os destaques da ordem do dia, esteve a aprovação do projeto de lei que autoriza o município a firmar parceria com o Centro Empresarial e Cultural de Garibaldi, o SEC, para a realização da escolha das soberanas da FENACHAMP 2027. Também foi aprovado o projeto que autoriza a concessão de subsídio tarifário ao transporte coletivo urbano de passageiros em Garibaldi. Ainda durante a sessão, os vereadores aprovaram por maioria um projeto de resolução que altera dispositivos do regimento interno da Câmara Municipal. No expediente do Executivo, deram entrada a novos projetos relacionados à abertura de créditos, manutenção do Coré de Serra, concessão de uso do Complexo Esportivo Municipal Alcides Santa Rosa e cessão de imóvel à Associação Vale Verde de Esportes e Lazer. Já no expediente do Legislativo, começou a tramitar na Casa um novo projeto de resolução propondo alterações no regimento interno. Durante a sessão, os vereadores também apresentaram indicações solicitando ampliação da iluminação pública na rua Vereador Ercílio José Flores, municipalização de trecho rodoviário entre a Rota do Sol e Coronel Pilar, além da conclusão da pavimentação da Alameda Emílio Sartori. As matérias seguem agora os trâmites regimentais nas comissões permanentes da Câmara Municipal.
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0: em alta na programação, tua Rádio Garibaldi, a rádio do teu tempo. Em mais uma edição, em mais uma tarde, quarta-feira hoje, 12 graus e 5 décimos a temperatura. Hoje é quarta-feira, 20 de maio. É uma data muito especial em minha vida, em nossas vidas. Eu, Lisane, Camila, Thiago, Luan, Jean, Eric, homenageando a Pietra Luísa Balejo. 11 aninhos, filhota. É nesse dia, nessa data, nesse 20 de maio.
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0: Completinha na tua tarde. Que Deus te abençoe. Muita coisa bacana. Muita energia, muitas aventuras, que tu és aventureira. É, Pietra Luísa, ela gosta de adrenalina, aventura. Esta menina é demais.

0: Em alta, começando na tua Rádio Garibaldi, a rádio do teu tempo. Especial para dona Pietra Luísa nesse dia, né? Dona Lisane também mandando aquele beijão. Cumprimentando, abraçando, beijando, acarinhando. Eita, Pietra Luísa. Beijão de todo mundo que te ama, te adora, minha filha. 1:12, horário de Brasília, tempo bom, 13 graus com 5 décimos, 13,5 a temperatura, tarde com sol.
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0: Em alta, na tua rádio Garibaldi, Pilots, Canadá. Também teve Auto One com Hands Ups. E mais ainda, quem? PHD, I won't let you down aqui na programação. Enrolou, mas saiu.
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0: Em alta até às 5. Hoje o horário normal.
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2: 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Aí, malandragem!
3: Dança de casa, sozinho de madrugada, meu irmão. Igual um bezerro desmamado, com a mão na frente ou na trás. Pensando naquela gatinha que te deu um tremendo fora. E aí, de repente, dia de boa, tu vê a menina na esquina, sozinha, dando a maior sopa, a maior bobeira. Aí quando tu vai se chegando, meu irmão, pinta o maior camburão na jogada, fazendo a maior blitz, meu irmão, e os homens caem em cima. Aí, malandragem, documento, mão pra cima. E tu mete a mão no bolso e não tem o documento. Aí, e os homens vêm com aquela conversa mole, né? E tu acaba tendo que pagar a cervejinha, meu irmão. E aí, eles te deixam embora. Que felicidade, que felicidade, que felicidade, que felicidade, gente boa. E aí então, né? Tu vai se chegando pra gatinha, cheio de segundas intenções. E solta uma tremenda cascata em cima dela. Aí, meu amorzinho, o negócio é o seguinte. Vamos lá pro baixo, Lebron. E ela aceita, gente boa. Aí tu leva ela pra aquele barzinho, né? Chega lá, tu cheio de pirula. Puxa a cadeirinha e manda ela sentar.
4: Muito obrigada.
3: Aí chega o garçom, gente boa. Aquele cara vestido igual um pinguim de branco e preto. E ela joga uma tremenda cascata em cima dele.
4: Garçom, traz uma porção de batata frita.
3: Que batata frita o quê, gente boa? Tá pensando que meu dinheiro é o quê? É caminho? Aí, garçom, é o negócio seguinte. Traz um churrasquinho aí, viu? Pode ser de gato, de preferência de gato siamês.
4: Ah, amor, churrasquinho de
3: churrasquinho
4: gato?
3: Churrasquinho de gato, sim, gente boa. Por quê? Tu tem alguma coisa contra os felinos, meu irmão?
4: Amor, então paga um chope.
3: Que chope o quê, gente boa? Aí, garçom, o negócio é o seguinte. Traz cachaça.
4: Paga um chope.
3: Cachaça.
4: Ah, paga um chope.
3: Cachaça, meu irmão.
4: Paga um chope.
3: Cachaça.
4: Chope.
3: Ok, ok, você venceu. Aí, garçom, traz cachaça. Falou? Manda o seguinte, não dá o fim dessa mulher não, que ela é maluca, tá legal? Eu hoje vou me dar bem. Eu hoje vou me dar bem. Eu hoje vou me dar bem. Eu hoje vou me dar bem. Eu hoje vou me dar bem. Hoje vou me dar bem. Aí nós ficamos ali, né, meu irmão? Jogando conversa fora, né? E todo mundo que passava dizia que a gente era um casal e coisa e tal, sensacional, gente fina. Mas, meu irmão, como a mulher falava palavrão, gente boa, que coisa feia. A mulher falava com a boca cheia de comida e cuspia no chão. Mas no começo tudo era lindo, maravilhoso, né? Mas de repente, meu irmão, caiu um tremendo temporal. Mas mesmo embaixo d'água, o nosso amor era mais gostoso. Aí o garçom trouxe a conta, aí.
5: Aí, paga
3: aí
5: a conta,
3: então,
5: aí.
3: Gente boa, a mulher enlouqueceu. Ela dizia que quem pagava a conta era eu. Eu dizia que quem pagava a conta era ela. E ela dizia que quem pagava a conta era eu. Aí eu falei, aí o negócio é o seguinte, sujou, morou? Eu não tenho dinheiro, não.
4: Não tem dinheiro? Não é possível, não tem dinheiro? E que é isso aí no seu bolso, hein,
3: nada,
4: meu amor?
3: Nada, nada, nada, nada, nada, nada, nada. Sai fora, gente boa, sai fora. E hoje vou me dar bem. Eu hoje vou me dar bem. Eu hoje vou me dar bem. Eu hoje vou me dar bem. Eu hoje vou me dar bem. Eu hoje vou me dar bem. Aí, né, nós arrumamos uma tremenda confusão ali no botequim e saímos sem pagar, moro? Aí ficamos passeando ali pelas areias de Copacabana, né? E eu pensando cá comigo, aí, é o seguinte, esse brotinho, gente boa, é muito bonitinho, moro? Eu acho que eu vou me amarrar. Aí eu falei assim pro brotinho, brotinho, o negócio é o seguinte, vem cá, mozinho, nós temos já aqui uma porção de tempo, né, se beijando e coisa e tal, e eu ainda não tive tempo de perguntar qual é o seu nomezinho, qual é, hein?
4: Meu nome é Valdemar Ferreira.
3: Por que, gente boa? Valdemar, meu irmão.
4: Valdemar Ferreira.
3: Não faz isso comigo não, gente boa.
4: Valdemar.
3: Polícia. Polícia, aí, segura o malandro aqui, gente boa, tá me assaltando.
4: Ô, polícia. Que isso, Piu-Piu? Dá um beijinho
3: polícia,
4: aqui, Piu-Piu.
3: Segura aqui o malandro.
4: Dá um beijinho, Piu-Piu.
3: O nome dela é Valdemar.
4: Vem casar comigo, Piu-Piu.
3: O nome dela é Valdemar.
4: Ô,
3: que tristeza.
4: Piu-Piu.
3: O nome dela é Valdemar, gente boa, não pode ser.
4: E dá um
3: o
4: beijinho, Piu-Piu.
3: O nome dela
4: Piu-Piu.
3: É Valdemar. E eu me enganei, meu irmão. O nome dela é Valdemar, que danada aí. E o nome dela é Valdemar, que tristeza. O nome dela é Valdemar. E o nome dela é Valdemar. Que bobeira, meu irmão.
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0: Em alta na programação alegre da tarde desta quarta-feira com Sidney Magal e a Sandra Rosa Madalena. Piu Piu de Marapendi, que saudade, né? Ah, nos anos 80 rodou bastante, né? Eu hoje vou me dar bem. 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

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Pérola Negra, joia falsa na programação dessa tarde. Passarela, ame quem te ama. Vem aí notícias na rede, na primeira edição da tarde. Antes ainda tem Rainha Musical. 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
3: 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Investigada pelo Ministério Público de São Paulo e pela Polícia Civil, a ONG Instituto Conhecer Brasil, que tem um contrato de 108 milhões com a Prefeitura de São Paulo para a instalação de pontos de Wi-Fi gratuitos na Prefeitura, apresentou menos 16 milhões e 500 mil reais em notas irregulares à gestão Ricardo Nunes, do MDB. Para justificar despesas do contrato, uma nota fiscal só pode ser cancelada pelo emitente, o vendedor ou prestador de serviço, mas a operação deve ser regularizada com a emissão de uma nota para comprovar o devido recolhimento de impostos. A nota fiscal, que detalhava o valor exato e a alíquota do imposto correspondente, é a forma em que o governo tem de rastrear as operações comerciais e o registro é crucial para a fiscalização da Receita Federal. E deixar de emitir a nota fiscal é um crime de sonegação fiscal. 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O presidente da República, Luiz Inácio Lula da Silva, assinou nesta quarta-feira dois decretos que criam novas regras para a atuação das plataformas digitais como as Big Techs no Brasil. Um dos decretos atualiza a regulamentação do Marco Civil da Internet, depois que o Supremo Tribunal Federal mudou, o ano passado, o entendimento sobre o regime de responsabilidade das plataformas. O tribunal julgou parcialmente inconstitucional um artigo do Marco Civil da Internet que previa que as Big Techs só podiam ser responsabilizadas por conteúdos publicados por terceiros, caso descumprissem uma ordem judicial para remover a publicação. Os decretos foram assinados durante o evento no Palácio do Planalto, em alusão aos 100 dias do Pacto Brasil entre os três poderes para o enfrentamento do feminicídio. Os textos ainda serão publicados no Diário Oficial da União. 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
3: Próxima edição, às 3 horas.
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0: Acho que ele não conhece. 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

0: A Rádio Garibaldi em 101.5 na FM. Sou Balejão, na companhia dessa tarde da quarta-feira, com tempo bom na Serra, em 13 graus, temperatura são 2:07. Depois de notícias na tua rede, a primeira edição da tarde, vamos nós com Em Alta. 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Alô, Jadiana!
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5: Muito bem, tá aí a chamadinha, né? Pra troca-troca de figurinhas da Copa do Mundo da FIFA 2026. Quem tá também a todo vapor, quem está de bem com a vida, alô Ana Casa Lara, Ana agora aqui participando da programação e ela tem recado, quando a Ana chega aqui, tem muitas coisas bonitas, boas e baratas. Alô Ana, boa tarde.
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5: Para você também, Ana. Maravilha, tudo de bom, muita coisa boa e boas vendas.
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5: Aí a nossa parceira Ana Casalar, aqui na programação da tua Rádio Garibaldi na tarde dessa quarta-feira. 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

0: Sem a tua Rádio Garibaldi, a rádio do teu tempo, emissora da Fundação Cultural da Serra Garibaldi, Rio Grande do Sul. Snow Informer na programação, aquelas que marcaram Phil Collins e uma montagem especial da tua Rádio Garibaldi, ainda Pierre Groscola, Lady Lady. A música francesa aqui, né? Também pra entrar no ritmo. Também faz parte do nosso playlist. Tempo bom, 14 graus, tem sol.
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4: Céu e canto. Em alta, céu e canto. Oh, coisa bem boa. Vamos até Carlos Barbosa, quem está na nossa companhia. A Denise e também o Kleber. Ô, gente boa! Abração pra vocês aqui, ó. Céu e cantos! E essa música é linda, né? Deixa eu voltar um pouquinho aqui que eu falei demais. Deixa os caras cantar. Deixa os caras cantar. A Morena Misteriosa. Onde será que ela anda? Chorar.

Prima na programação, tua Rádio Garibaldi, tímida. Célio Cantos e a Morena Misteriosa Paula, mandando para a Denise e também para o Kleber, né? Pessoal do Céu Encantos. Hora dessa, pessoal, passa por aqui para conversar com a gente. Será um prazer. 14 graus temperatura na tarde, tempo bom. Vem aí a segunda edição da Tarde Notícias na tua rede para você ficar atualizado e informado.

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4: 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Um caminhão tombou nesta terça-feira no quilômetro 21 da BR-448 em Porto Alegre. O caso ocorreu na alça de acesso da rodovia, em direção ao centro histórico da capital. O veículo transportava carga de madeira. O acidente foi registrado por volta da 1h30 da tarde, mas o trecho seguia bloqueado nos dois sentidos até o momento desta publicação. Segundo a Polícia Rodoviária Federal, o motorista sofreu ferimentos leves, sendo encaminhado ao Hospital Cristo Redentor. Condutores que se deslocam para Porto Alegre precisam fazer o desvio na BR-116 ou utilizar vias alternativas pelo bairro Humaitá, na Zona Norte. As causas do acidente seguem desconhecidas. A Advocacia Geral da União defendeu nesta segunda-feira suspender e declarar a lei da dosimetria inconstitucional. A manifestação, encaminhada ao Supremo Tribunal Federal, foi assinada em nome do presidente Luiz Inácio Lula da Silva. A lei da dosimetria foi promulgada pelo presidente do Senado, Davi Alcolumbre, em 8 de maio, após o Congresso derrubar o veto presidencial ao texto. A norma permite a redução de penas de condenados pelos ataques de 8 de janeiro de 2023, incluindo a pena do ex-presidente Jair Bolsonaro, condenado a 27 anos e 3 meses de prisão no julgamento de trama golpista. Quem cultiva a gratidão é capaz de realizar sonhos que parecem inalcançáveis. 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O secretário de Estado dos Estados Unidos, Marco Rubio, afirmou nesta terça-feira que a Organização Mundial da Saúde, órgão da ONU, do qual o presidente Donald Trump retirou os Estados Unidos, demorou para identificar o surto mortal de Ebola. Questionado por jornalistas sobre como os Estados Unidos responderão ao avanço da doença, Rubio disse que a liderança da resposta ficará, obviamente, com o CDC, o Centro de Controle e Prevenção de Doenças do país, e com a OMS. Também afirmou que avalia o uso de vacinas candidatas e tratamentos já disponíveis para conter a epidemia de Ebola na República Democrática do Congo. A doença, causada pela cepa Bundiobugio, ausente há 14 anos, já está associada a 131 mortes. 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
4: Próxima edição às 4 horas.

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7: 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Alusão para Jadiana, tá com a gente em Carlos Barbosa. Gabriel também mandando um recado aqui pelo nosso WhatsApp, 99118-5111, para você mandar o um recado pro comunicador. Pro Balejão, aqui na programação da tua Rádio Garibaldi, a rádio do teu tempo. Lá no Facebook da tua Rádio Garibaldi, material que a galera tá fazendo lá, muito bacana, né? Rádio Garibaldi mais nova, realizando ponto de troca de figurinhas. Henrique, a dupla, Henrique e Luiz Henrique. Essa dupla é sucesso! É sucesso! Grandes feras. Lá no Boulevard, né? Tá lá o material no Facebook.
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7: 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Chama o papai, a vovó, todo mundo. Reúne a família e simbora. Alô, Jadiana!

0: Esse é o Bloco da Paixão. Paul McCartney, Hop of the River Ends. Teve Patrick Swayze com She's Like the Winds. E Paul Wanka. 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
6: 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Secretaria de Assistência Social e Habitação. Nesta segunda-feira, a Prefeitura de Garibaldi, por meio da Secretaria de Assistência Social e Habitação, promoveu uma ação de conscientização em alusão ao Maio Laranja, campanha nacional de combate ao abuso e à exploração sexual de crianças e adolescentes. 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

0: aqui na programação da tua Rádio Garibaldi. Música de qualidade. Todas as manhãs, velhos anos, bons tempos. Paulinho Nogueira, menina, Perla, Fernando. E começamos com o Peninha, Seu Jeito de Amar. 13 graus, temperatura, tem sol, tempo bom na tarde. 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
3: Quinze minutos faltando para as 16h. Tem mais uma edição de notícias na tua rede. As informações para você. 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Mais uma vez aqui, mandar um beijão para minha super filha, Pietra Luísa, hoje completando 11 aninhos. Que coisa mais linda, que felicidade. Beijão da Lisane, de toda a família, tá bom? Que Deus te abençoe, paz e bem, muita coisa boa. Siga essa menina, sempre buscando fazer o bem, né? E as pesquisas também, né? Querendo saber mais, mais e mais, se jogando na leitura.
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1: Eita qualidade aqui na programação da tua Rádio Garibaldi, a rádio do teu tempo. Bloco do sertanejão, da sofrência, segura essa no peito. Notícias na rede, edição das 4 horas, vem aí.
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6: 4 horas. 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A pedido do Ministério Público do Rio Grande do Sul, a Justiça decretou a prisão preventiva da mulher investigada pela morte do cachorro Branquinho, ocorrida em novembro do ano passado em Porto Alegre. A decisão foi cumprida no começo da noite desta quarta-feira, 13 de maio, pela Polícia Civil. Inicialmente, o pedido de prisão preventiva havia sido negado. No entanto, com a atuação do Ministério, que apresentou fatos novos e elementos adicionais ao processo, a Justiça reconsiderou e deferiu a medida. O caso, registrado por câmaras de segurança, apura a morte do animal a golpes de picareta. A prisão preventiva foi considerada necessária para assegurar a ordem pública e o regular andamento da investigação. A China autorizou 3 frigoríficos brasileiros a retomar os embarques de carne bovina nesta quarta-feira, após uma suspensão iniciada em maio de 2025. As informações foram divulgadas pela Associação Brasileira das Indústrias Exportadoras de Carne, após reunião entre autoridades dos dois países em Pequim. O Brasil é o maior exportador mundial de carne bovina e tem na China seu principal destino. O Ministério da Agricultura, André de Paula, nomeado no fim de março, está em viagem ao país asiático. 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

0: nesta quarta-feira que fechou um acordo comercial com o Conselho de Cooperação do Golfo, com valor estimado em cerca de 5 bilhões de dólares por ano no longo prazo. A expectativa é que o tratado aprofunde os laços econômicos de Londres com aliados da região. O CCG é composto por Bahrein, Kuwait, Omã, Catar, Arábia Saudita e Emirados Árabes Unidos. O acordo surge após ataques de Estados Unidos e Israel contra o Irã em fevereiro, que aumentaram as tensões na região e pressionaram o fornecimento de energia e alimentos. 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
0: Próxima edição às 5 horas.

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6: E a nossa última hora, na edição desta quarta-feira, 20 de maio, 13 graus temperatura. A tarde foi com sol. Sabia aqui, né? Inclusive, a gente tinha, eu já tinha preparado, programado aqui. Onde é que está aqui? Deixa eu ver aqui. Está aqui, ó. Para hoje o dia foi de sol, névoa fraca ao amanhecer. E para os próximos dias, a gente também compartilha com você. Amanhã vai ser de sol com muitas nuvens durante o dia, períodos de céu nublado, à noite com muitas nuvens. Para sexta-feira, sol, muitas nuvens durante o dia, períodos de céu nublado, à noite com muitas nuvens também. Já para sábado, teremos sol com muitas nuvens, algumas nuvens, né? Não é muitas não. Mas não chove não no sábado e domingo, sol e aumento de nuvens pela manhã, pancadas de chuva à tarde. À noite, o tempo fica aberto, tem chuva para domingo. 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

0: Linda demais aqui na programação da tua Rádio Garibaldi. Forester Sisters, I Feel in Love Again Last Night. Quem mais passou por aqui? Foreigner. Gente, a Escola Carlos Gomes celebra 100 anos de existência. Realiza hoje à tarde, acontecendo hoje pela manhã, já foi. Inclusive, tá lá no Facebook, tua Rádio Garibaldi. Material centenária, Escola Carlos Gomes. Parabéns a toda a equipe, direção, alunos, pais, professores, enfim, para toda a comunidade Carlos Gomes.
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0: Em alta na programação, Machiavelli. Eros Ramazzotti, bloco das italianas. Amadeu Ming também começou com Francesco Napoli. 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Gente, Prefeitura de Garibaldi, através da Secretaria de Saúde, informando que a vacina contra a dengue atenuada, produzida pelo Instituto Butantan, foi liberada para os demais trabalhadores da saúde no município. Inicialmente, a imunização era destinada apenas para profissionais da primeira à saúde, da primária à saúde, né? Agora tá liberada a coisa aí.
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2: 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Nesta segunda-feira, a Prefeitura de Garibaldi, por meio da Secretaria de Assistência Social e Habitação, promoveu uma ação de conscientização em alusão ao Maio Laranja, campanha nacional de combate ao abuso e à exploração sexual de crianças e adolescentes. A mobilização ocorreu na Avenida Independência, reunindo equipes da Secretaria de Assistência, Secretaria de Educação, Conselho Tutelar, Polícia Civil e demais voluntários para distribuição de materiais informativos e orientações à comunidade sobre a importância da prevenção e da denúncia deste tipo de violência. Secretaria da Saúde. 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O centro de vacinação atende de segunda a sexta-feira, das 8 às 4h30. Prefeitura de Garibaldi. 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

0: bailão, para encerrar o Em Alta, edição desta quarta-feira, para encerrar bem, para sair em ritmo de festa, de alegria, de muita coisa boa na sua e nossas vidas. Obrigado a você que esteve conosco em mais uma tarde de sol, de tempo bom aqui na Serra Gaúcha.
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0: 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Em seguidinha tem Roberto Antônio Ferrante, o Tia Pro chega. Beijão pra você, obrigado pelo carinho, pela atenção. Mais uma vez, um beijão pra minha super filha, Pietra Luísa Balejo, 11 aninhos nesse dia 20. Que Deus te abençoe, te proteja, te carregue pelas mãos, te mostre sempre, sempre, sempre, a cada batida do seu e do meu coração, do nosso coração, o caminho do bem. Beijão da Lisane, beijão de toda a família. Abraço, filha, papai te ama. Amanhã tem mais, Em Alta, 1 da tarde. Abração, beijão do Balejão. Fique bem, paz e bem.

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4: 5 horas. 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Vamos às informações da central de conteúdo da tua rádio.
5: Em Marau, destaque para a conquista da nota máxima no conceito institucional do Ministério da Educação pela CESURG. A instituição recebeu nota 5 na avaliação do MEC, considerada o nível máximo de excelência no ensino superior brasileiro. O resultado foi comemorado pela equipe e pelos acadêmicos. A avaliação considera critérios como planejamento institucional, políticas acadêmicas, gestão e infraestrutura, a partir de visitas técnicas realizadas pelo INEP. A faculdade atua em Marau desde 2015 e atende estudantes do município e de dezenas de cidades da região. Da tua rádio Alvorada de Marau, Ana Lúcia Jacomini.
6: O Corpo de Bombeiros de Lagoa Vermelha reforça os cuidados com lareiras ecológicas, fogões a lenha e aquecedores agora durante o inverno. O alerta foi feito pelo sargento Yucatan Bosa Vieira, diante do aumento de número de queimaduras, intoxicações e princípios de incêndios registrados recentemente. O maior risco nas lareiras ecológicas está no uso incorreto dos líquidos inflamáveis e no reabastecimento do equipamento ainda quente. Yucatan alertou para a necessidade de manter ambientes ventilados, evitar dormir com aparelhos ligados e nunca utilizar água em incêndios causados por álcool ou rede elétrica. Da tua rádio Cacique de Lagoa Vermelha, Daniel Carvalho.
7: A Pai de Soledade realiza neste sábado, dia 23 de maio, a partir das 15 horas, a 14ª edição do tradicional Café Colonial da entidade. Na oportunidade, mais de 500 pessoas são esperadas. Os cartões estão sendo comercializados ao custo de R$50 pelos amigos da Pai e também pela diretoria da Escola Luz e Liberdade mantida pela Pai de Soledade. Neste ano, não será ofertada a modalidade drive-thru. Os valores arrecadados são revertidos para a manutenção das atividades da escola. Da tua Rádio Cristal de Soledade, Glober Silveira.
8: O Hospital Nossa Senhora da Oliveira, em parceria com o Hemocentro Regional de Caxias do Sul, realiza nesta quarta-feira a primeira campanha de doação de sangue do mês de maio em Vacaria. A ação integra uma ocorrência inédita, já que 2 campanhas serão realizadas no mesmo mês, com a segunda prevista para o dia 27 de maio. O objetivo é reforçar os estoques de sangue considerados abaixo do ideal. Da tua Rádio Fátima de Vacaria, Júlia Rodrigues.
9: A CBF empatou em 3-3 com o Magnus de Sorocaba num grande jogo de futsal disputado na noite de ontem no Centro Municipal de Eventos Sérgio Luiz Guerra, em Carlos Barbosa. A equipe laranja esteve 3 vezes à frente do placar, mas em todas acabou cedendo o empate para os visitantes. O último gol, o terceiro do Magnus, foi marcado, literalmente, no último segundo de partida, após cobrança de lateral de Rodrigo, ex-jogador da CBF. Agora, todas as atenções se voltam para a Copa Libertadores da América de Futsal, que inicia no próximo domingo, dia 24, em Carlos Barbosa. A CBF está no Grupo A, ao lado do atual campeão, o Peñarol do Uruguai, Fantasmas Morales Moralitos, da Bolívia, e Boca Juniors, da Argentina. Da tua Rádio Garibaldi, João Paulo de Luca.
10: Em Veranópolis, a prefeitura do município iniciou nesta quarta-feira, dia 20, uma nova etapa de obras de pavimentação no bairro Universal. A primeira rua a receber os trabalhos foi a Antônio Davi Farina. A novidade é que a partir de agora o município passa a adotar um novo modelo de pavimentação urbana, o concreto. O sistema, já utilizado em grandes centros, começa a ser implantado também em Veranópolis. De acordo com a Secretaria Municipal de Infraestrutura Urbana, a pavimentação em concreto concreto oferece maior durabilidade, mais resistência ao tráfego pesado e também menor necessidade de manutenção. Ainda, outro ponto destacado é o desempenho em relação aos períodos de chuva, reduzindo deformações na pista e trazendo mais segurança aos motoristas e pedestres. Da tua Rádio Veranense de Veranópolis, Alessandra Bernardi.
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0: bom também, bom, excelente, maravilha, todos os adjetivos bons, porque o Balejo hoje trouxe cuca, porque a Pietra tá de aniversário. Aí, boa tarde, turma, boa tarde, Balejo.
1: Boa tarde, Roberto Antônio, mas boa, quem patrocinou cuca, a cuca é sempre ela,
0: a
1: Lizane, né? Ó, carimbada aqui,
0: a
1: ó.
0: Lizane
1: Maria Velter.
0: Ô, Lizane, boa cuquinha também, mas só ficamos tudo barrigudinho aqui, né? Tudo barrigudo, pelo amor de Deus.
1: Já saiu 10 pedidos aqui de
0: cuca. Pelo amor de Deus. E ainda depois, ó, o Dudu já tá se candidatando pra ir pra festa do aniversário da Pietra, que tu vai pagar.
1: Vou pagar.
0: Ah, então tá bom. É. Então, não esquece de avisar o Dudu, que senão vai dar, ter um infarto.
1: O Dudu,
0: aqui,
1: ele, viu, tem compromisso.
0: Não tem compromisso? Ah, ele cancelou?
1: Cancelou?
0: Cancelou? Ah, comida é prioridade, não, dele.
1: Era, né? Tinha que antecipar a participação, né? Então, participações antecipadas.
0: Até vira.
1: Como ele não marcou antecipadamente, não, ele vai, quero, ficar do lado de fora.
0: Ô, oh, coitado. Pelo amor de Deus. Tudo certo, Balejo?
1: Tudo certo.
0: Então, nesse clima legal, tem uma castração.
1: Viu que eu acertei hoje aqui?
0: Ah. É? Ah, até agora não deu nada errado.
1: Não deu, tá tudo certinho.
0: Ah, bom, é, ah, bom. A trilha tá funcionando.
1: Tá funcionando.
0: Ah, bem, depois do século.
1: É.
0: E, Balejo, tem uma castração a pealo do Baitaca. Muito bonita.
1: Aqui,
0: um
1: então,
0: shot, aqueles marcados de um lado, uma volta e meia de sala, tchê. Então é com ele que nós vamos começar o Teatro Chega de hoje.
1: Aqui,
0: e uma temperatura que está.
1: Temperatura em 13.
0: Em 13 graus. Não, a mesma de ontem, tu percebeste isso, Flávio? Olha ali, 13 graus a temperatura, tchê.
1: Caramba,
0: é,
1: Baitaca,
0: o todo tá solzinho hoje. E o Baitaca abre essa gaita porque a turma quer ouvir música da boa. Manda lá ver, Balejo. 54991185011 é o zap zap do nosso pro seu coração. Bom final de tarde. Hoje voltou horário normal.

0: Bom também com barbaridade, eu sou gaúcho, tchê, mas que coisa de louco, rapaz, 13 graus a temperatura, é o Tiapro chega sempre com a força da Esquida Joias. 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Muito bem, é isso daí, tchê. Bom, pessoal, eu só vou lembrar que o pessoal da linha Vitória, melhor dizendo, né? É importante que você faça a reserva, tá? 12 ingressos para domingo. Domingo é o dia total da Romaria Nossa Senhora de Caravaggio na linha Vitória, como está sendo anunciado por aqui, né? Então, assim, ó, tem procissão tanto no sábado como no domingo, mas isso a programação vai falar daqui a pouco. Então, só para reservar os ingressos lá com a comunidade. Já voltamos.
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7: Livres para amar. Sempre que nos recordamos de São Francisco de Assis, lembramos de um jovem despojado, livre e disponível para Deus. Também nós podemos entrar nesta liberdade quando tivermos um encontro verdadeiro com o Senhor. Sendo amados por um amor que não tem medidas, teremos condições de amar, perdoar e de ser livres para mostrar seu amor com a nossa vida. Jubileu franciscano é tempo de graça. Seja um franciscano, seja uma franciscana. Paz e bem.
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0: de novo. Vamos lá, que a hora não para. Agora já, o quê? É 5h26, Flávio.
1: Bah! 5h26, e o tempo passa.
0: E, isso, e aqui, ó, só. É. 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Fechou? Mandar um abraço pro seu Saul Agostini. Saul, Saul, eu tive a alegria de abraçar esse baita amigão, né? Seu Saul Agostini. Ele trouxe, Flávio, aqui, ó, um vinhoto. Opa! Caprichado. E ó, eu já trouxe aqui pra sábado, na hora do almoço, saborear.
1: O vinho tá garantido, pelo menos.
0: É, ó, graças ao Saul Agostini, né? Saul, meu irmão.
1: Obrigado,
0: baita abraço. Baita abraço, vinho. Como é que ele fala? Cabernet, coisa mais gostosa.
1: Você falou moscato?
0: Ou moscato? É moscato, acho que é. Moscato. Ah, eu não sei. Eu sei que é bom.
1: É bom.
0: Agora o resto é conversa. É. Vindo do seu Saul, é bom.
1: Levin del Chodo.
0: Del Chodo, né? Preparado com lu próprio.
1: É.
0: Tá bom, então vamos embora. Eu parabéns aqui, ó. Deixa ver quem tem aqui. Deixa ver quem tem aqui de aniversário. Evandro Cagliari, lá de Santo Antônio de Castro. Ali, Evandro. Grande abraço. Todo o pessoal aí da lavadora, do Hélio, do Cagliari, né? Um abraço aí pra ti, família, esposa, ô Evandro Cagliari, o Hélio, a mãe, né? Toda a família te deseja muitas felicidades. Grande Evandro Cagliari, parabéns, muitos anos de vida.

0: Barão Marasca, só gente boa ali a São Paulo, Coronel Pilar, muito bem. E eu vou mandar um abraço pro Cauã Zaro. O Cauã é meu colega lá da Solar de Garibaldi.
1: É?
0: Pode chegar lá que ele tá pagando a festa hoje, viu?
1: Aí, Cauã. Solar que dá negócio.
0: Sempre, sempre. Cauã, parabéns pra ti, meu garoto. Felicidades. Receba o carinho de toda aí, a dona Marília, que é a tua mãe. Um abraço também aqui do Fábio e toda a família aí. Tá bom, Cauã? Felicidades. Olha teus colegas aí da loja também te abraçando, né? Eita, coisa boa, Bruno, Diego, a Carla, o Luciano. Eita, coisa boa, né? Então vamos festejar. Toca a música, chega de papo aqui.
1: Olha aqui, ó. Boa tarde, boa Roberto. Tarde. Boa tarde, Flávio. Estou ouvindo o programa, muito bom.
0: Obrigado. Um
1: abraço. Uma com o Pedro Hortaça.
0: Pedro Hortaça.
1: Huasca. Ô, Luchero!
0: Luchero? É. Depois já fica agendado esse aí, tá, isso. Flávio? Então, agora tem. Antes tem o.
1: Monarcas.
0: Monarcas, é gratidão.
1: Monarcas, não é os, viu?
0: Monarcas. Gratidão. Gratidão por mais um ano de vida também aqui, ó. Da Isaura. Alô, dona Isaura Milan Tedesco. Parabéns, Isaura. Felicidades. O Thales, que é o maridão.
1: É Milani. Junta...
0: É.
1: Milani.
0: Carlos, é,
1: Isaura Tedesco. Milani. Tedesco.
0: É esposa do Thales. Do Talão, não? Do Talão. Não. 2,5 metros de altura.
1: É. Baixinho, Talão.
0: Baixinho, baixinho. Né, Talão? Paga a festa pra patroa hoje. A dona Carla, minha sogra, uma pessoa maravilhosa, Carmen Tedesco, né, querida avó? Parabéns, então, pra Nora, justamente com os filhos, toda a família lá. Certo, dona Carmen? Felicidades. E a gratidão a Deus. Então, é com monarcas que vamos começar pra essa gente boa aí.

0: Pedro Hortaça Guasca lá, pro tio Luchero, ô lindo dever. 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Gente, tem encontro da família Antonietti. Alô, pessoal, hein? É 24 de maio, domingo, em São Roque de Castro, certo? Então, assim, ó, vai ter almoço e à tarde convivência familiar. É isso? Em São Roque de Castro, Gilmar Antonietti tá lembrando aqui que vai acontecer esse encontro. Muito bem, feito, dado o recado. E um pulinho lá pra diante, eu vou lembrar que lá em Linha Caravaggio, Coronel Pilar, no dia da Santa, dia da Mãe de Caravaggio, dia 26, vai ter a festa. Mas o que eu tô lembrando, que na sexta-feira agora, dia 22, vai ter o encerramento da novena de Nossa Senhora do Caravaggio, que há 9 meses começou. Depois, no domingo, ou melhor, na terça-feira, às 9 horas vai ter o terço, às 10h30 a missa da festa que a rádio vai transmitir, como está sendo anunciado aí, e depois ao meio-dia um baita almoço de confraternização, tem sopa de capelete, churrasco, gado, porco e frango, salada, maionese, pão, ingresso 70, adulto e 35 crianças, de até 12 anos. Reserva lá com a comunidade, os números que estão sendo anunciados aí nos comerciais, tá bom? E à tarde, 3 horas, a receita do Santo Terço para fechar essa grande festa de fé e oração da Mãe de Caravaggio de Coronel Pilar. Em seguida a gente volta.
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2: 13, faltando para 6.
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0: 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Parabéns um monte de gente aqui, meu Deus, Luciane Zarpelon, a filha Thaís, o carinho também da mana Adriane, o cunhado, sobrinhos, todo mundo, Lu, parabéns, felicidades. Elide Pisoni Dalfré, hoje de aniversário de San Roque. Abraços do Nadir, abraços também aqui dos filhos, que são... quem aqui, ó? Ah, tem as filhas, melhor. É a Marcela, a Michele e também um abração aqui da Tatiane, a Tati, isso. E também as netas, que são Gabriele, também tem a Cecília, Cissa, e o neto Felipe, parabéns. E o Inácio, que é o genro que vai pagar, sim, senhor, a festa pra sogra. É, não tem como. É a alegria de ter a filha, né? Tem filhos aí. Então abraça e paga a festa pra sogra, meu. Hoje, alô, Coronel Pilar. Alô, Coronel Pilar. E Dair. E Dair Suzin, de Coronel Pilar. A dona Margarete parabeniza toda a família. Suzin. Que Deus te ilumine, parabéns, muitos anos de vida, quanta gente aqui, hein? Ó, deixa eu mandar mais um parabéns aqui, ó, quem chegou? A Justina Inestel Trevisol, oi prima, parabéns, o Ivan Paulo, Rodrigo Roselaine e o Edemar, que é o Gerro, opa, outro que paga a festa pra sogra aí, parabéns, felicidades. Mais um abraço aqui pra fechar. Quem tá de aniversário também aqui, ó. Parabéns, muitas felicidades a Daniela Feio, que está de aniversário hoje, a Ana Reza, que é a tia da, a sobrinha dela, né? Então, parabéns, felicidades, ela que é a filha aí do Geraldo, né? A filha do Geraldo. E a mãe Cristina, massagista, né? Então, abraçando a filhota também por mais um ano de vida. E também a Bianca, que é a neta, que ontem comemorou 3 aninhos. E eu fecho falando aqui do Albino e a dona Diva Ungarato. Balejo, olha que exemplo de vida desses dois. 54 anos de casado, Balejo. Que maravilha. Meu Deus.
2: Que maravilha. É, coisa
0: quando
2: é
0: que eu falo nessas datas ali, me alegra o coração, meu Deus.
2: Bodas de níquel.
0: Níquel. É. Moedinha aquela?
2: O níquel é um metal.
0: É um metal.
2: E valioso, Beto.
0: Opa.
2: É, ele resiste à corrosão, é brilhante.
0: Olha aí.
2: Simbolizando a força, o valor, a maturidade. Só de uma relação, tá? Que superou décadas. Assim como a durabilidade das conquistas que o casal construiu juntos, Roberto.
0: Que bonito.
2: Para entender o contexto, a gente tá trazendo aí, né? Então, bodas de níquel.
0: Níquel, são 5 décadas e 4 anos. Meu Deus do céu.
2: 45?
0: 54.
2: Opa, então deixa eu mudar aqui. Esse aqui é 54.
0: 54, é isso aí. 54. São 5 décadas e 4 anos.
2: Exatamente.
0: A Dionéia e a Sinara, orgulho das filhas aí ter o pai, né? De São Francisco, o pai e a mãe comemorando essa data. Então vamos tocar pra essa gente ali, o Rancho do Capivari, é o Rancho Feliz, é um Rancho Alegre do Teixeirinha e da Mary, e é o Rancho maravilhoso, bonito, desse casal bacana aí. E pra todo mundo que tá aniversariando. Vai-se embora, Balejo, toca aí.
7: O Rancho é do Capivari. E você gostou, Mary?

0: Vamos do rancho do Capivari. Ha, ha! Tá tudo é bom. Gente, não faltam 4 para 6. Acabou o programa. Ah, pra quando me entusiasmo aqui, acaba o programa, né? Barbaridade. 12 ou 13, Balejo?
1: 11 graus.
0: Caiu mais ainda. Tá bom, né?
1: E vai ao tombo chegar bem mais baixo que isso aí.
0: 3, 4 graus pra amanhã, né?
1: Pode ser.
0: Por aí. É. Vamos lá, turma. 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Ok? 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Então vamos fechar com uma gaúcho pachola e uma linda flor que esteja presente na vida de todos vocês, né? É o que a gente quer bem a vocês todos e a seguir tem Nossa Senhora do Caravaggio, que nós vamos continuar rezando o texto nessa semana, que tem muitas festas por toda a região, como estão sendo anunciadas aí pela Garibaldi, tá certo? E mãe de Caravaggio também, Pitão, dia 30, né? E o Rudimar Ertalo é festeiro lá em Tamandaré, dia 31, domingo. Grande abraço, pessoal, ô seu Lamanica lá de Tamandaré, fechou? Toca a música aí, Flávio, gaúcho pachola pra fechar o Dia Prochega de hoje. Tudo de bom, prenda-se, peões do Rio Grande. Obrigado, Flavião. É.

0: porque a gente quer que você fique feliz, quer que você fique bem, quer que você alcance a graça, como quantas pessoas que alcançam a graça. É a tua fé que deu a graça. Jesus nunca disse eu te curei, foi a tua fé que te curou. E hoje Jesus reza para com o Pai, dizendo que ele passou tudo aqui na terra, agora ele está indo junto ao Pai, está lá no céu. Mas aqui todos sabemos o que fazer para chegar lá um dia. E nessa semana que estamos rezando, a Nossa Senhora do Caravaggio, padroeira da diocese, Linha Vitória, 70 anos da aparição. Que lindo, domingo, sábado. Quantas festas da Nossa Senhora do Caravaggio que tem por toda a região. Lá no santuário também, lá de Caravaggio, Farroupilha. Inclusive, dia 26 é feriado. Farroupilha, Caxias do Sul. Mas eu sempre digo assim, todo dia é dia de agradecer. Pelo tropeço que você teve, erga-te. Ó, erga-te, não fique lá não. Você vai pra frente, você vai superar, você vai viver. É assim que a gente pede pra ti. É assim que agora rezamos. As três primeiras dezenas estão livres. A quarta e a quinta, o Mauro vai rezar conosco lá da Linha Vitória, Mauro. Então quem quer rezar as primeiras, primeiro ouvinte já pode ligar, que vamos rezar junto o comecinho do nosso Santo Terço. Conosco aqui está o Flávio, conosco nossos ouvintes, e essa grande multidão de fé, de oração, está unida. E assim juntos, iniciamos rezando, em nome do Pai, do Filho e do Espírito Santo, amém. Creio em Deus Pai, Todo-Poderoso, Criador do céu e da terra, em Jesus Cristo, seu único Filho, nosso Senhor, que foi concebido pelo poder do Espírito Santo, nasceu da Virgem Maria, padeceu sobre Pôncio Pilatos, foi crucificado, morto e sepultado, desceu à mansão dos mortos, ressuscitou o terceiro dia, subiu ao céu, está sentado à direita de Deus Pai Todo-Poderoso, onde há de vir a julgar os vivos e os mortos. Creio no Espírito Santo, na Santa Igreja Católica, na comunhão dos santos, na remissão dos pecados, na ressurreição da carne, na vida eterna. Amém. Que bom, temos a Anitta também que se soma ao nosso grupo de oração. E vamos começar juntos rezando. Pai nosso, três Ave Marias. Pai nosso que está no céu, santificado seja vosso nome. Venha a nós o vosso reino, seja feita a vossa vontade, assim na terra como no céu.
1: O pão nosso de cada dia nos dai hoje, perdoai as nossas ofensas, assim como nós perdoamos a quem nos tem ofendido. E não nos deixeis cair em tentação, mas livrai-nos do mal. Amém.
0: Ave Maria, cheia de graça, o Senhor é convosco. Bendito sois vós entre as mulheres e bendito o fruto do vosso ventre, Jesus.
1: Santa Maria, Mãe de Deus, rogai por nós, pecadores, agora e na hora da nossa morte. Amém.
0: Ave Maria, cheia de graça, o Senhor é convosco. Bendito sois vós entre as mulheres e bendito o fruto do vosso ventre, Jesus.
1: Santa Maria, Mãe de Deus, rogai por nós, pecadores, agora e na hora da nossa morte. Amém.
0: Ave Maria, cheia de graça, o Senhor é convosco. Bendita sois vós entre as mulheres e bendito o fruto do vosso ventre, Jesus.
1: Santa Maria, Mãe de Deus, rogai por nós, pecadores, agora e na hora da nossa morte. Amém.
0: Glória ao Pai, ao Filho, ao Espírito Santo.
1: Como era no princípio, agora e sempre. Amém.
0: Nossa Senhora de Caravaggio,
1: rogai por nós.
0: Divino Pai Eterno,
1: abençoai-nos.
0: Anitta, é isso?
1: Isso.
0: E para quem nós vamos rezar este primeiro mistério, Anitta?
1: Eu quero agradecer a Deus pelo dom da vida. Eu quero rezar pela saúde de toda a minha família, pelos doentes, em hora de Nossa Senhora de Caravaggio, pedindo a proteção. Por todos aqueles que cuidam dos doentes, para vocês da rádio e todos aqueles que escutam o terço neste momento.
0: Amém, Anitta. Eu quero trazer presente todas essas intenções que estão aqui nesta urna. Eu peço que Deus olhe por cada uma delas, que a nossa mãezinha olhe por cada uma delas. Você sabe, mãe, aqui as necessidades de cada um. Alcance as graças ao seu filho Jesus. Eu quero trazer presente aqui, eu quero rezar. Que bom, falei hoje com o seu Saul Agostini. Obrigado, Saul, que Deus abençoe o senhor sempre. Gente, o Saul superou uma doença muito grave. A fé do seu Saul é grande e tá bem. Rezar que continue bem.

0: seu Saul. Amém. Também eu quero rezar aqui essa data bonita. A Ana lá de Vila Rica, ela reza com fé pela vida. Daniela Feio, que está trocando de ano hoje. Que Deus abençoe você. Também reza aqui, ó, pela Daniela, os pais, o Geraldo e a Cris. E também reza pela neta Bianca, que ontem comemorou 3 aninhos de vida. E eu quero rezar aqui pelos 54 anos de casados do Albino e da Diva Ongarato. 54 anos, gente. Aí é bênção e mais bênção de Deus, né? Que continue assim por muitos anos. Vamos rezar também, quem reza para vocês, a Dioneia e a Sinara. Reza pelos pais e toda a família que pede que Deus olhe por vocês. Agradecendo ao dom da vida da Inês Telco Trevisol, minha prima que está de aniversário hoje. A Neide está rezando por ti. A Neide que reza também por todas as pessoas doentes. A quem está na novena que ela faz todo dia. Passa o dia rezando. Que bonito isso, Neide. Então reza por ti, reza por todos nossos aniversariantes e ouvintes. Que o Papai do Céu abençoe. Depois vamos ver as intenções aqui. Vamos rezar com a Anitta, com você que está conosco nesse nosso Santo Terço, no seu pedido, com sua fé, que remove montanhas. Sim, claro, remove. Para Deus nada é impossível. Vamos meditar o primeiro mistério glorioso, onde contemplamos
1: a ressurreição de Jesus Cristo.
0: Pai nosso que estais no céu, santificado seja o vosso nome. Venha a nós o vosso reino, seja feita a vossa vontade, assim na terra como no céu.
2: O pão nosso de cada dia nos dai hoje, perdoai as nossas ofensas, assim como nós perdoamos a quem nos tem ofendido. E não nos deixeis cair em tentação, mas livrai-nos do mal. Amém.
0: Ave Maria, cheia de graça, o Senhor é convosco. Bendita sois vós entre as mulheres e bendito o fruto do vosso ventre, Jesus.
2: Santa Maria, Mãe de Deus, rogai por nós, pecadores, agora e na hora de nossa morte. Amém.
0: Ave Maria, cheia de graça, o Senhor é convosco. Bendita sois vós entre as mulheres e bendito o fruto do vosso ventre, Jesus.
2: Santa Maria, Mãe de Deus, rogai por nós, pecadores, agora e na hora de nossa morte. Amém.
0: Ave Maria, cheia de graça, o Senhor é convosco. Bendita sois vós entre as mulheres, e bendito o fruto do vosso ventre, Jesus.
2: Santa Maria, Mãe de Deus, rogai por nós, pecadores, agora e na hora de nossa morte. Amém.
0: Ave Maria, cheia de graça, o Senhor é convosco. Bendita sois vós entre as mulheres, e bendito o fruto do vosso ventre, Jesus.
2: Santa Maria, Mãe de Deus, rogai por nós, pecadores, agora e na hora de nossa morte. Amém.
0: Ave Maria, cheia de graça, o Senhor é convosco. Bendito sois vós entre as mulheres, e bendito o fruto do vosso ventre, Jesus.
2: Santa Maria, Mãe de Deus, rogai por nós, pecadores, agora e na hora de nossa morte. Amém.
0: Ave Maria, cheia de graça, o Senhor é convosco. Bendita sois vós entre as mulheres, e bendito o fruto do vosso ventre, Jesus.
2: Santa Maria, Mãe de Deus, rogai por nós, pecadores, agora e na hora da nossa morte. Amém.
0: Ave Maria, cheia de graça, o Senhor é convosco. Bendita sois vós entre as mulheres, e bendito o fruto do vosso ventre, Jesus.
2: Santa Maria, Mãe de Deus, rogai por nós, pecadores, agora e na hora de nossa morte. Amém.
0: Ave Maria, cheia de graça, o Senhor é convosco. Bendita sois vós entre as mulheres, e bendito o fruto do vosso ventre, Jesus.
2: Santa Maria, Mãe de Deus, rogai por nós, pecadores, agora e na hora de nossa morte. Amém.
0: Ave Maria, cheia de graça, o Senhor é convosco. Bendita sois vós entre as mulheres, e bendito o fruto do vosso ventre, Jesus.
2: Santa Maria, Mãe de Deus, rogai por nós, pecadores, agora e na hora de nossa morte. Amém.
0: Ave Maria, cheia de graça, o Senhor é convosco. Bendita sois vós entre as mulheres, e bendito o fruto do vosso ventre, Jesus.
2: Santa Maria, Mãe de Deus, rogai por nós, pecadores, agora e na hora de nossa morte. Amém.
0: Ave Maria, cheia de graça, o Senhor é convosco. Bendita sois vós entre as mulheres, e bendito o fruto do vosso ventre, Jesus.
2: Santa Maria, Mãe de Deus, rogai por nós, pecadores, agora e na hora de nossa morte. Amém.
0: Glória ao Pai, ao Filho e ao Espírito Santo.
2: Como era no princípio, agora e sempre. Amém.
0: Ó meu bom Jesus,
2: perdoai-nos, livrai-nos do fogo do inferno, levai as almas todas para o céu e socorrei principalmente os que mais precisarem.
0: Nossa Senhora de Caravaggio,
2: rogai por nós.
0: Divino Pai Eterno,
2: abençoai.
0: Alguém rezou com a senhora, Anitta?
2: O meu esposo, Genésio.
0: Amém! Obrigado a vocês por rezarem conosco. Que a paz de Jesus e o amor da mãe esteja com a família, com todos. Paz e bem!
2: Paz e bem, santa alegria e uma boa noite.
0: Santa alegria! Trazendo nesse segundo mistério a Dona Helena, que vai conosco rezar. A Dona Helena que vai colocar as intenções. Não, é a terceira pode ser a nossa ouvinte, a terceira. Tá? Então a Dona Helena vai rezar, já tocou aqui. Depois vamos conhecer as intenções que estão lá no painel. 54-991-18-5111. Flávio, quem reza conosco lá?
1: Quem está rezando conosco, Irani Fontana. Ela, boa noite.
0: Boa
1: rezo
0: noite.
1: Em honra à Mãe Rainha, São José, São Francisco, pedindo proteção à sua família e aos animais. Também está rezando conosco a Justina. Ela reza pela saúde dos seus pais, Albino, e também a Maria Telk.
0: Amém.
1: Reza pela saúde de seus familiares, por todos os doentes. Reza também as de graças por mais um ano de vida, pela saúde, a saúde da Neide e por todos nós da Rádio Garibaldi. Também quem está rezando conosco, Fátima Maria Salve Sartor. Boa noite. Fátima, rezo pelo falecimento do Valdemar Salve, que hoje fez um ano de falecimento. Nossa. Descanse em paz, obrigado Beto, pelas Amém. Orações.
0: Vamos continuar rezando, lá na luz com também, certeza, Fátima.
1: Exatamente, também quem está rezando conosco, vamos ver aqui quem está com a gente rezando. Boa noite,
0: boa noite.
1: É o Valdir Radavelli, de
0: Ufa,
1: Fátima.
0: Valdir, amém.
1: Ele reza para sua família, para as filhas e também netas e para todas as pessoas que precisam de orações e para nós aqui da Rádio Garibaldi, Roberto.
0: Amém.
1: Tá chegando mais uma aqui, a Cristina Feil, e a Cris reza em honra a Nossa Senhora de Fátima, pedindo saúde e proteção para os aniversariantes, a Bianca e Daniela, juntamente com as suas famílias.
0: Amém.
1: E também reza para a saúde e recuperação da amiga, a Vitalina, que Deus dê as bênçãos sempre para nós também da Rádio Garibaldi, Roberto. É isso.
0: Muito obrigado. Dona Helena agora vai rezar com a gente, vai colocar suas intenções. Dona Helena, boa noite.
3: Boa noite, Roberto. Tudo bem?
0: Bem, graças a Deus.
3: Sim. Vou rezar em honra a Nossa Senhora de Caravaggio, pedindo paz e saúde nas famílias, principalmente na minha família, saúde para todos, para vocês da rádio.
0: Obrigado.
3: A todos os doentes, os cuidadores dos doentes, todos que festejam no final de semana a Nossa Senhora de Caravaggio, sejam todos abençoados, aos freios da nossa paróquia e todos que precisam das nossas orações, que estão na escuta do Santo Terço todos os dias.
0: Amém. Então vamos unir a estas intenções, a que cada um traz no seu coração. Pedimos com fé nesse segundo mistério glorioso, onde contemplamos
1: a ascensão de Jesus aos céus.
0: Pai nosso que estais no céu, santificado seja o vosso nome. Venha a nós o vosso reino, seja feita a vossa vontade, assim na terra como no céu.
3: O pão nosso de cada dia nos dai hoje, perdoai as nossas ofensas, assim como nós perdoamos a quem nos tem ofendido. E não nos deixeis cair na tentação, mas livrai-nos do mal. Amém.
0: Ave Maria, cheia de graça, o Senhor é convosco. Bendita sois vós entre as mulheres, e bendito o fruto do vosso ventre, Jesus.
3: Santa Maria, Mãe de Deus, rogai por nós, pecadores, agora e na hora de nossa morte. Amém.
0: Ave Maria, cheia de graça, o Senhor é convosco. Bendita sois vós entre as mulheres, e bendito o fruto do vosso ventre, Jesus.
3: Santa Maria, Mãe de Deus, rogai por nós, pecadores, agora e na hora de nossa morte. Amém.
0: Ave Maria, cheia de graça, o Senhor é convosco. Bendita sois vós entre as mulheres, e bendito o fruto do vosso ventre, Jesus.
3: Santa Maria, Mãe de Deus, rogai por nós, pecadores, agora e na hora de nossa morte. Amém.
0: Ave Maria, cheia de graça, o Senhor é convosco. Bendita sois vós entre as mulheres e bendito o fruto do vosso ventre, Jesus.
3: Santa Maria, Mãe de Deus, rogai por nós, pecadores, agora e na hora de nossa morte. Amém.
0: Ave Maria, cheia de graça, o Senhor é convosco. Bendita sois vós entre as mulheres e bendito o fruto do vosso ventre, Jesus.
3: Santa Maria, Mãe de Deus, rogai por nós, pecadores, agora e na hora de nossa morte. Amém.
0: Ave Maria, cheia de graça, o Senhor é convosco. Bendita sois vós entre as mulheres e bendito o fruto do vosso ventre, Jesus.
3: Santa Maria, Mãe de Deus, rogai por nós, pecadores, agora e na hora de nossa morte. Amém.
0: Ave Maria, cheia de graça, o Senhor é convosco. Bendita sois vós entre as mulheres. E bendito o fruto do vosso ventre, Jesus.
3: Santa Maria, Mãe de Deus, rogai por nós, pecadores, agora e na hora de nossa morte. Amém.
0: Ave Maria, cheia de graça, o Senhor é convosco. Bendita sois vós entre as mulheres. E bendito o fruto do vosso ventre, Jesus.
3: Santa Maria, Mãe de Deus, rogai por nós, pecadores, agora e na hora de nossa morte. Amém.
0: Ave Maria, cheia de graça, o Senhor é convosco. Bendita sois vós entre as mulheres. E bendito o fruto do vosso ventre, Jesus.
3: Santa Maria, Mãe de Deus, rogai por nós, pecadores, agora e na hora de nossa morte. Amém.
0: Ave Maria, cheia de graça, o Senhor é convosco. Bendita sois vós entre as mulheres. E bendito o fruto do vosso ventre, Jesus.
3: Santa Maria, Mãe de Deus, rogai por nós, pecadores, agora e na hora de nossa morte. Amém.
0: E Ave Maria, cheia de graça, o Senhor é convosco. Bendita sois vós entre as mulheres e bendito o fruto do vosso ventre, Jesus.
3: Santa Maria, Mãe de Deus, rogai por nós, pecadores, agora e na hora de nossa morte. Amém.
0: Glória ao Pai, ao Filho e ao Espírito Santo.
3: Como era no princípio, agora e sempre. Amém.
0: Ó meu bom Jesus,
3: perdoai-nos e livrai-nos do fogo do inferno, levai as almas todas para o céu e socorrei principalmente as que mais precisarem.
0: Nossa Senhora de Caravaggio,
3: rogai por nós.
0: Divino Pai Eterno,
3: abençoai-nos.
0: Doce Helena, que bom ter rezado com você, que a paz de Jesus e amor da mãe que permaneça com toda a sua família, tenha sempre muita paz e bem.
3: Paz e bem, muito obrigado e uma boa noite a todos.
0: Boa noite, Dona Helena. Liberado aqui para o terceiro mistério, o quarto e quinto, o Antônio, vai, ou melhor, o Mauro vai rezar com a gente. Eu quero trazer presente aqui também pelos 45 anos de vida matrimonial da Rita e do Catarina Bisolo, que comemoraram no final de semana. Os filhos, o Giovanni, o Bubi, todos desejam muita paz e luz para os pais que caminham unidos no amor, na paz. Quero trazer presente a Ivaníssima Fei também, faz parte da liturgia lá de São Roque Feira de Melo, que estava de aniversário, trocando de ano, também no final, há dias atrás. Que Deus abençoe sempre. E Flávio, quero aqui lembrar pela vida da Pietra, que hoje está comemorando seus 11 aninhos. Tua filha, Flávio.
1: É isso aí, muita luz para ela, que continue sendo essa menina que sempre busca o caminho do bem, né?
0: Amém. É por aí, Pietra. Busca o caminho do bem.
1: Também recebe certamente vai a graça de Nossa Senhora de Caravaggio, também a que manda mensagem aqui é a Lisane, né?
0: A Lisane, com certeza. Então, Papai do Céu te abençoe sempre, tá, Pietra? Então, vamos com o nosso ouvinte, quem está conosco lá, Flávio?
1: É a Maria.
0: Maria, boa noite.
4: Boa noite.
0: Vamos rezar por quem? Esse terceiro mistério, Maria.
4: Queria rezar para a saúde de toda a minha família.
0: Tá.
4: E para a minha filha, que amanhã está completando mais um ano de vida, a Fabiana.
0: Parabéns, Fabiana! Papai do Céu te abençoe.
4: E para todos que estão rezando o terço conosco, vocês lhe da rádio.
0: Obrigado.
4: E para todos os falecidos da minha família.
0: Unimos com essas intenções suas, Maria. A que cada um traz no seu coração, vamos com fé, pedimos nesse terceiro mistério glorioso, onde contemplamos
1: a descida do Espírito Santo sobre Nossa Senhora e os apóstolos no cenáculo.
0: Pai nosso que estais no céu, santificado seja o vosso nome, venha a nós o vosso reino, seja feita a vossa vontade, assim na terra como no céu.
4: O pão nosso de cada dia nos dai hoje, perdoai as nossas ofensas, assim como nós perdoamos a quem nos tem ofendido, e não vos deixeis cair em tentação, mas livrai-nos do mal. Amém.
0: Ave Maria, cheia de graça, o Senhor é convosco, bendita sois vós entre as mulheres, e bendito o fruto do vosso ventre, Jesus.
4: Santa Maria, Mãe de Deus, rogai por nós, pecadores, agora e na hora de nossa morte. Amém.
0: Ave Maria, cheia de graça, o Senhor é convosco. Bendita sois vós entre as mulheres e bendito o fruto do vosso ventre, Jesus.
4: Santa Maria, Mãe de Deus, rogai por nós, pecadores, agora e na hora de nossa morte. Amém.
0: Ave Maria, cheia de graça, o Senhor é convosco. Bendita sois vós entre as mulheres e bendito o fruto do vosso ventre, Jesus.
4: Santa Maria, Mãe de Deus, rogai por nós, pecadores, agora e na hora de nossa morte. Amém.
0: Ave Maria, cheia de graça, o Senhor é convosco. Bendita sois vós entre as mulheres, e bendito o fruto do vosso ventre, Jesus.
4: Santa Maria, Mãe de Deus, rogai por nós, pecadores, agora e na hora de nossa morte. Amém.
0: Ave Maria, cheia de graça, o Senhor é convosco. Bendita sois vós entre as mulheres, e bendito o fruto do vosso ventre, Jesus.
4: Santa Maria, Mãe de Deus, rogai por nós, pecadores, agora e na hora de nossa morte. Amém.
0: Ave Maria, cheia de graça, o Senhor é convosco. Bendita sois vós entre as mulheres, e bendito o fruto do vosso ventre, Jesus.
4: Santa Maria, Mãe de Deus, rogai por nós, pecadores, agora e na hora de nossa morte. Amém.
0: Ave Maria, cheia de graça, o Senhor é convosco. Bendita sois vós entre as mulheres, e bendito o fruto do vosso ventre, Jesus.
4: Santa Maria, Mãe de Deus, rogai por nós, pecadores, agora e na hora de nossa morte. Amém.
0: Ave Maria, cheia de graça, o Senhor é convosco. Bendita sois vós entre as mulheres, e bendito o fruto do vosso ventre, Jesus.
4: Santa Maria, Mãe de Deus, rogai por nós, pecadores, agora e na hora de nossa morte. Amém.
0: Ave Maria, cheia de graça, o Senhor é convosco. Bendita sois vós entre as mulheres, e bendito o fruto do vosso ventre, Jesus.
4: Santa Maria, Mãe de Deus, rogai por nós, pecadores, agora e na hora de nossa morte. Amém.
0: Ave Maria, cheia de graça, o Senhor é convosco. Bendita sois vós entre as mulheres, e bendito o fruto do vosso ventre, Jesus.
4: Santa Maria, Mãe de Deus, rogai por nós, pecadores, agora e na hora de nossa morte. Amém.
0: Ave Maria, cheia de graça, o Senhor é convosco. Bendita sois vós entre as mulheres, e bendito o fruto do vosso ventre, Jesus.
4: Santa Maria, Mãe de Deus, rogai por nós, pecadores, agora e na hora de nossa morte. Amém.
0: Glória ao Pai, ao Filho e ao Espírito Santo.
4: Como era no princípio, agora e sempre. Amém.
0: Ó meu bom Jesus,
4: perdoai-nos, livrai-nos no fogo do inferno, levai as almas todas para o céu e socorrei principalmente as que mais precisarem.
0: Nossa Senhora de Caravaggio,
4: rogai por nós.
0: Divino Pai Eterno,
4: abençoai-nos. Roberto,
0: fale.
4: Eu queria também a intenção da minha cunhada, que está passando uma dificuldade meia de saúde, rezar para a saúde dela.
0: Amém. Que Papai do Céu, que Nossa Senhora olhe por ela. Eu digo sempre assim: tendo fé, a gente acreditando, é mais fácil melhorar. Obrigado, Maria, por conosco rezar o Santo Terço. Que a paz de Jesus e o amor da Mãe permaneça com vocês todas. Paz e bem.
4: Paz e bem. Muito obrigada.
0: Obrigado nós. O Mauro Ticaleiro agora vai rezar da linha Vitória. Essa dezena do Santo Terço está liberado para o Mauro, 3464-7508. Enquanto isso, Flávio, como é que estão as intenções lá no painel?
1: E Dair Baruf está rezando com a gente também, Roberto. Boa noite, estou boa noite. Rezando pela minha família, também pela minha saúde, por todos os doentes, aqueles que estão rezando o terço conosco, aqueles que precisam de nossas orações, aqueles que sofrem com o câncer, pelo grupo da Rádio Garibaldi, e agradece por mais um dia. Também reza conosco Adriana Maria Quisini. Adriana Quisini reza por toda a sua família, pelos doentes, pelo Ezequiel Volpato, que está rezando sempre com nós.
0: Amém, Senhor Ezequiel.
1: Isso, pela sua grande amiga, a Bernadette Sartori, que esteve de aniversário. Ela pede que Nossa Senhora de Caravaggio a cubra com o seu manto, os cubra com o seu manto. E muitos anos de vida também. Quem está rezando conosco? Pinto Bandeira, Rui Foreste, Rui Antônio Foreste. Ele reza pelas almas abandonadas, que Nossa Senhora de Caravaggio nos proteja das doenças. Saúde aos que rezam conosco o Santo Terço e nós da Rádio Garibaldi. Nossa Senhora de Caravaggio, rogai por nós.
0: Amém! Vamos agora com o Mauro para estar também colocando as intenções ali na comunidade da Linha Vitória. É o Mauro, né? Mauro, boa noite, Mauro.
5: Boa noite, Roberto. Boa noite, ouvintes.
0: Mauro, momento da gente rezar a Mãe de Caravaggio. Estamos aqui nesse Santo Terço. E aí da tua comunidade Linha Vitória, que marca os 70 anos da aparição no final de semana. Uma festa muito linda da Mãe de Caravaggio. Queira colocar suas intenções, Mauro.
5: Pela paz das famílias e pelos três da nossa paróquia.
0: Vamos rezar com essas suas intenções, no desafio que cada um que você está passando. Ei, não fique triste não. Erga essa tua cabeça, acredite. A tua fé vai te curar. Peça isso para Deus. Ele não vai deixar de atender. A Mãe de Caravaggio está aí para interceder a Jesus. Vamos juntos unir essas intenções a que cada um traz no seu coração. Vamos pedir com fé nesse quarto mistério glorioso, onde contemplamos
1: a assunção de Nossa Senhora aos céus.
0: Pai nosso que estais no céu, santificado seja vosso nome. Venha a nós o vosso reino, seja feita a vossa vontade, assim na terra como no céu.
5: O pão nosso de cada dia nos dai hoje. Perdoai as nossas ofensas, assim como nós perdoamos a quem nos tem ofendido, e não nos deixeis cair em tentação, mas livrai-nos do mal. Amém.
0: Ave Maria, cheia de graça, o Senhor é convosco. Bendita sois vós entre as mulheres, e bendito o fruto do vosso ventre, Jesus.
5: Santa Maria, Mãe de Deus, rogai por nós, os pecadores, agora e na hora de nossa morte. Amém.
0: Ave Maria, cheia de graça, o Senhor é convosco. Bendita sois vós entre as mulheres. E bendito o fruto do vosso ventre, Jesus.
5: Santa Maria, Mãe de Deus, rogai por nós, os pecadores, agora e na hora de nossa morte. Amém.
0: Ave Maria, cheia de graça, o Senhor é convosco. Bendita sois vós entre as mulheres. E bendito o fruto do vosso ventre, Jesus.
5: Santa Maria, Mãe de Deus, rogai por nós, os pecadores, agora e na hora de nossa morte. Amém.
0: Ave Maria, cheia de graça, o Senhor é convosco. Bendita sois vós entre as mulheres. É bendito o fruto do vosso ventre, Jesus.
5: Santa Maria, Mãe de Deus, rogai por nós, os pecadores, agora e na hora de nossa morte. Amém.
0: Ave Maria, cheia de graça, o Senhor é convosco. Bendita sois vós entre as mulheres. E bendito o fruto do vosso ventre, Jesus.
5: Santa Maria, Mãe de Deus, rogai por nós, os pecadores, agora e na hora de nossa morte. Amém.
0: Ave Maria, cheia de graça, o Senhor é convosco. Bendita sois vós entre as mulheres. E bendito o fruto do vosso ventre, Jesus.
5: Santa Maria, Mãe de Deus, rogai por nós, pecadores, agora e na hora de nossa morte. Amém.
0: Ave Maria, cheia de graça, o Senhor é convosco. Bendita sois vós entre as mulheres e bendito o fruto do vosso ventre, Jesus.
5: Santa Maria, Mãe de Deus, rogai por nós, os pecadores, agora e na hora de nossa morte. Amém.
0: Ave Maria, cheia de graça, o Senhor é convosco. Bendita sois vós entre as mulheres e bendito o fruto do vosso ventre, Jesus.
5: Santa Maria, Mãe de Deus, rogai por nós, os pecadores, agora e na hora de nossa morte. Amém.
0: Ave Maria, cheia de graça, o Senhor é convosco. Bendita sois vós entre as mulheres, e bendito o fruto do vosso ventre, Jesus.
5: Santa Maria, Mãe de Deus, rogai por nós, os pecadores, agora e na hora de nossa morte. Amém.
0: Ave Maria, cheia de graça, o Senhor é convosco. Bendita sois vós entre as mulheres. É bendito o fruto do vosso ventre, Jesus.
5: Santa Maria, Mãe de Deus, rogai por nós, os pecadores, agora e na hora de nossa morte. Amém.
0: Glória ao Pai, o Filho, ao Espírito Santo.
5: Como era no princípio, agora e sempre. Amém.
0: Ó meu bom Jesus,
5: perdoai-nos, livrai-nos do fogo do inferno, levai as almas todas para o céu e socorrei principalmente as que mais precisar.
0: Nossa Senhora de Caravaggio,
5: rogai por nós.
0: Divino Pai Eterno,
5: abençoai-nos.
0: Continuando com Mauro, para a gente poder rezar o quinto mistério, esta última dezena. Eu só passo aqui do painel, Flávio, para ver se alguma intenção ainda resta para serem colocadas.
1: Nós temos, sim, Roberto. A Olga, boa noite.
0: Boa noite.
1: E Flávio Roberto, hoje eu quero rezar para Nossa Senhora, que me dê saúde, paz na família, pelo falecido marido, o Ivalino. Já são 10 anos que ele faleceu. Nossa. No dia 24 de maio, que Deus dê o descanso eterno. Pelo genro, o André, 9 meses de falecimento, que Deus também tenha junto do pai, e por todos nós da Rádio Garibaldi, por todos que têm câncer, por todas as crianças e todos os padres da nossa comunidade. Santa alegria, né? E também,
0: amém,
1: pelos seus vizinhos. Quem reza então é a Olga. Por fim, boa noite, agradeço a Deus pelo dom da vida, rezo pela minha família, pelas famílias do mundo inteiro, pela paz no mundo, pelos sacerdotes, pelas intenções do Papa e pela família cursilista. Quem reza é a Márcia, Roberto.
0: Amém, Márcia. Trazendo presente aqui, antes das intenções que o Mauro poderá colocar daqui a pouquinho, eu quero rezar também pelo descanso eterno do filho do seu Fortunato Agostini, né? Que está lá junto de Deus. E bem como pela sua saúde, Fortunato, pela saúde da Mari, que Deus sempre os conserve. Então vamos agora ouvir também as intenções. Mauro, esse quinto mistério, quais as intenções que você coloca?
5: Pelo bom êxito da nossa festa, para vocês aí na rádio e para todos os pobres de saúde.
0: Confiantes nestas intenções, e é importante a gente colocar, acreditar e fazer com que o nosso interior também se convença que Nossa Senhora é luz, Mãe de Caravaggio é luz, seu filho Jesus é luz. E o que nós somos sendo semelhantes a eles? Nós somos luz, gente. A luz, a alegria que faça parte, que ilumine esse mundo que é tão carente dessa luz. Vamos pedir cada um de nós para podermos iluminar os caminhos onde andamos. Vamos rezar com fé neste quinto mistério glorioso, onde contemplamos.
1: Antes de apresentarmos, Roberto, tem mais aqui o Ayrton Arruda. Ele está agradecendo, né? Ele dizendo que está gostando da programação. Ele está em Vacaria, escutando o Grande Terço.
0: Amém, Ayrton.
1: Vacaria.
0: É cantor nativista, né?
1: É.
0: Então, que Deus o abençoe. Muito sucesso para ti. Tá bom, seu Ayrton?
1: Quinto mistério, Roberto.
0: Sim.
1: A gloriosa coroação de Maria Santíssima como Rainha do Céu e da Terra.
0: Pai nosso que estás no céu, santificado seja vosso nome. Venha a nós o vosso reino, seja feita a vossa vontade, assim na terra como no céu.
5: O pão nosso de cada dia nos dai hoje, perdoai as nossas ofensas, assim como nós perdoamos a quem nos tem ofendido. E não nos deixeis cair em tentação, mas livrai-nos do mal. Amém.
0: Ave Maria, cheia de graça, o Senhor é convosco. Bendito sois vós entre as mulheres, e bendito o fruto do vosso ventre, Jesus.
5: Santa Maria, Mãe de Deus, rogai por nós, os pecadores, agora e na hora de nossa morte. Amém.
0: Ave Maria, cheia de graça, o Senhor é convosco. Bendito sois vós entre as mulheres, e bendito o fruto do vosso ventre, Jesus.
5: Santa Maria, Mãe de Deus, rogai por nós, os pecadores, agora e na hora de nossa morte. Amém.
0: Ave Maria, cheia de graça, o Senhor é convosco. Bendito sois vós entre as mulheres, e bendito o fruto do vosso ventre, Jesus.
5: Santa Maria, Mãe de Deus, rogai por nós, os pecadores, agora e na hora de nossa morte. Amém.
0: Ave Maria, cheia de graça, o Senhor é convosco. Bendito sois vós entre as mulheres, e bendito o fruto do vosso ventre, Jesus.
5: Santa Maria, Mãe de Deus, rogai por nós, os pecadores, agora e na hora de nossa morte. Amém.
0: Ave Maria, cheia de graça, o Senhor é convosco. Bendito sois vós entre as mulheres, e bendito o fruto do vosso ventre, Jesus.
5: Santa Maria, Mãe de Deus, rogai por nós, os pecadores, agora e na hora de nossa morte. Amém.
0: Ave Maria, cheia de graça, o Senhor é convosco. Bendita sois vós entre as mulheres, e bendito o fruto do vosso ventre, Jesus.
5: Santa Maria, Mãe de Deus, rogai por nós, os pecadores, agora e na hora de nossa morte. Amém.
0: Ave Maria, cheia de graça, o Senhor é convosco. Bendita sois vós entre as mulheres e bendito o fruto do vosso ventre, Jesus.
5: Santa Maria, Mãe de Deus, rogai por nós, os pecadores, agora e na hora de nossa morte. Amém.
0: Ave Maria, cheia de graça, o Senhor é convosco. Bendita sois vós entre as mulheres e bendito o fruto do vosso ventre, Jesus.
5: Santa Maria, Mãe de Deus, rogai por nós, os pecadores, agora e na hora de nossa morte. Amém.
0: Ave Maria, cheia de graça, o Senhor é convosco. Bendita sois vós entre as mulheres e bendito o fruto do vosso ventre, Jesus.
5: Santa Maria, Mãe de Deus, rogai por nós, os pecadores, agora e na hora de nossa morte. Amém.
0: Ave Maria, cheia de graça, o Senhor é convosco. Bendita sois vós entre as mulheres, e bendito o fruto do vosso ventre, Jesus.
5: Santa Maria, Mãe de Deus, rogai por nós, os pecadores, agora e na hora de nossa morte. Amém.
0: Ave Maria, cheia de graça, o Senhor é convosco. Bendita sois vós entre as mulheres, e bendito o fruto do vosso ventre, Jesus.
5: Santa Maria, Mãe de Deus, rogai por nós, os pecadores, agora e na hora de nossa morte. Amém.
0: Glória ao Pai, ao Filho e ao Espírito Santo.
5: Como era no princípio, agora e sempre. Amém.
0: Ó meu bom Jesus,
5: perdoai-nos, livrai-nos do fogo do inferno, levai as almas todas para o céu e socorrei principalmente as que mais precisarem.
0: Nossa Senhora de Caravaggio,
5: rogai por nós.
0: Divino Pai eterno,
5: abençoai-nos.
0: Rezamos juntos a Salve Rainha, Mauro. Salve Rainha, Mãe de Misericórdia.
5: Vida, doçura, esperança, nossa salve. A vós bradamos, degredados
0: filhos de Eva, a vós suspirando, gemendo e chorando neste vale de lágrimas. Eia, pois, advogada nossa, esses vossos olhos misericordiosos a nós volveis, e depois desse desterro, mostrai-nos, Jesus, bendito o fruto do vosso ventre. Ó clemente, ó piedosa, ó doce sempre Virgem Maria, rogai por nós, Santa Mãe de Deus,
5: para que sejamos dignos nas promessas de Cristo.
0: Mauro, você é o ministro da Eucaristia da comunidade ali da Vitória, né?
5: Isso.
0: Amém. Mauro, só vamos lembrar então, já está chegando próximo essa grande data, no sábado já começa a celebração de coroação e bênção, a nova imagem, né, Mauro?
5: Isso, fortes na fé, fortes da devoção, são 70 anos da nossa linda e bela aparição, que o povo tem fé e acredita na mãe.
0: Amém. E 15, o pessoal que quiser caminhar, 15, 2:15, sai a procissão aí do posto São Cristóvão, né, Mauro?
5: Sim, vamos sair da procissão de São Cristóvão com a imagem de Nossa Senhora e rezando, em oração, nos preparando, porque a mãe atende sempre os nossos pedidos.
0: Amém.
5: A mãe está sempre junto de nós.
0: E às 3 horas vão ter a missa, Facebook da Garibaldi vai transmitir, e na segunda-feira vamos colocar essa mesma missa para o pessoal rezar na véspera do Dia da Mãe, né? Segunda-feira, dia 25, e vamos falar no domingo, 15 para as 10, vai sair mais uma procissão. A do domingo, ela é ainda a pé ou é motorizada, Mauro?
5: A pé, se o tempo permitir, vamos sair com a imagem da nossa querida mãe a pé.
0: Amém, com certeza, Papai do Céu vai permitir que isso aconteça. Então, 15 para as 10, sai a procissão no mesmo local, aí no Posto São Cristóvão, até a aparição, 10:30, Facebook, Rádio Garibaldi transmite a missa, depois tem a confraternização no almoço. Tem ainda ingressos para o almoço, Mauro?
5: Sim, tem ainda alguma coisa de ingressos à venda.
0: Aí o pessoal tem que buscar um pouco logo, né?
5: Isso, porque está chegando o dia.
0: Amém.
5: Da nossa festa.
0: Amém, Mauro. Então tá aí, toda a rádio toda hora está chamando com os telefones, né? O pessoal faz contato. E aquela tenda colonial, que também é tão aguardada lá na comunidade, a partir do sábado à tarde, é isso?
5: Sim, a partir do sábado à tarde, a venda dos produtos coloniais, pão, biscoito, grosso e tudo mais aí, docinho, torta, pudim, tudo que é tradicional da cultura.
0: Amém. Falamos desta grande festa. Faça o convite, Mauro, já te agradecendo por conosco rezar o Santo Terço, que a paz de Jesus, o amor da mãe, mãe de Caravaggio, esteja com todos vocês. Faça o seu convite, Mauro.
5: Pessoal, vamos com fé. Participem. ajudem, que a mãe está pronta para receber nós. Ela que intercede junto a Deus Pai com todos nós aqui, enquanto estamos nesta caminhada, mas sempre com fé na mãe de Caravaggio.
0: Paz e bem!
5: Paz e bem.
1: Paz e bem. Tanta alegria.
0: Juntos rezamos. Lembrai-vos, ó Puríssima Virgem Maria, que jamais tenha ouvido que deixasse de socorrer e consolar a quem vos invocou e visitou no vosso santuário, implorando vossa proteção e assistência. Assim, pois, animados de igual confiança, como a Mãe Amantíssima, ó Virgem das Virgens, a vós recordo e vós me valho, gemendo sob o peso dos meus pecados, humildemente me prostro aos vossos pés. Não rejeiteis minhas súplicas, ó Virgem Mãe de Caravaggio, mas dignai-vos de as ouvir propícia de me alcançar a graça que eu vos tanto peço. Amém. Coloque aqui o seu pedido, coloque aqui a sua graça, e com fé você vai recebê-la. Nossa Senhora de Caravaggio,
1: rogai por nós.
0: E aqui então lembramos que o dia 26, o dia da mãe, é lá em linha Caravaggio Coronel Pilar, hein? 9 horas do terço, 10h30 missa, 15 horas do terço de encerramento. A missa vai ser transmitida pelo Facebook Rádio Garibaldi, ok? Mãe de Caravaggio, que nos abençoe, que nos proteja, rezamos para ela, padroeira da nossa diocese. Enquanto isso, a todos agradecemos por conosco termos rezado junto esse santo terço. Que tenham todos uma boa noite. Amanhã a gente volta novamente nesse horário para continuar a rezar a mãe de Caravaggio, a nosso querido Pai Maior. Boa noite a todos, paz e bem.
1: Paz e bem, santa alegria.
0: Louvado seja nosso Senhor Jesus Cristo.
1: Para sempre seja louvado.
0: Frei Rogério, pedimos a sua bênção.
6: Que a vossa bênção maternal, ó Nossa Senhora de Fátima, acompanhe a cada um de nós, agora e sempre. Amém. Que o Senhor te abençoe e te guarde. Amém. Que Ele te mostre a sua face e te conceda a sua graça. Amém. Que Ele volte para ti o seu rosto e te dê a paz. Amém. Que o Senhor te abençoe. Em nome do Pai, do Filho e do Espírito Santo. Amém. Paz e bem. Salve Maria. Uma boa noite a todos.
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0: combate à violência contra as mulheres.
1: Proteção no ambiente digital. Plataformas deverão retirar das redes conteúdos íntimos divulgados sem consentimento.
0: O presidente Lula também sanciona projetos que ampliam o cuidado com as vítimas e endurecem medidas contra os agressores.
2: Todo mundo vai trazer para si a responsabilidade de que a luta não é dos outros, a luta não é dela, a luta não é feminina, a luta é de ser humano.
1: E ainda, Brasil ganha mais de 500 mil novos professores prontos para a sala de aula.
0: Esse é o resultado da primeira prova nacional docente, Jéssica Gonçalves.
3: Com base nas novas regras para a educação à distância, o MEC informou que todos os cursos de licenciatura EAD não podem abrir novas matrículas e serão encerrados quando as turmas concluírem a formação.
1: Em menos de 24 horas, Move Táxi e aplicativos já tem mais de 160 mil motoristas inscritos.
0: O programa oferece 30 bilhões de reais em créditos para o financiamento de carro zero, com os juros mais baixos. Nazi Brum.
4: As condições de financiamento para homens e mulheres são diferenciadas. Pelo programa, as mulheres podem dispor ainda de 15 mil reais para comprar equipamentos de segurança.
1: Hoje, na apresentação da Voz do Brasil, Mariana Jungmann e Luciano Seixas.
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1: 100 dias de trabalho intenso dos três poderes, executivo, legislativo e judiciário, para combater a violência contra a mulher.
0: Hoje, todas essas esferas se reuniram novamente no Palácio do Planalto para fazer um balanço do Pacto Nacional Brasil contra o Feminicídio.
1: E o presidente Lula anunciou novas medidas que incluem a proteção das mulheres no ambiente digital.
5: Mais proteção à mulher no ambiente digital. O presidente Lula determinou que as plataformas digitais retirem conteúdos íntimos divulgados sem consentimento. E a partir de agora, plataformas digitais serão responsabilizadas, por exemplo, por publicar fraudes, tentativas de golpes e violência contra mulheres e meninas. A medida regulamenta o marco civil na internet. Os anúncios foram feitos no dia em que marca os 100 dias do Pacto Nacional Brasil contra o Feminicídio, firmado entre os três poderes, executivo, judiciário e legislativo. O presidente Lula destacou os avanços que o governo tem feito para combater agressões domésticas e o feminicídio e convocou toda a sociedade para aderir à luta.
2: Todo mundo tem que se sentir agredido quando uma mulher é agredida. Todo mundo tem que se sentir violentado quando uma menina de 12 anos é violentada. Todo mundo precisa trazer para si a responsabilidade de que a luta não é dos outros, a luta não é dela, a luta não é feminina, a luta é de ser humano.
5: Durante o evento, também foram sancionados projetos de lei que criam o Cadastro Nacional de Agressores, ampliam as determinações para afastamento imediato do agressor do convívio com a vítima, endurecem medidas contra criminosos que continuam ameaçando mulheres, mesmo após a prisão, e reduzem burocracias para acelerar a efetivação de medidas protetivas. A primeira-dama, Janja da Silva, destacou a importância do trabalho conjunto que o Pacto Brasil contra o Feminicídio desenvolveu.
6: Proteger a vida das mulheres não é pauta de um ou de outro grupo, de um único governo e de uma só instituição. É uma missão coletiva. Quando convocamos todos por todas, buscamos unir as múltiplas vozes que ecoam pela proteção da vida das mulheres.
5: Nesses 100 dias, o governo do Brasil promoveu um mutirão nacional que resultou em mais de 6.300 prisões de agressores, com 30 mil medidas protetivas acompanhadas, mais de 38 mil vítimas atendidas. Já as Casas da Mulher Brasileira realizaram 148 mil atendimentos neste ano e chegaram a 12 unidades em funcionamento no país. Além disso, mais de 6.500 agressores passaram a utilizar dispositivos de rastreamento e o Ligue 180 ampliou o atendimento para 24 horas por dia, por telefone, WhatsApp, e-mail e videochamadas em Libras. No primeiro trimestre de 2026, foram registrados 301 mil atendimentos. Reportagem Márcia Fernandes.
0: E a gente segue falando desse assunto porque nós temos conosco aqui no estúdio da Voz do Brasil a secretária nacional de enfrentamento à violência contra a mulher, Estela Bezerra.
1: Ela vai nos falar um pouco mais sobre as medidas assinadas hoje pelo presidente Lula na proteção dos direitos das mulheres. Boa noite, secretária, bem-vinda.
7: Boa noite, é um prazer imenso estar aqui com vocês.
1: Secretária, vamos começar falando dessa regulamentação do Marco Civil da Internet para ampliar a proteção das mulheres no ambiente digital. Um decreto assinado hoje pelo presidente determina que as plataformas retirem conteúdos íntimos de mulheres vazados sem o consentimento delas. Quais são os termos dessa determinação e como é que vai funcionar para que as mulheres consigam essa retirada rápido, urgente?
7: Olha, o decreto, ele de imediato obriga as plataformas digitais a se corresponsabilizarem por esses conteúdos, fazendo com que as plataformas criem canais específicos de denúncia, retirem os conteúdos ofensivos até 2 horas, promovam e mantenham as provas e ainda divulguem o canal do 180 para que as mulheres possam ter acesso a outras informações. É o compartilhamento da responsabilidade dos conteúdos veiculados com as plataformas digitais.
0: E aí a expectativa, então, é que com essa responsabilização das plataformas que a senhora mencionou, elas se tornem mais proativas nesse processo, ou seja, elas próprias já façam esse monitoramento, já façam essa retirada e isso resulte em mais agilidade?
7: A proposta é essa, que tenha proatividade, corresponsabilidade. Se os meios de comunicação, que são concessões públicas, são corresponsáveis pelos conteúdos que veiculam, as plataformas digitais também o são. Eles têm tecnologias e filtram para aquilo que é necessário. Então, terá que ser também usar a tecnologia para a proteção das meninas e das mulheres. Isso também se estende às inteligências artificiais, que, por exemplo, retiram as roupas das pessoas, das mulheres e meninas, e que oferecem imagens falsas produzidas sinteticamente. Isso também será vedado pelo decreto.
0: Ah, isso é um ponto que eu acho interessante a gente abordar. Elas também, então, vão ter que se responsabilizar quando há esse uso de inteligência artificial para simular uma nudez, por exemplo, que nunca foi feita, inclusive.
7: Exatamente. Hoje você tem plataformas que ofertam isso, retirar a roupa das pessoas. Isso é uma questão ética. Então, nós colocamos também no decreto que a inteligência artificial, ela é vedada a esse uso e a plataforma é responsável pela veiculação dessas imagens falsas.
1: E os criminosos que fazem, que publicam esse tipo de coisa, também serão mais facilmente identificados? Porque as plataformas terão que guardar e fornecer, né, quando solicitadas, informações sobre a origem dessas publicações, né?
7: Sim, a tecnologia é capaz de rastrear absolutamente tudo, de onde é postado, como é reproduzido. Essas 2 horas, inclusive, elas são muito poucas. Em 2 horas você pode ter uma difusão, uma disseminação de informação muito grande. Portanto, ele vai ser obrigado a vedar essa difusão e também a apagar esses conteúdos. Eles vão ter que investir em tecnologias para isso, porque eles já investem isso em termos de mercado. Então, vai ter que investir também para a proteção das mulheres.
0: Agora, secretária, também foi sancionada hoje a lei que cria o Cadastro Nacional de Agressores. Esse cadastro, ele poderá ser acessado pelas mulheres, ele vai ser uma consulta pública ou ele vai ser de uso exclusivo de autoridades, por exemplo, para a polícia fazer investigações?
7: Isso ainda não está resolvido, isso vai ser regulamentado, né? Essa é uma lei que foi sancionada hoje, ela vai precisar de regulamentação e é necessário que a gente tenha muito zelo, muito cuidado com os conteúdos que vão ser utilizados. O que a gente tem compreensão é que esse cadastro vai reunir estupradores, feminicidas, agressores, tanto físicos como psicológicos, e esse cadastro de imediato será utilizado para investigação, mas há possibilidade de uso específico para usuários também. Isso ainda vai ter uma discussão na regulamentação da lei.
1: Outra preocupação, secretária, é com a proteção das mulheres vítimas de violência que denunciam seus agressores. Hoje também foram oficializadas medidas para oferecer mais segurança a essas mulheres. Que medidas foram essas?
7: Existem 2 situações muito preocupantes. Uma é aquela em que o agressor continua insistindo em ameaçar as mulheres. Acho que vocês acompanharam. Agressores que são presos e dizem vou matar, e dentro do presídio continuam a agir para que essas mulheres tenham a vida atormentada e às vezes sejam vítimas de feminicídio. Então é um endurecimento das leis dirigida aos agressores que persistem em fazer ameaça. E a outra é o afastamento imediato do agressor do lar. Muitas vezes as mulheres ficam submetidas a voltarem para a residência. Existe 65% das mulheres, elas não têm só dependência emocional, têm dependência financeira, ou total ou parcial. E nesse sentido é preciso afastar o agressor do lar. Então aumentaram as condições de afastar de imediato o agressor do lar.
0: Bom, para concluir, a gente não pode deixar de mencionar, né, secretária, que a gente está completando aí 100 dias do pacto entre os três poderes para esse combate ao feminicídio e à violência contra as mulheres. Queria que a senhora dissesse para a gente o que se pode destacar de avanços nesse período.
7: Olha, a gente avançou muito na ideia de responsabilização do agressor, de não naturalização da violência, porque quando a sociedade diz que um agressor fica solto ou não é punido, a gente está dizendo que ele está agindo comumente, né? Mas existe um grande destaque, né? É a articulação dos três poderes, onde o executivo, o legislativo e o sistema de justiça estão agindo coordenadamente, e ainda um desafio muito grande para a sociedade brasileira, que é a gente trabalhar com prevenção. Quando a gente falou em ambiente digital, a gente não está falando só de conteúdos criminosos, a gente está falando de conteúdo de ódio, de ideia de civilidade que está indo aí nessas rede pills ou pílulas vermelhas, né? Que são, inclusive, com atores que são capazes de ir para a mídia para dizer mentiras, criando situações e factoides que dá a entender que as mulheres são agressoras. Então, nós vivemos um momento em que a prevenção, a ação nas escolas, nos meios de comunicação,

0: Muito bem, nós conversamos com Estela Bezerra, secretária nacional de enfrentamento à violência contra a mulher. Muito obrigado por sua entrevista aqui à Voz do Brasil.
1: Eu que agradeço, Luciano.
2: E as empresas de tecnologia Google, Meta, TikTok, Kuai e Microsoft foram notificadas pela Advocacia Geral da União, que solicitou a colaboração no combate e na prevenção de fraudes digitais relacionadas ao programa Novo Desenrola Brasil.
0: A iniciativa tem como objetivo apoiar famílias brasileiras na renegociação de dívidas.
2: Na notificação encaminhada às empresas, a instituição destacou que os golpes digitais, além de explorarem a vulnerabilidade dos beneficiários, fragilizam a confiança em políticas públicas legítimas e representam um dano à credibilidade das ações estatais.
0: Motoristas por aplicativo e taxistas já começaram a se inscrever no Move Táxi Aplicativos para o financiamento de veículos novos.
2: O governo do Brasil acredita que o programa tem potencial para comercializar até 300 mil veículos em todo o país.
0: E o programa traz vantagens para as mulheres, como taxas de juros mais baixas e recursos para a compra de equipamentos de segurança.
3: Em menos de 24 horas, 164 mil motoristas se inscreveram para participar do programa Move Táxi Aplicativos. Podem participar motoristas de aplicativo com cadastro ativo há pelo menos 12 meses, com ao menos 100 corridas na mesma plataforma e taxistas registrados em atividade. As condições valem para carros novos de até R$150 mil, de montadoras habilitadas no programa Mover. O taxista Francisco Neto, de Brasília, acredita que assim todos saem ganhando.
4: Parece que é um projeto bom, né? Todo mundo ganha, né? Porque se a frota está renovada, é tendência que melhor para todo mundo.
3: Para fazer a inscrição no programa, basta acessar gov.br/movebrasil. Como conta o Wallace Moreira Lima, secretário nacional de Desenvolvimento Industrial, Inovação, Comércio e Serviços.
5: A partir desse link que o trabalhador se cadastra, ele já vai ter a informação em 5 dias se ele está apto ao programa. E aí ele já vai saber que ele pode se beneficiar desse programa.
3: E as condições de financiamento para homens e mulheres são diferenciadas, como explica o secretário Wallace Moreira Lima.
5: Para as mulheres, terá uma taxa de juros menor. A carência para o homem e para a mulher são de 6 meses. Para o homem, o financiamento em até 60 vezes, mas para as mulheres em até 72 vezes.
3: Pelo programa, as mulheres podem dispor ainda de R$15 mil para comprar equipamentos de segurança. Para a motorista por aplicativo Karine Trindade, uma oportunidade para as mulheres.
6: Para nós, é uma grande vitória, e para as mulheres que vai ter os juros mais reduzidos também e esse financiamento mais facilitado para todos os trabalhadores e trabalhadoras de aplicativo.
3: O total de crédito disponível para o programa é de R$30 bilhões por meio do Banco Nacional de Desenvolvimento Econômico e Social, BNDES. Os financiamentos devem ser efetivados a partir do dia 19 de junho. De acordo com o Ministério da Fazenda, esse prazo é necessário para definição de detalhes e informações aos bancos comerciais sobre o programa. Com locução de Nazi Brum, reportagem de Luciana Coares de Holanda.
2: Hoje, no programa Bom Dia Ministro, produzido pela Empresa Brasil de Comunicação, Volney Queiroz, da Previdência Social, afirmou que o governo trabalha para reduzir a fila do INSS.
0: Entre as ações para reduzir as filas estão a realização de mutirões e a contratação de novos peritos.
2: Segundo o ministro, a fila de solicitações do INSS caiu mais de 500 mil nos últimos 2 meses e agora está no menor patamar em 16 meses.
7: O nosso desafio, a nossa tarefa é deixar essa fila abaixo de 1.300.000, ou seja, 1.300.000 é só o fluxo do mês, não tem ninguém
2: normal
7: esperando,
2: uhum,
7: e abaixo dos 45 dias. E nós estamos indo bem nessas duas categorias, digamos, estamos avançando bem. Estou querendo zerar essa fila até o final desse ano.
0: A equipe de meio ambiente do governo do Brasil fez um alerta para os impactos de 5 projetos de lei em tramitação no Congresso Nacional, que, segundo o Ministério, se forem aprovados, vão trazer grandes prejuízos ao ecossistema no país.
2: De acordo com o Ministério do Meio Ambiente, os textos podem permitir, por exemplo, que uma espécie em extinção não faça parte da lista nacional oficial, se houver interesse econômico, reduz áreas protegidas e restringe punições de crimes ambientais.
0: Entre os pontos criticados está a proibição do uso de imagens de satélite para embargos remotos em áreas desmatadas. Segundo o presidente substituto do IBAMA, Jair Schmidt, grande parte das fiscalizações contra o desmatamento depende dessa tecnologia.
8: Hoje eu diria que

0: 2/3 de todas as autuações que o IBAMA realiza, voltada à fiscalização da flora, combate ao desmatamento, né? Não só na Amazônia, nós temos um olhar específico para a Amazônia, mas também nós temos desmatamento nos outros biomas, né? Alguns muito sensíveis, que também são afetados por vários desses projetos de lei antiambientais.
1: O ministro do Meio Ambiente e Mudança do Clima, João Paulo Capobianco, informou que vai continuar atuando junto a deputados e senadores para discutir os projetos.
2: Continuamos atuando na Câmara, lá, debatendo, buscando o entendimento, mas está muito difícil, como vocês têm visto. Vamos atuar no Senado e vamos atuar após, caso isso tramite seja aprovado no Senado, vamos também trabalhar em relação a apresentar ao Presidente da República esses fatos, para que o presidente possa analisar os encaminhamentos que deverá propor.
3: O Brasil ganha reforço de quase 500 mil professores considerados qualificados para o ensino.
1: É o que apontam os resultados da prova nacional docente realizada pela primeira vez no ano passado.
3: A avaliação integra o exame teórico do ENAD das licenciaturas, que avalia a formação inicial de professores.
1: O Ministério da Educação divulgou os dados hoje e anunciou mudanças nos cursos de licenciatura com base nas novas regras da educação à distância.
4: A primeira edição da prova nacional docente teve quase 1.100.000 inscritos. Criada dentro do programa Mais Professores para o Brasil, a prova nacional docente não é obrigatória, mas pode ser usada por estados e municípios em concursos públicos e processos seletivos para professores. Ao todo, 1.530 redes de ensino aderiram à prova. Do total de participantes, 65% foram considerados proficientes. O ministro da Educação, Leonardo Barchini, destacou que a prova pode ajudar as redes públicas a melhorar a seleção de professores.
5: Temos quase 500.000 de professores proficientes e que estão à disposição das redes municipais e estaduais, e agora elas têm à disposição um instrumento poderoso que vai poder selecionar da melhor maneira possível.
4: Além da prova nacional docente, o Ministério da Educação divulgou os resultados do ENAD das licenciaturas 2025, que avalia a qualidade da formação inicial de professores. Entre os concluintes de cursos presenciais, 73% foram considerados proficientes. Na educação à distância, o percentual foi de 47%. Também houve diferença por tipo de instituição. Nas universidades públicas federais, a proficiência foi de aproximadamente 76%. Nas públicas estaduais, de 73%. Nas instituições privadas, o índice ficou em 46%. Segundo o MEC, 56% dos cursos avaliados ficaram com conceitos 3, 4 ou 5 no ENAD. O ministro da Educação, Leonardo Barchini, destacou o ineditismo dos dados e os desafios para a formação de professores no país.
5: Pela primeira vez temos resultados dessa magnitude. Com esse detalhamento, a gente vai instituir novas políticas e novas ações para que a gente possa melhorar em todas as áreas a formação de professores no Brasil.
4: Com base nos resultados nas novas regras para a educação à distância, o MEC informou que todos os cursos de licenciatura EAD não podem abrir novas matrículas e serão encerrados quando as turmas atuais concluírem a formação. Os cursos presenciais também terão que se adequar. Até maio de 2027, deverão reduzir a carga horária à distância de 40% para 30%. Reportagem Jéssica Gonçalves.
3: A próxima edição da Prova Nacional Docente já tem data marcada. Será no dia 20 de setembro.
1: Nessa edição, o exame vai avaliar 21 licenciaturas e os resultados serão divulgados em dezembro.
3: Rapidez e segurança na hora de fazer check-in em hotéis e pousadas pelo país. Já está valendo a Ficha Nacional de Registro de Hóspedes.
1: A medida do governo do Brasil busca reduzir a burocracia, dar mais conforto aos viajantes e garantir segurança à rede hoteleira.
3: A ficha é obrigatória, 100% digital e conectada ao sistema gov.br.
6: O que antes era feito no papel, agora em formato 100% digital. A Ficha Nacional de Registro de Hóspedes agiliza a identificação dos turistas, evitando filas e reduzindo custos. A iniciativa preza pelo respeito à privacidade e cumpre a Lei Geral de Proteção de Dados. É o que garante o gerente-geral, Jean Nogueira.
7: É um sistema 100% seguro, né? Na verdade, a gente melhora melhor processo para evitar fraudes, né? A ficha digital, ela é conectada direto com gov.br, então você acaba tendo um controle melhor, é uma segurança a mais para o hóspede e uma segurança a mais para
6: o
7: hotel.
6: O novo sistema passou a ser obrigatório desde 20 de abril. Ele parece com os check-ins de aeroportos. O registro digital pode ser realizado previamente ou na hora da hospedagem. Para a hóspede paulista Tayane Garcia, o check-in digital poupa tempo para quem tem pressa.
8: Tudo que dê para facilitar o teu dia a dia é sempre bem-vindo.
6: A plataforma não coleta dados sobre despesas do cliente e nem monitora pessoas. Serve apenas para registrar informações sobre o turismo e também apoiar a segurança pública. Um ganho para hóspedes e para a rede hoteleira, como defende Jean Nogueira.
9: Os dados que o cliente preenchia na ficha antiga, a gente tinha que mensalmente enviar para os órgãos competentes. Isso hoje é feito automaticamente.
6: No caso de turistas estrangeiros, a ficha disponibiliza módulos específicos em inglês e espanhol. O sistema é intuitivo e respeita os padrões globais de hospitalidade. Reportagem Cleide Lopes.
1: Essas foram as notícias do governo do Brasil.
3: Fique agora com o Minuto do TCU. Em seguida, as notícias do Poder Judiciário e do Congresso Nacional. Boa noite.
1: Boa noite para você e até amanhã.
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11: Minuto do TCU.
12: O novo ministro do Tribunal de Contas da União, Odair Cunha, tomou posse do cargo nesta quarta-feira, dia 20 de maio. A cerimônia foi realizada na sede do TCU, em Brasília, e teve a presença do presidente da República, Luiz Inácio Lula da Silva, o vice-presidente Geraldo Alckmin e diversas outras autoridades. Durante seu discurso, Odair Cunha relembrou sua trajetória e destacou que chega à Corte de Contas devido à sua história pública.
13: Hoje estou aqui porque fui escolhido pelo Congresso Nacional, por homens e mulheres eleitos pelo povo brasileiro. Recebo essa escolha não apenas como uma honra pessoal, mas também como um reconhecimento de que a experiência pública, a escuta e o diálogo podem contribuir para a missão dessa instituição.
12: O ministro ocupa a vaga deixada por Haroldo Cedrás, que se aposentou em fevereiro. Saiba mais em tcu.gov.br.
11: 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Você vai ouvir agora notícias do Poder Judiciário.
14: Presidente do STF e do CNJ anuncia avanços na concessão de medidas protetivas para mulheres.
15: STJ identifica habeas corpus com erros gerados por inteligência artificial e comunica caso à OAB.
14: Presidente do TSE destaca a atuação da Justiça Eleitoral no combate à fraude e à cota de gênero.
15: Boa noite, eu sou Marcela Luiza.
14: E eu sou Walter Lima.
15: Mais de 50% das medidas protetivas de urgência são concedidas no mesmo dia em que são requeridas e cerca de 90% são analisadas em até 48 horas.
14: O dado foi apresentado hoje durante cerimônia no Palácio do Planalto, que marcou os 100 dias do Pacto Brasil de Enfrentamento do Feminicídio entre os três poderes. Pablo Lemos.
16: O presidente do CNJ e do Supremo Tribunal Federal, ministro Edson Fachin, afirmou que os resultados iniciais demonstraram avanço na resposta institucional aos casos de violência doméstica e feminicídio.
17: Quando os três poderes caminham juntos, o Estado brasileiro é capaz de proteger quem mais precisa e é capaz de fomentar uma mudança cultural.
16: Fachin também destacou a implementação do Formulário Nacional de Avaliação de Risco, documento eletrônico que permite a tramitação digital dos pedidos de medidas protetivas.
15: Ministro do STJ identifica habeas corpus com erros criados por IA e determina a comunicação à OAB.
14: A defesa pedia a soltura de um preso preventivamente por tráfico de drogas em Minas Gerais. Fátima Uchoa.
18: O ministro Rogério Schietti Cruz apontou que no pedido havia citações fabricadas em série, fenômeno conhecido como alucinação de inteligência artificial, quando a ferramenta cria informações falsas com aparência de verdadeiras. O advogado admitiu o uso eventual da tecnologia, mas afirmou ter feito revisão técnica e jurídica do conteúdo. No entanto, para o relator, os elementos contradizem essa afirmação. Assim, Schietti determinou o envio de ofício à Ordem dos Advogados do Brasil para a ciência dos fatos e eventual adoção de medidas cabíveis. Mesmo com as falhas identificadas no habeas corpus, o ministro concluiu que a prisão preventiva estava devidamente fundamentada e negou a liminar.
15: Presidente do TSE destaca a atuação da Justiça Eleitoral no combate da fraude à cota de gênero.
14: Ministro Nunes Marques ressaltou novo pleito em Melgaço, no Pará. Fábio Ruas.
19: Melgaço elegeu 3 mulheres em eleições suplementares para ocupar cadeiras na Câmara Municipal. De acordo com Nunes Marques, a nova eleição teve como destaques a agilidade e a eficiência da apuração em um município marcado por extensas áreas ribeirinhas. O presidente do TSE reafirmou o compromisso da Justiça Eleitoral com a inclusão política das mulheres e de outros grupos da sociedade, o que, segundo ele, é uma verdadeira exigência democrática.
15: A Justiça do Trabalho segue em ação na Ilha do Marajó.
14: Durante a itinerância, juízes estão dando solução a várias pendências judiciais. Luma Soares.
20: Em Melgaço, a Justiça Trabalhista reforça o combate ao trabalho escravo contemporâneo e infantil, além de garantir um protocolo para julgamentos com perspectiva inclusiva. Num outro eixo de apoio aos moradores, houve doação de computadores e cursos de inclusão no mercado de trabalho. O mutirão do Justiça Itinerante vai até sexta-feira, dia 22.
15: MPF pede a suspensão imediata de leilões de energia elétrica que podem encarecer a conta de luz em pelo menos 500 bilhões de reais pelos próximos 15 anos.
14: Caso os órgãos não atendem à recomendação no prazo de 48 horas, o MPF poderá adotar medidas judiciais. Tatiana Castro.
21: A investigação do MPF aponta que os preços teto dos leilões, isso é, o valor máximo que o governo aceitaria pagar pela energia, sofreram um aumento repentino, entre 73% e 100%. Além da suspensão imediata do leilão, o MPF também pede que os órgãos refaçam os cálculos com base em premissas neutras e independentes. Caso os órgãos não acatem a recomendação no prazo de 48 horas, o MPF poderá adotar as medidas judiciais.
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15: Uma boa noite.
14: E até amanhã.
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1: Eu sou Paula Groba.
2: E eu sou Humberto Pinheiro.
1: E estes são os destaques de hoje do Jornal do Senado, que começa agora.
2: Senado aprova novo piso para médicos e cirurgiões dentistas. Texto segue para a Câmara.
1: Governo e Senado negociam MP para criar crédito especial a produtores afetados por desastres climáticos.
2: Plenário conclui votação de indicações para embaixadas, CVM e corregedoria do Conselho Nacional de Justiça.
1: Boa noite.
2: Boa noite.
1: Médicos e cirurgiões dentistas poderão passar a ter um piso salarial nacional definido em lei. Uma proposta aprovada na Comissão de Assuntos Sociais fixa o valor inicial de R$ 13.662, com previsão de reajuste anual.
2: A proposta segue para análise da Câmara dos Deputados. Repórter Patrícia Oliveira.
3: Médicos e cirurgiões dentistas passam a receber um piso salarial de R$ 13.662 para uma jornada semanal de 20 horas. O reajuste de salário foi aprovado na Comissão de Assuntos Sociais. A proposta da senadora Daniela Ribeiro, do Progressistas da Paraíba, atualiza regras da legislação de 1961 sobre a remuneração dessas categorias. O senador Fernando Dueira, do PSD de Pernambuco, também determinou reajuste anual pelo IPCA, adicional de 50% para trabalho noturno e horas extras, além de intervalo de descanso de 10 minutos a cada uma hora e meia trabalhada. Dueira destacou que o congelamento do piso desde 2022 contribuiu para a precarização das relações de trabalho na área da saúde, além da dificuldade de profissionais permanentes em municípios pequenos e regiões remotas.
4: Ao fixar piso concreto com correção anual, contribui para reverter essa tendência. Para que as políticas de interiorização de profissionais produzam efeitos duradouros, em vez de depender exclusivamente de programas emergenciais e transitórios.
3: A proposta prevê ainda que o aumento das despesas de estados e municípios seja custeado por transferências do Fundo Nacional de Saúde. Se não houver pedido para votação no plenário, a proposta segue para análise da Câmara dos Deputados.
1: E seguiu para o plenário do Senado a ampliação de direitos para agentes de vigilância sanitária e agentes indígenas de saúde e saneamento. A proposta equipara benefícios já garantidos a outras categorias do SUS e reconhece o papel desses profissionais na prevenção de doenças e no atendimento a comunidades vulneráveis, muitas vezes em áreas remotas.
2: E uma sugestão legislativa transformada em projeto de lei pela Comissão de Direitos Humanos poderá reajustar em até 100% as bolsas do programa Mais Médicos. As informações com Rodrigo Rezende.
5: As bolsas pagas no programa Mais Médicos podem ter um reajuste de até 100%. Uma sugestão legislativa com esse tema, apresentada por meio do programa E-Cidadania, foi acatada pela Comissão de Direitos Humanos e Legislação Participativa e passará a ser analisada no Senado como projeto de lei. O relator, senador Zequinha Marinho, do Podemos do Pará, ressaltou que os reajustes das bolsas desde a criação do programa não acompanharam a inflação.
6: Efetivamente, quando da criação do programa, em 2013, as bolsas pagas eram formação de R$ 10.000, supervisão de R$ 4.000 e a tutoria de R$ 5.000. 13 anos depois, enquanto a bolsa formação é de R$ 14.161,63, as outras duas sequer tiveram os seus valores atualizados.
5: O projeto de lei que será discutido reajusta as bolsas para os seguintes valores: formação R$ 20.000, supervisão R$ 8.000 e tutoria R$ 10.000. A partir da publicação da possível lei, os reajustes seriam anuais baseados no IPCA.
1: O presidente do Senado, Davi Alcolumbre, convocou uma sessão conjunta do Congresso Nacional para analisar vetos à Lei de Diretrizes Orçamentárias que impedem municípios inadimplentes com até 65 mil habitantes de celebrar convênios e receber recursos federais.
2: Segundo Alcolumbre, a votação poderá permitir o acesso de mais de 3 mil municípios a recursos federais. Ele afirmou ainda que a pauta foi definida após pedido apresentado durante a Marcha dos Prefeitos, organizada pela Confederação Nacional dos Municípios, realizada nesta semana em Brasília. A sessão do Congresso está agendada para esta quinta-feira.
7: Nós fizemos um compromisso, o Senado e a Câmara dos Deputados, para convocarmos uma sessão no dia de amanhã com apenas 4 dispositivos da LDO que tratam da derrubada dos vetos que viabilizam mais de 3.100 municípios brasileiros acessarem os recursos com convênios federais do Brasil.
1: E o Senado aprovou nesta terça-feira a indicação de 7 diplomatas para chefiar embaixadas e representações do Brasil no exterior. Entre os nomes aprovados estão os novos embaixadores do Brasil no Japão, Vietnã, Omã, Albânia, Belize e Bahamas, além do representante permanente do país na Organização das Nações Unidas, Ricardo de Souza Monteiro.
2: O plenário também aprovou indicações para a Comissão de Valores Mobiliários e para a Corregedoria do Conselho Nacional de Justiça. Otto Eduardo Fonseca Lobo foi aprovado para a presidência da CVM. Os indicados agora poderão ser nomeados pela Presidência da República.
1: A Comissão de Assuntos Econômicos adiou a votação do projeto que cria uma linha especial de crédito para produtores rurais afetados por eventos climáticos e crises internacionais. Relator da proposta, o senador Renan Careiros, do MDB de Alagoas, retirou o texto da pauta após pedido do Ministério da Fazenda para novas negociações.
2: A proposta prevê o uso de recursos do Fundo Social do Pré-Sal para financiar agricultores prejudicados por secas, enchentes e impactos econômicos de conflitos geopolíticos. O texto também estabelece juros diferenciados, prazo de pagamento de até 10 anos com 3 de carência, além de regras para atender produtores, cooperativas e associações em situação de calamidade ou com perdas na produção. Após reunião com a equipe econômica na tarde de hoje, Renan Calheiros afirmou que houve avanços nas negociações e sinalização de apoio do governo à medida.
8: Está tudo caminhando bem no sentido de se publicar uma medida provisória com critérios de enquadramento, de juros, de carência e de prazo de 10 anos para pagar. O ministro da Fazenda está fazendo da sua parte tudo absolutamente. Absolutamente tudo para que essa negociação seja concluída na próxima segunda-feira.
1: Enchentes, secas e ondas de calor cada vez mais intensas estarão no centro de um debate no Senado sobre mudanças climáticas. A discussão vai tratar dos impactos de fenômenos como o El Niño e das formas de prevenir e responder a desastres naturais.
2: Para o senador Esperidião Amin, do PP de Santa Catarina, o objetivo é trabalhar para reduzir perdas humanas, sociais e econômicas causadas por eventos climáticos extremos. A sessão está marcada para o próximo dia 28 de maio.
9: Reduzir danos significa salvar vidas, em primeiro lugar, e reduzir o impacto na economia, na sociedade brasileira, especialmente dos estados que venham a ser os alvos maiores desta possível calamidade climática, ou pelo menos desse transtorno climático, a nos prevenirmos.
1: Já o senador Cleitinho, do Republicanos de Minas Gerais, criticou a proposta que permite o parcelamento de dívidas de partidos políticos. O texto foi aprovado pela Câmara dos Deputados e deve ser analisado pelo Senado.
2: O parlamentar defendeu que o Congresso Nacional priorize medidas para melhorar a qualidade de vida dos trabalhadores. Segundo Cleitinho, o alto custo de vida tem dificultado o acesso da população a itens básicos. Ele também cobrou mais debates sobre a escala de trabalho 6x1.
10: Vim falar que não pode discutir essa questão do fim da escala 6x1. Pois tem que discutir sim. Traga a compensação, coloque na balança aqui, equilibra a balança, tanto para o empresário quanto para o trabalhador.
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2: Com edição de Paula Groba e trabalhos técnicos de Eliseu Caires, o Jornal do Senado fica por aqui. Acompanhe agora as notícias da Câmara dos Deputados. Boa noite.
1: Boa noite e até amanhã.
12: 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Câmara aprova mudanças nas regras de prestação de contas de partidos.
13: Plenário aumenta a pena para crime virtual contra crianças e adolescentes.
12: Deputados defendem a descentralização de recursos para os municípios.
14: Boa noite. Gilson Daniel, do Podemos do Espírito Santo, aproveita a marcha dos prefeitos em Brasília para defender a ampliação dos recursos destinados aos municípios. Ele assinala que é nas cidades que a população busca atendimento de saúde, educação e assistência social.
15: Gilson Daniel avalia que a Câmara precisa debater o financiamento municipal para desconcentrar verbas públicas da União e dos estados. O congressista reforça a importância das emendas parlamentares como instrumento de apoio aos mais de 70 municípios capixabas.
14: Gabriel Nunes, do PSD, defende solução definitiva para as dívidas dos municípios com o INSS, principalmente nas pequenas e médias cidades. O parlamentar aponta que, na Bahia, prefeituras enfrentam dificuldades para pagar suas obrigações sem comprometer os serviços oferecidos à população.
15: Gabriel Nunes pede que o Congresso enfrente a pauta diante do peso da alíquota previdenciária nos cofres das prefeituras. Ele propõe o retorno do índice de contribuição a 8%, com o objetivo de aliviar os gastos das pequenas e médias cidades baianas.
14: Daniel Tzerciak, do PSDB do Rio Grande do Sul, comemora a garantia da Agência Nacional de Transportes Terrestres de que este ano não haverá cobrança de pedágios nas BRs 116 e 392. O deputado afirma que o fim do antigo contrato de concessão interrompe um ciclo de tarifas elevadas.
15: Daniel Tzerciak considera que a pausa nas cobranças é necessária para estimular o desenvolvimento econômico, atrair investimentos e gerar empregos nos mais de 100 municípios da mesorregião da metade sul gaúcha.
14: Marcelo Nilo, do Republicanos, critica a gestão do governo da Bahia, afirmando que áreas como saúde, segurança pública, educação e geração de empregos enfrentam dificuldades. O parlamentar também questiona gastos com eventos institucionais diante de demandas sociais da população.
15: Marcelo Nilo relembra o rompimento político com o PT após décadas de aliança e faz críticas ao governo federal. Na visão do deputado, a insatisfação popular com as atuais gestões petistas na Bahia e no país.
16: Trabalho.
14: Benedita da Silva, do PT do Rio de Janeiro, reforça seu apoio à PEC do fim da escala 6x1. A deputada argumenta que a redução da carga horária melhora a produtividade por diminuir o esgotamento físico e mental que afeta os trabalhadores no país.
15: Benedita da Silva afirma que a mudança para o modelo 5x2 viabiliza períodos adequados para o descanso e para a convivência familiar. Ela critica o posicionamento contrário à PEC e classifica a jornada 6x1 como exaustiva para a classe trabalhadora.
14: João Daniel, do PT de Sergipe, defende o fim da escala 6x1 e afirma que a redução da jornada vai garantir mais qualidade de vida aos trabalhadores, com mais tempo para descanso, convivência familiar e cuidados com a saúde.
15: João Daniel também enaltece mobilizações sociais e sindicais em defesa da proposta e sustenta que a mudança pode fortalecer a economia e ampliar a valorização da classe trabalhadora no país.
14: Daiana Santos, do PCdoB do Rio Grande do Sul, defende a adoção da jornada de 5 dias de trabalho para 2 de descanso. Segundo ela, a proposta garante condições mais humanas e combate rotinas exaustivas enfrentadas por milhões de trabalhadores.
15: Daiana Santos critica medidas que condicionam a redução da jornada a mudanças em direitos trabalhistas, como cortes no FGTS e desoneração patronal. Para a deputada, a melhoria das condições de trabalho não deve servir como moeda de troca nas negociações do Congresso.
14: Fernando Mineiro, do PT do Rio Grande do Norte, defende o fim da escala 6x1 com redução da jornada semanal para 40 horas. O legislador sustenta que a mudança tem apoio da maioria da população brasileira por garantir mais tempo de descanso aos trabalhadores.
15: Fernando Mineiro critica a tentativa de mudança à PEC do fim da escala 6x1 que acrescenta o período de 10 anos para a implantação da escala 5x2. Ele pede que a sociedade e as centrais sindicais acompanhem a votação para pressionar o Congresso em defesa da redução do tempo de trabalho.
14: Marcon, do PT do Rio Grande do Sul, condena parlamentares da oposição que não apoiam a PEC do fim da escala 6x1. O deputado afirma que os trabalhadores precisam de mais tempo para cuidar da saúde, conviver com a família e ter acesso ao lazer.
15: Marcon critica a apresentação de uma emenda que prevê, em vez de reduzir a jornada para 40 horas, aumentar para até 52 horas de trabalho por semana. Na opinião do congressista, quem defende esse tipo de mudança trata o trabalhador como máquina, não como ser humano.
16: Votação.
14: Câmara aprova projeto que permite que o trabalhador empregado na safra agrícola continue a receber o Bolsa Família. O repórter Marcelo Larcher tem mais detalhes.
17: O plenário da Câmara concluiu a aprovação de um projeto que garante a continuidade do pagamento de benefícios sociais, como Bolsa Família, para o trabalhador que se empregar em atividade ligada à safra agrícola. Esse tipo de serviço varia de acordo com a atividade agrária e compreende o período entre o preparo do solo e a colheita. Os contratos para esse tipo de trabalho, de acordo com a lei de 1973, têm um período máximo de 2 anos. Acontece que as regras do Bolsa Família estão atreladas a um valor máximo de renda por pessoa. Esse limite foi definido em R$ 218,00 mensais, o que faz com que o trabalhador perca o direito se obtiver um trabalho com carteira assinada, como é o caso da safra. O argumento é de que algumas culturas agrícolas, como café, o alho, a batata, a uva, a maçã e a cebola, tem elevada necessidade de mão de obra, o que faz com que o trabalhador prefira manter a Bolsa Família a trabalhar com carteira assinada. O projeto apresentado pelo deputado Zé Vitor, do PL de Minas Gerais, foi aprovado pela Câmara em 2024 e depois foi alterado pelo Senado. A proposta retornou para análise dos deputados e o relator, deputado Evair Vieira de Mello, do Republicanos do Espírito Santo, rejeitou a maioria das mudanças feitas pelos senadores. O texto original aprovado pela Câmara retira do cálculo da renda familiar, para efeito do recebimento de benefícios sociais, o salário recebido pelo trabalhador no contrato da safra. O Senado, por sua vez, optou por alterar a regulamentação do programa Bolsa Família, para prever a reinclusão do beneficiário excluído no caso da média anual de renda da família superar o limite permitido. Para o relator Evair Vieira de Mello, a mudança não garante a permanência do trabalhador safrista no Bolsa Família.
18: Entendemos que a proposta do Senado Federal, ela não aprimora significativamente a operacionalização do programa Bolsa Família, na medida em que continua a impedir a contratação de safristas, cuja condição, mesmo após a sua contratação, ainda é de vulnerabilidade social em face das peculiaridades inerentes à atividade agropecuária que é sazonal. O contrato de safra desempenha papel essencial para a manutenção da produção agrícola e da pecuária nacional.
17: O projeto que garante a continuidade do pagamento de benefícios sociais como Bolsa Família para o trabalhador que se empregar em atividades ligadas à safra agrícola seguiu para a sanção presidencial e já pode virar lei. Da Rádio Câmara de Brasília, com informações de Antônio Vital, Marcelo Larcher.
16: Agricultura. Tiago de Joaldo, do Republicanos de Sergipe, cobra do governo a conclusão de estudos sobre possível prática de dumping na importação de leite da Argentina e do Paraguai. Ele afirma que a concorrência estaria prejudicando produtores brasileiros e tornando a atividade economicamente insustentável.
14: Tiago de Joaldo também pede ações do governo de Sergipe para fortalecer a cadeia leiteira local. Ele menciona, por exemplo, incentivos tributários, compras públicas de leite produzido no estado e apoio institucional aos produtores do sertão sergipano.
16: Dr. Flávio, do PL, exalta a exposição de produtos do agronegócio do Rio de Janeiro na Câmara, com a participação de produtores da região serrana e do norte fluminense. O parlamentar assinala que a divulgação de produtos regionais amplia mercados e fortalece a agricultura do estado.
14: Dr. Flávio pediu ainda a derrubada do veto presidencial ao projeto que reconhece o norte e noroeste fluminense como região do semiárido. Para o deputado, a medida vai facilitar o acesso ao crédito e ampliar investimentos para os produtores rurais da região.
16: Justiça. Câmara aprova projeto que aumenta a punição para pedófilos quando o crime é cometido pela internet. O repórter Antônio Vital acompanhou a votação.
19: Deputados e deputadas aprovaram um projeto que aumenta penas para crimes relacionados a abusos sexuais de crianças e adolescentes em ambientes digitais, inclusive com o uso de ferramentas de inteligência artificial. A proposta considera violência sexual de criança ou adolescente qualquer representação de atividade sexual ou nudez que envolva criança ou adolescente real ou fictícia. Isso vai valer para fotografia, vídeo ou imagem digital, mesmo que produzida, manipulada ou gerada com o uso de tecnologias digitais, inclusive inteligência artificial. A proposta também deixa claro no Código Penal que todos os crimes contra a dignidade sexual, como estupro, estupro de vulnerável, também serão caracterizados quando cometidos no ambiente digital. Todos esses crimes passam a ser considerados hediondos, o que significa mais tempo de cumprimento de pena em regime fechado. O projeto também torna crime o simples acesso a conteúdo de pedofilia na internet. Ou seja, isso será crime mesmo se a polícia não encontrar arquivos com conteúdo de abusos sexuais ou violência contra crianças e adolescentes armazenados no computador ou na nuvem do acusado. A proposta também aumenta em até um terço a pena para aliciamento de crianças ou adolescentes por meio de inteligência artificial ou filtros capazes de alterar a imagem ou a voz do criminoso para enganar a vítima. O agravamento da pena vai valer também no caso de perfis falsos em plataformas de jogos online, aplicativos de mensagens, salas de bate-papo e redes sociais. Segundo a relatora, a deputada Rogéria Santos, do Republicanos da Bahia, esse dispositivo foi inserido na proposta após o caso de um criminoso no Rio Grande do Sul que vitimou 127 meninas usando perfis falsos criados por inteligência artificial. Além do aumento de penas, o projeto legaliza a infiltração policial em investigações sobre redes de pedofilia na internet, em especial as chamadas rondas virtuais, com possibilidade, inclusive, de requisição de dados de conexão às plataformas sem a necessidade de autorização judicial. Isso poderá ser feito no caso de risco iminente à vida ou integridade física de crianças vítimas de abusos. Para a relatora Rogéria Santos, a proposta moderniza a legislação.
20: A proposição institui medidas modernas de enfrentamento e repressão aos crimes de violência sexual contra crianças e adolescentes no ambiente digital. Ao regulamentar a ronda virtual e os crimes praticados com o uso de inteligência artificial e da utilização de técnicas de mascaramento de endereço de IP, os números, senhoras e senhores, são alarmantes.
19: O texto também cria novo crime no Estatuto da Criança e do Adolescente, com pena de até 6 meses de prisão para quem deixar de comunicar ao Conselho Tutelar, o Ministério Público ou à polícia casos de abuso sexual pela internet. A proposta garante ainda à criança ou adolescente vítima de violência sexual o direito ao atendimento psicológico e psicossocial especializado no Sistema Único de Saúde, o SUS. E o agressor será obrigado a cobrir todos os custos do tratamento, incluindo ressarcimento ao SUS. Para o deputado Osmar Terra, do PL do Rio Grande do Sul, autor do projeto, a proposta fecha portas que estavam abertas para os criminosos. O projeto, que aumenta apenas para crimes relacionados a abusos sexuais de crianças e adolescentes em ambientes digitais, inclusive com o uso de ferramentas de inteligência artificial, seguiu para análise do Senado. Da Rádio Câmara, de Brasília, Antônio Vital.
12: Educação.
14: Lincoln Portela, do PL de Minas Gerais, critica a decisão judicial que condenou um casal do interior de São Paulo por evasão escolar relacionada aos filhos. Ele questiona a medida e argumenta que a família estaria garantindo uma educação domiciliar às crianças.
15: O parlamentar também chama atenção para os índices de evasão escolar no país e defende prioridade no enfrentamento de casos de estudantes sem acesso à educação. Segundo Lincoln Portela, a situação exige foco das autoridades públicas e do sistema de justiça.
12: Segurança Pública.
14: Luiz Couto, do PT da Paraíba, elogia a atuação da Polícia Federal no enfrentamento às organizações criminosas que se infiltraram no sistema econômico nacional. Ele argumenta que as investigações sobre fraudes financeiras devem prosseguir sem interferências políticas.
15: Luiz Couto salienta que os órgãos de inteligência precisam seguir os rastros documentais de transações suspeitas envolvendo autoridades e empresários citados em CPIs. Na avaliação dele, esse é o caminho para fortalecer a segurança pública e a soberania do Estado brasileiro.
12: Eleições.
14: Câmara aprova mudanças nas regras de prestação de contas de partidos políticos. A repórter Daniele Lessa acompanhou a votação dessa mini-reforma eleitoral.
21: A Câmara dos Deputados aprovou projeto que altera regras sobre prestação de contas, punições e funcionamento administrativo partidário, modificando diversos pontos da Lei dos Partidos Políticos. Relator da proposta, o deputado Rodrigo Gambale, do Podemos de São Paulo, argumentou que o projeto foi construído a partir das demandas dos líderes partidários, com o objetivo de dar mais segurança jurídica às legendas. Já os deputados contrários ao projeto destacaram que nenhum parlamentar subiu à tribuna para defender a proposta no plenário. O projeto proíbe bloqueios e penhoras automáticas sobre recursos do fundo partidário e do fundo eleitoral, exceto em casos de uso irregular reconhecido pela Justiça Eleitoral, ponto criticado pelo deputado Kim Kataguiri, do Missão de São Paulo.
22: E aqui eu faço chamo a atenção de todos os partidos que dizem defender o trabalhador. Esse projeto está dizendo o seguinte: se um partido contratar um trabalhador e ele der calote nas verbas trabalhistas, se o partido não pagar o INSS, se o partido não pagar o FGTS, esse partido não poderá ser penhorado.
21: A deputada Adriana Ventura, do Novo de São Paulo, criticou a falta de debate sobre o projeto, que foi divulgado publicamente apenas 30 minutos antes da votação. Ela reconheceu que a proposta simplifica a burocracia, mas classificou como aberração o trecho que suspende processos administrativos e judiciais dos partidos anteriores durante fusões entre legendas.
0: Um partido se alimenta de dinheiro público, se é sustentado com dinheiro público do cidadão brasileiro, faz um monte de irregularidade. Aí, o que que acontece? Tem uma fusão, então tem um partido podre que funde com outro partido, tudo do partido podre não passa para o novo, ele não assume responsabilidade nenhuma. Tudo é suspenso. Isso é grave, gente.
21: Segundo o texto, o novo partido responderá pelas dívidas das legendas anteriores, mas não sofrerá suspensão de recursos do fundo partidário por irregularidades em contas antigas que já foram julgadas. A deputada Fernanda Melchiona, do PSOL do Rio Grande do Sul, pontuou que os cidadãos não têm acesso ao prazo de 15 anos para pagarem suas dívidas, ponto que também está na proposta.
0: Digo mais, o aumento das parcelas em 180 parcelas é 15 anos. Os partidos pagar. O pobre do povo pega ali no cheque especial, tem que pagar, se não é o juro, não sei o que. Os partidos vão ter 15 anos, independente do valor.
21: O texto também prevê que em semestre eleitoral não poderá haver suspensão de repasses do fundo partidário ou do fundo eleitoral por irregularidades em prestações de contas anteriores. Outra mudança trata da análise das contas partidárias. O texto determina prazo de até 3 anos para julgamento dos processos de prestação de contas pela Justiça Eleitoral. Se esse prazo não for cumprido, o processo poderá ser extinto por prescrição. O projeto ainda cria regras para uso de aplicativos de mensagem por partidos e candidatos. As legendas poderão registrar números oficiais para envio de mensagens a eleitores. E essas contas não poderão ser bloqueadas pelas plataformas sem decisão judicial. A proposta, que foi chamada de mini-reforma eleitoral, vai ser agora analisada pelos senadores. Da Rádio Câmara de Brasília, Daniele Lessa.
3: Direitos Humanos.
4: Charles Fernandes, do PSD da Bahia, registra o Dia Nacional da Luta Antimanicomial, celebrado em 18 de maio. O parlamentar ressalta a importância da mobilização por um modelo de tratamento humanizado, digno e em liberdade para pessoas em sofrimento psíquico.
23: Charles Fernandes lembra que a data também marca os 25 anos da Lei da Reforma Psiquiátrica. O deputado defende o fortalecimento da rede de atenção psicossocial com a ampliação dos CAPs e das residências terapêuticas.
3: Saúde.
4: Otone de Paula, do PSD do Rio de Janeiro, cobra do Executivo Federal o recolhimento de um guia sobre pré-natal distribuído pelo Ministério da Saúde. Ele argumenta que o material descumpre o compromisso do governo de vetar políticas públicas que abordem a interrupção da gravidez.
23: Otone de Paula contesta as diretrizes do documento ao apontar que o texto oficial substitui as palavras mãe e gestante pela expressão pessoas que gestam. Ele reforça sua discordância com a destinação de recursos públicos para informativos que tratam do tema.
4: Segundo denúncia de Marangoni, do Podemos de São Paulo, empresas de auditoria médica estariam negando procedimentos de saúde em larga escala. Ele cita o caso de uma empresa que utiliza algoritmos e planilhas controlados pelos próprios planos de saúde para tomar decisões.
23: Marangoni argumenta que a negativa de cirurgias e tratamentos sem análise médica individualizada desrespeita a lei do ato médico e o código de ética da categoria. O deputado defende uma CPI para investigar as operadoras e cobra a fiscalização mais rigorosa da Agência Nacional de Saúde Suplementar.
3: Últimas notícias.
4: As votações de hoje no plenário da Câmara começaram no meio da tarde. A edição de amanhã vai trazer informações sobre a pauta de projetos em discussão ao longo da semana.
23: Termina agora o Jornal Câmara dos Deputados com trabalhos técnicos de Everson Urani e apresentação de José Carlos Andrade e Luciana Vieira. Uma boa noite para você.
4: Uma ótima noite. A Voz do Brasil volta amanhã.
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0: Gilmar Ferreira.
1: Olá, boa noite para você. 8:03, chegamos nesta quarta-feira. Paz e bem aí para você, obrigado pela companhia neste comecinho do programa, né? E vamos juntos até meia-noite. Você participa pelo WhatsApp 999530616. Começando com Fagner, cartaz.

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2: 8h34. Temperatura 8 graus.
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1: Agora 25 para as 9, seguimos aqui na tua rádio, noite da quarta-feira. Tá no trabalho? Então, bom serviço aí para você. Para quem tá descansando, bom descanso. Para quem segue aí no trânsito, boa viagem. Obrigado pela carona. Vamos observar o nosso mate aqui, né? A primeira edição.
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1: Cristiano Quevedo, guri de campo.

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Minha Menina, o som de Maurício Manieri. Aqui na seleção musical da tua rádio, na noite desta quarta. Obrigado aí pela companhia. 7 para as 9. Mark Knopfler.

0: Agora 9:02, fechando então a primeira hora de sucessos. Antes do intervalo, nosso giro aqui pelas informações. Lula sanciona leis que criam cadastro de condenados por violência doméstica e outras medidas. Projetos foram assinados durante evento no Palácio do Planalto, em alusão aos 100 dias do Pacto Brasil entre os três poderes para o enfrentamento do feminicídio. Olha só, um ranking mostra cidades do Brasil com a melhor e a pior qualidade de vida em 2026. Gavião Peixoto, em São Paulo, lidera, pelo terceiro ano seguido, o Índice de Progresso Social, que avalia os 5.570 municípios do país. Uiramutã, em Roraima, aparece na última posição. E Curitiba é a capital mais bem colocada. Já aqui no Rio Grande do Sul, a situação é a seguinte: o estado tem dois municípios entre os 20 melhores do país em índice de progresso social. Levantamento avalia 5.570 municípios com base em 57 indicadores sociais e ambientais. Rio Grande do Sul aparece em décimo entre os estados. Inclusive, depois eu vou trazer aqui, depois do intervalo, mais detalhes desse levantamento aqui do estado, que é bem curioso, né? Sobre municípios aqui, por exemplo, os melhores municípios para se viver, né? Conforme esse ranking, duas cidades aqui do Rio Grande do Sul estão entre as melhores, estão entre as 20 melhores do país. Daqui a pouquinho eu trago mais aí sobre isso. Intervalo, já já. Mais músicas.
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3: 9:30. Temperatura 8 graus.
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